0: necessidades da população. Para o LS Nordeste, este feito assume particular relevância por ter sido alcançado numa região fronteiriça de baixa densidade, tradicionalmente marcada por desafios de fixação de profissionais de saúde pela dispersão geográfica e pelo envelhecimento demográfico. Ainda segundo aquele comunicado, a estabilidade das equipas médicas, aliada a uma gestão próxima das necessidades da população e uma estreita colaboração com os municípios, permitiu alcançar a cobertura total de médico de família. A Associação Cultural, Recreativa e Ambiental Eduardo Canavês, de Val de Juncal, no concelho de Mirandela, completou 21 anos e, como prenda de aniversário, recebeu 340 livros doados por José António Ferreira, mestre em História Contemporânea na área da Política Institucional e ex-secretário da Mesa da Assembleia Municipal de Mirandela. Aquela associação passa agora a contar com vasto espólio literário que fica à disposição de todos os habitantes daquela freguesia de Abambres. José António Ferreira diz que a oferta destes 340 livros é um mero gesto altruísta e de partilha.
1: Porque, de facto, os livros são bens preciosos que devem ser partilhados, porquanto são instrumentos de conhecimento, são meios de cultura que nos permite viajar por onde nunca estivemos, conhecer personagens e pessoas com quem nunca nos cruzamos pessoalmente nem fisicamente, conhecer novas realidades que materialmente não conhecemos e temos a possibilidade de conhecer através da leitura. Como disse recentemente um Prémio Nobel da Literatura, quando lemos, a imaginação acende-se. E é todo este mundo que agora fica aqui depositado, que permite a toda a população residente nesta faixa do concelho ter acesso a este espólio que aqui fica depositado.
0: O mestre em História Contemporânea na área da Política Institucional revela que os livros oferecidos contemplam variadíssimos campos.
1: Vão desde livros culturais, história e geografia, biografias e memórias, contos e poesia, política geral e política administrativa, romances e fantasia, livros técnicos, entre outros vários temas como educação e ensino.
0: O ex-secretário da Mesa da Assembleia Municipal de Mirandela explica as razões que o levaram a escolher a Associação Cultural, Recreativa e Ambiental Eduardo Canavês de Val de Juncal para esta doação.
1: Em primeiro lugar, por ser uma associação que persegue fins culturais, entre outras, ostentando o nome de uma figura icónica da freguesia, que é Eduardo Canavês, que, por sua vez, é pai de Nuno Canavês, pessoa de referência no mundo dos livros, um prestigiado livreiro e alfarrabista da icónica e centenária Livraria Académica do Porto. E dizer que o próprio livreiro Nuno Canavês já fez ele diversas ofertas de livros a esta associação e nesse sentido, é uma honra ficar associado ao seu nome com este mesmo meu gesto de ofertas de livros a esta associação. Por outro lado, lembrar que Abambres está no início de uma longa linha de freguesias desta área do concelho, permitindo uma outra população do concelho ter acesso a este espólio. Mas, acima de tudo, esta escolha é uma forma de promover a coesão social e territorial, não centralizando tudo na sede do município, oferecendo assim a possibilidade a outras áreas e populações do nosso concelho a oportunidade de ter acesso a este espólio.
0: José António Ferreira, que em 2016 integrou o Grupo Restrito de Autores do Dicionário da História de Portugal, 74-76, que visou contribuir para o conhecimento da história do período de transição para a democracia em Portugal, decidiu agora doar mais de 300 de livros à Associação Cultural, Recreativa e Ambiental Eduardo Canavês, em Val de Juncal. Refira-se que esta associação tem o nome do pai de Nuno Canavês, o mais antigo alfarrabista da cidade do Porto e proprietário da centenária livraria académica que é natural de Val de Juncal e que também já ofereceu centenas de livros à associação. Com 91 anos de idade, Nuno Canavês não esconde a emoção de voltar à sua terra natal e enaltece o gesto de José António Ferreira, prometendo trazer ainda mais livros.
2: Gostei imenso e, claro, não posso esquecer, estes gestos são sempre bonitos. Eu encantado com aquilo que me fizeram, que eu não mereço, mas procuro fazer o melhor que posso e sei.
3: Também tem aqui uma série de livros que já trouxe, não é?
2: Sim, vou trazer muitos mais. Já me estive a orientar a ver que tipo de livros talvez mais instrutivos, mais gerais, valorizar de certo modo o conjunto.
3: Gostou de vir à sua terra?
2: Muito, muito. Gosto muito de ver a minha terra.
0: Esta nova doação de livros deixou naturalmente sensibilizado o presidente desta associação, Nuno Pereira, que não tem dúvidas da importância que a associação tem tido nas suas duas décadas de existência.
4: É importante porque vem dinamizar a aldeia e a associação, não é? É mais para a juventude e para os idosos, não é? E vamos tentar pôr aqui os jovens a ler, não é? Os que moram aqui na aldeia, tentá-los trazer para aqui, dar mais atividade a esta sala, principalmente.

0: criar outros atrativos aqui nesta sala para que utilizem os livros. É principalmente para eles que eles utilizam, não é? Não há aqui mais nada, não há um café, não há nada. E é importante, é um centro de encontro para eles, não é? Todos os dias é bem aqui para a associação jogar, não é? E um convívio, uma sala de convívio para eles principalmente.
1: O presidente da Junta de Freguesia de Abambros enaltece o ato nobre de José António Ferreira e José Cabanas aproveitou o momento para lançar o desafio ao Executivo do Município de Mirandela de ajudar a Associação no trabalho de inventariação e catalogação das centenas de livros que a Associação já possui.
2: De imediato é o mais importante, porque neste momento há muita gente que quer requisitar, que quer ler e nós, se não tivermos catalogado por áreas, se não soubermos o que temos e o valor que tem, não podemos começar a emprestar os livros e a serem requisitados, porque perdem-se facilmente, sem querer, podem-se perder. E é urgente fazer a catalogação e saber o próprio valor dos livros que temos aqui nesta sala.
1: Desafio prontamente aceito pela vereadora da autarquia, Vera Preto.
3: A criação deste espaço, e já com todos os livros que são, foram já cedidos ao longo dos anos por várias pessoas, vários beneméritos, mas também, acima de tudo, por Nuno Canavês e agora este fundo do José António Ferreira, carecem realmente de uma avaliação e depois de uma organização, porque é um património valiosíssimo que está aqui neste espaço, mas que é preciso ter uma forma de o gerir e de o manter e de o monitorizar. E, portanto, o desafio que foi lançado hoje ao município é realmente que os técnicos possam vir ajudar nessa catalogação, nessa organização, mas se calhar até mais do que esse trabalho efetivo é um bocadinho dar a cana para saberem pescar, portanto também é ensinar a própria associação o trabalho de fazer esta catalogação e esta monitorização.
1: A Associação Cultural, Recreativa e Ambiental Eduardo Canavês de Valde Juncal, do Conselho de Mirandela, completou 21 anos no passado sábado e como prenda de aniversário recebeu 340 livros doados por José António Ferreira.

0: Bem-vindos a mais um episódio de Ecos de Infância na Terra Quente FM. Há perguntas que fazemos em voz alta, há outras que guardamos durante anos dentro de nós. Hoje queremos falar de uma destas perguntas, uma pergunta que pode aparecer aos 20 anos, aos 30, aos 40 ou até mais tarde. Uma pergunta que pode ser sussurrada numa conversa com um companheiro, com uma amiga ou simplesmente pensada quando estamos sozinhos. Será que eu quero mesmo ser mãe? É claro que não sou eu. Mas pronto, ou será que quero mesmo ser pai? Portanto, aí já me cabe a mim. E às vezes a pergunta também assusta mais: e se eu nunca quiser? Vivemos então numa sociedade onde os filhos, de facto, às vezes dão, enfim, dão-nos estas questões, não é? E que muitas vezes é apresentado como uma espécie de caminho natural da vida: estudar, trabalhar, encontrar alguém, casar, ter filhos. Mas será que o caminho tem de ser igual para todos? Será que ter filhos é uma certeza que simplesmente aparece? Ou podemos desejar uma coisa no momento da nossa vida e duvidar nele noutra altura, não é, das nossas vidas? Ora, hoje vamos conversar sobre tudo isto. Para tal, nada melhor como Lúcia Menezes, a psicóloga que está sempre connosco todas as semanas. Obrigado mais uma vez.
1: Nada.
0: E hoje promete, não é? Promete. Estamos a falar aqui de perguntas que, no fundo, são, diga-se em abono da verdade, são habituais, não é? De vez em quando aparecem. Será que, de facto, eu tenho jeito para ser mãe, para ser pai, enfim. E, no fundo, isto é, são perguntas que podemos considerar normais ou não?
1: Bastante.
0: Quando eu digo normais, também não há perguntas normais nem anormais. Tudo depende
1: muito
0: também
1: usuais.
0: Das circunstâncias, não é?
1: Sim, muito usuais nesse sentido. Sim, são perguntas bastante, sim, comuns. Aliás, até às vezes chega-se ao ponto em que se estranha, não é? Quando alguém não questiona isto em determinada altura da sua vida.
0: Que claro.
1: Mas não te perguntas. Se sim, se não, se queres, se sentes... Então, mas uma coisa aqui não está até certo, se não te perguntas, não é? Mas lá está, depois aqui vem os fatores da própria pressão, não é? Quando estas perguntas, ou nós as colocamos a nós mesmos, ou quando às vezes somos confrontados com isso. Não é? Mas não te perguntas, parece que é suposto a pessoa chegar ali a uma determinada fase na vida, onde, ai, tenho de me perguntar se devo, ou se quero, ou não, não é?
0: Sim, mas temos de ter a consciência que, de facto, não é nada errado termos dúvidas, não é? E muitas, sempre temos em várias coisas, e nestas também, não é?
1: Sim, exato. O próprio ter dúvidas faz parte do processo, não é? Daí
0: claro.
1: Também surgir esta questão, não é, de... Não tem propriamente uma resposta certa, não há, não há aqui uma resposta certa do sim, sim, se me surgir a questão se querer ter filhos ou não, tenho de dizer imediatamente que sim, não é? Ou seja, se a pessoa também se apressar para imediatamente dizer que sim, se calhar não está internamente a processar o que é que implica isso na sua vida, não é? Porque está mais apressada a dizer que sim do que a integrar no que é que isso, não é? O que é que significa de alterações, de ajustes, não é? Na sua vida. Portanto, sim, não é? É o próprio viver com a incerteza e na ambivalência de não ter a resposta pronta para tudo, não é?
0: Sim, até porque às vezes aparece que são certezas que acabarão mais tarde por não ser, isto é, quando digo isto é, às vezes também há muito aquelas pessoas que dizem, ah, eu não tenho jeito para ser mãe, nem pouco mais ou menos, não tenho jeito para ser pai, nem quero ter filhos, não é? Lá está, são as tais dúvidas que depois, mais tarde, acabamos por ter que as engolir, não é?
1: Sim, tem aquelas próprias questões nos comentários de vezes que surge, que é, eu um dia, quando for mãe ou for pai, nunca vou fazer isto,
0: exato.
1: Não é? Depois a pessoa mais tarde, ei, tenho de morder a minha língua.
0: Claro.
1: É? Disse que não ia e agora sou a primeira a tirar a mão à palmatória, que afinal lá o fiz, não é? Portanto, por isso a minha questão aqui de nunca, não é? É um bocado uma falácia, não é?
0: Claro.
1: Não se dizer isso, porque lá está, o que neste momento é uma... Não é? O que achamos como certeza na nossa fase de vida, daqui a 5 anos, ou também daqui a 1 ano,
0: poderá
1: 6
0: ser,
1: meses,
0: não é?
1: Já não sei, não é?
0: Claro.
1: Então, adaptar.
0: Vamos então imaginar uma pessoa que olha para os amigos, vê toda a gente a ter filhos, é normal, não é? Nós temos um círculo de amigos que eventualmente os outros casais têm amigos, nós têm filhos, aliás. Uns estão felizes, outros nem por isso, outros estão cansados, outros dizem que foi a melhor coisa que aconteceu. Essa pessoa pensa, não sinto essa vontade, será que devia sentir ou não? Ou seja, quando estamos assim perante estas dúvidas, deveríamos ou não também sentir essa vontade de ter, já que os nossos amigos também têm?
1: Aí coloca-se a questão, então estamos a ter porque os nossos amigos têm ou estamos a ter porque verdadeiramente sentimos que estamos preparados para ter? Coloca-se
0: claro.
1: Aí a questão, não é?
0: Então,
1: essa
0: não temos
1: questão...
0: de ser levados pelos outros.
1: Pois, porque se essa é a questão que surge num contexto social, não é? O que é que nos está a motivar a sentir essa necessidade? Se calhar não é nós nos sentimos preparados para tal. Ah, se calhar não quero deixar de sentir pertença neste grupo, não é? Ou não quer ser questionado do porquê de eu não ter e eles já terem, não é? Ou seja, não é um fator meu enquanto pessoa, é um fator da pressão ou da expectativa ou da própria pressão social ou da pertença, não é? Que fala mais alto ali naquele momento. Portanto, também tentar perceber o que é que leva, não é? A essa pressão, não é, para ter, e ah, se calhar agora já deveria ter. O que é que me está a motivar a querer ter? Sou eu ou é o que está a passar-se à minha volta? Convém pensar sobre isso.
0: E como isto. É que nós percebemos essa diferença? Como é que chegamos lá?
1: Muitas vezes é disto, é perceber quando é que esta dúvida agora está a surgir. Está a surgir porque eu internamente pensei sobre isto e surgiu-me o cenário, ou eu estou a tentar compensar aqui alguma necessidade de fora. Estou a fazer isto para não me sentir excluído, para não sentir que estou inferior, que estou aquém. Isto é um assunto que muitos adultos trazem para consulta. Eu agora dou por mim a ter feito coisas na minha vida só para não sentir que ficava atrás dos outros. E agora questionam-me como é que seria se eu tivesse feito ao meu ritmo e não quando os outros também fizeram. Portanto, muitas vezes é um pouco neste sentido. Estou a fazer porque lá está, no meu círculo de amigos já tem e eu sou o único que não tem. Não é? E não quero sentir aqui um sentimento de inferioridade ou desigualdade ou diferença, é isso que me está a motivar a ter. Portanto, também integrar isto, não é? Realmente faz-me sentido, sinto que há uma vontade em mim, um desejo de poder adaptar a minha liberdade, adaptar as minhas condições de vida e que estou disposto a tomar esse passo, ou não quero ficar atrás a quem, estou a perder um sentimento de inferioridade, desigualdade. Muitas vezes é a resposta.
0: Isto também tem a ver um bocadinho com a própria personalidade, não é? Digamos assim,
1: também,
0: ou seja,
1: também.
0: Não ser deixado a levar pela onda, mas assim, enfim, tem que ser concretamente com a realidade das coisas, não é?
1: Exato, sim, porque há muitas fontes.
0: Tem a ver um pouco com a personalidade.
1: Há muitas fontes de pressão social, não é? Ou seja, não só da questão dos amigos, mas quando é que chega outra vez? Queres é boa vida, não é?
0: Claro.
1: Ah, nunca mais. Ou então eu, os pais, nunca mais me dás um neto, resparta, só queres ter a tua vida, nunca mais, não é? Os avós, que é pronto, este vai ficar para tio, não é? Vai ficar para tia, não é?
0: Portanto, ou seja, temos muitas vezes que olhar para nós, pensar que aquilo que queremos mesmo e não ir atrás dos outros e, enfim, ser no fundo influenciados, não é?
1: Sim, porque a questão da pressão social vamos sempre ser deparados, quer tínhamos, quer não tínhamos, não é? Porque depois a questão é, isso vai ser transformado mais tarde, que é, se optamos por ter filhos por pressão social, depois vai ser pressão, depois deles nascerem de outra maneira. Porque estás a fazer isso, estás a dar demasiado colo, não deverias dar. Dorme contigo, não deveria dormir. Tu embalo para dormir, não deverias.
0: Ou seja, isso depois tem influência também nessas situações.
1: Pois, a pressão está sempre a assumir formas diferentes. Portanto, se a pessoa toma este tipo de decisão para evitar a pressão, vai confrontar-se com ela de outras maneiras mais tarde. Por isso, nunca vai escapar ileso dela, né? Porque ela está sempre a transformar-se.
0: Vejamos esta dúvida. Imaginemos que alguém nunca sentiu vontade enorme de ser mãe, por ver que se calhar em outras mulheres, gosta de crianças, mas não sente vontade de ter uma, tem medo de se arrepender no futuro. Como é que se pode saber se esta mãe, ou a possibilidade de vir a ser mãe, está simplesmente com medo ou se realmente não quer mesmo ser mãe?
1: Ora, o poder reconhecer o medo é um passo importante. Porque muitas vezes, nesta tentativa de tomada de decisão, a pessoa tenta fugir dos medos.
0: Uhum.
1: Não, mas eu tenho a racionalizar. Porque eu estou a pensar, o medo fica para depois. Mas o medo é um ingrediente importante para a pessoa poder decidir do que é que eu tenho medo. Não é? Tenho medo disso, de poder dar este passo e arrepender-me. Tenho medo de poder perder pelo processo. É importante reconhecer este medo. Porque o poder estar com esse medo é que depois também vai dar a resposta. Que é, ok, mas é o medo do arrependimento? É o medo do arrependimento de ser mãe? Ou é o medo do arrependimento em geral na minha vida? Eu tenho medo de me arrepender de decisões que tome e o ser mãe é um exemplo disso. Se calhar depois já remontam a trabalho com outras questões, não é? Se calhar eu tenho de trabalhar a minha questão com o poder tomar uma decisão e mais para a frente não me identificar inteiramente com ela ou questioná-la. E depois a questão do poder de ser mãe, não é? Eu escolher ser mãe vem em consequência disso, não é? Se eu me preparar que posso tomar algo hoje, decidir e questionar mais para a frente, se calhar a relação com o poder ser mãe já modifica, não é? Já começa a pensar isto como outra possibilidade. Porque isso também me remonta muito às questões da própria falha, não é? Não, mas eu tenho que tomar decisões que sejam corretas. Não posso ficar a tomar decisões das quais me arrependo. Isto, a vida não é um jogo, não é? E muitas vezes é isso, não temos certeza das opiniões, das decisões, aliás, que tomamos, não é? Tomamos com uma convicção, mas não temos certeza absoluta.
0: E de facto isso acontecer, se a pessoa continuar sem saber, de final, o que é que passo deve dar?
1: Se calhar poder ficar com isso. Se calhar não tomar um passo enquanto não tiver esse...
0: A certeza.
1: Exato, não tiver aqui um rumo de poder... ter aqui uma orientação, é? Se calhar exatamente esse... O estar perdido é importante para a pessoa poder ficar ali. Porque temos muita aversão a isso, né? De poder estar perdidos, de não ter uma escolha, uma decisão. Às vezes é importante isso. Às vezes é importante eu reconhecer que estou perdido neste momento para depois poder sair dali, não é?
0: Claro.
1: Às vezes até faço um exercício com os clientes que é poderem se imaginar no fundo de um poço. E a maior parte das pessoas testa, não, mas onde é que está a escada? Ninguém me lançou uma corda. ninguém faz nada disso, não é? E eu assim, mas e se ficares no fundo de um poço durante um minuto? Ai, não consigo. Eu tenho de saber que vou sair dali. Tá, mas se foste parar ao poço é porque houve maneira também de depois sair de lá. Ah, isso já é outra coisa. Ou seja, é a questão da pessoa poder conviver com o estar naquele momento, não é?
0: Lucia Menezes, estamos neste programa que se chama precisamente Ecos de Infância, não é? E não é por acaso. Talvez seja impossível falar deste assunto sem olhar para a nossa própria infância, porque quando pensamos em ser pais, talvez também estejamos a pensar nos pais que tivemos. Isso acontece, não é?
1: Muito. Já falamos, não é, em diversos episódios acerca desta questão, não é? Muitas vezes a decisão de poder ser pai ou mãe sempre tem raízes, não é? Quais é que foram os modelos que tivemos, ou o que é que achámos errado naquilo que fizeram connosco, não é? No que é que mudaríamos ou adaptaríamos eventualmente. Portanto, tem sempre repercussão. Mesmo nas situações em que lá está, tivemos pais ou mães ou figuras ausentes, temos, como já disse, não é, a própria idealização do que é que nós gostaríamos que eles eventualmente tivessem sido. Portanto, há sempre aqui alguma representação inerente a este papel, não é? Nós não temos a ideia que vamos ser pai ou mãe do nada, não é? Até porque, lá está, somos confrontados com isso desde muito cedo, não é? Desde as brincadeiras com os bonecos, não é? Com os nenucos.
0: Ou seja, e aí também podemos ir buscar os bons e os maus exemplos, não é? Os bons exemplos para replicar, os maus para não os fazer, não é? Digo eu.
1: Sim, só que a questão é que às vezes isso não é assim tão linear.
0: Não é tão linear, não é?
1: Pois, é nesse sentido, é que às vezes a pessoa é... Eu sei identificar muito bem o que é que foi mau para mim. Agora, será que eu vou saber identificar o que é mau para um filho? Se calhar não vou. Pois, e agora? Como é que eu faço a partir daqui?
0: E quando surge esta dúvida, eu tive uma infância complicada. Tenho medo de não saber ser um bom pai, ou, neste caso, um bom pai ou uma boa mãe. Isto também acaba por nos... dar aqui alguma falta de, não estou a dizer de, enfim, a noção do que é que se pode fazer, mas o que estou a dizer é, se há esta noção de que nós tivemos uma infância complicada, se isto pode ou não influenciar nesta tal decisão, ou pelo menos em pensar que vai ser bom ou mau pai.
1: Bastante, e até em dois sentidos, às vezes nem é no sentido tão esperado, até pode ser no sentido de, tive uma infância tão complicada que uma das missões da minha vida é ser a melhor mãe possível. Às vezes existe esta tentativa de compensação, que é, eu vou saber que fui bem-sucedida na minha vida se eu conseguir ter este objetivo alcançado. Se eu conseguir ser a mãe mais próxima do perfeito que possa... A mãe ou o pai, como é que digo, é outro,
0: claro.
1: Que possa existir. E depois há aqui também o outro ramo, não é? Outra possibilidade, não é? Não. A minha infância foi tão complicada que eu não confio em mim para sequer me arriscar a poder ser, não é? Não quero.
0: E isso pode significar risco. Que não está preparada para ser mãe? Ou não podemos deduzir isso?
1: Eu diria que significa mais que a pessoa tem de trabalhar aquilo que aconteceu consigo, não é? Antes de poder tomar uma decisão dessas,
0: claro.
1: Não é? Porque se vai tomar uma decisão que condiciona o futuro a partir do passado, está a condicionar-se pelo que outros lhe fizeram, não é? Não quer dizer necessariamente o que a pessoa é. Portanto, também poder trabalhar isso primeiro antes de poder decidir o que quer que seja, não é? Mas isto não quer dizer que toda a gente teve uma infância complicada que agora tem de estar inteiramente resolvido para ser mãe ou pai, que às vezes também é um mito que se tem, não é? Não acredito nisso. E sei que estou a ser controversa a dizer isto porque há colegas que dizem que não, que a pessoa tem de estar inteiramente bem consigo para poder ser mãe ou pai. Eu acho que se a pessoa estiver consciente dos seus padrões, daquilo que está a fazer, que pode até haver margem de trabalho, mesmo já sendo mãe ou pai, porque depois é confrontada com exemplos no dia-a-dia que permite ter essa margem de crescimento juntamente com a criança. Portanto, também não é aqui o cenário de eu tenho de ser perfeito, inteiramente
0: senão
1: resolvido.
0: Senão não posso ter, é isso?
1: Exato, senão também 99% da população não teria filhos, não é?
0: Claro. Há aqui também muitas frases que normalmente se ouve, por exemplo, quando encontrares a pessoa certa, vais querer ter filhos. Ou, quando tiveres a idade certa, vais sentir. Ou ainda, quando pegares num bebê ao colo, vais perceber.
1: É.
0: Há também muito estas frases que são frases feitas e que acabam por ter algum tipo de influência ou não?
1: Sim. Tenho muitos clientes que sigo. Diria-se, muitos também, se calhar, já é...
0: Alguns, não é?
1: É um exagero. Mas sim, alguns que têm uma certa revolta por causa destas frases. Então, mas estão a assumir que eu vou querer coisas na minha vida se eu decidir que vou querer. Isto quem é que é? Isto é a medida é minha, não é mais ninguém. Que é isto. Eu até um dia poderei querer ter, mas só por ouvir-te recomendar já não quero. Vou decidir quando eu quiser. Não é? Dá esta, meio que esta revolta, não é? No sentido, não, mas a liberdade é minha, ninguém se intromete na minha liberdade. E sim, eu percebo, estes comentários, né, vêm desse sentido de sim, sim, se é um desejo, não é, supostamente inato, não é expectável que eventualmente aconteça para toda a gente. A questão é que, ele mesmo sendo biológico, há pessoas que têm, lá está, histórias pessoais que, em que ele não acaba por se concretizar, seja, lá está, por motivos biológicos, físicos, né, casos de infertilidade, ou casos de algo impossível de alguma maneira, ou casos mesmo em que a pessoa opta por ter um percurso de vida em que isso não faz parte. Portanto, lá está, também moderar as nossas expectativas quando temos este tipo de comentários, não é? Não é por ter sido uma escolha válida para mim que tem de ser necessariamente para outros, não é? Eu tenho o poder de estar com a diversidade do outro, não é? Não é por eu ter e ser a melhor coisa da minha vida que necessariamente vai ser a melhor para a vida do outro, não é? Portanto, também poder estar com isto.
0: Portanto, não há aqui um relógio emocional que seja igual para todos. Difere, não é? Difere.
1: Sim, sem dúvida, sem dúvida. Sim, sempre muita uma adaptação de cada caso. Mas já tive pessoas que acompanho que chegaram aos 50 e que neles despertou o desejo. Não é agora. Eu agora é que tenho de arranjar maneira, porque agora é que eu sei que já vou tarde, Lúcia, mas é agora.
0: Por falar nisso, e se calhar esta situação, olha, até se aplica a mim. A pergunta até é interessante. Tenho 40 anos, ou tinha na altura, e continuo sem saber se quero ser pai. As pessoas dizem que já devia ter decidido. Isto é estranho? Estamos a falar aqui de um número redondo, 40 anos.
1: Sim, sim.
0: Ok. É de estranho isto ou não?
1: Porquê é que devia ser estranho?
0: Pois, para mim não foi.
1: Não é?
0: Exatamente. Mas é uma pergunta interessante, né? Até para desmistificar um pouco esta questão dos 40 anos, não é?
1: Exatamente. Eu até dei aqui o exemplo dos 50 há bocadinho, que também lá está inspirado numa pessoa que sigo e que veio uma imagem da pessoa à memória. Mas também às vezes é uma representatividade importante, não é? Mas temos esta questão do próprio relógio, não é? O relógio é suposto que desperte numa determinada altura. E quando não está nessa altura, parece que nos faz meio que confusão. Ah, mas esta pessoa já deveria, não é? Já está fora, não é? Isto agora parece que vou criticar as maternidades, mas já ouvi, não é? Já ouvi clientes entrarem na maternidade e dizer: ah, você já está fora de prazo. Já não era para ter filhos com esta idade. De ser dito
0: isto. Sim, de facto, muitas vezes utiliza-se esse termo.
1: Sim, já está fora de prazo isto. Você expirou a validade. Não é? Portanto, estes comentários acontecem muito, não só da população, mas mesmo profissionais de saúde. Portanto, sim. Mas isto, mais uma vez, vai bater na ideia do estigma, não é? Porque é que tem necessariamente de haver uma idade necessária para poder englobar esta fase? Não é? Eu posso ter 40 e estar mais preparada emocionalmente e noutros aspectos do que quando tinha 26 ou 30, não é?
0: Portanto,
1: não
0: nesta resposta estou de acordo com o Lúcio Menezes, porque de facto calhou comigo também. Portanto, podem à vontade com 40 anos.
1: Exato, porque não? Não é?
0: Vivemos então numa sociedade onde ter filhos ainda é muitas vezes apresentado como uma espécie de caminho natural da vida. Estudar, trabalhar, encontrar alguém, casar, ter filhos. Será que esse caminho tem de ser igual para todos? Foi o assunto deste episódio, mas que vai ter continuidade na próxima semana. Até lá.
1: Até lá.
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4: Estamos outra vez à mesma mesa, à conversa aqui pela Terra Quente FM. O programa acontece todas as semanas. Bem-vindo, professor Pedro Beato. Todas as semanas, com destaque ao património aqui da nossa região, andamos aqui à volta do nosso concelho.
5: Pois é.
4: E não só. Desta vez, nesta conversa, vamos até Val de Telhas. Sim. Temos lá algum património, algumas imagens de que vamos falar ao longo desta meia hora.
5: Pois, assumo um bocadinho, porque Val de Telhas tem muita coisa.
4: De resto, já aqui falámos várias vezes. Sim, também desta localidade.
5: Aliás, pois, acho que todas as nossas aldeias acabam por ter um património rico. É uma questão de nós irmos lá vê-lo e procurá-lo. Mas Val de Telhas está estudado por muita gente, tem muitas publicações e depois, quando nós pegamos nos livros, normalmente eles têm uma série de, por exemplo, eles têm uma série de coisas que vão publicando, que vão fazendo, que vão convidando, que vão... Não é? Por exemplo, eu se pegar na internet e começar a desfolhar, não é? Val de Telhas, não é? O que ver? ir a Valtelhas, o que vê, não
4: é? Já há muito material têm, também na internet, pois, não é?
5: Eu tenho um problema, como eu não tenho o Facebook, e a grande parte das coisas que nós procuramos hoje está tudo no Facebook, não é? E eu, como não tenho Facebook...
4: Mais ou menos.
5: Eu tenho. De maneira que, por exemplo, o que ver em Valtelhas, o que é que nós podemos ver em Valtelhas? E há sempre algumas informações que, por exemplo, e há coisas que aparecem em quase todas as informações. Que é o caso, por exemplo, do Monte do Cabeço. O Monte do Cabeço é um castro antigo que tem uma importância muito significativa, e é verdade. Agora, nesta altura, ir lá é um bocado difícil, porque ficamos todos enfurtados, como costumamos dizer aqui em Trás-os-Montes, não é? Que é um termo que eu acho muita piada, porque os amigos do Porto queriam cá vir, pá, se vocês quiserem ir para o monte, vão ficar todos enfurtados. E eles ficam assim a pensar na palavra que é
4: mais nós.
5: Depois, outras coisas é, por exemplo, tem um património romano. Aliás, já falámos até muito por alto, principalmente por causa da Estrada 17 que passa lá e por causa do nome, não é? Porque o património romano terá... Lá vem o tal nome de Pinetum, não é? É uma terra que tem nome. Pineto, que vem de Pinheiro. Portanto, temos aqui uma coisa. Mas uma das coisas que também é muito interessante é que nós vamos encontrar marcos miliários, com ou sem texto. Porque também havia, também encontramos muitos marcos.
4: Falar daquelas marcações das estradas, não é?
5: Sim, que são aqueles marcos redondos, muito grandes. Claro que muitos foram aproveitados para pios, para pesos, para segurar colunas.
4: Até para paredes de casa.
5: Ou para uma varanda, já se sabe. E também tem fontes de mergulho, não é? Tem até duas que são extraordinariamente interessantes, não é? Uma chamam-lhe até dos Mouros, não é? Ponto Mouro, outra chama-lhe do mais romana, não é?
4: E claro, Valtelhas tem também os fornos.
5: Sim, disse bem. Normalmente não se fala nisso, mas eu, uma das coisas que costumo perguntar quando vou às aldeias é onde é que estão os fornos dos figos. Os fornos de secar figos. E é efetivamente lá em Valtelhas, ali próximo, tem três fornos de secar figos, não é? Que me disseram. Eu, porque é assim, estava um grupo de pessoas sentado no café, a tomar café ou a beber uma cerveja ou qualquer coisa. E eu sento-me ali e faço uma pergunta. Olha, estou aqui a pensar, li num texto do tribunal. Onde é que fica o tribunal? Umas pessoas, não dizem todos que é o mesmo sítio, mas uns dizem uma coisa, outros dizem outra. E dá-se uma conversa que para mim é sempre enriquecedora. Normalmente as pessoas com mais idade têm um conhecimento mais certo, e é curioso que as pessoas mais novas normalmente respeitam muito a opinião dos que têm mais idade, não é? Portanto, eu estive a falar com várias pessoas com mais de 80 anos, eu tenho mais de 70, portanto, ainda há aqui uma diferença significativa. Mas depois, portanto, para além destas fontes e dos marcos miliares, não há dúvida nenhuma que nós, por exemplo, vamos para a arquitetura, temos igrejas e capelas, mas que vale a pena ver, não é? O património é muito interessante. Temos chama-o Pelourinho, que tem lá uma data, de 1735, que tem lá uma data. O Pelourinho, aquilo tem muito mais a forma de um cruzeiro do que um Pelourinho, que fica junto, logo na entrada, quem vai de Mirandela na primeira entrada do lado esquerdo, quando nós entramos, tem ali, de facto, uma capela e tem também uma cruz, um Pelourinho, chamado tal Pelourinho. E depois tem um correr de casas senhoriais. É muito interessante porque este Pelourinho, a rua que tem uma série de casas agrícolas ricas, que é a rua que está cá em cima, não é? Que vai por ali fora e que vai, e se eu continuar até vou acabar por chegar a um lagar rupestre, não é? Mas atravesso aquelas casas todas em granito, granata, com uma fachada fantástica, que são casas agrícolas, importantes, do século XVIII, século XIX, principalmente. São casas senhoriais. Depois também temos uma casa com brasão, temos outras casas com alguma mais antigas do que estas. E também muito bonitas. Normalmente estas casas antigas que estão cá embaixo, junto à fonte de mergulho, onde tem o miliário romano, esta fonte de mergulho, portanto, junto ali tem casas. E é engraçado que, se pararmos nessas casas, as paredes que dão para o largo têm janelas muito pequenas e muito altas. Portanto, que é um sintoma... defesa. Porque antigamente as casas no resto do chão não tinham aquelas janelas todas.
4: Portanto, sim, normalmente mais altas até, não é?
5: Pois. E depois temos, para além da Igreja Matriz do Pelourinho, temos das casas senhoriais, mas depois temos também um contexto de natureza muito significativo, que é, como por exemplo, o rio e os caminhos rurais. Não é? Que nos vão levar a património histórico absolutamente maravilhoso, que poderemos depois falar sobre isso. E, além disso, temos tradições que estão a nascer e a implementar-se. Todos nós sabemos que uma das tradições mais importantes é a velha, não é? Como dizem, o serrar a velha.
4: Serrar a velha, sim.
5: A velha. Portanto,
4: se dá ali por altura do entrudo, talvez.
5: A quaresma, sim. Quaresma. Está ligada à quaresma. Eu acho que deveria ser antes. Deveria ser antes, porque as tradições do inverno mágico, quando chegamos à Páscoa, acabaram. Quer dizer, já não têm uma razão de ser histórica, porque o inverno mágico tem balizas de tempo. Tem um início e um fim. Esta já fica um bocadinho fora do fim. Mas, quando nós falamos... agora, há uma outra tradição que nasceu e que é uma tradição muito curiosa porque tem a ver com o lagar rupestre. Aquele lagar rupestre que já foi tratado e trabalhado e falado muito em... por exemplo, no arqueólogo português. Tem um texto muito bonito, com uma fotografia lindíssima, considerando o lagar perfeito, quase, do ponto de vista que está ao lado das casas. E as pessoas agora fazem... Que é um lagar escavado na rocha, uhum. Não é? Que tem os dois... Tem o tanque maior e o mais pequeno. Pisa-se as uvas e ela depois escorre para o mais pequeno. E tem-se feito lá vinho, não é? Tem-se lá feito vinho que vai sendo vendido e que está a ser também uma tradição que é da lagarada rupestre, como eles chamam.
4: Associado claro, também ao Pinetum, não é?
5: Isso é o nome, não é? O nome de uma das regiões onde... que era assim que deu o nome, não é? Que está ligada, então, a um espaço do nosso contexto arqueológico muito importante. Portanto, Valtelhas tem efetivamente, para além de ser de estar na Via Romana 17 com uma importância extraordinariamente significativa, para além disso, tem desde sempre, desde a Roma, tem uma romanização fantástica, como é natural, passava lá a Estrada 7, mas depois tem, desde sempre, tem a Idade Média, o tempo mais antigo e o tempo mais moderno, a Idade Moderna, a Idade Contemporânea, portanto, tem em todos os períodos de tempo, tem monumentos e tem história que vale a pena falar. Eu da última vez, eu estive lá há 2 ou 3 dias a perguntar por algumas coisas, porque ia caminhar, e voltei a caminhar, e depois a gente, quando chega lá, relembra-se, não é? Começa a olhar para as coisas que já conhece e vai-se lembrando de outros pormenores. É sempre interessante ir lá, porque... E às vezes temos sorte, porque, por exemplo, eu entrei em 3 casas, 4. Uhum. 4 casas. Ora, entrar nas casas é entrar numa conversa simpática, é entrar numa conversa mais rica. Não? E depois as pessoas, o meu avô dizia, o meu pai dizia, e nós começamos a...
4: Acabamos também por complementar a história daquele local, não é?
5: Exatamente.
4: Digamos que um museu vivo, de certa forma.
5: Exatamente. Portanto, e depois há também outros pormenores muito engraçados que nos levam a relações curiosas no nosso concelho. Quando chegamos a um ponto, como eu lá vou andando, quando chego a uma terra, eu generalizo para outras terras. Quer dizer, eu estou a ver uma pedra numa terra e lembro-me de outra. E Mirandela começa a ter uma vida fantástica. Eu costumo dizer que Mirandela, já disse várias vezes, que é o meu grande amigo da atualidade, e depois dá-me estas prendas, não é? Eu olho para uma casa, numa casa tem uma determinada... Por exemplo, repara, há lá uma casa que se chama a Casa do Diabo. É claro que nós vamos falar nisso com calma, uhum. Com calma. Mas há lá uma casa que é a Casa do Diabo. É uma das casas interessantes do século XVI, veja. É uma das casas interessantes, muito interessantes, de Valtelhas. Mas é mesmo muito interessante. Até porque tem figuras na fachada, não é? E uma dessas figuras é um diabo. um satão, um diabo.
4: Tem o nome, então.
5: Com certeza, quer dizer, isso não é difícil. E que fica logo, pouco depois do Pelourinho, na tal rua que sai do Pelourinho e que vai, atravessa toda a parte mais alta da aldeia e que depois vai continuar até chegar à tal, à tal lagareda, não é? À tal, tal lagar. Repare. Ora bem. É, por exemplo, eu olhei para esta casa e comecei, eu levo sempre uns binóculos, uma máquina fotográfica e uma coisa essencial, que é o telefone.
4: O seu material de investigação.
5: Exatamente. Uma lente de aumentar e a navalha, porque a navalha dá, às vezes, para muita coisa, não é?
4: Como qualquer bom transmontante também, como se diz.
5: Principalmente para beber um copo e comer uma bucha.
4: Aí está.
5: E então, por exemplo, eu estava a olhar para o veja as ligações curiosas. Eu estava a olhar para essa casa do diabo, também aparece descrita em livros menos populares, como a Casa da Torrinha. Tá? Casa da Torrinha. E depois aquela casa tem uma série de desenhos e de formas que estão lá, porque também tem a maneira como aquela casa deita a água, olha, é exatamente igual à nossa Capela de São Miguel, que fica aqui no Largo de São Miguel.
4: Sim, se nós formos aqui no centro da cidade, no centro antigo.
5: A maneira como deita a água é por uns tubos de pedra, não é? A água vem lá por dentro e é mandada mais para a frente. Esta casa também tem essas formas de... essas caleiras, enfim, sim, bocas das caleiras. Agora, repare. Mas a gente olha para aquilo, tem lá vários tipos de caras, não é? Caras a que nós chamamos modilhões, casas a que nós chamamos mísulas. São casas que têm... são caras que normalmente têm um aspecto que até pode ser um bocadinho assustador, não é? E às vezes têm na boca buracos. Buracos que poderiam ser, que nos vão lembrar, as casas que são os buracos por onde sai a água. Mas não estão ligadas ao escoamento de água porque estão no meio da parede. Portanto, foram lá. Mas esta casa tem uma data que é 1590. O que nos leva para o
4: século XVI. É possível que já tenha passado por lá água também.
5: Não, pode não. Porque quando nós vamos para o século XVI, isto tem um significado. E tem um significado que é religioso, mas que também é doutrinal e que também é, de certo modo, social. Porque uma das coisas interessantes desta casa, eu, por exemplo, peguei nos binóculos e relembrei-me e começo a ler as palavras que lá estão, porque para além destas caras e de duas janelas, uma dela manuelina, que é desta época, de 1590, um bocadinho depois, não é? Porque 1590 já estamos no tempo dos Filipes, não é? São Filipe I. Porque nós perdemos a independência em 1580, não é? Portanto, já estamos.
4: Sim, já não.
5: E então, estava lá a olhar para a janela e depois tem as tais mísulas, que são aquelas caras que são feias, não é? E que nos metem medo e que estão até viradas para... Estão laterais, viradas para dentro, não é? Portanto, há uma relação, depois vamos falar nisso, há uma relação simbólica extremamente importante e religiosa entre estas caras e nós temos que ligar isto aos textos que lá estão escritos, porque os textos muitas vezes têm uma palavra que é essencial para a gente conseguir compreender.
4: Para perceber aquilo tudo, sim.
5: E repare, como uma fotografia que vamos falar daqui a bocadinho, que eu adorei completamente. Tem lá um dos textos que estão na parte de cima, depois da cornija, abaixo da cornija, que diz assim: Pater Loperio me ficit. Ora bem, padre Loperio. Repare. Portanto, é um padre. O que vai fazer com que nós tenhamos uma interpretação para tudo isto muito curiosa, que pode ter a ver com doutrina. Eu não vou ver se consigo não falar nisso hoje. Mas que tem muita piada. Depois, mas repare, Pater me ficit. Ora bem, o que é que eu me lembrei? Lembra-se uma vez que estivemos aqui a falar de Balsalgueira, de uma capela profanada, que estava à face da estrada.
4: Sim, há tanto tempo. Sim.
5: E uma das pedras também dizia lá, na padeira da porta, tinha tinha a mesma coisa.
4: Sim.
5: E tinha pedras que foram de uma antiga capela.
4: Sim.
5: Numa parede que estava à face da estrada. Ora, agora, isto tem piada porque há aqui uma ligação. Há aqui uma ligação. Mas depois, por baixo, tem uma frase nessa capela profanada de Valsalgueiro. Nós não podemos... Ao ler este texto, lembramos logo de Valsalgueiro.
4: Uhum.
5: E depois é engraçado porque quando nós, pode não ser o mesmo padre, não é? Mas quando nós estamos a ler por baixo dessa pedra, dizia: lembrem-se das almas do purgatório. Nós falámos sobre isto. Nesta capela profanada. Lembrem-se das almas. Isto tinha a data de 1689.
4: Serão contemporâneas? Pois. Deverão ser, não é?
5: E tinha, não, são um bocadinho, não são muito contemporâneas. Não são muito contemporâneas. Mas, tinha, mas há lá datas em...
4: Pelo menos esses registros, as pedras.
5: Pô, mas o que tem piada é, lembram-se das almas do purgatório, que estava lá escrito, não é? Em latim, e depois fez a tradução. Ora bem, esta frase também nos vai aparecer em Valbom dos Figos, numa capela profanada. Repare, há ligações. Há ligações que são bastante curiosas. Portanto, isto é são aspectos que são de pormenor. Porque eu também fiz aquela estrada, tem lá uma casa que ardeu, uma casa muito grande, muito sólida, que ardeu, ao pé de um sítio onde também alguns acham que era o tribunal. Outros achavam que o tribunal era mais cá embaixo, junto àquela fonte de mergulho romana, não é? Com arco romano, que está cá embaixo, tem quase todas, que está cá embaixo, no largo, e que, onde tem também o miliário, não é? Estamos a ver, portanto, o miliário que está cá em cima é um miliário que estiveram lá uns espanhóis e que deixaram à população a data que aquilo tinha mais de 1800 anos. Portanto, porque os romanos estiveram ali praticamente desde o nascimento de Cristo, pouco antes do nascimento de Cristo, até 400 anos depois, e passaram, ou mais, quer dizer, foram passando por ali, não é? Que é tudo isso. Ora bem, isto é muito interessante, porque fazemos estas ligações. Agora, outra coisa que eu também achei muito curiosa é que outra das casas que me disseram que era uma casa, que era tribunal, que não é. Portanto, não há lá nenhum tribunal em Valtelhas.
4: Só que sabemos, até nunca houve nenhum tribunal,
5: claro,
4: ali.
5: Claro, em Valtelhas, pois. Nem Valtelhas nunca foi concelho. Embora por duas vezes houvesse textos escritos nesse sentido. No tempo de Dom Dinis e depois, mais tarde, porque eles fazem já no século XVIII. Não é? Tem a data. Este cruzeiro, a que chamam crucifixo, tem a data lá na base, está lá desenhada. É provável que tenha sido posta depois. Mas uma das coisas que eu achei, portanto, mandei uma fotografia ao Sérgio, que eu acho muito interessante, porque...
4: A fotografia que me foi enviada, que tem uma parede, não é? Uma fotografia de uma parede que tem uma imagem muito curiosa.
5: Eu entrei numa casa, a senhora, o casal fez o favor de me deixar entrar na casa, e... Porque estas casas têm sempre, olha, tetos, um ou outro, pelo menos o teto de entrada é lindíssimo, embora não tenha pinturas, mas é lindíssimo. Todas as paredes da casa eram pintadas. Portanto, veja bem, nós estamos numa casa do século XVIII, mas que em meados do século XVIII já tinha uma importância muito significativa em Valtelhas. E eu sei... Quando é que... E depois, esta casa tem uma particularidade muito interessante, que é um brasão. Ora bem, e o brasão tem outra particularidade muito interessante, é que tem pendente por baixo do brasão uma cruz de Cristo. Ora bem, isto já são informações preciosas, porque para além do brasão ser partido, não é? E ter bipartido, que tem duas, está dividido ao meio, e tem o nome da família.
4: O nome das famílias que lá habitaram, não é?
5: Exatamente, da família que lá habitaram, porque a primeira pessoa a viver naquela casa que fez o brasão e que teve direito ao brasão, e que coloca lá o brasão, porque, repare, isto é um brasão. O brasão tem dois nomes, não é? Tem dois nomes. Tem, de um lado, tem um pinheiro com um leão. E do outro lado tem um cardo com dois leões, um de cada lado. Portanto, nós estamos nitidamente perante uma família Pinheiro Cardoso. O cardo é Cardoso, Pinheiro é Pinheiro. Isto aqui não temos qualquer dúvida, não é? Mas aqui também se vão levantar problemas... Que é aí que eu tenho andado a pensar. Porque, repara, quando nós estamos a falar nesta casa, ela tem, de facto, um brasão que foi passado, está registado nos cartórios da nobreza, de 23 de maio de 1753.
4: Então, Pinheiro Cardoso, não é?
5: Bom, exatamente. Mas repare, Pinheiro Cardoso, que vai ter uma coisa, que tem uma coisa muito engraçada, acaba numa cruz de Cristo. Quer dizer, nós estamos perante um fidalgo cavaleiro da Casa Real, que é cavaleiro da Ordem de Cristo.
4: E daí, é por isso, a cruz, o crucifixo.
5: Claro. Estas pedras ensinam-nos. Não é? São livros. A gente olha e começa a pensar. Olha, temos aqui... Portanto, o que é que acontece? Este Francisco, este indivíduo, que é o Francisco Rodrigues, era... O pai dele chamava-se João Rodrigues Pinheiro e a mãe Luísa Lopes Cardoso. Está a ver de onde veio o Pinheiro e o Cardoso.
4: Está desfeito o mistério.
5: Não, pois claro, quer dizer, tanto temos aqui. Mas, há uma ligação... que eu, depois, eu daqui a bocado vou dizer. Mas antes disso, é muito interessante porque, ora bem, se nós temos aqui uma cruz de Cristo e se Valtelhas era uma comenda da cruz de Cristo, porque era uma das seis comendas da cruz de Cristo, que no tempo, que nasceram no tempo de Dom Manuel e que depois, mais tarde, havia as comendas de Mirandela e depois havia mais seis comendas, que eram as comendas da cruz de Cristo, que era não era só Valtelhas, mas Valtelhas era uma comenda.
4: Uma delas,
5: mas que era também de unha, Francesa de nenhuma, quer dizer, havia várias. E então, isto são comendas novas. Comendas novas, porque as comendas velhas têm outra interpretação diferente, nem foram criadas pelo mesmo sentido, porque as comendas velhas foram criadas antes de haver descobrimentos. E estas comendas novas já têm uma certa relação, porque veja, a Ordem de Cristo foram criadas no século XVI, durante o reinado de Dom Manuel I, e estão ligadas ao esforço da expansão militar e religiosa de Portugal, embora o seu foco principal estivesse direcionado para o norte da África. E veja, estas pessoas tinham uma importância muito significativa e começaram a viver longe. Os mosteiros já tinham rendimentos, as casas senhoriais também tinham. Estas comendas são feitas, comendas novas, que vamos integrar um conjunto muito grande de pessoas nesta dinâmica de apoio também e de fortalecimento do poder do rei e ligadas muito também ao norte da África, à importância do norte da África, e temos aqui um apoio muito significativo para todas essas despesas e todas essas necessidades militares. Também,
4: estamos ali na época do expansionismo, também, 1500, descobrimentos, e seria então cavaleiros que andou por lá em combate.
5: E agora repare numa coisa muito interessante. A senhora deixou-me entrar lá em casa. Bem, eu adorei. Porquê?
4: Já disse que gostou da entrada, não é?
5: Adorei. Sim. Porque o teto não tem pinturas, mas deve ter tido, com certeza. Com certeza, repare que nós estamos em 1753, quando a casa teve o brasão. Mas a casa já existia.
4: Ué.
5: Não é? Já existia antes. Portanto, nós estamos... Agora, em 1753, ela ganha uma qualidade extraordinária, não é? Agora, quando a gente entra lá dentro de casa, eu olho para o teto e o teto é todo dividido em gomos, todo em madeira trabalhada, a madeira está toda impecável e é um teto... Olha, encontrei um teto lindíssimo, praticamente igual a este, em Vassal. Quando estive numa casa senhorial em Vassal. Porque é engraçado. Do Conselho de Valpaços. E todas as paredes eram pintadas. De cima a baixo. Isto era a sala de entrada na casa. A sala mais importante da casa. Portanto, quando nós subimos as escadas ao lado do brasão, temos a porta principal da casa. Entramos e temos este teto fantástico, sem pintura já, mas com umas madeiras todas castanhas escuras lindíssimas, todas trabalhadas e impecáveis, sem bicho. E olhamos para as paredes, estão todas brancas. Mas o senhor deixou um pedaço da parede com a pintura que tinha desta altura.
4: Que teria original, como se fosse um
5: quadro. E atenção, aquela pintura não é anterior a 1753. Aquela pintura tem a ver com o facto da Ordem de Cristo. Aquela pintura tem uma relação direta com o pendente do brasão, que é uma cruz de Cristo. A cruz de Cristo era como aquela do Belenenses. É uma cruz com os quatro lados iguais, que tem no meio um branco.
4: Sim.
5: Repare. Agora, veja a pintura. Eu mandei-lhe a fotografia da pintura, que está na parede. E o que é que tem essa fotografia? Que era um antigo quadro. Antigamente, ela até tinha uma moldura como se fosse um quadro, e esta fotografia era a pintura que estava dentro dessa moldura.
4: Portanto, e o que é que... foi em tempos uma parede completamente pintada,
5: exatamente,
4: mas que agora não foi recuperada e apenas deixaram a parte central da imagem.
5: E o que é que vê nessa
4: foto? A imagem parece um desembarque aqui das nossas caravelas antigas, vê-se uma praia com muita gente.
5: São caravelas e naus.
4: Exatamente.
5: Não é? Portanto, nitidamente, barcos da expansão.
4: Claro.
5: É ou não é? Mas agora repare numa coisa muito engraçada. O barco tem o pavilhão com uma bandeira. E como é a bandeira que está neste barco?
4: Bem,
5: é uma bandeira...
4: Portanto, bandeira vermelha, não é?
5: É vermelha. Pronto, primeira coisa, é vermelha. Será que o vermelho tem alguma coisa a ver com a Cruz de Cristo? É claro que tem, sabe porquê? Porque a Cruz de Cristo é a cruz que deu a continuidade aos Templários. E as bandeiras dos Templários eram vermelhas. Portanto, nós temos aqui... Atenção, eu peço desculpa às pessoas que estão a ouvir, mas isto sou eu a interpretar e a pensar,
4: claro,
5: não é?
4: Claro, sim.
5: Portanto, uma bandeira vermelha tem toda a lógica.
4: Tem aqui dentro mais simbologias, não é? Umas divisórias.
5: A bandeira está dividida. Sim. Está dividida como? É um retângulo que está dividida dos vértices, com os vértices, fazendo uma cruz. É ou não é?
4: Sim.
5: Fazendo uma cruz. Como se fosse um X. Não é? E depois tem, ao meio... Uma divisão ao meio, como tem a bandeira nacional. A bandeira nacional não é bem ao meio, porque é 3 quartos 2. É 3 quintos 2. Não é a mesma coisa. Mas, dividido ao meio, portanto, o X está dividido ao meio.
4: Sim, quase como uma bandeira Union Jack, britânica.
5: Exatamente. Formando 6 espaços definidos por essa forma. E cada espaço tem lá dentro o quê? Um ponto preto. Não é?
4: Sim.
5: Vê? Portanto, repare, o que é que isto significa? É isto que eu acho extraordinário. E é isto que eu gosto. Portanto, veja, eu chego aqui e começo a ler, começo a pensar, começo. E eu nem falei com os donos da casa sobre isto, mas estou com vontade, porque, primeiro, tenho muita pena que não tenha fotografado a casa toda antes de pintarem de branco. Porque, mesmo no meio das pinturas estragadas, a gente vê muita coisa. Olha, como vê na Igreja de Bambos. Por exemplo, o que eu me divirto naquela igreja a ver as pinturas na parede e muitas outras. Olha, de Valdages, etc. Agora, repare numa coisa engraçada. A bandeira, o que é que tem lá dentro? Um X. Uma bandeira vermelha com um X. E o X tem um risco vertical como se fosse um I. Tem um I e um X. Já reparou? E em cada espaço definido na pintura vermelha do pano
4: de preto,
5: tem um ponto preto, que significa o quê? Todos os sítios onde houver ponto preto, vamos acabar com aquilo, porque aquilo é inimigo. Agora, o X e o traço vertical é o nome de Cristo. É um X, é Cristo. É um I, é um
4: cruz,
5: é um crono. Como é que a gente esquece? Quantas vezes nós vimos o nome descrito de X, um I e um X, que é Cristo. Agora veja, por exemplo, olha as janelas, por exemplo, de Valdejuncal, daquela casa antiga que lá está. Quantas janelas não têm no parapeito, por baixo, um I e um X?
4: Muito bem.
5: Está a ver? Portanto, veja, nós temos ali uma bandeira, que, no fundo, é uma bandeira que tem tudo a ver com a Cruz de Cristo.
4: E que é uma bandeira nos faz situar Cristo. Exatamente de que altura será que esta casa senhorial que estamos a falar, de Valtelhas, que foi, de resto, tema central aqui desta conversa. Pessoa que está no fim, retomamos certamente numa próxima conversa. 2-8 dias estamos cá de novo. Muito obrigado mais uma vez, professora, e até para a semana.
5: Boa semana.
0: Opinião Independente, estamos de regresso na Terra Quente FM, como é habitual, com o Xande Pacheco, bem-vindo.
3: Olá, boa tarde.
0: Estamos a gravar em dia de eclipse, portanto...
3: Vamos ver o eclipse.
0: Ou seja, quando isto for para o ar, já foi o eclipse.
3: Se a restauração e os hotéis em Mirandelas também estão cheios de mãos de Bragança.
0: Está. Bom, vamos começar por falar na educação, que tem andado, de facto, com muitos problemas nos últimos tempos, não é? Agora, a última novidade, se é assim que se pode dizer, não é? é que já é uma reação, digamos, que da Associação Nacional de Diretores Escolares, que ficou surpreendida com o tal anúncio de abertura do inquérito às escolas pelo envio tardio de provas e reapreciações. Isto depois, como disse, então, desse inquérito pedido à Inspeção-Geral de Educação por parte do Ministério da Educação. Ou seja, Alexandre Pacheco, qual é a leitura que no fundo, tem sobre este pedido? Olha, é para tentar criar aqui uma nuvem
3: sobre
0: o que se tem passado e tentar atirar as culpas para
3: está a sacudir, outros. A sacudir, provavelmente, a responsabilidade que tem. Sublinhar só esta indicação é que havia dados objetivos que informaram o Sr. Ministro que a generalização da digitalização das provas não estava devidamente salvaguardada. Ou seja, depois da experiência do ano passado, havia indicadores seguros que diziam ao Sr. Ministro para então, não generalizar.
0: Antes mesmo de se avançar, é isso?
3: Exatamente. Uhum. E o Sr. Ministro fez ouvidos mocos a essas indicações que lhe chegaram e avançou com a digitalização. E tal como se previa, o sistema não estava preparado, nem em volume, nem em espaço, nem em ligações, nem em muitas coisas. E podemos já detalhar alguns dados mais concretos sobre o sistema. E então, como as coisas não estavam preparadas, correram muito mal. E no ano letivo de 2025-2026, sob a responsabilidade política do Dr. Alexandre, foi o ano de todos em que as provas correram piores. Foi um desastre, foi um caos, embora haja uma repetição contínua de que, afinal, não foi tanto assim, afinal, não foi até tão grave. Foi. Foi porque o princípio da equidade e da justiça foi severamente posto em causa e no dia 2 que estamos a gravar, ainda há alunos que não sabem as suas notas. Portanto, o volume do caos e da desordem foi de tal ordem que o Sr. Ministro, perante esta hecatombe, precisa regularmente, semana a semana, de encontrar bodes expiatórios.
0: E, portanto, acha que este é mais um?
3: Certo? É mais um. Ele sobrevive no meio do caos que criou, mas ou são os diretores, ou são os professores, ou são os pais, toda a gente é responsável, mas o senhor não tem a humildade de se dirigir, especialmente a estes três grupos, professores barra diretores, pais e alunos, e pedir desculpa por uma coisa que correu muito, muito mal.
0: No último episódio é a questão da reapreciação. Os resultados eram para sair durante a manhã, só saíram alguns ao fim do dia e outros até já passado o fim de semana, não é?
3: Exatamente. Se não tivesse sido a disponibilidade e o profissionalismo dos professores e dos diretores que estiveram a trabalhar noites, fins de semana, os prazos então que não tinham sido mesmo cumpridos. Mas ele contou com o profissionalismo das pessoas que estão no terreno e que são as primeiras a dar a cara perante uma observação de um pai ou de um aluno. Não é o seu ministro, são os professores e são especialmente as direções. E perante isso, passando por cima disso, como se isso fosse uma coisa, uma mera obrigação e não, de facto, um exemplo de profissionalismo, vem agora com esta ameaça de uma abertura do inquérito, que já suscitou por parte da

0: nos 30 anos anteriores não há relato de provas que não fossem entregues nos prazos. Porquê é que houve agora?
1: É demasiada coincidência.
0: Porquê é que houve agora? Quer dizer, repare, as provas são entregues, os exames são feitos, são trabalhados do ponto de vista administrativo, faz-se o anonimato das provas, tudo isso, e quando os pacotes estão fechados, os envelopes estão fechados, chama-se a GNR. E a GNR vai buscar as provas e leva-as embora. Isso sempre foi feito assim. E sempre correu bem. Não havia relatos nenhuns de incumprimento de prazos. Agora, embora ele diga que não são muitos, mas há alguns, agora eu pergunto, é essa a essência do problema? É aí que está o problema? Ou o problema está num conjunto, num sistema que não funcionou e ele tinha indicações de que não ia funcionar? Repare, instabilidade e bloqueios do sistema, quebras constantes de ligação, isto é relatado em todas as escolas, impedindo os professores corretores de acederem às provas que tinham que corrigir, e às vezes começavam a corrigir e depois as provas desapareciam, ficava um blackout, ficava o ecrã preto, erros de sincronização, portanto, atrasos graves na atualização dos dados entre os secretariados das escolas que enviavam os dados, mas até eles aparecerem na central de dados do Ministério, passava um tempo enorme, portanto, tudo isto está reportado e os jornalistas sabem isto. Lentidão de carregamento, o sistema foi incapaz de processar o volume simultâneo de dados que recebia, portanto, havia aqui um problema de capacidade de gestão de dados, e incompatibilidade de formatos, que isto teve formatos de gravação, que isto teve muito a ver com a questão da digitalização e do desaparecimento de provas, e de provas que não estavam devidamente, o seu ministro dizia que era o QR Code, mas o QR Code, qualquer comércio em Mirandela tem um QR Code e funciona, não é?
1: E o facto dele agora esticar um pouco mais a corda, isto é, ou pelo menos tentar aqui deixar com que a poeira assente, atirando para quase o fim do ano, a tal questão do relatório, como é que as coisas depois correram ou não, no fundo, quer dizer, são os tais subterfúgios que são utilizados por Fernando Alexandre para tentar amenizar aqui as consequências que isto possa ter,
0: estão,
1: em termos políticos,
0: estão,
1: para ele, não é?
0: Repare, os jornalistas o que dizem, e eu ainda estive hoje a ver a revista Sábado, e a expressão que eu há bocado citei é da revista Sábado, o ministro sobrevive no meio do caos que criou, portanto aquela frase que eu há bocado citei, o que os jornalistas dizem é um bocadinho isto, ou seja, a estratégia que está a ser usada para Fernando Alexandre é que está a ser usada para Luís Neves e é aquela que foi usada para Luís Montenegro. Deixar as coisas rolarem sem comentários, porque as pessoas vão se esquecer. Ainda por cima estamos na Silly Season, não é? Estamos na estação do disparate. É. As pessoas querem divertir-se, querem ter o seu sossego. Isto vai-se diluindo.
1: Vai-se diluindo. Ou pelo menos está a tentar que seja assim, não é?
0: Eu acho que a tentativa de a estratégia política é essa. Agora, do ponto de vista dos pais e dos alunos, eu sei que há pais que estão muito atentos e que, se as coisas não correrem bem, vão pôr ações judiciais sobre o Ministério.
1: Ou seja, isto nunca vai ser deixado no esquecimento
0: não.
1: Por parte dos prejudicados,
0: não,
1: obviamente.
0: Não, os próprios sindicatos sempre já ameaçaram com ações judiciais caso os professores sejam enfim, acusados de coisas que não são da sua responsabilidade. Por exemplo, quando eu tento aceder a uma prova e corrigi-la dentro do prazo que me foi estipulado, mas a prova não está disponível, é a responsabilidade.
1: Mas pode ser a responsabilidade.
0: E os sindicatos vão estar muito atentos a isso. Portanto, eu acho que isto não vai ser resolvido já.
1: Mas ainda vai ter consequências, é isso?
0: Vai ter sequências.
1: Consequências.
0: E consequências.
1: Estou a dizer em relação, mas mantém em termos políticos para o próprio ministro ou não?
0: Eu acho que dificilmente o Dr. Fernando Alexandre tem neste momento condições para continuar à frente do cargo. Porque, repare, a obsessão dele, que eram as reformas, criaram caos. Eu não quero saber,
1: ou seja,
0: de uma reforma que não...
1: reformas a todo custo, não é?
0: Uma reforma, para ser reforma, tem que funcionar. Esta não funcionou. E criou problemas que vamos ver como é que eles vão ser resolvidos nos próximos tempos.
1: E vamos ver se há mais episódios na próxima semana para eventual podermos comentar.
0: E cá estaremos por causa disso.
1: Bom, outro assunto. Portugal, então, o país mais velho da Europa, mas continua a desenhar políticas públicas de olhos fechados para a realidade do envelhecimento. A denúncia é de Dantas Rodrigues, que é um advogado fundador, presidente da recém-criado gabinete sénior, não é?
0: Sim.
1: Que faz aqui um retrato muito negro da eficácia deste novo estatuto da pessoa idosa, que ainda ninguém percebeu muito bem o que é isto, não é?
0: Pois, essa é uma abordagem possível da questão.

0: segunda abordagem possível da questão são as declarações do Sr. Presidente da República.
1: Também.
0: Sobre a irresponsabilidade ou o afastamento da responsabilidade do governo, dos governos, face a esta questão. Nós estamos a falar de 575 mil portugueses. Ou seja...
1: Os tais que têm mais de 65 anos.
0: Mais de 65 anos. Ou seja, 5% da população. Ou seja, vivemos num país em que o envelhecimento é o mais rápido da Europa, em que há cada vez menos jovens e há cada vez mais idosos, mais pessoas velhas. Um reparo...
1: E que se faz sentir muito mais nas zonas do interior, como
0: claro,
1: é o nosso caso.
0: Claro, exatamente. Agora, o velho não é aqui dito de uma forma pejorativa. A velhice é uma etapa da vida, como a infância, ou como
1: a
0: maturidade, a juventude, etc. Portanto, agora, eu tenho que perceber que sociedade tenho e que tipo de políticas públicas preciso de desenvolver para atender aos problemas dessa sociedade.
1: Para os proteger,
0: obviamente. E para os proteger. Claro. E quando nós falamos em velhos, estamos a falar, por exemplo, de passeios, estamos a falar de escadas, estamos a falar de centros de dia, estamos a falar de lares, estamos a falar de mobilidades, estamos a falar de segurança. Ou seja, aquilo que se verifica lá fora é que se tenta que as pessoas mais velhas tenham o máximo de autonomia durante mais tempo.
1: Sim, até porque estamos a falar de que quase todos os anos também aumenta a possibilidade de vivermos mais tempo, não é? Naturalmente temos que arranjar políticas públicas para atenuar essas situações.
0: A longevidade, felizmente, está a aumentar. Não sei se está a aumentar com qualidade de vida.
1: Esse é o problema, não é?
0: Mas, exato, esse é um dos problemas, mas eu não sei se fechar as pessoas dentro de um lar
1: será a maior solução.
0: É a melhor e a mais adequada solução para este problema. Tenho dúvidas disso. E, portanto, aquilo que se verifica é que, enquanto nos outros países já há toda uma política de socialização, de acompanhamento, de monitorização destas pessoas e de fazer com que elas andem na natureza e circulem e tenham uma vida e tenham os seus hobbies, há pessoas, por exemplo, que estudam, resolvem tirar licenciaturas depois dos 65 anos. E eu acho que isso é muito mais saudável para o funcionamento mental e intelectual do que estar a meter uma pessoa num lar a ver aqueles programas idiotas da televisão.
1: Estamos a caminhar muito por aí, não é?
0: Pronto, estamos a caminhar para isso. Estamos a tornar um grupo importante da nossa sociedade como se fossem inúteis. Estamos a tratá-los como se fossem inúteis. Estamos a querer colocá-los em sítios que os adormecem e que os perturbam. Repare, eu não sei se muitos dos lares têm pessoal habilitado e qualificado para trabalhar com algumas patologias, para fazer acompanhamento médico.
1: Sim, muitos têm falado ultimamente na questão das demências, não é? Que também não há...
0: Exatamente. E aquilo
1: formação
0: que
1: específica, não é?
0: Exatamente. E aquilo que o Presidente da República disse foi muito claro. Porquê que eu estou a imputar ou enviar isto sempre às IPSS? Porquê é que eu estou a enviar isto sempre para as Santas Casas da Misericórdia? Então, o Estado, a junta, o Estado, portanto, o Poder Central, o Poder Local, as Juntas de Freguesia e as Câmaras, que são quem melhor conhece as situações, não deviam ter uma intervenção nesta área? Será que não devíamos, por exemplo, ter mais centros de dia do que lares, onde as famílias pudessem colocar as pessoas com algum grau de demência, com algum grau de falta de mobilidade, por exemplo, mas colocá-las de manhã...
1: Mas ter fazendo... também em contexto...
0: Exatamente, como fazemos com as crianças.
1: Claro.
0: Colocá-las de manhã e buscá-las ao final da tarde e terem sempre a matriz familiar presente. Será que isto não era mais saudável? Portanto, há aqui muita coisa a fazer. As próprias infraestruturas que têm que ser criadas têm que atender ao facto de 5% da população portuguesa ter dificuldades em subir uma escada, ou encontrar um passeio cheio de buracos, ou com as ruas de Mirandela cheias de buracos. Mais uma vez, um outro apelo, ponham alcatrão nas ruas de Mirandela, por favor, quer dizer, já chega. Não há uma rua em Mirandela que não esteja cheia de buracos, e não vejo ninguém preocupado com isso, mas corrijam esse problema. Isto não é só para os idosos, é para todas as pessoas que andam...
1: Portanto,
0: que andam,
1: mas considera que foi uma chamada de atenção oportuna do Presidente da República?
0: Sim, considero sim. Acho que o Estado não se pode divorciar desta questão. As juntas de freguesia e as câmaras não se podem divorciar desta situação. Nós queremos, ainda que sejam 5%, 575 mil ou quais forem, mas que tenham uma vida saudável até ao limite. E repare, aquilo que as pessoas dizem, e os dados apontam, é que nos últimos 3 anos esta população duplicou. nos últimos 30 anos, duplicou. Mas a resposta social para este não duplicou.
1: E se calhar até se mantém, não é mesmo?
0: E se calhar até se mantém. E algumas têm sido encerradas porque não respeitam as condições que a lei estipula. Portanto, há aqui todo um trabalho a fazer e quebrar um bocadinho uma outra realidade. É que cada vez mais, então nas grandes cidades isto acontece, Nani, que é idosos a cuidarem de idosos. Pessoas mais velhas a cuidarem, porque coabitam na mesma casa, casais, por exemplo, a tratar das pessoas mais velhas, sem qualquer apoio. E isto vai chegar a um certo momento que não é possível. E a partir
1: dos... quando formos pensar nisso já é tarde, não é?
0: A partir dos 75 anos é quando as pessoas sentem o maior isolamento social.
1: Uhum.
0: Tristeza, depressão. E muitas vezes, infelizmente, as famílias, nem sequer as férias, passam com os seus pais, mães, enfim, há famílias...
1: Este elo de ligação está quebrado,
0: está,
1: certo?
0: Este elo geracional está a ser quebrado.
1: Sr. Pacheco, tem a frase da semana que tem a ver com o livro?
0: Tem a ver com esse livro.
1: Portanto, a sugestão literária desta semana chama-se Abundância.
0: Abundância é um livro de dois jornalistas, do Ezra Klein e do Derek Thompson. É um livro da Talento, abril de 2026. Portanto, é um livro recente. E a frase que eu achei muita piada, porque também tem um bocado a ver com isso, diz assim: um país jovem que ainda está na fase de construção cria oportunidades para engenheiros e arquitetos. Um país maduro que entrou na fase das negociações cria oportunidades para os advogados e os consultores de gestão. O que é que ele quer dizer? Que em Portugal, por exemplo, temos advogados a mais e engenheiros e arquitetos a menos. Portanto, ou seja,
1: a burocracia... Ele faz essa abordagem neste
0: livro. O que
1: ele
0: diz é que o livro... as sociedades estão a ficar... estão a gerir a escassez e não estão a criar a abundância. Por isso o título do livro. E há muita burocracia, e há muitos limites, muitos vetos comunitários, muitas prisões burocráticas que impedem, por exemplo, a construção de redes, infraestruturas elétricas, mesmo na área das energias renováveis. Há demasiados mecanismos de bloqueamento daquilo que é a inovação. A própria inovação está a ser muito coartada por limites burocráticos legais que, segundo eles, deveriam ser menorizados para poder construir a tal abundância.
1: Portanto, é essa chamada de atenção neste livro.
0: É um bocadinho contra a corrente. Eles preocupam-se com as questões da ecologia, mas dizem que as sociedades não podem gerir a escassez, têm que gerir a abundância, de forma a que ela chegue a todas as pessoas. E todos temos direito a ele.
1: Muito bem, fica essa sugestão no final do programa de hoje. Voltamos na próxima semana. Até lá.
0: Até lá, boa semana.
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2: Formação SOS Animal. Mirandela, 3 anos de novas festas. E o caldo Luís Neves. É por aqui que andará esta reunião de condomínio especial. Reunião de condomínio muito especial. Estamos, de resto, reunidos hoje fora de estúdio. Já deram conta, porque Mirandela está em festa, tal como a vizinhança, já com a cabeça nas férias. Bruna Costa, Carlos Carvalho e Ricardo Garcia estão confortáveis?
5: Olá, viva!
6: Está um bocadinho de calor.
2: Um bocadinho.
7: Está ótimo.
2: Hoje viemos à Princesa, emblemático espaço no centro da cidade, centro das festas de Nossa Senhora do Amparo. Por estes dias, dias quentes que se vivem também na política nacional. Há assunto levezinho nesta reunião. Falo do caso Luís Neves, o ministro da Administração Interna, que deixamos para mais daqui a pouco. Daqui a pouco também as festas da cidade, já no seu terceiro ano de novo formato. Também será assunto por cá, mas para começar, a Bruna Costa quer sublinhar uma ação que decorreu por cá há uns dias, uma formação em primeiros socorros. Mas para animais, Bruna, um assunto que sei que lhe é muito caro. Acertei?
8: Exatamente. Eu acho que, pronto, decidi trazer aqui hoje à nossa reunião de condomínio este tema em específico, precisamente porque faço parte da Associação Animal, e acho que nunca tinha visto uma iniciativa desta natureza, pronto, acredito que para pessoas haja, até mesmo mais ligada à equipa de enfermeiros e médicos aqui, acredito que sim, mas realmente aqui direcionado aos animais, já tinha ouvido falar que havia esta iniciativa e que havia este interesse, mas até estar concretizado sabemos que muitas vezes leva o seu tempo. E de facto isto aconteceu neste fim de semana, dia 25 e 26, por uma associação que eu desconhecia, mas que adorei saber o trabalho deles, que eles
2: não
8: estão
2: tem a ver com a SOS Animal, não?
8: Não tem a ver com a SOS Animal, eu só disse isso como tema porque de facto tinha a ver, é um curso de primeiros socorros direcionado a animais, mais até animais de estimação, mas que também se aplicam neste caso para nós, enquanto associação e membros da associação que trabalham com animais errantes, foi muito útil, e a formação deu-se por 2 dias, isto é mais para também dar a conhecer às pessoas e também dizer que estou bastante satisfeita pela adesão das pessoas aqui da cidade, porque nos 2 dias sei que as inscrições estiveram esgotadas e por isso é que abriram até a possibilidade de fazer 2 sessões, sendo que a segunda era um segundo nível, ou seja, era uma coisa muito mais prática, mais direcionada sobretudo às forças de intervenção, neste caso, e de resgate e salvamento, neste caso os bombeiros, a polícia, a PSP, a GNR.
2: Porque sei, é de resto uma ação que está a correr o país.
8: Exatamente,
2: não é?
8: Sei que também esta associação em específico, que basicamente eles, é a mesma associação nas próprias redes sociais de busca e salvamento, eles estão resididos no Porto, e estão agora aqui também a percorrer um bocadinho o país para também dar a conhecer algumas manobras de intervenção e até mesmo outras curiosidades sobre como até podemos falar agora aqui da praga, das pragas nesta altura do ano, de carraças, piolhos, como é que nós podemos combater isso, que é uma coisa muito interessante, e também saber os perigos que são para nós, estamos a falar de uma questão de saúde pública, e que achei mesmo que a iniciativa foi muito boa. Claro, também acabo por abrir aqui também uma ressalva para as pessoas que estiveram presentes, neste caso muitos membros da nossa associação, muitas pessoas também de cá de Mirandela que estiveram presentes, que me deixou satisfeita, mas ao mesmo tempo também o Corpo de Bombeiros esteve presente, porque acho que faz todo o sentido. Confesso que fiquei um bocadinho decepcionada porque não houve uma única figura da PSP, nem sequer da GNR, que eu acho que também fazia todo o sentido eles estarem, e isto enquanto membro da associação, se calhar para pessoas que não estejam tão por dentro do assunto acham que é irrelevante, mas enquanto membro de uma associação que só surge precisamente porque existe a necessidade de haver associações para trabalharem com os animais que andam por aí, acho que se nós pudéssemos ter uma articulação muito mais consistente e concisa entre todos, acho que a nossa cidade teria sem dúvida um outro aspecto relativamente aos animais de rua. E acho que é muito triste chegarmos a uma formação destas, que inclusive foi de graça, e não termos uma única pessoa a representar, nem a PSP, nem a GNR, e que acho que logo aí se vê onde é que está a cerne do problema quando queremos trabalhar todos em equipa.
2: Estarão
8: e não...
2: certamente a fiar-se, enfim, na disponibilidade dos bombeiros,
8: inclusive,
2: que têm essa responsabilidade mais direta.
8: Exatamente, ou seja, é um bocadinho este empurrar, tipo de... sim, mas muitas vezes também nos temos de ver com ele, inclusive, nós sabemos perfeitamente que temos o CROI e temos o Canil de São Salvador, em que existe uma equipa, e que eu acho que era muito importante eles próprios, que não têm formação, aproveitarem estas coisas para poderem obter uma certa formação que não fazia mal.
3: O CROE não é só para o Conselho de Mirandela, não é?
8: Precisamente. Ou seja,
3: intermunicipal.
8: A única pessoa que eu sei que esteve presente foi a própria veterinária da Câmara, que lá está, eu sei que foi ela até que esteve à frente dessa iniciativa, acho muito bem que estivesse presente, mas realmente, pronto, gostaria de ter visto mais pessoas.
2: Carlos, qual é que é o seu nível de conhecimento para, enfim, no caso de emergência, no resgate de um animal, por exemplo?
3: Muito reduzido, confesso, e também confesso que só soube desta iniciativa, já ela tinha decorrido quando a Bruna também trouxe este assunto aqui à discussão da nossa reunião de condomínio. Mas, efetivamente, depois daquilo que eu conseguia pesquisar e procurar, efetivamente, foi uma ação inédita, e ao ser inédita traz os seus benefícios e consegue logo efetivamente mostrar a diferença junto da nossa sociedade a curto prazo. Logo, e era esse o ponto positivo que eu trouxe, não é só a sociedade individualmente, mas efetivamente os bombeiros já, quando nós temos um resgate, seja de um gato em cima de uma árvore, seja de um incêndio,
2: esse é um clássico, não é?
3: E, efetivamente são os bombeiros aqueles que são os primeiros socorros, seja das pessoas, seja dos animais. E eu aqui também, se a Bruna me permite, também quero trazer aqui também à nossa discussão aquilo que são os ADS, que são as associações da defesa sanitária, que normalmente são mais, não são dos animais de companhia, mas sim os animais de campo, os ovinos, os caprinos, os bovinos, etc. Que também já têm esse trabalho de anos, e que agora efetivamente esta atividade veio trazer-nos um know-how e um conhecimento para os animais de companhia, que assim havia, essa sim havia uma carência, e que estávamos aqui
2: um complemento, não é?
3: Exatamente, e estávamos aqui completamente reféns, e no melhor sentido da palavra, não tirem conotação negativa àquilo que eu estou a dizer, das clínicas veterinárias que nós tínhamos, ou seja, que muitas delas tínhamos que obviamente pagar, porque é o trabalho delas está em causa. Mas efetivamente trazemos aqui um conhecimento para a sociedade civil, que já peca por tardio, porque cada vez mais temos gente
2: cada vez
3: a trocar
2: e
3: obviamente no sentido
2: às famílias,
3: exatamente, sentem-se mais pertença nos animais do que às vezes até nos próprios familiares, e efetivamente, portanto, precisamos deste conhecimento também para saber tratar e dar dignidade aos nossos melhores amigos.
2: Uma ação positiva, Ricardo, não sei se tem animais de estimação.
4: Por acaso tenho, sim. Claro que este tipo de formações são sempre bem-vindas. Também só tive conhecimento depois da Bruna trazer o assunto em tema. Concordo com tudo aquilo que os meus vizinhos disseram. Isto salvo, obviamente, a importância de cada vez mais termos atenção a este tipo de questões, até porque, como o Carlos disse bem, cada vez mais vamos mais pessoas a adotar animais e ter animais de estimação como pertences da família, e como tal é bom estarmos todos instruídos nesse sentido. Poderá ser uma iniciativa, obviamente, a ser repetida, até pelo bom sucesso que esta teve, e por que não também alargar às restantes freguesias, onde muitas vezes também este tipo de sensibilização de cuidados com os animais está enraizado de forma diferente ou tem outro tipo de conhecimento, e muitas das vezes nem sequer vai ao encontro daquilo que nós conhecemos enquanto lei de momento, e obviamente com envolvendo todas as forças, incluindo as policiais, até porque eles mais do que ninguém estão na proximidade e também poderão ajudar sempre nesse sentido.
2: Muito bem, Bruna, para fechar este assunto, não sei, últimos detalhes ou alguma coisa que sobre dizer.
8: Talvez só deixar mesmo aqui a ressalva de que acho que, e os meus colegas já referiram, que acho que é muito importante continuar a promover este tipo de iniciativas, até mesmo a questão, eu sei que nem sempre é fácil proporcionar isto também de uma forma acessível ao ponto de ser grátis, mas de forma a que seja apelativa, que toda a gente, independentemente também das condições financeiras, possa fazer parte, até porque às vezes muita da desinformação nós sabemos bem que também estão nas pessoas, às vezes, que não têm outras formas de aceder e ter esse conhecimento e essa instrução, e por isso acho que estas questões, até mesmo o facto de ser grátis, ajuda muito até a desconstruir certos conceitos, certas ideias erradas sobre esterilizações, sobre primeiros cios e tudo.
2: Portanto,
8: isto
2: mesmo para quem não tem animais, isto é uma questão até de cultura geral, não é?
8: Exatamente, sem dúvida, por isso eu só digo que acho que pronto, é este o caminho, acho que sim.
3: Também deixar só aqui a nota que no seguimento daquilo que a Bruna disse, a questão de não ter estado ninguém da GNR nem da PSP, que a organização pode perfeitamente fazer um tipo de formação um bocadinho mais especializada, onde consiga agregar essas forças vivas, são os bombeiros, a PSP, a GNR, nas suas vertentes todas, que a GNR tem o CEPNA, tem os antigos verdes, estas valências que certamente também trazem alguma informação adicional, e todos juntos podem efetivamente formar a proteção civil que nós normalmente conhecemos e que também possam servir melhor às nossas populações.
8: Atenção, eles na segunda fase do curso, ou seja, a fase mais avançada, que foi no domingo, que foi o dia todo, ou seja, foram 2 dias intensivos, sábado o dia todo, domingo desde as 8 da manhã, sei que a segunda fase seria mais direcionada especificamente para equipas que faziam sentido, exatamente, ou seja, por isso é que era um curso já mais físico. Estiveram no, penso que foi no Inatel, e eu nesse, infelizmente,
4: formação
8: no domingo não pude estar, exatamente. E foi mesmo aplicada a formação prática. Muitas das minhas colegas da associação também estiveram, porque abriram esta sessão, uma vez que nós também vamos muitas vezes para o terreno, apesar de não sermos da polícia, nem sermos dos bombeiros, mas sei que, também pelas fotos, sei que os bombeiros estiveram os 2 dias. A polícia sei que pelo menos no primeiro, a GNR não estiveram, não sei, se calhar também agora pela logística da festa, mas era realmente importante que houvesse mais essa partilha, até mesmo falarmos uns com os outros e comunicarmos uns com os outros, porque muitas vezes quando acontece este caso, nós próprias não sabemos a quem acabamos de contar. Ligamos à GNR com um animal atropelado na estrada, é a PSP, esperamos pela Câmara na segunda-feira porque o canil está fechado ao sábado e ao domingo. Pronto, ou seja, acho que é importante esta articulação entre estas forças.
2: Pelo menos o primeiro passo foi dado.
8: Sim,
2: não é? E nós fazemos
8: agora
2: também aqui,
8: sim,
2: também nós aqui
8: sim.
2: O nosso papel nesta
8: exatamente
2: reunião de condomínio. Já deu conta, antecipámos as férias e viemos até à rua numa reunião de condomínio muito especial. Estamos desta vez numa esplanada pelo centro da cidade que festeja por estes dias a Nossa Senhora do Amparo, como uma componente de espetáculos assinalável, todos gratuitos, claro, como tem sido o hábito. Nomes como Herman José, Dilas, Afonso do Brás, Bia Cabós, Kim Barreiro, João Pedro Paes ou Kiko Isrote aqui claramente mais ao gosto do Carlos Carvalho, mas dizia eu, são cerca de 450 mil euros investidos, avança Vítor Correia, o Presidente da Câmara, Câmara que em conjunto com a Junta de Freguesia e com a Confraria de Nossa Senhora do Amparo realizam as festas este ano pela terceira vez consecutiva, Carlos. Já teve a oportunidade de manifestar o seu desagrado quanto ao modelo de organização, mas há mais.
3: Há mais, exatamente, e não, nós, ou seja, isto é quase um tema 2.0, porque deixamos ainda muita coisa a meio desde o último programa, que tínhamos uma convidada e, portanto, também tivemos menos tempo para dizer algumas coisas. E, efetivamente, dou uma nota negativa naquilo que diz respeito à avaliação geral do novo modelo. Porquê? Porque nada mudou. E podíamos ter aproveitado tanta coisa, visto que existe um novo modelo para podermos mudar, seja ao nível da própria estrutura das festas, que em nada mudou, ou seja, daquilo que era a organização civil levada a cabo pela confraria da Nossa Senhora do Amparo, pro bono faziam as coisas em pós-laboral, para uma gestão um bocadinho mais profissional, tem que o ser obrigatoriamente, embora às vezes não o pareça, que é da Câmara Municipal que fazem isto, com dinheiros públicos, com contratação pública, com tempo ao longo do ano para se prepararem as coisas, temos visto que efetivamente essa organização ou esse modelo não mudou. E portanto eu deixo aqui algumas sugestões que efetivamente podem ser feitas, seja ao nível da gestão dos terrados, que é da competência da Junta de Freguesia, e nota-se pelo menos um ar mais fresco que deram à gestão dos terrados, porém alguns vícios antigos mantêm-se.
2: Essa parte nomeadamente, já mais ligada ao seu domínio, neste caso, da Junta de Freguesia.
3: Da Junta de Freguesia, exatamente. Quer naquilo que diz respeito aos espetáculos em si, nós estamos reféns daquilo que era a tradição, que já vem de alguns anos, que as festas iniciam ao 25 de julho e terminam no primeiro domingo de agosto, o que nos leva a ter, por vezes, ou em anos, 6 dias, noutros 13. E isto é incomportável para um orçamento que é de todos nós. Eu ainda há bocado, nós em OFA, eu dizia antigamente, nós contribuímos para a festa se queríamos, agora somos obrigados a contribuir porque somos contribuintes líquidos deste concelho. E é este concelho que põe o dinheiro nas festas.
2: Enfim, quanto mais caprichoso for o calendário, mais estamos a pagar.
3: Mais estamos a pagar, naturalmente. E, portanto, se antigamente a Câmara Municipal, como participava de forma monetária, 100 mil euros, mais os meios humanos, que chegasse aos 150 mil euros. Agora, investe 450 mil euros. A Câmara, que é o principal financiador das festas. Por outro lado, depois também temos a Junta de Freguesia, que é sabido, eu tenho fartado de dizer.
2: Falamos de logística também. Claro.
3: Que suporta alguns custos, mas que são residuais face ao retorno que a Junta de Freguesia tem com as festas de Mirandela ao nível dos terrados. E, portanto, aqui é preciso que o modelo das festas também seja reorganizado, quer na sua qualidade, quer na sua duração, porque é incomportável umas festas como as de Mirandela. Depois, também temos a questão dos espaços, temos falado muitas vezes. Nós, ou melhor, quem critica não critica só o facto das coisas terem mudado, porque às vezes critica só os... Mas, efetivamente, não veio beneficiar ninguém esta alteração da Zona Verde para o Santuário da Nossa Senhora do Amparo. Não beneficiaram.
2: Portanto, a crítica não é só do modelo de organização, mas sim a organização dos espaços.
3: A organização estão, ou seja, e é importante que, à semelhança daquilo que a Junta de Freguesia fez, e bem, aí é um aspecto positivo que eu tenho a assinalar, no primeiro e no segundo ano fizeram um questionário de satisfação aos terrados, aos agentes económicos da festa de Mirandela, aos agentes económicos diretamente, porque aos comerciantes da nossa cidade ninguém lhe fez esse
2: inquérito de satisfação. O próprio Presidente Vítor Correia, já agora, numas declarações recentes que fez aqui à Terra Quente, veio-nos dizer que será um passo a dar a preocupação com, enfim, arranjar uma maneira de estudar mais a fundo, quer o número de visitantes, quer o impacto mais...
3: Obviamente,
2: impacto
3: e podemos aproveitar...
2: Mais, enfim, com um fio, com um
3: saber
2: detalhe
3: que
2: maior,
3: realmente é? o que é que nós temos. Tal como temos a própria envolvência com a cidade, muito descurada, se repararem, nós neste momento, eu não querendo entrar no, na simplicidade, na simplória de falar nas ruas, mas reparem neste momento onde é que estão os arcos da cidade. Resume-se a isto. resume-se a estas três ou quatro vias, e nós estamos numa delas, está ornamentada, efetivamente, mas a cidade não está ligada com as festas de Mirandela neste momento. E é preciso, efetivamente, passar isso. E aproveito, eu esperava que na altura, quando a Câmara Municipal e a Junta de Freguesia, por diversas razões, assumiram a gestão das festas do programa das festas de Mirandela, que também tivessem trazido isso. Temos uma zona antiga para aproveitar, temos um mercado municipal que só é um ponto central na Noite dos Bombos por necessidade estrutural, porque senão nem o mercado municipal tinha a centralidade que lhe é devida. Temos tantas outras, temos a Avenida das Amoreiras, temos a Rua da República, que vai além do mercado municipal.
2: As Amoreiras também têm já agora iluminação, ao que sei.
3: Sim, efetivamente, mas, ou seja, não passa disso. E nós precisamos envolver muito mais a cidade com as festas de Mirandela.
2: Ricardo Garcia, temos sugestões para melhorar as festas? Contributos positivos são sempre bons e penso que até a organização tem isso em mente e espera isso da população, não é?
4: Claro que sim. Vamos começar aqui pela mudança. Eu não sou adverso à mudança, aliás, eu sempre achei que as festas se deviam modernizar e obviamente se encaixar num outro tipo de modelo. Agora, tudo menos isto. Eu compreendo que o primeiro ano, e até dou a tolerância, e fui um dos que fui bastante crítico, tanto à repartida ou tirar as competências, neste caso à confraria, e eu já antevia que isto iria correr mal, porque as festas é uma... É uma gestão que tem de ser feita de uma forma muito rigorosa e muito fechada para que, e mesmo assim há sempre os contratempos, quanto mais com três organizações, onde temos pelo menos três cabeças à cabeça a mandar, fora todos os outros que mandam pelos corredores.
2: Mas assim também será mais fácil, enfim, repartir as responsabilidades e as áreas de atuação de cada uma.
4: É mais fácil o desleixo. Agora, obviamente, persiste neste erro, que dá revolta neste momento. Porque já foi tempo suficiente para percebermos que o modelo foi alterado no primeiro ano, piorou do primeiro para o segundo, piorou do segundo para o terceiro e há de piorar do terceiro para o quarto se nada for,
2: está pessimista, obrigado.
4: For feito. É sermos à rua e percebermos que quebrou completamente a dinâmica da cidade. Em primeiro lugar, porque retirar as festas da Zona Verde, no conceito que existia em termos de barracas e espetáculo, mais até do que o próprio espetáculo, era o espaço em si, era um espaço de convívio onde as famílias à noite passeavam.
2: Mas isso já lá vai há 3 anos, Ricardo.
4: Sim, e se olharmos o que se passava há 4 anos, neste caso, e olharmos hoje para a realidade, basta sermos à noite e percebermos que isso quebrou a dinâmica. Sim. Daquilo que era o espírito da cidade. Eu compreendo a parte quando diz o Carlos na parte dos terrados, obviamente havia ali muito trabalho a ser melhorado, mas também passámos do 8 para 80, sim, porque sim, de 30 ou 40 euros que muitos feirantes, pequenos feirantes acabavam por pagar, os pedem se calhar 300 ou 400, e isso faz muita diferença. Como também poderia ser pensada alternativas para que esses feirantes pudessem igual integrar as festas num conceito ou numa forma completamente diferente. Agora, basta pensarmos ao modelo que tínhamos de festa em que, queremos o Carnão, criava-se uma dinâmica entre a Zona Verde, centro da cidade e à volta do santuário, e hoje a festa está resumida ao espaço do santuário, um espaço que não é adequado e que não traz... É que se o espaço tivesse sido para melhor e se viesse trazer algum acréscimo positivo e económico à cidade, tudo bem, o problema é que não veio, pelo contrário, esteticamente é horrível o espaço, em termos de questões é horrível. Sorte que ainda não se passou nada de grave, porque quero ver no momento em que se passar ali alguma coisa, e esperemos bem que não de grave, por onde é que aquela gente toda
2: bem,
4: vai...
2: Uma das valias já agora ditas, enfim, pelas autoridades que organizam as festas, é precisamente a segurança, que diz que melhorou muito.
4: Mas melhorou em que
2: aspecto? É mais fácil operacionalizar a segurança. Eu não sou agente de segurança, não lhe sei dizer mais que isto.
4: A questão aqui é que o problema é que se misturava na Zona Verde tudo no mesmo conceito. Uma coisa é as festas, outra coisa é o que continua-se a passar o resto do ano na Zona Verde, existam lá festas ou não existam. Porque se formos por aí...
8: Como
4: então,
8: nos motores?
4: E né? Outras...
2: Sim, é só lembrarmos que há 3 semanas atrás estiveram
8: lá. Estávamos lá, exatamente.
4: Agora, estamos a perder qualidade, estamos a perder gente, e estamos neste momento a gravar numa das principais ruas de Mirandela, e se calhar há 4 ou 5 anos atrás, neste momento, era muito gente aqui a passar, neste momento está a rua.
2: Bem, agora também.
4: mais calmo.
2: E também é preciso dizer que estão os play com 40 graus debaixo dos pés, certo?
4: Também é verdade. Não, mas acho que em si o espírito foi efetivamente quebrado, e é pena depois que ver que não existe ou não se refaz este modelo, porque quem decidiu está a fazer fincapé nesta decisão, quando cá está aos olhos de toda a gente que não funciona.
2: Muito bem. Eu já sei que, enfim, não é propriamente atraída, não se sente atraída pelas atuações e pelos grupos que vamos ter, é o que vamos ter aqui pela festa, mas, enfim, há outros
5: já
2: aspectos.
5: Nos concertos.
2: A festa é um bocadinho mais que
4: trabalho,
2: isto, não é? Bruna Costa.
8: Então, eu pela primeira vez vou concordar praticamente em tudo com... Deve ser do calor.
2: É das férias,
8: eu
2: é
8: acho que
2: calor.
8: É do calor. Não, mas vou concordar, começando aqui pela questão do espaço da Zona Verde, e vou até dar aqui um exemplo pessoal, e eu noto isso até por familiares meus, inclusive os meus avós, que é só um pequeno exemplo, mas eu acho que isso se repercute para outras pessoas já de alguma idade, que é precisamente o espaço da Zona Verde. O facto de nós termos a capacidade de ter esplanadas a noite toda e tudo promovia muito mais o convívio, as pessoas a estarem confortáveis, estarem à fresca. Ou seja, isso mantinha as pessoas, e mantinha as pessoas não obrigatoriamente ali de pé a assistir ao concerto, ou então estão cansados e vão embora. Eu vejo pelos meus avós, eu sei que já lá vão 3 anos, mas lá está. E isso mostra que se nós vemos que as coisas não melhoram, aí é que está realmente o problema. Porque pegando aqui no que o Ricardo diz, o primeiro ano uma pessoa ainda dá de barato, ok, vamos experimentar, pode ser que corra bem, e acho que toda a gente estava um bocadinho desiludida, porque acho que toda a gente é mais adepta da Zona Verde, e é estranho, mas lá está, somos abertos à mudança, eu acho que
2: mas
8: sim, vamos experimentar.
2: Mas de qualquer forma, Bruno, uma das, enfim, até promessas eleitorais do atual executivo foi a tentativa, enfim, de adquirir os terrenos que estão ali à volta da Zona Verde para poder aumentar o espaço e poder acomodar aquilo.
8: Sim, eu também já ouvi essa história. Agora,
2: não sei exatamente em que ponto é que são,
8: primeiro,
2: é que estarão essas
8: negociações. Eu não acredito nisso. Segundo, eu acho que se algum dia... Exatamente, era isso que eu ia dizer. Se algum dia isso acontecer, não será para tão breve de certezinha absoluta, e se calhar nem com este executivo, muito provavelmente.
2: Entretanto, os avós ficam mais velhos e nós também, não é?
8: Exatamente. Agora, eu vejo é que muita gente, e é o que eu digo, estou a dar um exemplo muito específico, mas eu acredito que isso acontece em maior parte das famílias e das pessoas mais velhas, até pessoas que têm filhos, bebés, e que estão ali, que em vez de estar, eu ainda ontem, por acaso, lá está o caso, diz que já me viu, eu ontem fui sair um bocadinho, porque eu não era para sair, os meus amigos já têm, eu fui, sim, porque eu vou, lá está, eu não vou ficar em casa, mas o que é...
5: Mirandolense, isso, vai...
8: Exatamente, vai à festa, e está com os amigos que estão cá e que vieram à festa, que já não os vi há um ano. Mas o que é facto é que até estávamos ali na esplanada, e é ridículo, chega àquela hora, temos de levantar o rabo da cadeira, que é mesmo assim arrumar a esplanada para as pessoas poderem caber. Isto não acontece em mais lado nenhum, e eu
5: embora
8: acho
5: que não fosse preciso, digamos, já que também que o balanço,
8: pois, neste, calhar...
5: ao dia de hoje estamos a gravar o balanço dos concertos, é que efetivamente os idosos
8: não, é?
5: Podem perfeitamente ir e levar o seu banquinho, até podem levar uma poltrona maior, porque cabem todas, que não há...
8: Veja, este... mas o ridículo
2: bom,
8: é que...
2: mas o melhor ainda está para ver,
8: ou seja, nós temos essa dificuldade... Não sei, eu já não concordo com isso, mas lá está, isso já são os meus gostos. E depois, falando um bocadinho disso, eu acho que aqui o que está em falta, apesar de ser muita coisa que está em falta, eu sou sincera, a festa tem-me vindo a desiludir cada vez mais, e sinto que, como o Ricardo e o Carlos dizem, acho que não somos só nós, acho que isto se sente a toda a volta, e eu acho que depois o grande mal é quando nós olhamos para a nossa volta, e outras festas das redondezas estão a fazer-nos sombra.
2: O problema das comparações.
8: E é preciso, porque inevitavelmente vamos fazer comparações, sempre se fez. Agora, o problema é que estas comparações realmente são reconhecidas, que à nossa volta temos festas com outro cartaz, com outra qualidade, e é o que eu digo, quando nós não temos nem sequer um espaço apelativo, nem um espaço em que possa ir mantendo as pessoas, o convívio, porque às vezes não é só a música, lá está, às vezes é o estar bem.
2: Sim, aquele
8: o estar
2: espaço era mais multiuso,
8: quando
2: não é?
8: Nós já
2: daria
8: não temos
2: para
8: isso.
2: Estão lá pessoas que criam concertos, pessoas que criam escaladas.
8: Quando nós já não temos isso, quando depois também o cartaz não é apelativo, porque lá está, vai só um certo nicho e fica muito aquém. E depois a questão da organização, o que é certo é que eu noto também, e é inevitável.
2: Pessimista aqui no que diz respeito ao
8: cartaz das festas. Fico triste e gostava de ver uma festa, pronto, com outra dinâmica.
2: Carlos, agora tem que ser mais fresco.
8: Queria que roubassem o fogo de artifício e aplicar. É verdade, sou sincera, mas sem dúvida.
5: O desafio que eu deixo efetivamente é que mantendo, e acredito que não vá alterar muito o modelo, pelo menos da gestão tripartida das festas, custa muito acreditar que isto retorne à sociedade civil, mas que, de uma maneira ou de outra, o município, a junta de freguesia, a confraria, envolvam a sociedade civil naquilo que diz respeito às coletividades e que as chamem a fazerem parte daquilo que é a orgânica e a estrutura do modelo das festas.
3: podemos poupar muito dinheiro com a prata da casa, e quando digo prata da casa é os torneios das associações esportivas, a banda que dinamiza, uma série de coisas,
8: e efetivamente,
3: que deixam do pedestal todos. E os mirandolenses, inclusive, é o comum dos mirandolenses, que deixamos do pedestal, que não queiramos tanto os jantares dos amigos de Mirandela, mas que sim, efetivamente, sejamos do povo, porque é isso que deu o ser às festas de
2: Mirandela. E eu deixo também já agora aqui o meu repto.
8: Os meus amigos são de esquerda, só não querem ver isso.
2: Um dos melhores turistas da cidade que retorna ao meu dia estar na sua.
3: Vou pensar.
8: Foi muito discurso de esquerda.
4: Eu termino só dizendo que, efetivamente, estas más decisões políticas, isto passou para a esfera política, começa a ser uma decisão política com impacto, obviamente, ou deveria ter impacto sobre quem as toma, e está a comprometer o futuro, porque destruir uma dinâmica de uma festa é fácil, voltar a reconstruir demora imenso tempo, e cada ano que está a passar estamos a perder mais economicamente.
2: Muito bem, de 15 em 15 dias, na Terra Quente FM, hoje em edição especial, estamos numa emblemática esplanada do centro da cidade de Mirandela, na Princesa, em festa, em honra de Nossa Senhora do Amparo, como já se aperceberam aí por casa. Será também o último encontro antes das merecidas férias de agosto. Assim, deixamos para o fim a atualidade política nacional. O caso Luís Neves, o ministro da Administração Interna, ainda não encontrou o momento exato e certo para esclarecer algumas polémicas em que se viu envolvido nas últimas semanas. Primeiro, o tanque construído numa das suas propriedades, pelo amigo empreiteiro, a quem recorria à própria polícia no tempo em que Neves era diretor. Mais tarde, o reboque apreendido numa operação de combate ao tráfico e que traficado à guarda do tal amigo. Enfim, parece que todos os dias aparece mais qualquer coisa na comunicação social, Ricardo. Explicações até agora é que nada. Será que ainda vamos ter ministro quando regressarmos de férias?
8: Mas era um tanque para lavar a roupa.
4: O tanque é discutível.
8: Era para lavar a roupa, eu acho que sim.
4: Eu penso que sim, porque Luís Montenegro, quando...
2: Luís
4: Montenegro, quando... acho que ainda é Luís Montenegro que
3: comanda. Deixa o Luís
4: trabalhar. Toma uma decisão, não é fácil ele voltar atrás. No que toca ao ministro, o problema é que cada vez mais a política está a elevar pessoas. Ou melhor, socialmente nós estamos a construir ideias perfeitas de políticos perfeitos, não entendo porquê, já tivemos o Gobei Melo, agora seria o Luís Neves o modelo ideal de político, em depois acaba por ser uma pessoa comum.
3: Permite-me só, quem é que criou o modelo político perfeito? Quem é que levou às costas o Gobei Melo e quem é que tem levado às costas o Luís Neves? A mesma, exatamente, quem também tem andado com a Ventura. É
4: comunicação social?
3: Então,
4: se aí quer chegar.
3: Uma parte da comunicação social.
4: Uma parte da comunicação social. Não tiro a razão, até acho que neste momento passa mais informação a comunicação social do que propriamente a redes sociais. Mas pronto, continuando. A questão é que tenta-se criar este tipo de figura ideal em que, no fundo, como qualquer pessoa pode errar, e isso acho que ninguém mete em questão, o problema é depois quando os erros já passam para a esfera profissional, onde ele administra uma instituição, e que efetivamente há aqui muitas questões que ficam por esclarecer. É pena que o ministro não esclareça logo isto em nada beneficia nem o governo, nem a Assembleia da República, muito menos a democracia, porque como eu comecei com esta ascensão rápida de hipotéticos bons políticos, com quedas tão acentuadas, aí efetivamente leva a que o povo se comece se calhar a tomar decisões muito mais radicais, porque isto está a ser o fim do sistema. Como é que um caminhão apreendido sai da instituição da PJ, ainda por cima com químicos supostamente
2: ainda
4: para...
2: não sabemos.
4: Ou alegadamente, mas é aquilo,
8: mas
4: que...
8: fortes indícios,
4: há fortes indícios que isso aconteceu. Ou a questão da piscina, eu até brinco que isso todo barato, acho que isso depende mais do que o juiz decide ser um tanque ou uma piscina do que propriamente uma questão legal. E depois é a famosa declaração de interesse ou de património, que mais uma vez não foram entregues em tempo útil. É mau para quem não as entrega. Acho que ainda pior e péssimo é para quem fiscaliza, porque o que é que andaram este tempo todo então a fazer? Agora, acho que num todo é um ministro que por mais inocente que se possa vir a provar, acho que já está com uma reputação pelo menos manchada, não digo totalmente queimada, mas bastante manchada, e custa-me um bocado depois, ao mesmo tempo, nesta onda mediática de como o tempo nos leva a pensar e a reagir às coisas, no final não seja, por exemplo, também o Miguel Macedo que se veio a provar que era inocente, e como e aí sim há pouco rigor, pelo menos nos canais generalistas, ou nos canais de informação, ou pelo menos falemos dos a nível nacional, da forma como, até a forma como a notícia às vezes está a ser apresentada ao espectador, leva o próprio espectador a tirar deduções erradas. E acho que é mau nesse sentido, e ninguém fica a ganhar, e acho que quanto mais tempo o ministro ficar, sem dúvida alguma, mais a sua cova está a acabar, porque também não vejo que
2: ficar sem dar explicações,
4: não, ficar mesmo no cargo, porque acho que vai ser sempre, agora, permitam uma expressão, está no assador, aço lento ou aço mais rápido é passar.
2: Daí o caldo de Luís Neves. Bruna Costa, não sei se tem exatamente a mesma opinião, pelo menos, será que o fator agosto, incêndios, está a criar aqui, por parte do Governo, alguma resistência para, enfim, tentar manter um, enfim, muito importante Ministro da Administração Interna, numa altura dos fogos?
8: Olha, eu sou sincera, eu de todos deste Governo, e pegando aqui um bocadinho no que o Ricardo disse, era aquele que eu considerava mais sério na sua posição.
2: Então já mudou a opinião, ainda não sabemos nada.
5: Da Educação.
8: Não, tu dizes, mais sério. Ministro da Educação, né? Vamos lá. E eu já vou aí, porque no outro programa nós demos um prazo ao menino. E que o menino cumpriu, não cumpriu. Já vamos aí. Mas era aquele que eu considerava mais sério e até mais competente naquilo que estava a fazer. E isto para dizer que,
2: mas
8: tanto
2: ainda nada
8: eu...
2: está decidido, ainda não tenho a opinião formada, presumo.
8: Sim. Mas é o que o Ricardo diz, e é como tantos outros políticos que ainda estão a ser investigados, que, querendo ou não, ficam com a reputação e deixam o povo em dúvida, obviamente, e é assim, há fortes indícios. E quando há fortes indícios, minha avó sempre disse, onde há fumo há fogo, não é? Por isso, e já não é só uma coisa, não é? Não é só uma coisa, lá está, é o tanque, não é um tanque de lavar a roupa, não, é também essa questão do outro lado, essa questão do outro lado, das declarações, ou seja, depois também há, claro que obviamente, isto é como um novelo, vais puxando e vais descobrindo a careca também. Agora, o que eu quero dizer com isto é que eu até era daqueles que eu mais considerava em condições para estar ali no governo, e no entanto, se calhar, tal como eu, muitos outros ficaram assim, nunca na vida diria. Isto mostra também o reflexo daquilo que o Ricardo disse, que é, eu acho que cada vez mais a população começa a desacreditar nos políticos, sejam eles de esquerda, sejam eles de direita. Sim, e aqui não vou estar não vou estar aqui a partir para lados de direita nem esquerda, eu estou a falar mesmo do modo geral, e não é só política, não são só os que estão no governo, nem no parlamento, nem na assembleia, é inclusive até outras forças, e já falámos também de PSP e não sei o quê, são forças que nós devíamos ter um máximo de admiração e que cada vez mais nos desiludem e cada vez mais perdem o respeito. E eu acho que isto, até mesmo questões de justiça, da forma como a justiça é feita, e eu ainda há pouco tempo falei isto com um amigo meu, que é, eu acho que realmente nós temos de começar a ver estes conceitos, temos de começar a perceber realmente quem são as pessoas que estão à nossa frente, porque senão eu acho que isto vai ser cada vez pior, e as pessoas começam, é verdade, começam a desacreditar cada vez mais, e em verdade por lados radicais, e acho que quem tem de estar no poder tem de nos transmitir confiança. Agora, eu como Ministro da Educação, agora pegando aqui um bocado que o Carlos disse, foi outra situação, e eu sei que não tem nada a ver com o que estamos aqui a falar, mas foi outra situação que eu própria disse, eu não creio que, e como vimos do início ao fim, ele continuou-se a mostrar orgulhoso, não reconheceu o erro, arranjou mil e uma estratégias de pôr o erro no outro,
2: e a vida
8: isto
2: segue.
8: Não segue, para muita gente não seguiu, aliás, para ele segue. E ele deve dormir descansado, mas é isto que nos preocupa enquanto cidadãos.
2: Muito bem, voltando aqui ao caso que agora temos em cima da mesa, Carlos Carvalho, agora nós, 15 dias depois, é tempo, enfim, é aceitável para um ministro, talvez o mais promissor ou o mais popular do governo, manter a coisa ali em banho-maria, não será prejudicial até a começar por ele próprio?
5: Nós temos visto, não só nos governos da AD, como nos governos do PS, os partidos que têm governado Portugal, a popularidade é inversamente proporcional ao tempo que eles estão no governo, ou seja, a popularidade vai-se gastando.
3: E este ministro entrou, mas assim, de uma forma tão rápida? Foi o último a entrar e entrou, obviamente, num pedestal, que era o senhor diretor da PJ, que tinha desmantelado todas as redes de tráfico que podiam ser possíveis, tinha estado no combate ao crime informático também com bastante firmeza.
2: Conseguiu descobrir o rendeiro?
3: Exato. E, portanto, veio para o governo com uma reputação acima da média. Agora aqui a questão é, vamos lá, eu quero que os nossos ouvintes também reflitam várias coisas. É, então só agora, passados 6 meses de ele estar, agora nem sei bem o tempo que ele esteve, de ele estar no governo e ter saído da PJ, é que alguém, o tipo Cava Cancela do parque da PJ, é que se lembrou que tinha um atrelado desaparecido e estava lá no empreiteiro?
2: Bem,
3: só agora
2: isto,
3: é que os técnicos
2: diz,
3: lá
2: exemplo,
3: da Câmara lá de baixo...
2: Deve ter tantos inimigos como amigos. Né?
3: Óbvio. Só agora é que os técnicos da Câmara lá de baixo é que se lembraram que existe uma propriedade lá no seu concelho que tinha um tanque, afinal não era um tanque. E por falar em tanques desses, nós não precisamos de passar o Franco para baixo. No nosso concelho, o que não falta para aí são tanques.
4: Ah, sim.
3: E, portanto, é melhor também as pessoas terem calma, porque também há muitos telhados de vidro.
2: Há ministros no nosso território,
3: óbvio,
2: não é?
3: Para já, exato.
2: Não, mas esse é que é o problema,
3: de
2: é facto, aquilo que está em discussão
3: facto,
2: e
3: sem
2: que
3: dúvida.
2: Se fala nesta
3: quer
2: altura,
3: dizer,
2: é, enfim, são, enfim, a falta delas
3: a idoneidade,
2: por parte de quem tem responsabilidade.
3: Eu ia lá
2: caso,
3: chegar. A idoneidade
2: nível, é?
3: de um ministro, de um primeiro-ministro, não, tem que ser à prova de bala. E o que temos visto é que efetivamente não tem acontecido nem de agora nem de há muito tempo.
2: Ou pelo menos ainda não sabemos, não é?
3: O que vamos chegar a outra coisa que nós estamos fartos de falar aqui na nossa reunião de condomínio, que é, neste momento, estamos a ter aquilo que nós sonhamos, que é, estamos a ficar efetivamente com o que sobra.
2: É uma
3: acontece, seja no poder central, seja no poder local, e nós, enquanto cidadão, temos de saber o que é que queremos. Queremos ter bons gestores a governar-nos ou queremos ter efetivamente aquilo que sobra? Porque senão vamos continuar a ter mais destes casos. E obviamente depois também temos o sensacionalismo dos órgãos de comunicação social, alguns.
2: Ou de alguns?
3: De alguns, sim. Obviamente. Que realmente andam ao sabor daquilo que são as audiências. E por isso é que eu disse há bocado que efetivamente o Bem e Mel.
2: E depois no fim da linha faz crescer os tais extremismos, não é?
3: Sim. Exatamente. Forças, é uma pescadinha de rabo na boca.
8: Sem dúvida.
3: Que são eles também que se alimentam destes casos, não é?
8: Sim, sim.
2: Ricardo.
4: Aqui a questão é que. Agora, neste momento, mais...
3: O Ricardo até está meio abananado quando eu falei dos tanques.
4: Foi,
3: aqui
4: foi.
3: No nosso concelho.
4: Estava a pensar onde é que estava o meu, mas não tenho nenhum.
3: Tens era daquele plástico, não é?
4: Nem desse.
2: Aquilo é só para pôr o patinho amarelo.
4: Não sei nadar. Não, aqui a questão é que Luís Neves, até na forma como se apresentava ao país, na sua imagem quase à general, que normalmente isso até tem bastante impacto junto de uma larga maioria da população, conseguiram descredibilizar, ou hipoteticamente descredibilizaram toda essa imagem, com coisas que depois vamos ao pequeno pormenor. É natural que ele não saiba tudo no momento, quer dizer, a forma como muitas das vezes as pessoas são apanhadas de surpresa sobre os assuntos, e até acredito que se calhar muita coisa possa nem ter passado pela mão dele. Quantas vezes nós compramos coisas
3: e não
4: me dos pais e metemos noutro contribuinte. Acredito que efetivamente nesse momento ele não tenha ali matéria para justificar. A questão é que foi o próprio que convocou, ou fez parecer uma hora para uma declaração formal em Lisboa para todos os jornalistas, para dizer ao fim e ao cabo.
3: Que ia explicar ponto a ponto, e é o ponto a ponto aqui que efetivamente eu queria tocar nesse tema, que é o ponto a ponto. Das duas, uma, vai ser muito bem explicado e não tem. Ou
4: que
3: seja,
4: ele vai
3: efetivamente resolver todos estes imbróglios, ou então, para continuar a assar, como está a dizer efetivamente o Ricardo, e como
2: mas aqui neste caso concreto, o fator tempo joga contra ele, não é?
3: Claro, obviamente,
8: claro.
3: Porque vai degradando ainda mais a imagem dele perante a sociedade civil.
8: Na altura, demorou a apresentar também documentos.
3: E, portanto,
2: mas
3: a coisa passou.
8: Mas demorou.
3: Agora, efetivamente, também é um mau período para se estar a levantar estes aspectos, porque nós precisávamos de um ministro da Administração Interna que estivesse focado pelo menos à data que nós estamos a gravar, graças a Deus que temos tido um verão pacífico a nível dos incêndios na nossa região, mas que tem que estar completamente focado naquilo que é a proteção civil do nosso território nacional.
4: Os números, por acaso, comparados no mesmo período, comparados com o ano passado, até já estão acima da média, não sei precisar os números, mas estão acima da média. De qualquer forma, eu compreendo que obviamente o tempo poderá não ser o mais oportuno, mas também Luís Neves continuar no cargo, acho que também nada oportuno vai acontecer.
5: Mas há férias políticas agora, por isso.
4: Se calhar a questão é mais um bocadinho por aí, porque se os desastres tiverem que acontecer, tanto acontecem com Luís Neves como sem Luís Neves, isto é aquilo que nós não controlamos.
6: Mas com o Luís Montenegro, que já vai dizer que não vai tirar férias.
4: O Luís não vai, vai trabalhar. Com isto tudo, acho que efetivamente a lei dos políticos tem que levar uma discussão mais aprofundada e mais séria, porque se queremos ter efetivamente, ou se queremos atrair pessoas, sem termos que andar a recorrer de diretor da PJ para ministro ou de ministro para o Banco de Portugal, temos que arranjar aqui uma forma de trazer mais qualidade à política.
6: Tudo sim, mas já com a cabeça nas férias. E o que seria de uma qualquer reunião de condomínio sem a bela da discussão? Outros assuntos ainda, e para fechar, a Bruna Costa abandona o seu T1, é verdade.
8: Não.
6: Este foi o seu último programa e até já entregou as chaves, Bruna, é mesmo? É desta?
4: Não te esqueças de limpar a casa.
8: É desta, eu deixo tudo limpinho, é verdade, meus queridos. Estou de saída e claro que não podia deixar de passar este meu outro assunto aqui na rádio. Para agradecer o convite, dizer que foi uma experiência fantástica, que até já aprendi a gostar de me ouvir, que eu nunca gostei de me ouvir falar, então até para isso foi bom, e foi uma experiência, eu sempre quis ir à rádio, foi uma coisa que eu sempre quis fazer, por isso eu agradeço muito a oportunidade, por vos ter conhecido, por ter conhecido pessoas novas, por ter explorado também outras questões que nem nunca se calhar tinha pensado que algum dia viria a falar nem ouvir-me falar, e foi realmente uma experiência muito boa. E é com o coração partido que largo o T1.
6: Obrigado,
8: mas também...
6: Bruna. Já sabe, entretanto, o código do videoporteiro vai se manter.
8: Sim, eu ia dizer isso, por isso eu espero mesmo que me voltem a receber assim que eu puder, mas pronto, esta vida continua e tenho uma nova fase à minha espera e espero que vocês...
4: E vai correr bem.
8: Espero que aqui esteja tudo bem também.
6: Também de partida.
8: Obrigado.
6: Para a parte incerta, o Carlos Carvalho só vai regressar lá para outubro, mas entretanto deixa uma palavra de solidariedade.
5: Sem dúvida, aos nossos irmãos espanhóis e também franceses que estão a passar e vindo aqui um bocadinho daquilo que terminamos neste último tema, que são os incêndios, nós temos tido a sorte de não termos tido, ter ainda tido desgraças no nosso país, desgraças a sério como aconteceram em 2017, mas efetivamente os nossos irmãos espanhóis e franceses estão a tê-las, e temos tido portugueses também que estão a sofrer com isso, também temos tido equipas portuguesas de bombeiros e de proteção civil que têm estado no terreno a acompanhá-los, e por isso é para eles também que eu desejo a maior força e que rápido se resolva o problema.
6: Muito bem, e entretanto, antes de outubro, se arrepender de alguma coisa, sabe que pode contar com os seus vizinhos. A sair o Ricardo Garcia, alerta para uma burla modernizada.
4: É verdade, se antigamente tínhamos a burla do... era nos jornais, nos classificados, que era o de dobrar folhetos, isso é uma das burlas mais antigas que existe, agora já se modernizaram, estão na internet para montar canetas. É alertar que isto efetivamente não acontece, não é trabalho nenhum, e é uma forma de ganharem do outro lado entre 20 a 50 euros, em que são valores, pois nunca mais obviamente as pessoas os conseguem ter.
5: Fazem falta para a festa de Miranda.
4: Ora, sempre é possível pagar finas.
6: Fica aqui o ponto. Pronto, está feita mais uma reunião de condomínio, a última antes das férias. O nosso encontro quinzenal foi, por isso, feito hoje a partir do exterior, da Esplanada da Princesa, mesmo do centro da cidade, que está em festa por estes dias. Em setembro, quando voltarmos, vai haver novidades, nova vizinhança para conhecer e a bela discussão do costume. Muito obrigado, Vizes. Deixa-me dirigir um especial agradecimento à Bruna Costa, que parte agora para outras paragens. Votos de muitos sucessos para os novos desafios que aí vêm. Muito obrigado pela dedicação e empenho. Quanto a si, que nos acompanha, pode sempre ouvir-nos sempre que quiser, em podcast, no Spotify e Facebook. Comente, subscreva e recomende, por favor. Muito obrigado pela paciência de nos ouvir. Boas férias para todos.
5: Pois é, Bruna, paga a fartura.
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9: Quando falamos em Santo António, vem logo associados outros nomes, essencialmente o de São Francisco. Os dois nasceram no século XII. São Francisco em 1181 ou 1182 e Santo António entre 1190 e 1195. São Francisco nasceu em Assis, Itália, e Frei António, em Lisboa. Segundo alguns biógrafos, eram os dois descendentes de famílias abastadas. São Francisco, filho de um mercador de tecidos, muito rico, e Frei António, de uma família abastada, tendo o seu pai sido cavaleiro do reino. Francisco decidiu dar tudo o que lhe pertencia e criar um grupo de homens que estivesse disposto a abandonar a vida cómoda e confortável, doando tudo o que tivessem a quem precisasse. Esse grupo deveria cumprir regras que o próprio Frei Francisco tinha pensado. Assim, deveriam vestir-se tão humildemente que as suas roupas deveriam ser feitas de pedaços de roupas velhas que as pessoas lhe iam deixando. Apenas teriam uma veste que incluía uma espécie de combinação e uma túnica. Deveriam andar descalços, salvo se algum mal os preocupasse. Deveriam deslocar-se a pé. Não poderiam ser donos de nada. Só poderiam ser compensados em função daquilo que tinham feito para ajudar os outros. A casa onde pernoitassem devia ser-lhes emprestada por alguém com bom

0: António, já um homem com uma elevada cultura e muito à frente da sua época, não nos podemos esquecer que ele viveu em Santa Cruz de Coimbra, que à época era o melhor que havia nos conventos da Europa. Conclui-se facilmente os amargos de boca que tanto o Frei António como o Frade Francisco devem ter passado um com o outro. Aliás, só no seu testamento é que o Frade Francisco deixa escrito que os frades podem aprender as escrituras, mas que não devem descurar a evangelização. Frei António era, à época, uma referência de cultura, conhecimento, sensibilidade e capacidade de comunicação únicas. Que nos sirva de exemplo este homem que era português. E com esta reflexão, Manuela Ganda despede-se. Até para a semana.
1: A Europa ameaçada e amordaçada. As ameaças à Europa são muitas e variadas, internas e externas. Dão para todos os gostos. Uns dizem que vêm da esquerda, outros da direita. Há quem aponte preferencialmente a Rússia de Putin e quem opte por se divertir com Trump, muito embora a América seja um velho aliado. Também a China de Jinping não escapa ao rol, dada a agressividade económica. Sem esquecer os ayatolas, claro está. Ameaças que poderão assumir uma feição meramente militar, convencional, com bombardeamentos e invasões, mas que, no dizer de muitos, estão já em curso. Operações da moderna guerra híbrida, cibernética ou não, como todos os dias se vê na comunicação social. A verdade é que a Europa está não só ameaçada, mas também amordaçada, sobretudo por grupos de malfeitores que atuam a todos os níveis do Estado, como se vê em Portugal, e por diferentes populismos, dos quais ressalta o chamado wokismo, que pretende condicionar o livre pensamento e que vê racismo, colonialismo, xenofobia e fascismo em todo o lado. Mas não é só o futuro da União que está em causa. Também cada Estado europeu de per si e, seguramente, a civilização europeia no seu todo. Ainda assim, a maior e mais instante ameaça advém da imigração massiva, ilegal e clandestina que derruba todas as fronteiras políticas, sociais e humanitárias e serve os mais esconsos e tenebrosos fins, como acontece em Ceuta, cidade de cultura europeia que de um dia para o outro foi invadida intempestivamente por dezenas de milhares de jovens, muitos dos quais acabaram por morrer tragicamente. Imagine-se que uma cidade como Mirandela se via invadida de um dia para o outro por milhares de clandestinos que não falam português, nem aceitam os usos e costumes portugueses e muito menos gostam de alheiras. E não vinham, claro está, para as festas da Nossa Senhora do Amparo. Mas será qualquer outra cidade portuguesa, do interior ou do litoral, está preparada para uma situação análoga? Responda quem deve. Henrique António Pedro.
2: E já foi mais um. Tenho pensado muito no porquê de as festas de homenagem e de consagração dos santos sejam feitas maioritariamente durante o período de verão e nesse período, o mês de agosto, seja aquele que congrega mais festas e romarias. Talvez porque os dias são maiores. Talvez porque, como o país de imigrantes, muitos regressam para uns dias de mata-saudades e isso contribua para o apelo à religiosidade do agradecimento de mais um ano longe, mas com saúde e algum desafogo financeiro e profissional. Seja lá por que razão isso acontece, contando com as viaturas particulares que cada um ou pelo menos uma família traz à sua terra para férias, tornando-se um símbolo de riqueza e também de ostentação e vão vendo e visitando os vizinhos, correspondendo a convites e depois acaba

0: por acontecer o Tornageira. Vou à tua, mas depois também vens à minha. Salutar, digestivo, pois entre os dois dedos de conversa sempre se prova o presunto comprado numa das muitas casas da especialidade em Mirandela. E a disputa vai no sentido do meu é melhor que o teu. Mas também os nossos, quando regressam, dispondo de viatura, já não ficam o mês inteiro na sua terra. Também já adquiriram hábitos de creme solar e expor os seus corpos ao sol inclemente em uma qualquer praia do nosso litoral. E com eles vão as saudades, as amizades, as promessas, os hábitos, mas também as esperanças de que nada será como era no ponto de onde partiu. E não interessa o ponto de chegada, pois que terá sempre à espera um amigo que o vai ajudar a assentar arraiais e abrir portas para que seja integrado o mais depressa e da melhor forma. Poucos têm uma rotina muito diferente desta, pois já tudo foi descoberto. Já não há caminhos marítimos para descobrir, já não há estradas para desbravar, mas 30 dias são curtos e quando regressam fazem-no com saudade, com tristeza, porque os seus gente queridos cada vez estão mais velhos e muitos deles infelizmente já nem as suas casas habitam, mas estão hospedados em casas de repouso, onde infelizmente vegetam. Mas nas festas da terra há confraternização, alegria e solidariedade. Depois dos santos populares do calendário de junho, este mês é um rodopio. Há muitos anos, aqui em Mirandela tínhamos noção das festas pelo barulho dos foguetes. Hoje as festas são anunciadas no Facebook com os cartazes tipo A3 para serem mais económicos e patrocinados por empresas que antigamente ofereciam uns sabonetes, uns puxadores, umas dobradiças, umas latas de tinta, umas latas de conserva, enfim, algum valor, mas que estivesse estacionada nas prateleiras dos estabelecimentos e até nem importava, nem existia a data de fabrico e período de validade. De festas veio uma memória a Vamos. Uma terra bela, airosa, espraiada numa encosta sobranceira ao rio Tuela, hoje reduzida a uma população envelhecida, onde a imigração teve um peso enorme, mas que não se esquece dos seus dois santos mais venerados. E muitos imigrantes fazem as suas programações para estarem presentes neste singelo, mas profundo ato religioso. Depois tem no dia 21 de dezembro a celebração do dia de São Tomé. Este tem contra si a agressividade do tempo em que se venera, mas de forma mais recatada. E como as festividades estão no ajo, façam o favor de se divertir. Eduardo Botelho.
1: Olá, caro consumidor, seja muito bem-vindo a mais uma rúbrica da DECO. Já ouviu falar no greenwashing? Há que separar o trigo do joio. Nos últimos anos, os consumidores têm demonstrado uma preocupação crescente com a sustentabilidade, valorizando produtos mais eficientes, duráveis e com menor impacto ambiental. Esta mudança de hábitos é positiva e mostra que a sustentabilidade passou a fazer parte das decisões de compra de muitas famílias. Algumas empresas, conscientes desta tendência e do peso que estes critérios assumem nas decisões de compra, procuram frequentemente apresentar-se como ambientalmente responsáveis. Contudo, nem sempre essa comunicação corresponde à prática real. É neste contexto que surge o greenwashing, fenómeno que exige atenção redobrada por parte do consumidor. O greenwashing é uma estratégia de comunicação que cria a aparência de responsabilidade ambiental sem correspondência real na prática da empresa. Trata-se de uma técnica de marketing através da qual uma entidade afirma cumprir determinadas metas de proteção do ambiente ou apresentar um desempenho ambiental positivo quando tal não ocorre de forma efetiva. Na prática, isto pode acontecer através de expressões vagas como eco, natural, verde ou amigo do ambiente, sem qualquer explicação ou prova que sustente essas alegações. Outras vezes, destaca-se uma pequena melhoria ambiental para desviar a atenção de impactos muito mais significativos. Por isso, antes de acreditar numa mensagem publicitária, vale a pena fazer algumas perguntas. A empresa apresenta provas concretas do que afirma? Existem certificações reconhecidas e independentes? E a informação é clara e transparente ou limita-se a usar palavras apelativas? Um consumidor informado não compra apenas pela embalagem ou pelo slogan. Compara informações, procura fontes credíveis e não hesita em esclarecer dúvidas antes de tomar uma decisão. Sempre que tiver dúvidas sobre alegações ambientais ou sobre os seus direitos enquanto consumidor, procure informação junto da DECO, porque escolhas conscientes só são possíveis quando a informação é verdadeira e transparente. Obrigada por estar desse lado e vemo-nos em breve.
2: 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Olá, Olá, meu nome é César Joaquim Lisandro Cresce. Já tenho idade para ter juízo. E venho de Valdafife, ali do Nordeste Transmontano.
3: Chegou aquela altura do ano que já se começam a ver as matrículas da França e da Suíça e da Alemanha e da Bélgica, da Holanda, da Inglaterra. Parece que Portugal ganha mais habitantes em duas semanas do que o resto do ano. Antigamente emigrar era outra conversa. Tenho um tio que foi trabalhar para a França 15 dias. Voltou como se tivesse descobrido a América. Trazia pontais, pregos, tábuas de cofrais, facas da Michelin, ferramentas que ainda hoje andam por aí. Se é o meu bom respiro, ferramenta boa, não tem reforma. Só se muda de patrão e de forma. E muitos vinham a pé. Depois começou então a era da revolução. Vinha o pai, a mãe, os filhos, o avô, o cão e meia caixa enfiados no Renault Zanove, ou num Peugeot 505, ou num Renault Espaço, com os vidros elétricos à frente, não sei se vos lembrais. Dentro do carro nenhum alfinete entrava, nenhuma agulha, nenhum braço, nenhum fardo. Espirras acertavas em três. Agora. Agora cada um vem no seu carro. E nós há que vem que tem dois. Um atrás no reboque. Mais a motorizada, mais a mota da auga, mais o triciclo do puto. Só falta trazer a rotunda e as estradas de Paris às costas. Mas há uma coisa que nunca me deu. A alegria de chegar aqui à terra, o nosso Portugal. Ver a família, comer uma chouriçanha, botar um copo de banho na adega. Ouvir o sino da aldeia e matar as saudades. Por isso, ó mocidade imigrante, boa viagem, venham com calma por aí abaixo, devagarinho, e sempre a bordinha, vós tendes pouca prática nessas estradas cheias de curvas, e nós queremos é ver-vos a chegar para matar saudades, não é para aparecer nas notícias. Pá, beijinhos às primas, mas só acho que já aconteceram as estradas cheias de curvas, e nós queremos é ver-vos a chegar para matar saudades, não é para aparecer nas notícias. Pá, beijinhos às primas, mas só acho que já aconteceram a dizer, este ano só vimos uma semanita, pois a outra vamos para a praia lá para baixo.
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5: 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B. Letra B. Baixela. Nome feminino é o conjunto dos utensílios para serviço de mesa ou do culto divino. Balabrega. Nome masculino, pantomineiro, impostor, charlatão. Balaio, nome masculino, é o cesto feito de talas de tanquara, cipó ou bambu, com tampa e sem asa. No Brasil, balaio é uma antiga dança de pretos do Maranhão.

0: 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A. Letra A. Anúria. Nome feminino. Na medicina, é a ausência de excreção urinária que não se deve confundir com a retenção urinária vesical. É devida quer a um obstáculo nas vias urinárias superiores, quer uma paragem da secreção renal. São certas nefropatias, insuficiência cardíaca, colapso circulatório. É uma causa de udemia que exige urgentes cuidados médicos de diálise ou cirúrgicos. Anuro, adjetivo, desprovido de cauda.
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0: 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C. Letra C. Caucásicas. Em linguística, é o grupo de línguas faladas por mais de 3 milhões de indivíduos culturalmente diversificados que vivem nas montanhas do Cáucaso e regiões circundantes. Não indo-europeias nem turcas, dividem-se nos grupos ocidental, oriental e meridional. Com elas, registra um curioso parentesco a língua basca ou euskara. De todas as línguas caucásicas, apenas o georgiano, língua nacional da Geórgia, tem importância cultural.

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C. Letra C. Causa. Nome feminino. Agente, motivo, razão, princípio, em consideração a. Em filosofia, aquilo que faz com que uma coisa exista ou aconteça. Causas estão entre si numa relação determinável. É a causa material e determinante,

a causa formal. São causas intrínsecas as que constituem intrinsecamente o efeito. Casual, adjetivo uniforme, que depende do acaso, que acontece por acaso, fortuito, acidental, ocasional. Sediço, adjetivo estagnado, semipodre, em sentido figurado, velho, antigo, sabido de todos, corriqueiro. Cedilha, nome feminino. Em linguística, é o sinal gráfico que se sobrepõe ao C antes de A, O, U, para lhe dar valor sibilante. 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D, letra D. Decátlo, nome masculino. No desporto, é o conjunto de 10 provas individuais de atletismo que obrigatoriamente devem decorrer em 2 dias por ordem pré-estabelecida. Incluem 3 corridas planas, 100, 400 e 1500 metros, corrida de obstáculos, 3 lançamentos, peso, disco e dardo e 3 saltos, altura, comprimento e vara. Requer dozeamento de esforço e bom poder de recuperação, o que só se consegue a indivíduos com certas características fisiológicas e que sejam submetidos a treino muito cuidado.

0: Está oficialmente criado um grupo de trabalho nomeado pelo Governo que será responsável pela reapreciação dos critérios de identificação dos territórios de baixa densidade e pela apresentação de propostas políticas públicas orientadas para a promoção do desenvolvimento regional. Segundo o despacho publicado esta quinta-feira em Diário da República, o objetivo final é elaborar em 2027 o chamado Pacto para o Interior, que define uma política eficaz de desenvolvimento regional de base local e a adoção de medidas fiscais e de investimento do Estado em articulação com regiões e os municípios. O despacho assinado pelo Secretário de Estado do Planeamento e Desenvolvimento Regional, Hélder dos Reis, e pelo Secretário de Estado da Administração Local e Ordenamento do Território, Silvério Regalado, cria o grupo de trabalho responsável pela reapreciação dos critérios de identificação dos territórios de baixa densidade e pela apresentação de propostas de políticas públicas orientadas para a promoção do desenvolvimento regional, que será constituído por 9 elementos coordenados pelo chefe de gabinete do Secretário de Estado do Planeamento e Desenvolvimento Regional. No despacho publicado em Diário da República, pode ler-se que o Governo assumiu como uma das suas prioridades a valorização do interior, apresentando como uma das medidas principais, no eixo prioritário 3, criar riqueza, acelerar a economia e aumentar o valor acrescentado, bem como a elaboração, até 2027, do Pacto para o Interior. Através deste pacto, adianta o despacho, pretende promover-se uma política eficaz de desenvolvimento regional de base local e a adoção de medidas fiscais e de investimento do Estado em articulação com as regiões e os municípios. Nesse sentido, foi criado o grupo de trabalho que terá por missão propor um novo enquadramento estratégico de desenvolvimento regional para os territórios de baixa densidade, que deve estabelecer um conjunto de políticas públicas e de medidas de discriminação positiva e a definição do enquadramento para a territorialização de investimento público e privado nesses territórios. Em alinhamento com o Programa do Governo, o Programa Nacional da Política de Ordenamento do Território, o PTRR, Portugal Transformação, Recuperação e Resiliência, a Estratégia Portugal 2030 e os trabalhos inerentes à sua revisão, a Estratégia Portugal 2040. Diz ainda o despacho que cabe ao Grupo de Trabalho propor as bases de um sistema de monitorização do novo enquadramento estratégico de valorização dos territórios de baixa densidade. Este Grupo de Trabalho, agora criado, deve apresentar o seu relatório final no prazo de 6 meses, ou seja, até meados de fevereiro de 2027. As perspectivas para a próxima campanha da azeitona são positivas em Trás-os-Montes, apesar da persistência das temperaturas elevadas e da falta de água. Os produtores apontam para uma boa produção, mas alertam para o aumento dos custos e para a descida dos preços do azeite na origem. Nos olivais tradicionais, a falta de precipitação continua, no entanto, a ser uma preocupação. Luís Fernandes admite que, se a seca persistir e não houver chuva em quantidade em setembro e no início de outubro, a produção poderá ser afetada.
1: Até agora a produção está a evoluir num sentido até bastante favorável. Agora, o que vai depender muito do que será a produção desta campanha, será daqui em diante. Ou seja, a minha percepção é que daqui em diante, se a seca continuar a persistir, se não houver realmente alguma precipitação e precipitação em quantidade nos meses de setembro, inícios de outubro, ou até mesmo até no início de setembro, aí sim poderá pôr em causa qualquer coisa da própria produção. Mas neste momento, penso que a produção, aquilo que parecer nos nossos olivais, penso que a produção até está a evoluir num sentido bastante favorável até. Que se não houver água necessária, então aí a produção cai. O que é que acontece? O que é que nós vemos com os nossos olhos? Vemos que a azeitona hoje que está bem formada começa a ficar seca, seca, seca e pronto, e a produção vai cair consideravelmente, sim.
0: Já José Castro, com olivais nos concelhos de Mirandela e Macedo Cavaleiros, destaca a importância do regadio. Nos seus olivais, a produção está a evoluir favoravelmente e a campanha poderá até ser antecipada.
2: Particularmente satisfeito, porque vamos ter seguramente uma boa safra e tenho visto que efetivamente o crescimento da azeitona está a decorrer bem e até acreditamos que vamos ter que antecipar um bocadinho a campanha da apanha, porque está a evoluir bastante bem para a altura do ano.
0: A secretária-geral da FENA Azeites, Federação Nacional das Cooperativas Agrícolas de Olivicultores, também antecipa uma campanha superior à anterior, embora sublinhe que ainda é cedo para fazer previsões definitivas. Patrícia Falcão admite que Portugal poderá aproximar-se das 180 a 190 mil toneladas, caso não surjam imprevistos meteorológicos.
3: Eu acho que este ano as expectativas são boas. Sim, sim, sim. É um ano à partida de safra, um ano à partida, que se não houver nenhum imponderável, que vamos subir se nós produzimos cerca de 175 mil toneladas, 174.500, e há 2 anos 179 mil, não me admirava nada que este ano produzíssemos Portugal, do Porto de Portugal, 180, 190, acho que não é assim um número muito disparatado conseguir avançar um número desses. Causa toda a questão dos novos olivais em produção, que vão entrando progressivamente em produção e a produção vai, e o efeito reflete-se, não é? Vamos, cada vez vai aumentando mais a produção.
0: O cenário é menos favorável quando se olha para os preços. Patrícia Falcão aponta os valores atuais praticados no mercado que considera insuficientes face ao aumento dos custos de produção.
3: E esse valor não, nitidamente não paga. Aí mesmo, aí acho que no mínimo aí teriam que ser 5 € por quilo. Os preços médios na origem estão aqui a dizer, tem um artigo de um dos meus administradores aqui na Fenazeites, que o preço médio neste momento está em 3,26, porque chama a atenção então, nos últimos 6 anos os custos médios de produção aumentaram 57%. Então eu tenho os custos a aumentar mais de 50%. Mesmo que fosse 50%, eu mantenho o azeite ao meu preço, não há nenhuma atividade, seja agrícola, seja o que for, que aguente isso.
0: Também José Castro confirma o aumento dos encargos com fertilizantes, produtos fitofarmacêuticos, combustível e mão de obra. Segundo o produtor, o preço do azeite tem seguido uma tendência descendente no mercado espanhol, embora a evolução possa sofrer oscilações ao longo do ano.
2: Olha, os custos de produção aumentaram brutalmente. Quanto ao preço do azeite, o que lhe posso dizer é que há uma bolsa em Espanha, e mais concretamente em Jaén, portanto, e a evolução dos preços do azeite tem sido negativa, portanto tem havido uma redução do preço, mas isto ao longo do ano há evolução, há bastante oscilações, portanto agora estamos numa fase descendente, mas não sei exatamente como é que estão os níveis de estoques internacionais, mas tenho ouvido dizer que alguns aqui na zona de Trás-os-Montes tem havido alguma dificuldade de escoar o azeite. Nós, felizmente, vendemos o azeite todo.
0: A produção poderá aumentar face ao ano passado, mas o resultado final vai depender das condições meteorológicas nas próximas semanas e da evolução dos preços no mercado.

0: Politicamente falando, está de regresso na Terra Quente FM com o painel hoje completo. Temos representantes de todos os partidos com assento na Assembleia Municipal, comissões políticas, falta o CDS, obviamente. Quando digo falta o CDS, porque faltou todos os programas até agora, não é?
1: Pois é, bom continuar a relembrar que falta o CDS.
0: Bom, então avançamos hoje com 5 representantes de partidos políticos com assento na Assembleia Municipal: Filipa Cerqueira do PS, Ângela Silva da Iniciativa Liberal, Cecília Ferreira do Chega, Paulo Pinto do PSD e Jorge Humberto da CDU. Bem-vindos mais uma vez.
1: Boa noite, muito obrigado.
0: E hoje começamos com festa, para alegrar aqui o painel, pode ser? Pronto, isto porque a festa de Mirandela, apesar de ainda não haver grande novidade em relação ao que vai ser, obviamente, mas já se sabe, está previamente definido que duas coisas. Uma, que o modelo vai continuar a ser o mesmo do ano passado e de há 2 anos, ou seja, vamos ter novamente a organização tripartida entre Câmara Municipal, Junta de Freguesia e Confraria de Nossa Senhora de Amparo, cada um com as suas atribuições. E também já se sabe que o local vai ser precisamente o mesmo que tem sido nos últimos 2 anos. Relativamente à questão da Zona Verde, o autarca mirandelense veio explicar que é uma situação que ainda não está definida, e estamos a falar aqui, relembramos também nesta peça que vos enviei, o assunto que foi à Assembleia Municipal em setembro do ano passado, o pedido de autorização para poder negociar com um privado, a compra de um terreno de 7 mil metros quadrados, situado precisamente na Zona Verde, com um valor de 898 mil euros. O propósito é de descentralizar as festas. No entanto, o processo negocial está ainda atrasado, pelo que vai tudo manter-se igual. Filipa, isto... As explicações do autarca, tendo em conta o que aconteceu em setembro, acha que são plausíveis ou não?
2: Cumprimento a todos os meus colegas de painel. Eu acho que o modelo das festas que temos vindo nestes últimos 2 anos é um modelo que efetivamente tem resultado. É um modelo que resulta não só em termos de segurança, toda em termos logísticos, em termos também de toda a organização. Acho que é um modelo que resulta. Está-se aqui a tentar encontrar outra solução e um espaço dedicado aqui à festa e que aqui na Zona Verde, e que possa ser também abrigo para outras atividades. E acho que é efetivamente algo que se tem vindo a tentar conquistar, não é? Este processo negocial está efetivamente atrasado. Mas acho que também não podemos, ou não devemos ter aqui esta pressa nem fazer tentar arranjar o espaço. Temos este espaço que, no Largo do Santuário, para mim, e pessoalmente eu até gosto bastante do espaço, é um espaço que se vê a cidade toda, o espelho da cidade, é um espaço que me agrada. A utilização da Zona Verde, como era no passado, acho que não respondia às necessidades efetivas da festa. Acho que havia ali problemáticas, quer a nível de segurança, quer a nível de acessibilidade, quer a nível de muitas coisas, acho que não era a resposta necessária. Acho que o Largo do Santuário responde muito mais àquilo que são as necessidades atuais. Claro que se está aqui a tentar procurar outra solução, mas dentro daquilo que temos, acho que o Largo do Santuário fazemos uma bonita festa, como temos vindo a ver nos últimos 2 anos, e assim continuará, e acho que teremos tudo para continuar.
0: Mas poderá haver, quando se ficar decidida esta questão, por exemplo, em 2027, a questão de descentralizar então as festas num outro local, acha que depois também será consensual ou vai haver quem eventualmente gostasse mais deste modelo? Se calhar vai ser sempre assim, não é?
2: Consensual nunca é. Eu acho que nunca é consensual. Há pessoas que se calhar gostavam da forma antiga de se fazer, apesar de ter aqui outras questões, como eu disse, a nível de segurança, a nível de acessibilidades, etc. Há pessoas que preferem o Largo do Santuário. A consensual nunca será. Eu acho que aqui temos que ver aquilo que temos e aquilo que podemos fazer com aquilo que temos. A verdade é, lá está, a nível de segurança, o Largo da Festa, o Largo do Santuário é a melhor solução que temos atualmente. Estamos aqui a tentar encontrar outra solução ali na zona da Zona Verde, não é? Por cima, na parte de cima da Zona Verde, que eu acho que já pode agradar a um maior número de pessoas. Consensual, isso nunca teremos, acho que isso é um bocado utópico.
0: O modelo, então, considera que sim, que é este modelo, quando digo modelo, de organização?
2: O tripartido. É um modelo que tem vindo, lá está também, a resultar,
0: não,
2: e a mostrar bons resultados.
0: Para o que era antes ser a comissão, a confraria a fazer.
2: Isto, eu acho que isto também é uma vontade, não é a vontade, efetivamente, da Câmara ou da Junta ter este modelo tripartido. Acho que foi uma coisa que aconteceu também por como se encontra, efetivamente, a confraria, e acho que tem vindo a resultar até agora. Portanto, a não ser que haja aqui uma melhor solução, acho que é algo que resulta, portanto, não vejo porquê alterar.
0: Muito bem, Angela Silva, a Iniciativa Liberal sobre esta matéria. O modelo, que vai manter-se igual, e também a centralização das festas, que vai continuar no mesmo sítio, apesar de haver aqui a possibilidade de, eventualmente, em 2027, mudar. Qual é que é a vossa opinião sobre isto?
3: Boa noite a todos.
1: 2027 vai mudar?
3: A sim, ver.
0: Eventual, foi o que eu disse. Por isso acentuei o eventual.
1: É eventual.
3: Boa noite a todos. E obrigada pelo convite, mais uma vez. Em relação ao espaço, o Fernando acabou de fazer uma pergunta que realmente tinha aqui anotado também, que é em relação a 2027, porque apesar de tudo este foi algo que já foi discutido em setembro de 2025, está um nível de atraso, como podemos ver, ainda está em negociações, não temos aqui qualquer explicação em relação ao atraso, não sei se já ocorreu efetivamente essa explicação ou algum tipo de previsão, portanto, se calhar em 2027 também não teremos o espaço pronto. Queria ressalvar que o equipamento, na verdade, faz muita falta não só pela festa, apesar de ser um espaço que seria aproveitado pela festa, e eu penso que, na minha ótica, eu gosto deste modelo de não ser tudo, ou seja, a festa toda a acontecer na Zona Verde. Acho que até esta opção deste novo espaço multiusos faria sentido. É um equipamento que faz falta à cidade, não só para a festa. Acho que até há alguma urgência relativamente a esse espaço multiusos, por uma questão de valorização do desporto na cidade, por uma questão também ali de valorização da zona da praia fluvial. É algo que ainda temos que ver e ter algum tipo de explicações, porque, na verdade, isto já começou supostamente as conversações já há vários meses, há mais de meio ano. Portanto, continuamos na mesma situação.
0: Mas foi pedido à Assembleia que autorizasse essa...
3: Sim, exatamente.
0: Em relação ao modelo, como já falamos aqui, este é o modelo que vocês também defendem, ou eventualmente teríamos que ver aqui a reversão para o modelo antigo, só com a comissão de confraria neste caso?
3: De momento é o modelo que está a funcionar. Confesso que já houve muita conversa em relação a isso, principalmente nos últimos anos. De momento, se é esta a única opção que há, é a única opção com a qual se irá trabalhar. É preciso ter sempre em conta tudo o que sejam custos que a Câmara esteja a suportar de momento, como é óbvio, mas tendo em conta esses custos, não vejo porque não.
0: Muito bem. Cecília Ferreira do Chega, também sobre esta matéria. Defende este modelo, para já essa é a questão inicial, e depois, em relação ao facto de centralizar, então, depois, posteriormente, as festas na Zona Verde, já que, ao que parece, este ano já não vai ser, não se sabe se será em 2027 ou não.
4: Pronto. Boa noite. Cumprimento, então, todos lá em casa e aqui os meus colegas. Em relação às perguntas realizadas, é assim... As festas em Mirandela sempre foram um ex-libris da cidade. A Noite dos Bombos, a Marcha Luminosa, sempre foi muito importante no cartaz. E isso acho que não vai deixar de ser. Em relação à festa estar dividida, tem as tuas vantagens e os teus contras, porque ao estar a festa dividida pela cidade, estar na parte ali do santuário, que acaba por ficar ali algumas barraquinhas, outras no Parque Império, estar dividida também faz com que as pessoas se movimentem. A parte, de facto, que está neste momento com um grave problema é a parte dos espetáculos, que sempre foi realizado ali mais na parte da Zona Verde, mais do pós-jovens, porque o principal do cartaz até é no Parque Império. Mas acaba por ser um problema, porque o parque, a Zona Verde acaba por trazer ali alguma simpatia a quem nos visita, porque acaba por ser um espaço também bonito em si, de estar ali à beira da água, acaba por ser um espaço grande para os jovens poderem estar à vontade. Eles estarem a adquirir o terreno, como de facto já está em processo 2025 e não sabemos até quando, 7 mil metros quadrados não é uma área assim muito grande, se quiserem ali alargar um bocadinho ao espetáculo. O valor que eles anunciam é de 998 mil euros, quase 9 mil euros, não sei até que ponto.
0: Quase um milhão.
4: É assim, eu acho que este valor, se fosse para construção de habitação ou de comércio, teria aqui alguma vantagem. Se é para a área que é No fundo, penso que também vai ser usado para a feira semanal. Penso que o objetivo também era passar aí a feira. Pelo menos, não sei se estou a dizer algo...
0: Isso não está explicado.
4: Mas eu já ouvi também por aí. Não sei se de facto é assim. Não sei até que ponto o valor em custo-benefício é vantajoso. Será que não há outras alternativas para colocar o divertimento? Epá, deixo essa pergunta no ar.
0: E o modelo? Mantinha ou
4: regredia? É assim, em relação ao modelo... É sim, mantemos também, é preciso dar a oportunidade ao município de trabalhar com a junta de freguesia e com a confraria. É assim, vamos esperar para ver se há novidades, porque até agora tem havido retrocesso, a ver se conseguiu, avança um bocadinho.
0: Paulo Pinto, PST, sobre isto, PST,
5: recorda-me, muito boa noite,
0: tal como a autarca defendia que as coisas se centralizassem na Zona Verde, não é? Mas isso não vai acontecer já.
5: Boa noite, agradecer o convite da Rádio Tarraquente, mais uma vez, Fernando Pires, aos meus colegas de painel. Olha, isto é uma atrapalhada que aqui anda, que a Câmara já nem sabe o que é que há de fazer. Aqui ninguém fala em segurança nem em obras, fala-se agora num espaço multiuso, que nós chamamos a atenção na Assembleia Municipal, mas parece que o grande problema era mesmo as acessibilidades e a segurança, e ninguém diz para fazer obras aí. Agora é aquele espaço. Pois este espaço, na aquisição deste terreno, foi pedido autorização à Assembleia Municipal. Com tanto coisa, com tanto terreno que a Câmara compre tanta coisa, o ano passado, antes das eleições, até porque o tema estava na ordem do dia, pediram autorização à Assembleia Municipal para negociar. Só que agora, tanta publicidade que fizeram ao terreno, parece que pelos vistos os proprietários pedem 3 vezes mais. É isso que está a acontecer. Portanto, é este município que pediu autorização à Assembleia Municipal.
0: Temo que isto possa não ser concretizado, é isso?
5: Pelos próximos tempos parece que não. Pelos próximos tempos parece que não. Portanto, acho muito bem que aquele espaço a Câmara deva providenciar, até porque foi uma proposta nossa na Assembleia Municipal, a primeira vez que quiseram mudar. Quiseram mudar as festas da Zona Verde e nós, em vez de estar aí para o espaço santuário, deviam estar a pensar, era adquirir um terreno ali anexo e começar a pensar no futuro, porque isso é que é o verdadeiro plano, e plano estratégico para a frente, do que transferir. Por entretanto, no município, no ano anterior, vieram com o terreno e depois, antes das eleições, pediram autorização à Assembleia Municipal. Não, é o mesmo. Estamos a falar do mesmo. Olha, além disso, não se meta à conversa, porque isso não acrescentou nada, sinceramente.
6: Mas vai acrescentar a seguir. Vai acrescentar a seguir.
5: Pois este modelo tripartido, pronto, foi neste impasse que nós caímos. As nossas instituições, em vez de estarem a tratar do desenvolvimento do Conselho de Mirandela, andam a organizar festas. Não era esta a nossa matriz. Se porventura esta matriz organizacional é demasiado de cavaleiros, é de Bragança ou de outra cidade, que o seja. Não era esta a nossa matriz, até porque as festas de Mirandela estavam muito assente no associativismo mirandelense. E a Câmara, com tanta coisa que consegue, pela sua magistratura de influência, por conta do seu Presidente da Câmara...
2: As festas da cidade são sempre organizadas pelos
5: municípios. Não conhece a Filipa, era de cá de Mirandela, não é de cá, não.
2: Não, se calhar o Paulo é que não conhece a história de como é que começou a festa de Mirandela a ser organizada, porque é a festa de Nossa Senhora de Amparo e a festa da cidade de Mirandela.
5: Deixe disso. A nossa matriz era esta, já foi mais que discutida. Por este modelo este modelo tripartido é neste impasse que as instituições de Mirandela, em vez de andar a tratar do desenvolvimento e de coisas mais importantes, andam a organizar festas.
0: Defende que se deve voltar ao método antigo.
5: Pois é assim, não se organiza lá as festas porque este executivo, conjuntamente com a Junta, ou mais a Junta do que o executivo, foram arrastados para o espaço contigo ao santuário da Nossa Senhora do Amparo. Mas depois faz-se lá a concentração motara. E já não há problemas de segurança nem de acessibilidades. Ainda por cima com motas. Ainda por cima com motas ali estacionadas, que ainda fica muito mais concentrado. E depois é assim, quando era a sociedade civil havia um financiamento de 125 mil euros. Agora é a Câmara Municipal a organizar e a Junta de Freguesia. Passa-se por 500 ou 600 mil euros. São pessoas que nunca andaram a pedir, também não era agora que eu iria pedir, tendo eles o bolo inteiro do orçamento para fazer mais uma festazinha. Enfim, é este modelo PS, desrespeitoso com alguns dirigentes que tanto subsídio e tanto pedido fizeram em anos anteriores, estamos a falar de períodos recentes, para organizar as festas, e uma vez chegada a vez da Câmara Municipal organizar mais a Junta de Freguesia, manda lá 500 ou 600 mil euros e está tudo bem.
0: CDU, finalmente sobre este assunto, Jorge Humberto, o que é que tem a dizer?
6: Fernando Pires, muito obrigado. Nós já falamos sobre este tema.
5: Mas se o resultado, só para terminar, mas se o resultado é positivo, porque é que vão mudar? Eu ainda não percebi. Aqui estas coisas assim, o resultado, por visto, tem corrido tudo muito bem, o resultado é muito positivo, mas no final não está bem. Andamos aqui ao
4: sabor
5: da...
4: Andam aqui à onda,
5: andam aqui à onda da... Andam aqui à...
2: Da democracia e de ouvir a população também é uma boa onda.
0: Então,
5: Fiz, boa noite. Seja que não ouviram a população.
0: Paulo,
5: Pinto, eu já...
7: Seja que não ouviram a população.
5: Eu fiz-te um bocado o desafio, não quiseste rebater, mas eu vou exatamente começar pelo princípio, porque nós já falamos disto desde que a festa foi...
0: Desde que tem este modelo.
5: Desde que tem este modelo, exatamente. E acredito que este modelo, perante aquilo que já não existe, será o melhor, porque poderíamos ficar sem festa. Mas isso não é o mais importante, porque o Paulo Pinto, quando fala na matriz, a matriz que eu conheço há muitos anos de Mirandela, é que havia uma confraria e que havia mirandeses que disponibilizavam em fazer o trabalho de preparação da festa da Nossa Senhora do Amparo. Pelos vistos, dito pelo presidente, atual presidente da confraria, que não há disponibilidade de mirandeses para isso, acho que foi, digamos, o modelo mais transparente que poderia existir, a não ser que o Paulo Pinto queira privatizar a festa.
7: Quisesse ser presidente, arranjar alguém para juiz da confraria.
5: Então passava a ser uma...
7: Quisesse ser... Com a sua magistratura de influência.
5: Passava a ser uma pessoa nomeada pela senhora presidente.
7: Não era nada disso.
5: Vocês provavelmente
7: não era nada disso.
5: É isso que vocês querem quando...
0: Isto é uma discussão importante,
5: porque o Paulo Pinto lança as farpas e depois provavelmente será o modelo que o Paulo Pinto... Se algum dia o PSD ganhar...
7: É o melhor, o da CDU é o melhor.
5: O CDU já te explicou várias vezes e vou ter essa capacidade de explicar agora. Mas o modelo que o Paulo Pinto propõe...
7: Não me explicas nada a mim, João.
5: Deixas-me acabar ou não?
7: Não me explicas nada.
5: Deixas-me acabar, Paulo Pinto.
7: Metes a cassete sempre.
5: Deixas-me acabar. O modelo que o Paulo Pinto e o PSD, se algum dia forem executivo na Câmara Municipal, eu já percebi qual é. O Paulo Pinto vai agarrar numa personalidade de Mirandela, vai encher os bolsos com 400 mil euros que enche agora à Câmara, organiza a tua festa. Portanto, é um modelo privado. Convidas aquela senhora que faz a inauguração do Rock in Rio.
7: Nunca fez nada pelas instituições de Mirandela.
5: Nunca fez nada.
7: Você fala.
5: Eu não vou para o Facebook.
7: Nunca fez nada pelas instituições de Mirandela. E está a ser respeitoso com aqueles dirigentes que andaram durante anos e tantos anos a fazer festas.
5: Não ponhas na minha boca aquilo que eu não...
7: Então também não ponha na minha.
5: Não, eu estou a dizer aquilo que tu pretendes.
7: Também não ponha na minha.
5: Estás a dizer que era melhor convidar uma
7: personalidade.
0: Qual é o que é que defende o João Roberto?
7: Particular.
5: Foi o que tu disseste.
7: Estava agora aqui a dizer que vou pôr dinheiro na mão de um particular.
0: Paulo Pinto, vamos continuar.
5: Estás a criticar o modelo que está. Qual é a tua... Eu queria que soubesse qual era a tua proposta em relação ao modelo que está. Qual é a proposta do PSD?
7: Zona Verde.
5: Não, qual é a proposta do modelo?
7: Zona Verde.
5: Faz a Câmara, faz a Junta, faz a Nossa Senhora do Amparo. Eu quero saber o modelo.
7: Na sociedade civil.
5: Mas não há sociedade civil.
7: Como é que é?
0: Nós queremos saber o que é que o Jorge defende.
5: Olha, Fernando Pires, mais importante... Mais até importante, eu começo pelo fim. Eu leio desta documentação, o que eu vejo aqui é que já foi contratado o artista para a abertura da festa.
0: Não
5: é importante.
0: Faz parte da peça, mas acho que o importante não é este.
5: Também é. Sabe porquê? Eu vou explicar porquê. Porque nós sabemos qual vai ser o valor que vai ser pago ao Hermano José. Mas não sabemos qual é o valor que vai ser pago às escolas para o arte. E há aqueles alunos que vão lá tocar.
0: Sim, no Base Gop só está...
5: Exatamente. Isto é um princípio básico. 10 mil euros. Isto é um princípio básico.
0: Querem
5: de transparência. Não, é um princípio... Eu sei qual é o que o Hermanos vai receber. Eu não sei quanto é que vão receber.
7: Eu não sei quanto é que vai receber.
5: Da escola.
7: Quanto é que vai receber?
4: 10 mil euros.
0: Não, o concerto fica em 10 mil euros.
5: Ó Paulo Pires, não sabes. Perguntas. Não me interrompas.
7: Foi o que eu fiz.
5: Não me interrompas.
0: Vamos prosseguir, por favor.
5: E este é que é o principal. E é o principal assunto que deve estar aqui em cima da mesa. Sabemos que vem um artista... Achas que não? Estás a desvalorizar a participação de alunos da escola. Deixe para o ar.
7: Não é nada disso.
5: Estás. Estás a dizer que...
0: Assim não vamos ter tempo para deixar as pessoas falar. Mas para concluir.
5: Portanto, este é um princípio que começa logo mal. E nós devíamos saber quanto é que aqueles alunos vão receber para tocar com o Hermano José. Não é por nada. Eu também não quero que eles recebam o que ele vai receber. Mas gostava de saber, para termos uma capacidade de equiparar e não criarmos aqui problemas que poderão existir no futuro e não existem. Outra questão. O modelo tripartido, como eu já disse, nós estamos perfeitamente à vontade com esse modelo tripartido porque percebemos que o próprio confrade maior, não é, da confraria, o presidente, diz que não tem capacidade de organizar a festa sozinho, que só a confraria, portanto...
7: Com 125 mil euros não tinha.
5: Isto é um princípio básico.
7: Mas com 500 600 mil, se calhar tinha.
5: O segundo, Paulo Pinto. O segundo, problema... Deixa-me pelo menos acabar uma frase.
0: Passar de tema, senão...
5: Não, deixa-me só acabar uma frase. Na questão da Zona Verde, A CDU já o disse várias vezes em que fomos questionados sobre, digamos, a realização da festa. O que está aqui em causa, quando nós falamos da Zona Verde, não é a Zona Verde em si, não é o largo ao lado da Senhora de Amparo, não é isso que está em causa. O que está em causa é o que é que nós queremos. O que é que nós queremos de Mirandela e o que é que queremos daquela Zona Verde? Nós estamos a falar de uma Zona Verde que provavelmente será, digamos, a Zona de Mirandela mais emblemática e aquela que, depois da festa, e até antes da festa, é concorrida por muita gente para ir à Praia Fluvial. Portanto, aqui o importante é, se nós queremos lá fazer a festa, e aquilo que vem dizer aqui o Sr. Presidente, que acho estranho, 900 mil euros ao fim de 7 ou 8 meses, que foi à Assembleia Municipal para pedir autorização para comprar o equipamento, ainda não o comprou. Eu pensei que o pedido era para ser realizado logo o negócio, passado uma semana, e pelos vistos andamos há 6 meses, ou há mais de 6 meses, para fazer a situação de passamento. E para percebermos isto, estamos a falar de um espaço que vai custar ao horário público de Mirandela 900 mil euros, em que vai ser pago por metro quadrado, e aqui estamos a falar de uma forma natural, 130 mil euros por metro quadrado. 130 mil euros metro quadrado. Estamos a falar de 7 mil metros quadrados. Portanto, isto é para nós termos a noção daquilo que estamos aqui a... O que é que a Câmara Municipal se propõe para fazer por 7 mil metros quadrados, para depois vir dizer que vai fazer... ou que vai montar um equipamento multiusos de apoio à praia fluvial que fica do outro lado da rua para a questão da canoagem. Portanto, eu acho isto uma completa desorganização, um completo desnorte. Não sabe o que é que está a dizer. Aliás, como o PSD também não sabe. Não tem a mínima ideia. Não tem. O que é que era importante? Se querem realizar a festa na Zona Verde, então que façam aquilo que é o básico, que é dotar aquele espaço de equipamentos públicos. Que dão apoio não só à festa, mas também irão dar apoio à Praia Fluvial. Como que? Olha, básico, casas de banho. Fundamentalmente casas de banho. Porque quem vai lá depois da festa e querer usufruir...
7: Ouviram bem? Usufruir fazer um espaço com aquela dimensão e depois as casas de banho.
3: Não,
7: assim, com certeza que tinham casas de banho, não era um projeto daqueles.
5: Tem casas
7: certamente.
5: De banho?
7: Ao construir um projeto deste, certamente que terá casas de banho.
5: Não sei, eu ouço falar aqui...
3: Para quem vem e...
8: Vamos ao segundo tema, por favor.
3: Fazer a sua higiene pessoal.
8: Jorge.
5: Estamos a falar de equipamentos públicos.
7: E
5: para concluir, eu vejo aqui o Paulo Pinto tão preocupado e o PSD, com o dinheiro. Eu não percebo a Câmara Municipal, com o vosso apoio no Orçamento de Estado, no Orçamento Municipal, peço desculpa, o Orçamento de Estado é outra conversa, também podíamos lá ir, dos 2 mil milhões de euros que entregais em benefícios fiscais às grandes empresas como a Galp, que têm 1 milhões de euros de lucro por ano.
7: Para depois ter
5: milhão de euros, 1 milhão de euros que foram entregues a 2 mil famílias de Mirandela naquilo que era a retenção de IRS. Portanto, a Câmara prescindiu de uma receita para os seus cofres de 1 milhão de euros para entregar
7: mas
5: a 2 mil famílias.
7: Mas para quê?
8: Meus amigos, vamos terminar.
7: Que eu este assunto. É muito importante. Para quê? Se depois a Câmara chega ao final do ano com 680 mil euros negativos.
5: Porque 1 milhão.
7: Porque gasta 680... Gasta com gastos pessoais, subsídios e transferências e contratação externa. Para quê? Quer que é com o IRS?
8: Tudo bem. Avançamos para outro tema, por favor.
7: Depois não gasta tão mal.
5: Perfeito.
8: Por favor, avançamos para o segundo tema. Tem a ver com um assunto que também já trouxemos aqui, mas porque há agora novidades, ou pelo menos há declarações do próprio Ministro da Educação sobre este assunto. Estamos a falar das 14 escolas profissionais de agricultura que existem no país. Uma delas, como sabem, é a EPA, a Escola Profissional de Agricultura de Carvalhais, que todas elas não vão passar, afinal, a ser tuteladas pelas CCDRs, como eventualmente se podia perspectivar. A sugestão deve ser entregue aos municípios. Pelo menos foi o que ficou aqui esclarecido numa comissão da Assembleia da República. O próprio Ministro da Educação respondeu aos deputados dessa comissão a dizer mais ou menos isto. O autarca diz que foi apanhado de surpresa, o próprio diretor da escola também, portanto não sabe muito bem como é que as coisas vão correr. Filipa, estamos aqui no embrogue?
2: A verdade é que até ao momento ainda não se sabe efetivamente do que é que esta municipalização, o que é que será, o que é que ela, quando é que será feita, como será feita, se será efetivamente feita, se isso, o que é que trará de contrapartida também. A verdade é que durante a próxima semana vai haver uma reunião com a CCDR, onde será discutido esses mesmos modelos, mas até o momento é um pouco difícil estarmos aqui a debater esta viabilidade ou não e se será uma boa oportunidade ou não, quando, não se percebe...
5: Está perfeitamente claro, não é difícil. Sim,
8: mas a questão aqui que se coloca
2: está claro que está quando é que será fazer, se fala-se em setembro, será possível ou não, estamos
5: seria
2: no
5: agosto,
2: ano...
5: quando tiveres toda a gente de férias, para claro, não haver depois
2: será,
5: reivindicação.
2: Será possível.
5: Está programado.
8: O processo está a ser mal gerido, não vou entender ou não, tendo em conta que a própria escola sabe muito bem...
2: Sendo
8: que
2: a escola não sabe, o município não sabe, estamos na altura do ano que estamos e será efetivamente, ou pensa-se que será para ser em setembro, parece-me aqui um pouco... cria muitas dúvidas, não se percebe esta ideia do ministro, que parece que foi um pouco deitada para o ar, parece-me um pouco incipiente ainda, não consigo perceber como é que quer efetivamente realizar isto e na data que quer realizar, que é já para o próximo ano letivo, e lá está, nem o município, nem a própria escola sabem de como é que será feita, quando, como, e é um pouco difícil, lá está, na minha opinião, estarmos a discutir uma coisa que ainda nem se sabe, só se sabe que o ministro tem a ideia de municipalizar este tipo de escolas. Nós temos uma excelente escola que forma efetivamente estudantes que ficam na região. Eu acho que o que importa neste momento é certificarmos que a qualidade da escola não diminui, é uma escola que abrange alunos de vários concelhos, de vários até vêm de outros distritos, vêm da comunidade de Palop, e é importante manter essa qualidade e não pode nunca ficar a escola prejudicada com esta municipalização, possível municipalização. Uhum.
8: Ângela Silva, como é que vê também todo este dossiê? Uma atrapalhada ou não?
4: Sim. Vejo no sentido em que toda a informação que temos até agora é extremamente vaga, principalmente tendo em conta os timings que estão em cima da mesa, que é um de setembro. Esta questão já está resolvida, portanto, começamos com o ministro ser questionado em relação a este tópico e a informação que temos é que houve uma avaliação interna das escolas. Agora haverá uma avaliação das redes, concretamente da CCDR, também depois tem a reunião. Depois, também, conforme está, como o Fernando colocou, depois a própria escola tem de demonstrar, como referiu, importância estratégica juntamente com as autarquias, e depois também tem que posteriormente ser avaliado.
8: E também dá a entender que até a própria
5: isto é um modelo que vocês gostam.
4: Exatamente.
5: Isto é um modelo que vocês gostam.
4: Calma.
5: Isto é a neoliberalização da educação. É isto que vocês gostam. Não vejo qual possa ser a vossa preocupação.
8: Deixa falar.
5: Isto é o vosso
4: a preocupação é, o vosso é a falta de informação e os timings.
5: Não, vocês já sabem qual é.
4: Falta de informação.
5: Vocês já sabem qual é.
4: E depois
5: nós também, infelizmente.
4: E depois tem a questão dos grandes valores de investimento. Também não tem aqui qualquer nota em relação a que valor é que efetivamente querem investir. O diretor da escola fez este reparo e com razão que a escola tem um número de alunos bastante acima daquele que inclusivamente o ministro acabou por utilizar como exemplo.
8: Sim, até,
4: tem mais do dobro.
8: E até os próprios cursos ligados à agricultura.
4: Exatamente.
8: Não é o caso. Tem
2: outros cursos.
8: Tem
2: cursos.
4: Exatamente. Também. Portanto, tendo isto em conta... o quão vaga a informação está, o quão pouco esclarecida está em termos de valores, timings e processos, parece-me, tenho que concordar com a Filipa, parece-me um pouco assim, um pouco enviado, saiu para o ar e não parece que seja viável isto estar em funcionamento, esta municipalização até setembro.
8: Isto pode ser também prejudicial, aliás, para a própria escola, neste caso para os alunos, começa se calhar a ficar com algum receio que possa surgir daqui alguma coisa nada claro. Boa para o futuro. Estando numa altura de final de ano letivo, basicamente, não é?
4: Claro, e pode dar essa sensação e prejudicar, e também pode prejudicar o início do ano letivo, no sentido de ficarmos, os alunos e a escola em si, ficarem presos dentro de processos, que isso também é bastante comum, o processo iniciar-se, e que acredito, infelizmente, que isso possa efetivamente acontecer, haver aqui um período de avaliação que até possa realmente acontecer, e depois entre a questão processual de se, no fundo, se há investimento ou não, se, como é que isto está a ser analisado, etc., prejudica o arranque das aulas em si, a escola esteja à espera de algum tipo de prazo, indicação, por parte do Ministério. Portanto, acho que em termos de timing é terrível estarmos a falar ainda, estamos a falar sobre isto em maio para algo que tem que acontecer em setembro sem grande informação.
8: Cecília Ferreira, chega sobre isto.
4: Assim, isto é preocupante. Não há informação propriamente que uma pessoa se pudesse agarrar para ver até que ponto isto vai ter pernas para andar e como é que os municípios vão, de facto, suportar ficarem com esta escola. Como é que é, que valores é que vai ficar?
3: Exatamente.
4: Porque isto tem acarreta valores monetários. Quem é que vai pagar esta despesa? E pelo menos a escola tem cerca de 180 alunos, e que ainda é um número bem elevado para gerir. Vamos ver o que é que o ministro, penso que de facto disse, Angela, assim, foi lançado algo para o ar preocupante, porque não sabemos o que é que aí vem. Se de facto é para avançar, se é para avançar, em que moldes é para avançar, que valores vêm para avançar. É preciso haver mais informação.
8: Uhum. Mas para já preocupa-vos esta situação?
4: É preocupante.
8: O que é que devia fazer o Executivo? Tendo em conta que, se for para municipalizar,
4: sim, se vai haver aceita, a reunião,
8: aceita,
4: pelo menos fazer as perguntas.
8: A aceitar, não é?
4: Claro, fazer as perguntas certas, porque isto agora é preciso adquirir a informação toda, saber que tipo de suporte financeiro vem para ele suportar, porque isto, uma escola desta dimensão, tem muita despesa.
5: Mas só esta?
4: São todas, mas é verdade que esta escola agrícola tem bastantes alunos.
5: Não é só esta?
8: Sim, mas em relação a outros
4: cargo,
8: tem mais alunos, sim.
4: Assim, neste momento, os outros não estão com o problema, não estamos com este problema, e é sobre este problema que temos que nos debater.
5: Isto é um problema nacional, não é só o local.
4: Sim, é nacional, sobretudo as escolas que estão neste...
5: Mas não podemos dissociar este problema.
4: É verdade, é um problema nacional.
5: Não podemos...
4: São 14 escolas que estão nestas circunstâncias. É assim, é uma escola importante porque forma jovens técnicos agrícolas, que é importante porque nem todos podem ter cursos universitários. Penso que uma escola técnica é importante, até deviam criar mais escolas noutras áreas. Nós vivemos muito ainda da agricultura. É importante esta escola para a região, é a única aqui no distrito. É importante. Por isso acho que deve haver mais resposta e esclarecer este assunto o mais rápido possível, para de facto descansar, como disse, é assim, descansar estes alunos para que possam fazer as suas matrículas ou fazer o seu percurso escolar, não é? Final, opa, descansados.
8: Uhum. Paulo Pinto, PSD, sobre este assunto, temos aqui de facto um verdadeiro imbróglio, pelo menos com declarações do Ministro da Educação, algo confusas, não é?
5: Agora não te vou interromper, Paulo.
7: Eu agradeço.
5: Não te vou interromper, vou-te deixar
7: explicar. Deixa-me. É assim, no setor da educação, acho que devemos dar todas as condições ao setor da educação, à área da educação, para que tenha a maior tranquilidade possível para que o ano letivo decorra dentro da normalidade e onde os alunos se sintam plenos e onde possam desenvolver as suas aprendizagens a favor da sua formação. Mas deixem-me dizer que eu fiquei surpreendido com isto tudo, com estas declarações públicas. E deixem-me concordar aqui com o Sr. Presidente da Câmara, Vítor Correia. Porque ele diz que foi desagradável ao abordar o tema publicamente, antes de primeiro falar com os seus diretores das escolas profissionais de agricultura e com os autarcas. E estamos nisto. Está o Sr. Presidente da Câmara, está o seu diretor, e estamos nós aqui num programa quase a chover no molhado. Porque, de facto, não temos informação nenhuma. Eu não sei se já houve, entretanto, reuniões entre as entidades e conjuntamente com o Sr. Ministro, que não sei se há mais alguma informação que nos possam ser facultados, mas fiquei surpreendido e continuo sem saber o que vai acontecer. E tenho pena, terei muita pena, se porventura esta escola, que neste momento tem 180 alunos, quer seja da gestão do Governo ou Municipal, deixe de ser aquilo que é e que possa ser no futuro, porque já formou muita boa gente. Já formou muita boa gente e continua a desenvolver um papel fundamental na ação educativa em Mirandela.
8: Mas então, não concorda que seja municipalizado, é isso?
7: Não sei. Eu não sei se isso é bom ou mau. Eu ainda não sei, quer dizer, não, é que ninguém me explica. Mas eu vou dizer o quê? Eu não sei.
5: Ó Paulo Pinto, isso é que mal melhorar, nem faz bem nem faz mal.
7: Não sei.
5: A tua posição nem faz bem nem faz mal.
7: Sabemos. Aqui o PCP
5: sabemos.
7: É governo e com os impostos
5: não,
7: dos portugueses.
5: Sabemos.
8: Okay, então, Jorge,
5: a questão dos impostos.
4: Ele tem informação que
8: Jorge
4: nós
8: Roberto.
4: Não temos.
8: Exatamente.
4: É,
8: Jorge Roberto, então.
5: Eu tenho exatamente a mesma vossa informação. O que eu não tenho é, digamos, a distinta lata e hipocrisia de saber o que é que se vem. Porque basta olhar. Para desde o momento em que este orçamento, este governo entrou em funções e os orçamentos que foram aprovados, nós estamos a falar de que não estamos a falar só na escola pública,
9: estamos a falar
7: de dar uma aula agora. Agora vai dar uma aula.
9: Não, vou ter que dar uma aula, porque provavelmente não tenho essa pretensão, mas também não tenho
7: Mas deixa,
9: Fernando Pires.
7: Fala. É o que ele faz.
9: Pelo amor de Deus, tu tiveste o teu tempo para falar, disseste aquilo que te apeteceu, que foi como ao melhoral, nem bem nem mal. Praticaste aqui uma.
0: Ok, sem comentários, então vamos lá.
9: Não tem que comentar, porque senão assim. Quer dizer, ele não deixa falar e dizer o que é que eu acho.
7: Aprendi consigo.
9: Mas ele não foi capaz de dizer o que é que achava, concretamente. Isto é que é importante, mas não deixa problema.
0: Então ouvimos.
9: Porque nós o que temos assistido é exatamente aquilo que vai acontecer com a Escola Agrícola de Carvalhais, como provavelmente vai acontecer com todas as escolas profissionais. Não é só a de Carvalhais, é também a de Mursa. Agora, concretamente, estamos a falar nesta. E nós sabemos que a Escola Agrícola de Carvalhais, a EPA, candidatou-se a uns programas de apoio em que não foi os chamados cuscotes, em que a escola não foi beneficiada por isso, e estamos a falar em cerca de 1,5 milhão de euros. Foi para o Piaget, Macedo Cavaleiros, e foi para a Mursa. O que está aqui em cima da mesa são duas coisas. E eu vou, aproveitando aqui a que disse na peça do Fernando Pires, eu vou ler. No entanto, o titular da pasta não concretiza se a gestão das escolas vai ser, das escolas profissionais de agricultura, será municipal ou intermunicipal, e eu acrescentei, ou privada. Porque é o que está em cima da mesa. E só não vê isto quem não quiser. Obviamente, como vocês estão aqui a dizer, não sabemos como é que a Câmara Municipal vai suportar isto. Obviamente que o Ministro e quem faz esta proposta, ainda não dizendo qual vai ser o modelo, nós sabemos qual vai ser. Vai passar para a Câmara Municipal. E a Câmara Municipal, obviamente,
3: não consegue suportar.
9: Não conseguindo suportar.
7: A Câmara Municipal porque faz festas. Gasta 1 milhão, gasta 600 mil.
9: Porque o envelope financeiro. Porque o envelope financeiro, tal como vai para os municípios, para a questão não só da educação, que é esta que está em cima da mesa, que já começou com a escola secundária de Mirandela, não sei se vocês sabem, também tem o Pelouro, o município, ainda não tem os professores. Mas com calma, se este governo fica lá muito tempo, lá chegará, porque já estamos a falar que já não há contratos coletivos de trabalho, há contratos individuais de trabalho, que é o que acontece na saúde, com enfermeiros e com médicos, que são os

0: estas transferências de competências, fica sempre uma porta aberta para que o município faça aquilo que já fez com os transportes. Passou para a Cime. E se a Cime não tiver capacidade, porque ainda estamos à espera do plano de mobilidade, o que é que vai fazer? Vai passar para o privado. E é assim que acaba. Portanto, este é o modelo neoliberal que a nossa colega ali da Iniciativa Liberal devia defender e não está preocupada, porque é isto que vocês querem. Só que não é desta forma tão descarada como está a fazer o PSD, porque vocês eram mesmo à descarada, não é? Não havia nada e o Chega acompanhava exatamente igual. Portanto, não tínhamos a mais pequena dúvida. Aquilo que está aqui em causa é que é uma forma de se começar a privatizar o ensino de uma forma que não é tão chocante. É dizer, pá, não temos dinheiro, como acabou agora de dizer o Paulo Pinto. Os
1: Mas
0: impostos.
1: nós não somos
0: Mas o
1: provavelmente
0: Paulo
1: contra
0: Pinto
1: a
0: esquece que os impostos que nós
1: educação
0: pagamos,
1: pública.
0: o Paulo Pinto,
1: Acabei de
0: o
1: mostrar
0: Paulo
1: essa
0: Pinto, o
1: preocupação.
0: PSD. E a cara colega da Iniciativa Liberal e o Chega e o próprio PS não sabem, mas ficam a saber. Os impostos que nós pagamos servem exatamente para quê? Para termos uma educação pública, universal e gratuita,
1: Mas houve um
0: termos
1: ambiente
0: uma
1: desse,
0: saúde
1: eu não.
0: pública, pública,
1: Entendo.
0: universal e gratuita, para termos tribunais, para termos serviços públicos.
2: Mas isso
1: E outras
2: tudo.
1: coisas.
2: Isto
0: Não
2: é
0: que é o
2: só isso.
0: importante.
2: Temos outras
0: Agora, se
2: coisas.
0: vocês querem que nós paguemos menos impostos, para ficarmos nós com mais dinheiro e começarem a pagar a educação, provavelmente vocês só viviam 6 meses. Porque aquilo que nós ganhamos de ordenados não dava nem para pagar a
2: Não, não diga
0: educação,
2: isso,
0: nem
2: não
0: para
2: diga
0: pagar a
2: isso,
0: saúde.
2: não diga
0: Por isso é que
2: isso. Se
0: vocês,
2: houver uns cortes
0: ok, todos a correr,
3: vamos para
2: vocês
3: outro
2: ainda não
3: tema.
2: mudam então.
0: Eu vejo que vão
3: Jorge,
0: todos que correr para os
2: diga isso,
0: hospitais
2: não diga
0: privados e para as
2: isso.
0: escolas privadas.
3: Temos que aguardar mais uns
2: Não,
3: tempos.
2: não diga
3: Muito,
2: isso. Com
3: muito, muito
2: esta
3: que aguardar
2: questão
3: mais
2: da
3: uns tempos, não é? Porque fica claro aqui,
1: estratégica,
0: o que fica claro aqui é a intenção
3: percebemos,
0: do
3: Jorge,
0: governo
3: é
0: de
3: privatizar.
0: responsabilizar-se daquilo que são as suas funções, que é garantir escola pública e universal para todos, saúde, e o que nós temos assistido nestes 2 anos é educação, pouco investimento na educação e na saúde
1: Vamos
0: também.
1: desviar
0: Portanto, e nós
1: agora.
0: temos agora outro problema. E depois vemos outro verso da medalha. Continuamos a ter problemas em fazer com que as grandes multinacionais no nosso país, aquelas que vocês gostam, continuam a
1: Vamos
0: ter
1: desviar
0: milhares
1: o
0: de milhões de euros
1: tópico.
0: de lucro com a dificuldade da vida de quem trabalha todos os dias e que o
3: Ok,
0: seu
3: mas
0: ordenado
3: vamos para
0: mal chega para chegar ao final do mês.
3: Meus
0: Meus amigos,
3: amigos,
0: não
1: vamos
0: fica
1: para.
0: clara a vossa
1: Eu
0: intenção,
1: denotei
0: tanto do
1: mesmo
0: Chega,
1: a
0: como do PSD,
1: preocupação.
0: como da Iniciativa
1: Não, nem
3: Liberal.
1: vale.
3: Vamos para
1: Não
3: o
1: vamos dar
3: terceiro.
1: resposta.
3: Claro, ficou
1: Não
3: claro.
1: vamos dar
3: Ficou
1: resposta.
3: claro. Meus amigos, vamos
1: Não.
3: para o
1: Ficou claro.
3: terceiro e último tema de hoje. Hoje temos 3 temas, atenção, não temos mais e menos,
0: Claro.
3: fica já. Bom, o último tema tem a ver com a prestação de contas relativas a 2025 da Junta de Freguesia de Mirandela, bem como a proposta da primeira revisão modificativa do orçamento deste ano, que não foram aprovadas na última reunião da Assembleia de Freguesia, que aconteceu no dia 30 de abril. O PS, como sabem, lidera o Executivo, mas não tem maioria, e isto acabou por se refletir agora nestes 2 pontos. Dos 13 membros daquele órgão autárquico, o PS tem 6 mandatos e contra 7 da oposição. Houve aqui depois um empate 6-6 na votação e voto de qualidade a presidente da Assembleia Municipal do PSD acabou por chumbar estes 2 pontos. Filipe Cerqueira, como é que o PS vê isto? Pode ser o início de um problema político para resolver ou não?
4: Vamos por partes, e começando se calhar aqui na prestação de contas. A prestação de contas efetivamente não foi chumbada.
3: Sim,
4: Quem
3: não
4: tem
3: foi validada,
4: o
3: pronto.
4: órgão que tem a competência
3: Termo técnico
4: de
3: não foi
4: chumbar ou não,
3: validada.
4: sim,
3: É o
4: passar, de aprovar ou não aprovar, é
3: executivo,
4: o
3: ok.
4: executivo. A Assembleia tem aqui a função, ou cabe-lhe apenas apreciar positiva ou negativamente a prestação de contas. A mim, efetivamente, até. Surpreende efetivamente esta votação, até porque a prestação de contas é sobre um orçamento que foi aprovado numa Assembleia de Freguesias no final de 2024, que era um executivo ou uma Assembleia completamente diferente, e esta Assembleia nova está a apreciar negativamente uma prestação de contas de um orçamento que foi aprovado em 2024. Não percebo bem aqui esta escolha política, efetivamente. Também não percebo esta questão de estarem a dizer que efetivamente as despesas, até no que toca às despesas com o pessoal, aumentou consideravelmente, quando isso não é real. Até posso dar aqui alguns números. Por exemplo, em 2015, os custos com o pessoal no total das despesas era 60, quase 65%, quando em 2025 as competências da Junta de Freguesia são completamente completamente diferentes e mesmo assim os custos com o pessoal no total das despesas diminuiu para 52%, ou seja, foi aqui quase 12%, 13%. Aumentou o orçamento, efetivamente, porque aumentou também as competências.

0: da junta de freguesia e mesmo assim diminuiu-se o custo com o pessoal. Portanto, este ataque que é feito com as despesas correntes, nomeadamente que, com o executivo, aquilo que faz é pagar ordenados, é completamente irrisório, não é verdade. Efetivamente, há despesas correntes, claro que há despesas correntes, falamos da limpeza urbana, dos tapadores, efetivamente, dos transportes solidários, do espaço de cidadão, ou seja, quando falamos de despesas correntes, não falamos de uma despesa que vai para o nada, vai para o vazio, é uma despesa que efetivamente representa serviços concretos que são prestados à população. Não estamos a falar de dinheiro perdido, é apoio efetivo à população. E quando também falamos que não se constroem muros, fala-se muito de construir muros, eu não sei muito bem qual é o muro que falta, gostava que perceber qual é esse levantamento da necessidade de muros que existe em Mirandela, mas a verdade é que muitas vezes o município também tem pessoal e muitas vezes os sapadores podem fazer muito, e como já fizeram, por exemplo, ranges de escadas, etc., que é uma dotação que não vai efetivamente para a dotação dos muros, da obra efetiva, mas vai para aqui, para a parte das despesas correntes. Portanto, a despesa corrente é importante, o trabalho do município, da freguesia, efetivamente também tem que se refletir por aí. E no que toca à revisão modificativa. Sim, o que está aqui em causa na revisão modificativa é integrar o saldo da gerência, não é? E ajustar o orçamento a esse saldo. E quando se chumba, efetivamente, esta proposta foi efetivamente chumbada, quem perde não é o PS, que eu acho que isto é um ataque efetivo ao PS. É, vamos chumbar porque é o PS, mas quem perde não é o PS. É a população, é a freguesia, são os fregueses.
1: Exatamente.
0: E estes recursos que estavam disponíveis para responder às necessidades da freguesia, não são única e exclusivamente
2: O próprio autarca acaba por referir que, de facto, admite que este é o ponto mais complicado de gerir, enquanto
0: efetivamente,
2: que
0: porque o outro
2: será.
0: É.
2: Mas agora imaginemos que isto vá novamente em junho e, ao que parece, vai. E se for novamente reprovado?
0: Efetivamente, vai.
2: Está criado aqui um impasse político?
0: A mim, é sobretudo um impasse político e quem se é prejudicado é a população. A questão é essa. Eu acho, não sei se estão a tentar prejudicar única e exclusivamente o Partido Socialista, mas quem sai prejudicado não é o Partido Socialista, são os fregueses, é a freguesia, é a capacidade de resposta à freguesia, porque isto é o que está aqui, causa na revisão modificativa, é só tentar integrar este saldo gerencial e ajustar o orçamento, porque o orçamento, quando é feito inicialmente, tem que ser feito com a receita real. E obviamente, cá a receita que vem e que ao momento que é feito o orçamento, que não se sabe se efetivamente essas verbas vão ser aceitas ou vão ser aprovadas ou não. Efetivamente foram aprovadas, é saldo que acresce, não decresce. Portanto, não percebo muito bem, a única pessoa que sai, ou a única coisa que sai prejudicada aqui é efetivamente a freguesia e a população de Mirandela.
2: Uhum. Iniciativa Liberal, Ângela Silva, não tem elementos nesta Assembleia de Freguesia, mas de qualquer forma, visto de fora, mediante o que é aqui referido por todos os membros que fazem parte da Assembleia, pelo menos pelos porta-vozes, o que é que têm a dizer sobre isto?
3: Eu vou ser relativamente curta, exatamente por causa daquilo que o Fernando referiu e com razão. Nós ainda não temos membros eleitos aqui na Assembleia da Freguesia de Mirandela, portanto, apesar de irmos acompanhando, não estamos presentes nas Assembleias e temos noção que ainda nos está a falhar alguma informação e conhecimento que esperamos ir adquirindo. E da informação que conseguimos ter, também dou por mim, de certa forma, a concordar aqui com o porta-voz do PST, porque eu também gostava que conseguissem explicar a questão de porque é que estamos a passar a ter uma terceira equipa de sapadores, sendo uma junta de freguesia urbana. O Filipe agora acabou de explicar que realmente eles fazem aqui, podem ajudar em alguns aspectos não relacionados com o perímetro não urbano.
1: Urbano.
3: Sim, obrigada, exatamente. Podem ajudar aqui com questões do perímetro urbano, apesar de não ser esse o propósito. E para todos os efeitos, não conseguimos aqui dar uma opinião no sentido de seria a favor, contra, a abstenção, ou que seja. Não vamos dar a fazer aqui uma posição política, porque nem sequer estamos inseridos na Assembleia, mas também é preciso ressalvar que realmente é um pouco estranho o que também foi referido. Obrigada, Filipa. todos os pontos que tenham a taxa de execução zero, acaba por também, é preciso aqui ressalvar sobre porque é que isso, pelo menos refletir sobre porque é que isso aconteceu, porque é que não houve qualquer dinheiro que realmente tenha sido aplicado nesses pontos.
2: Muito bem. Cecília Ferreira, o Chega também votou contra nesta matéria.
1: É verdade. A nossa eleita votou contra, até porque ela acabou por não ter resposta em algumas perguntas que fez ao Executivo sobre algumas medidas que ela tinha solicitado. E então, acabou por não ter... ali uma margem para conseguir sequer a abstenção. Contra, votou contra.
4: Votou contra na questão...
2: Nas duas.
1: Sim, sim, votou nas duas. Nas duas. Votou nas duas.
2: A votação foi idêntica nas duas.
1: Sim. Foi. Por aquilo que, entretanto, eu conversei com ela, porque eu não tive acesso aos documentos, mas ela teve... é que não havia grandes esclarecimentos de números. Eles dizem que sim. Assim, analisando os documentos, a nossa versão é diferente. Esperemos que em junho eles façam chegar a informação mais detalhada.
2: Ou seja, pode viabilizar, é isso que está a querer dizer?
1: Não, assim, podemos analisar. Não digo viabilizar, podemos analisar.
0: Mas
1: se calhar de outras...
0: Que...
1: É assim, eu não te posso estar agora aqui a dizer os números, mas por aquilo que eu sei é referente à revisão rectificativa. Peço desculpa, que acho que não havia ali uns números concretos. Acho que tem a ver também com os sapadores, acho que havia uns valores pagos um bocadinho elevados. Então, é assim, eu não queria estar a falar muito de valores, porque, de facto, eu não tenho conhecimento deles, por isso é que temos lá os valores certos mesmo, não é? Eu sei que a nossa eleita colocou, entretanto, nessa reunião, algumas questões ao Presidente sobre algumas propostas que ela tinha apresentado, ao qual ele mostrou assim um bocadinho, deu uma resposta um bocadinho inesperada, já que estava no orçamento de 2026, que foi uns dispensadores que ela solicitou para as escolas, neste caso para os WCs femininos. Porque sendo uma jovem e sobe as dificuldades que os jovens têm quando vêm os seus períodos, né? Ela se tinha pedido que fossem colocados nas escolas uns dispensadores. E é o que ele respondeu, apenas esta frase, as funcionárias fornecem. Mas sendo jovem ela, e passando pelas dificuldades que ela passou, que sabe que muitas vezes não têm as mochilas e têm vergonha de pedir a uma funcionária, era importante que fossem colocadas nas casas de banho femininas esses dispensadores. A resposta só foi...
4: Foi por isso que votou contra?
1: Não foi só por isso.
2: Por alguma razão. Ok, Paulo Pinto, PSD votou contra, também já sabemos, nos dois pontos. Porquê?
5: A Junta de Freguesia de Mirandela, por conta do Executivo PS, tem-se desvirtuado completamente na sua missão política, económica e social que devia estar a cumprir. Aquilo parece mais um braço armado da Proteção Civil, que ao ponto de tanto serviço e necessidade que existe ao nível da ação social, que é preciso tratar junto dos mais favorecidos, que é essa Junta de Freguesia que nós defendemos e defendemos em campanha eleitoral, temos uma Junta de Freguesia que está completamente desvirtuada.
0: Sim, como, por exemplo, o transporte solidário, como existe, o apoio à comunidade sénior que existe, o apoio à comunidade infantil que existe.
5: Está completamente desvirtuada, mais parece um braço armado da Proteção Civil, e depois é um orçamento que, mais uma vez, foi julgado completamente a favor de uma candidatura PS, que necessariamente tinha que ser ganhadora. Vimos isso com a Câmara Municipal, como já expliquei, que foram quase 3 milhões de euros que foram colocados ao serviço de uma candidatura PS, porque estamos em ano de eleições, já sabemos como é que isto é, nunca pensámos, era por valores tão exorbitantes, ao ponto de termos uma prestação de contas negativa, que ainda não sei como é que isso fica, porque quer dizer que gastam mais do que aquilo que está orçamentado. Porque gastam mais do que aquilo que está orçamentado. Ainda não sei como é que isso fica, como é que é possível ter um orçamento negativo, e nomeadamente a Junta de Freguesia. E esta promiscuidade que existe entre a Câmara Municipal e a Junta de Freguesia, que ainda na Assembleia de Dezembro aprovamos uma máquina de um leasing de 98 mil euros, não foi?
4: Pois,
5: muito mal explicado, foi ainda por cima votado à última da hora, quando, enfim, era um dia festivo, muitas coisas de Natal, esta promiscuidade que existe entre a Câmara Municipal. Não, não, é que
6: há... equipamento que fica, Paulo.
5: Não, é um equipamento que fica, não. Não, é equipamento que não é bem assim. É da Câmara Municipal. Se a Junta de Freguesia não tem capacidade para andar a fazer um conjunto de obras, sou pena de haver um tratamento diferenciador da Junta de Freguesia de Mirandela em relação às demais.
6: Cada vez mais ajuda.
5: Porque os problemas
6: cada vez,
5: são comuns.
6: Cada vez mais ajuda.
5: Ou candidaturas ao nível do governo, ao nível da floresta, Salvo Erro Verde ou Ativa, onde vimos municípios aqui do limítrofes do Conselho de Mirandela a receber maquinaria pesada de combate a incêndios, quando a Junta de Freguesia não esteve presente de Mirandela nem a Câmara, e depois andam a subsidiar leasings, a Câmara Municipal anda a subsidiar leasings de máquinas à Junta de Freguesia. Portanto, muito mal explicado, aliás, esse problema.
2: E a questão do retificativo?
5: Em relação ao outro orçamento, votou-se contra porque, entretanto, as contas não estão suficientemente explicadas, porque há esta promiscuidade entre a Câmara Municipal e a Junta com transferência.
0: Não, sabemos perfeitamente,
5: mas tem. Mas porquê é que se vota?
0: Não sei quais são os números que faltam, não consigo compreender.
5: Não, desculpa, mas porquê é que se vota? Então se não votava.
0: Não,
5: o ROC da Junta de Freguesia fiscalizava a transferência dessa verba para a Câmara Municipal e era automática.
0: Pode votar, pode votar o que quiser. Agora,
5: porque há rúbricas no orçamento.
0: Agora, a justificação do voto é que podia ser outra. Agora, falta números, não pode ser.
5: Ultrapassadas quando outras estão a zero e um orçamento, pura e simplesmente, que esteve ao serviço de uma candidatura PS. Como aconteceu na Câmara Municipal de Mirandela.
2: Jorge Humberto, para fecharmos, tem que ser rápido, que já não temos muito tempo.
5: E o Sr. Presidente de Junta tem que respeitar.
0: Respeito é a justificação que não se percebe.
6: Sim, sim. Eu, para a próxima vez, Fernando Pires, fica o meu voto de protesto. Eu não volto a aceitar neste lugar, porque sou sempre o último a falar e nunca tenho tempo para dizer
5: mas
6: nada.
5: Mas sinto o meu.
6: Pronto, eu vou ficar.
2: Não, o último a falar, não, tudo depende. Okay. Por acaso hoje foi porque a Filipe
6: Exatamente. Não, mas eu sou rápido.
2: Às vezes é o primeiro.
6: Eu felizmente. Eu não sei se é felizmente. Eu às vezes até acabo por perceber que não se trata de ser felizmente, trata-se de uma pessoa estar atenta. E, obviamente, nós, neste caso eu, que tenho responsabilidades na Assembleia Municipal e pertencer ao partido que pertenço, gostamos de ter conhecimento do que se passa. E o que está aqui claro, obviamente que há críticas... há críticas a fazer sobre, digamos, a gestão que a Junta de Freguesia faz. Eu não vou me imiscuir e não vou criar aqui um fediver, que é o que está aqui em cima da mesa. É um fediver. É uma luta política entre o PSD, juntamente com o Chega, e o CDS. Ver qual é que, digamos, qual é o que pode ganhar, ganhar algum protagonismo.
2: Deixa-me só esclarecer.
6: E o Fernando Pires
5: interrompe também.
2: É só para as pessoas perceberem o que é que estamos aqui a dizer. Quando eu disse há pouco 6 votos.
5: Jorge Humberto, João Paulo Bento, desculpa.
2: Quando eu disse há pouco que era 6-6 a votação, como sabem, são 3 elementos. Há aqui um elemento que se absteve, que foi do movimento Amar Mirandela. Daí é que foi o.
6: Eu, quando estava a falar da questão do chamado Fediver, e é, digamos, este combate político, é ver qual é o que esfola mais, se é o PSD,
5: não
6: se é o Chega, ou se é o CDS.
5: Quando
6: não
5: é ao contrário.
6: Eu tive de ouvir com tanta atenção. Mas
5: como é que foi
6: falar,
5: do orçamento?
2: E temos 2 minutos.
3: O Chega até aprovou o primeiro orçamento.
2: E era importante. Nós temos 2 minutos.
6: E era importante.
5: Isso é uma afirmação gratuita.
6: Não é nada, Paulo. Não é nada. Porque eu não estou a dizer.
5: O Chega votou o orçamento do agora 2026.
6: Eu não estou. Eu estou-te a dizer. Eu tenho conhecimento do que é que se passa concretamente na Junta. E há críticas a fazer à questão da Junta. Agora, aquilo que vocês apresentam como justificação para votarem, eu não estou a falar até na questão do orçamento, eu estou a falar concretamente na revisão modificativa, porque fica claro que vocês o que estão a fazer com esta não votação é prejudicar, não é o PS, são os municípios, são os fregueses de Mirandela. Não é
5: nada para
6: nada, porque é isto.
3: Não obra nenhuma,
6: porque é isto concretamente o que acontece. E quando vocês
5: então,
6: falam.
5: É que se vota?
6: Quando
5: vocês tem que respeitar falam, a votação.
6: Quando
5: vocês,
0: claro, respeitar, é perceber justificação.
5: Tem que respeitar
0: é só
5: a
0: isso,
5: votação.
0: É dizerem,
6: quando vocês falam.
5: Quando
6: vocês falam.
5: Quando
6: vocês falam da terceira equipa de sapadores, é bom que vocês saibam aquilo que está em cima da mesa e, digamos, o pedido de responsabilidade cada vez mais está a ser pedido pelo Ministério da Administração Interna e, concretamente, do Ministério do Ambiente sobre aquilo que vão ser época de incêndios.
5: Mas nós já sabemos.
6: E nós sabemos que estas...
5: É uma
6: que estas,
5: junta que vai fazer serviço a outras juntas.
6: Exatamente.
5: Ao Humberto está falando do PSD.
6: E bem.
5: Eu acho que agora já não vai fazer.
6: E vocês estão contra isso. E vocês estão contra isso.
5: Não é nada disso.
6: Vocês estão contra isso.
5: Que eu faça à Câmara.
6: Aí faça à
5: Câmara. É uma junta de freguesia. Os meios da junta de freguesia.
2: Deixem terminar os nossos...
5: Fazer negócio às juntas de freguesia alheias.
6: A mim me deixa, me entristece. A mim o que me entristece é este comportamento de vocês terem em relação a um determinado assunto, que é no benefício de todos, mas porque é o Partido Socialista, ou se fosse a CDU, ou se até fosse outro partido qualquer.
7: A mais um braço armado do PS.
6: Este compra... Rapaz, não sou armado.
7: Vocês, sim, senhora. Vocês é que são braços armados. Contra nada.
6: Vocês é que vocês são braços armados.
7: Eu nunca voto nada contra o PS. O que é que você que vota contra?
6: Então votamos contra o orçamento. Fizemos uma proposta. Fizemos uma proposta.
2: Terminar, então.
6: Fizemos uma proposta para
2: a deitar sobre isto.
6: É não, para não deixam concluir, pá. Eu,
2: já estamos a desviar a conversa. Não, querem falar sobre isto?
6: Aquilo que eu estou a dizer é que isto é uma questão política, mais nada. E com este, com este assunto, o que fica claro é que as críticas que vocês podiam fazer à Junta não é questão do muro, é exatamente aquilo que a Junta podia fazer mais com o orçamento que tem e não está a fazer, e não concretamente
7: já disse,
6: aquilo que vocês estão a dizer.
7: A ação pronto, social está completamente desvirtuada. Parece social, um braço armado da proteção
6: social,
7: civil.
6: Se faz a ação social, vocês criticam porque anda a entregar cabaz. Ó palpite,
7: deixe-me dizer uma coisa. E depois, quando estamos aqui
2: terminar?
7: E o PSD vota com o Chega e com o CDS-PP, estão armados contra o PS. É isto que a CDU tem para dizer. Quando o Chega vota com o PS, já não há problema nenhum.
6: Já te disse o que é.
2: Estamos com o tempo esgotado. Muito obrigado por terem vindo mais uma vez.
7: Fala de uma maneira e depois vota de outra.
6: Não,
2: é verdade. Vamos terminar, está bem?
6: Estás na Assembleia com o meu e és capaz de dizer um disparate desses?
7: Tu não digo.
6: Vota a favor.
2: Jorge Humberto e Paulo Pinto, vamos terminar o diálogo.
7: Estou lá, não vejo.
2: Estamos com o tempo para lá da hora.
6: Da última votação.
2: Bom,
6: que votaste,
2: muito obrigado por terem vindo. Até ao próximo programa. Espero que venha mais calmos. Até lá.

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5: É o que eu vos digo. Isto está a precisar de uma limpeza geral.
6: Uma limpeza geral? Ai, é isso mesmo. Despeçam toda a gente, menos o pessoal da limpeza.
7: Oh, jeitoso. Vai um tirinho.
5: Olha lá, você sabe com quem é que está a falar? Olha que eu sou o ministro das Finanças.
7: Oh, verdade, cara. Por é que o Estado também anda ao ataque, é?
5: Diga-me uma coisa, você desconta para a Segurança Social?
7: Ah, claro, gente. Sabe lá o que eu desconto para a compra de preservativos? Eu tenho muito respeito pela segurança sexual, moro? Entre marido e mulher, as coisas às vezes dão para o torto.

0: Oh, querida, estou a responder aqui um teste, aqui numa revista masculina.
1: Ah, pois, lê lá a tua revistinha que isto de passar a ferro e tratar das roupas é só para mulheres.
0: Oh, vá, vá, não comeces com essas coisas. Ajuda-me lá.
1: Tá bom, vá,
0: olha,
1: sim.
0: Aqui nesta pergunta, querem saber como é que eu sou na cama? Um gatinho ou um leão feroz?
1: Ah, isso não há nada que saber. És um leão.
0: Ui, a sério? Achas mesmo que eu sou um leão na cama?
1: Ah, claro que sim. Quando abres a boca para sonar, pareces mesmo um leão a rugir.
2: Que bom!
3: Que cheiro é este?
2: Cheiro? Não sinto nada.
3: Ah, desculpa lá, amor. Mas quando me beijaste, senti um ardor nos lábios e um cheiro forte. Parecia detergente.
2: Ah, isso é lexívia. Passei a boca por água com lexívia antes de vir ter contigo.
3: Ai, mas tu és doido.
2: Oh, querida, eu só fiz o que tu mandaste.
3: Eu?
2: Sim, quando eu te telefonei, disseste que esta noite querias que eu te beijasse com lexívia.
3: Estúpido! Eu disse para me beijares com lexívia. Não disse lexívia.
4: Miguel.
2: Diz, meu docinho.
4: Vamos sair esta noite?
2: Claro! Hoje é noite de bar aberto ali no Café do Mendes.
4: Café do Mendes? Eu estava a pensar numa coisa mais refinada.
2: Refinada? Eu cá refinado só conheço sal.
4: Que disparate! Eu queria era uma coisa diferente. Sei lá, abriu agora um bar novo, indiano.
2: Indiano? Olha, por mim pode ser, desde que sirvam chamuças.
4: Isso não sei. O que sei é que têm a música que eu gosto.
2: E que música é essa?
4: Música hindu.
2: Oh, para isso não precisas de ir ao bar.
4: Não?
2: Claro que não. Basta ouvir-me cantar. Eu cá sei muitas músicas hindu.
4: Ah, sim? Quais?
2: Olha, por exemplo, indo eu, a caminho de Viseu, encontrei o meu amor. Ai, Jesus, que lá vou eu.
1: Oh, homem, despacha-te lá a meter as compras no carro que eu ainda tenho que ir fazer o almoço.
0: Oh, mas estou a tentar, mas tens aqui tanta tralha na mala do carro que não cabem nem metade dos sacos.
1: Tralha? És cá pouco exagerado.
0: Tralha, sim. Olha, tens aqui 2 quilos de revistas, 3 pares de sapatos, 1 casaco, 4 cachecóis.
1: Oh, querido, mas isso são tudo coisas que uma mulher precisa de ter sempre à mão, para qualquer eventualidade.
0: Ah, sim?
1: Sim.
0: E este barco de borracha, também precisas de o ter à mão?
1: Ah, claro que sim. Sei lá, no caso de haver uma cheia.
0: Cheia?
1: Sim, quando se vá para à neve, levam-se correntes de neve. Quando se anda na cidade, olha, leva-se um barco insuflável.
0: Mas para quê?
1: Ai, que pergunta, Afonso. Então, se chover muito, mete-se o barco debaixo do carro, enche-se com uma bomba e já não vamos ao fundo.
5: O namorado virtual.
3: Adelaide, não achas que a gente devia arranjar uns namorados? Estamos para aqui 2 cinquentonas encalhadas.
1: Olha, fala por ti, Ermelinda. Eu cá não tenho namorado porque não quero.
3: Ah, bem, tá. Eu bem vejo os pretendentes fazerem fila à tua porta.
1: Ah, pois, está bem, mulher. Eu tenho que dar o braço a torcer, que me faz falta uma companhia para me aquecer os pés, assim nas noites mais frias. Tu, nesse aspecto, até estás melhor que eu, que ainda tens o gato. Olha lá. Então, o que é que achas da gente pôr a fronha na internet, que é para ver se alguém nos pega?
3: Oh, na internet? E tu agora sabes mexer na internet?
1: Olha, então esqueceste que eu fiz um curso de computadores nas novas oportunidades?
3: Olha, não sei se gosto muito dessas coisas virtuais. Era melhor a gente voltar a ir ali ao baile do Mercado da Ribeira.
1: Ah, a gente foi durante meses ao baile no Mercado da Ribeira. E o par mais novo com quem dancei tinha 80 anos, artroses, bicos de papagaio e perguntou-me o nome 10 vezes.
3: Pois, olha, se calhar não tivemos muita sorte. Mas se a gente não arranja namorado no baile a vê-los, a tocar-lhes e a falar com eles, como é que vamos conseguir isso na internet?
1: Olha, não te preocupes em vê-los. É como dizia o Camões, amor é fogo que arde sem se ver.
3: Ah, eu cá não gosto dessas coisas. Eu sou daquelas pessoas que nunca compra a fruta sem apalpar. Eu, para arranjar um namorado, olha, tenho que vê ele primeiro.
1: Oh, isso é porque no tempo do Camões ainda não tinham inventado o Facebook.
3: O Face quê?
1: O Facebook, que é uma página na internet onde a gente pode conhecer pessoas.
3: Ah.
1: A gente põe lá umas fotos e assim os cavalheiros podem nos conhecer.
3: Ah, tá bem, mulher, olha, não custa nada tentar. Que isto está uma crise que até para arranjar namorado. Por isso mais vale rezar a todos os santos.
1: Ah, então, olha, faz aí uma pose que eu vou tirar uma foto com o telemóvel.
3: Ah, tá bom, pronto. Olha lá, estou bem assim.
1: Não, vira-te, mas é de costas para mim.
3: De costas? Oh, mulher, então, mas de costas? Eu fico mal de costas.
1: Pois, mas de frente ficas pior.
3: Estás-me tão estúpida. Deves achar que és linda.
1: Ah, cala-te, mulher. Tanta vez estava a brincar contigo. Vá, faz lá uma pose assim de modelo, vá.
3: Pois, faço mesmo. Que eu já tenho a minha idade, mas este corpinho ainda dá para o gasto.
1: Ah, sim, mulher. Deves gastar muito. Muita tinta para encobrir os cabelos brancos, muito creme para as rugas e muita pomada para o reumático.
3: Ah, lá estás tu outra vez. Olha, fica sabendo que quando era nova foi Miss.
1: Miss? Ah, só se foi lá no teu bairro.
3: Até foi mesmo. Qual é o problema? Não havia na ajuda moça mais linda.
1: Pois, filha, mas isso já foi há muitos anos. Agora precisas de ajuda que é para ficares mais bonita, pá. Pronto, põe-te lá em pose, que eu depois eu peço ao meu sobrinho para dar assim uns retoques no Photoshop.
3: Foto o quê?
1: Photoshop! É um programa de computador que nos tira as rugas e deixa-nos assim mais magrinhas.
3: Ah, oh, não me digas, mulher. Ando eu para aqui a fazer dieta e basta ao computador para nos deixar magrinhas.
1: Não sejas parva, então... Deixa-nos magrinhas, mas é só nas fotografias. O meu sobrinho dá uns retoques para a gente ficar assim, mais bonita.
3: Pronto, está bem, já percebi, vamos lá a isso. Olha, tira lá as fotografias e mete lá nas internets. Eu já estou a perceber mais ou menos a coisa. Isto é como comprar roupa por catálogo. A gente vê o catálogo, escolhe e depois encomenda.
1: Bem, também não é assim. É que a gente não é cá a mercadoria. Mas se a inteligência não te dá para mais, olha, até que seja.
3: Ah, por acaso estás-me a chamar burra? Só porque fizeste o 9º ano já achas que és doutora?
1: Não, não sou nada doutora. Sou apenas uma mulher informada.
3: Ah.
1: Vá, faz lá um sorriso agora para tirar a foto.
3: Então vá lá. Estou bem assim?
1: Estás, mulher. Pronto, já está. Agora é criar um perfil na internet.
3: Até aos depois, ó, mulher, diz-me lá.
1: E aos depois, aqueles senhores que gostarem de ti vão-te mandar uma mensagem.
3: Ai, credo, mulher, ai, eu estou eufórica. Ai, eu vou ficar a rezar para arranjar um namorado.
1: Pois, reza, mulher, que isto com a crise que vá para aí, para arranjar homem, bem podes acender uma vela ao Santo António.
3: Ai, eu estou com esperança. Tenho fé que é este ano que eu desencalho. A crise de homens também não deve ser assim tão grande.
1: Oh, pois não. Qualquer dia temos que ativar o FMI dos homens.
3: Que é isso, homem, do FMI?
1: É o Fundo Macho Internacional.
3: Ah, eu quero lá saber se o homem é macho português ou macho internacional. Que isto com a crise que vai, olha, não se pode escolher a marca do produto.
6: Em paciência, Gina. O rei do cão não vai dormir com a gente aqui na mesma cama. Isso nunca!
3: Ora essa!

0: O que é que os senhores fazem assim todos nus aqui dentro do carro, hein?
1: Olhe, senhor guarda, ele não sei, mas eu andei nas compras e agora estava aqui a provar uma coisa. Posso continuar a provar? Posso?
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0: bolas, nesta loja as coisas estão sempre a subir.
1: Perdão, minha senhora. Tem ali aquelas escadas que vão para o andar de baixo. É sempre... é sempre a descer. A descer.
2: Ai, ai. Enfim, sós.
3: Sós? Mas quais sós? Quais sós? Eu casei foi para estar acompanhado. A internet está quase em todo lado. Só falta chegar ao cimo da serra. Até lá, os pastores vão ter que arranjar alguma coisa para fazer enquanto a sua cabrita berra. Olá, bom dia, compadre Zé Cabrito.
4: Ora, bom dia, meu amigo Manel Borrego. Então, como é que vai a vida?
3: Olha, a mesma coisa de sempre. Passa-se os dias aqui na serra a tomar conta das cabras, não é?
4: Ah, pois é, mas o senhor sabe que esta vida de pastor é bem uma senhora. É,
3: pá, eu só acho que as coisas deviam ser diferentes. Agora, com esta tecnologia toda, a gente vier a tentar outras coisas para se entreter.
4: Então, o que é melhor que isto? Ora, passar o dia a contar carneirinhos é uma maravilha. Ora, a mim, ele tira-me as insónias todas.
3: Ah, nota-se, nota-se. Vasse-me-se, passa os dias a dormir e depois, olhe, queixa-se que os lobos lhe levam os bichos.
5: Oh, homem, vale baixo, pá. Se o patrão descobre, ainda me manda para a rua, pá.
3: Oh, mas é como lhe digo, compadre. Faz-nos falta uma coisa moderna, olha. Eu sei lá. Olha, a internet.
5: Internet? Aqui na serra. Ora, amigo, aqui em cima apanha-se telefonia e mal. E ora, quanto mais termos internet. Ora bem essa, é?
3: Ah, mas isso é que você me se julga. Então eu não vi na televisão aquele rapaz que é pastor como nós a dizer que navega na internet e mais não sei o quê.
5: Ah, isso é tudo mentira, ó.
3: É verdade. Nós só não conseguimos porque aqui não há rede.
5: Oh, compadre, tenha certeza que o sol não anda a fazer-lhe mal à nabiça.
3: Ah, mas porquê?
5: Então está pai a falar em navegar na rede, mas a gente está no meio dos montes. Lá longe, à beira-mar, e é que eles podem navegar e pescar com uma rede, ora é essa.
3: Ah, homem, esse mesmo que vosso mecê passa os dias a dormir, não se moderniza, não lê.
5: Oh, compadre.
3: Sim, sim, então não sabe que a gente pode navegar em qualquer sítio. É só preciso um computador e uma ligação a essa internet.
5: Ora, agora bem, ora, rasparta. Mas como é que vosso mecê quer o computador cá na serra se a gente nem tem eletricidade?
3: Olhe, porque eles agora já inventaram uma coisa que lhe chamam... olha, que lhe chamam portáteis, que são computadores que podem trabalhar e sem eletricidade.
5: Puxa, que esses magandos agora inventam tudo e mais de alguma coisa.
3: Ah, pois é, e olha, se eu tivesse uma coisa dessas, podia vir cá para cima e abrir um blog ou uma página minha para eu poder contar e como é que é a vida de pastor.
5: Ora, e olha que isso é que é uma bela ideia. E como é que se chamava a página?
3: Net Cabra!
5: Até nem ficava mal, não, senhora, ora?
3: Pois, e se quisesse, até vosso mocê podia escrever lá no meu blog.
5: Eu? Oh, compadre, veja lá que a única vez que cheguei perto de um computador e que aquilo foi daquela vez que os GNRs me levaram lá para o posto por... por conduta imoral e com... olhe, imoral e com animais de pasto.
3: Já me estou a lembrar. Foi o dia em que vosso mocê andava correndo todo nu atrás das cabritas.
5: Já sabe como é. Estava a ver se conseguia produzir uma pura lã virgem.
3: Sim, sim, consegui.
5: Não, raio, das cabritas correu muito depressa e eu não consegui foi apanhar nenhuma.
3: Mas fui apanhado pela GNR, olha essa.
5: E mal pago, compadre, mal pago.
6: Às vezes quem se abaixa colhe vantagens. Ora, ouçam esta cena que se passou na Sapataria.
7: Tenha a bondade de dizer.
8: Eu queria ver uns sapatos iguais àqueles vermelhos que estão na montra.
7: Olha, se são para si, não vale a pena, porque não temos a sua medida.
8: Essa agora? Como é que o senhor sabe a minha medida se é a primeira vez que eu entro nesta sapataria?
7: Oh, minha menina, eu estou há quase 20 anos nesta profissão e mal entro ali à porta, eu reconheço imediatamente a medida e restantes pormenores de qualquer cliente. Pelo pôr do pé, pelo dobrar dos joelhos, pelo abrir das pernas, etc, etc. Portanto, a menina, além de ser menina, calça o 37, não é verdade? Pois naquele modelo de sapato já só temos até ao 36.
8: Olha, mesmo assim eu quero experimentar. É que às vezes...
7: Acha que sim, vê-se logo que ainda é menina.
8: Como é que disse?
7: Nada. Nada, nada. Aqui tem o 36 dos sapatos vermelhos que estão na montra. Queria sentar-se e experimentar, sim? Ora, como vi, não entro. Olá, mas o que é que eu estou a ver?
8: Como é que disse?
7: Nada. O que eu estou a ver é que o 36 não lhe entra de modo nenhum, minha
8: menina. Vai, pronto, olha, desisto.
7: Não desisto nada. Tens variedíssimos modelos, de variedíssimas cores, mesmo à sua medida. Olha, tem aqui, por exemplo, estes e mais estes. Que tal? Ora, vamos lá calçar estes e se não gostar deles, eu tiro tudo das prateleiras até a menina encontrar o par que satisfaça.
8: Ah, mas olha, eu não queria incomodar.
7: Não incomoda nada. Ora, essa sapataria sempre a enfiar limitada nunca deixa de ser nenhuma cliente sem insatisfeita. Vamos lá experimentar esses então, está bem? O quê? Não gosta? Não faz mal, temos já aqui outros ao seu dispor.
2: Ainda bem que a encontrei. A menina esteve ali na loja ao lado a comprar umas peças de lingerie, não esteve?
8: Ah, estive. Até comprei uns bodies e uns conjuntos que experimentei. Qual é o problema?
2: O problema é que eu tenho aqui as suas calcinhas. Esqueceu-se de as vestir.
7: Acontece, né?
8: Ah, seu malandro. Por isso tanta amabilidade a obrigar-me a experimentar os sapatos todos da sapataria. Acha bonito?
7: Para ser sincero, acho lindo. Achei até que era uma prenda.
8: Uma prenda? Acha-me parecida com o Pai Natal, acha?
7: Pois é, as barbas do Pai Natal são brancas. Lá isso são.
9: Olá, queridinha. Vais pôr estes restos ali aos gatinhos, sim?
10: Elas gostam disso, dona Sinha.
9: Mas o que é que tu julgas que é isto? Para os gatos poderem não gostar.
10: Sei lá. Eu só sei que ouvi a minha mãe dizer que a dona Sinha tinha ido tirar umas peles do pescoço.
11: Ai, que menino tão bonito. Então, vais apoiar a seleção nacional com entusiasmo, vais?
12: Não é com entusiasmo. Mas é com uma bandeira nacional que eu encontrei ali pendurada no pau da junta de freguesia.
6: Olá, quem nos ouve com o rádio já ligado? Ao menos tem bom gosto. O resto está explicado.
5: Zé, eu te ouvi dizer que foste ao médico. Então o que é que ele te disse?
13: Ele disse que eu tenho que fazer exercício. Agora todos os dias eu vou até ao café buscar uns pastéis.
5: Emanuel, e tu és a favor da redução do consumo de energia?
6: Ah, pois sou. Já nem liga as notícias. É poupa energia a mim e ao país.

0: Senhor engenheiro, o senhor desculpe, mas já faz 6 meses que eu não recebo o meu salário.
1: Não faz mal, dona Gestrude, está desculpada.
2: Ah, mas que é isso, homem? Tu vais com o pescoço cheio de marcas de batom e a rainha delas. Diz-me o que é que se passou, já,
3: ai, já. Minha filha, como sabes, eu sou ministro e por isso digo sempre a verdade. Aqui vai o que aconteceu. Eu dei um aumento à minha secretária e ela, em agradecimento, quis dar-me um aumento a mim. Só te digo que a rapariga é mesmo eficaz. Foi cá um aumento.
4: Então, a menina, que tal os sapatinhos?
2: Olha, são muito altos. Quero uns que sejam, assim, mesmo rasos.
4: Rasos?
2: Sim.
4: Parece impossível. Uma menina com um ar tão modernaço e quer sapatos rasos.
2: Pois é, olha, pelo menos disseram que nós temos andado a viver acima das nossas possibilidades. Portanto, como eu não quero continuar a viver acima, vou passar a andar salto raso, está a perceber?
5: Está lá! É o canalizador!
4: Sim, sim, é o canalizador!
5: Olha, é para lhe dizer que já tenho água por baixo do umbigo e quero saber o que posso fazer!
4: O que é que pode fazer? Oi, minha senhora, pode aproveitar para se ir lavando, topa!
6: Ai, que bom! Consegui nadar até esta ilha deserta.
1: E eu também me safei do naufrágio.
6: Pois é, estamos os dois aqui sozinhos e não se esqueceu de trazer os preservativos, pois não?
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0: Não sabemos o que comer, pois anda tudo estragado. Eles só querem vender e o lucro é que é culpado.

0: Hoje, aqui no Estúdio Central dos Novos Parodiantes, com vista para o aeroporto, porque temos aqui umas mocinhas que são uns autênticos aviões, vamos tentar compreender um dos mais graves problemas da atualidade. As comidas da nossa alimentação nos alimentos que comemos.
1: Ou melhor ainda, o comemos e não devemos comer, porque os alimentos da nossa alimentação não são comida que se coma.
0: Obrigado, professora Abrelata. Pois é verdade. Quem aqui temos para nos ajudar a encontrar uma solução para a nossa alimentação é a professora Abrelata, com o curso tirado na Universidade de Mama Xuxa.
1: Mama e Xuxa.
0: Exatamente, Universidade de Mama e Xuxa. Afinal, o que é que se passa com a comida, professora Abrelata?
1: Ora bem, hoje, como quase em tudo o resto, se dá mais importância ao carcanhole, ao money, ao lucro fácil, do que ao amor ao próximo e à sua barriguinha. Portanto, para fazer frangos à pressa e à pressão, se for preciso, até se lhe injeta gasolina de avião para eles se despacharem mais depressa, percebe?
0: Percebi perfeitamente. O que é verdade é que nós vamos aí a uma qualquer superfície de grande peso e volume e todos os alimentos estão ali lindamente apresentados e engraxados, que são uma tentação. Não é verdade, professora Abrelata?
1: Ah, pois é. É a velha teoria de que os olhos também comem. E por isso é tudo dirigido para o olho, pois, como se sabe, o ser humano tem mais olhos do que a barriga. Além disso, a barriga, quando fica cheia, já não leva mais e depois ainda perde tempo a fazer a digestão. O olho não. O olho come mais rapidamente tudo o que lhe aparece pela frente ou mesmo por trás.
0: Para terminar, diga-nos, professora Abrelata, afinal, o que é que se pode comer?
1: É simples, meu caro. A solução é só uma e mais nenhuma. Comemo-nos uns aos outros.
0: Comemo-nos?
1: Sim, sim. É melhor nos do que vestidos, porque a roupa só atrapalha e não há necessidade nenhuma de a gente se engasgar com um par de cuecas, não é?
2: Boa noite, bem-vindos ao Narros Sul. Boa noite, bem-vindos ao nosso restaurante. O senhor tem alguma reserva?
3: Reserva? Reservas? Tenho algumas, sim. Mas estava com fome e vim na mesma.
2: Ora, o réu tem algo a dizer a esse para a defesa?
3: Ora, pensa, Manel, pensa rápido, uma resposta. Tenho, doutor Juiz. Se eu soubesse que isto ia chegar a tribunal, eu não me tinham apanhado.
2: Isso não é uma defesa. É uma confissão.
3: Pois é, senhor doutor Juiz. Eu nunca fui muito bom a falar em público.
4: Ora bem, estamos quase a acabar esta entrevista de emprego. E qual é que é o seu maior defeito, senhor Zé?
3: Ora, o maior defeito. Ora, o maior defeito. O meu maior defeito. Olha, sou demasiado honesto.
4: Oh, senhor Zé, mas isso não parece nenhum defeito, pelo contrário.
3: Pois, pois, olha. Mas não me importa nada o que a senhora pensa, está bem?
5: Olá, chegou a sexta-feira. Que semana tão querida. Portugal ganhou o Azerbaijão. E que vitória tão merecida! Ronaldo bateu mais um recorde. O homem não envelhece. Enquanto nós dormimos no sofá, ele ainda vai correr e aparece. Colômbia, que se cuide, que Portugal vem aí. Somos pequeninos no mapa, mas gigantes quando a bola está ali. Bom fim de semana, boa gente. E de sábado para domingo à meia-noite e meia, Portugal.
6: Lá, Portugal ganhou 5-0.
7: E finalmente encontramos a tática certa.
6: Qual?
7: Jogar depois de toda a gente dizer que não jogamos nada.
8: Nos estádios só deixam entrar sacos transparentes.
6: Ah, sim? É por segurança?
8: Não, depois de pagares o bilhete, a FIFA quer confirmar que já não tens mais nada.
5: Esta poderia ter passado antes de umas quaisquer eleições presidenciais.
9: Ele gostava de voltar a ser Presidente da República. Se sou eu que o digo, é porque sei onde tenho um umbigo.
10: És tu, querido.
11: Afinal, quem é que tu querias que fosse?
10: Hein? Sei lá, podia ser o imitador dos Novos Parodiantes. Ele imita tão bem. Até dizem que ele vale muito mais do que um cavaco.
11: Boa piada. Mas acho melhor guardá-la para quando forem as próximas eleições presidenciais.
10: Não me digas que estás a pensar voltar a ser candidato.
11: E por que não? Ainda estou aqui para as curvas.
10: Mas hoje parece que vens muito cansadinho, Quiducho.
11: Nem queiras saber. Olha, diz aí à Belmira que me traga as pantufas, sim?
10: As pantufas? Porquê? Não me digas que voltaste a dar com os pés ao António Tosta. Se calhar ainda estás com aquela coisa da eutanásia atravessada.
11: Essa é de caixão à cova. Se continuas com piadas dessas, ainda peço ao meu partido para te arranjar um lugar na Assembleia da República.
10: Safa, que não vejo nada bem disposto. Pronto, pronto. Vou eu mesmo a buscar-te as pantufas porque a Belmira demitiu-se.
11: O quê? A Belmira demitiu-se? Mas demitiu-se por quê?
10: Por razões políticas. Ela aceitou a proposta do António Tosta para lhe arrumar o quarto dos fundos, que é um quarto que fica na ponta esquerda da casa do Tosta.
11: Traidora o que ela é.
10: Acalma-te, querido. Olha, aqui tens as pantufas.
11: Não calças pantufas.
10: Essa agora? Porquê?
11: Ainda quero voltar a ser Presidente da República nas próximas eleições. Já me posso voltar a candidatar.
10: Ai, valha-me Deus. Não te esqueças que já tens uma certa idade, homem.
11: Então e depois? Se achas que estou velho, vou fazer uma plástica. E é já, fica sabendo.
12: Senhor doutora, está ali o senhor Escavacado Silva na sala de espera.
13: O senhor Escavacado Silva? Se calhar resolveu lembrar-se de mim e vem oferecer-me uma prendinha.
12: Não é isso, senhor doutora. O senhor Escavacado Silva vem como cliente e quer por força que o senhor doutor o opere.
13: O quê? Ah, mas isso é capaz de ser um feito que me dá muito jeito. Mande entrar imediatamente esse escavacado que quer ser operado por mim. Vá, depressa.
12: Senhor Escavacado Silva, queira fazer o favor de entrar, porque o senhor doutor vai já atendê-lo.
11: O senhor doutor é que é o famoso cirurgião plástico bisturi puxa peles?
13: Sou. Queira fazer o favor de sentar, senhor Escavacado Silva.
11: Se não se importa, dá mais jeito de ficar de pé. Para ver se cresce mais um bocadinho.
13: Como desejar. Menina Perpétua, feche a porta, feche a boca e prepare-se para apontar os elementos do Sr. Escavacado Silva para fazer a ficha dele, sim? Então, Sr. Escavacado Silva, em que é que lhe posso ser útil?
11: Bem, eu ouvi dizer que o Sr. Dr. Bisturi puxa peles. É, neste momento, o melhor cirurgião plástico cá da nossa praça e respectivas avenidas.
13: Bem, modéstia à parte, tenho feito para aí umas coisas que têm dado que falar. Ainda recentemente, uma senhora da nossa alta sociedade foi operada por mim ao pescoço e agora faz inveja a qualquer girafa.
11: Ótimo, ótimo. Então vai fazer o favor de me operar, está bem?
13: Certamente. Pretende então que eu lhe trate do pescoço, é isso?
11: Não. O que eu pretendo é que me altere totalmente o aspecto.
13: O senhor tem inimigos, é?
11: Imensos. Andam por aí uns tipos que não valem nenhum cavaco e pretendem liquidar-me.
13: Já o percebi, senhor Escavacado Silva. O caso interessa-me bastante. Para si, trata-se de um caso de vida ou de morte. E para mim, é um extraordinário desafio no campo da cirurgia plástica. E diga-me, senhor Escavacado Silva, já tem alguma ideia do aspecto com que pretende ficar?
11: Olha, senhor doutor bisturi puxa peles, eu quero que o senhor doutor me opere de modo a eu ficar com cara de Marcelo. É que eu sempre sonhei em ser Marcelo. Marcelo, senhor doutor, mas dizem que eu não chego nem aos calcanhares. Faça-me crescer qualquer coisa, senhor doutor, faça-me crescer.
8: As velhas amigas juntaram-se para o reencontro de colegas do liceu. Estão todas divorciadas e nenhuma delas parece um camafeu.
14: Olá, tecas e lecas! Oh, minhas queridas amigas!
15: Olá.
14: Querida, claro que sim. Afinal, sempre é a festa dos 20 anos da malta do liceu.
15: Ai, 20 anos. Quem diria? já passou assim tanto tempo e nós aqui estamos todas frescas, que nem umas alfândegas.
14: Oh, querida, nem se esperava outra coisa. Já na altura, nós éramos as brasas do liceu.
16: Vá lá, conta como está a tua vida. O que fazes? Onde vives? És casada?
14: Ai, querida, estou divorciada. Oh,
15: deixa-me adivinhar. Ele traiu-te?
14: Trair-me? Coitadinho dele, querida. Nem para mim ele tinha pedalada. E ele arranja a força para outra.
16: Então, o que é que se passou, querida?
14: Olha, querida, sem fim. Tive a infeliz ideia de casar com um licenciado.
16: Ah, sim, senhora. Conta lá como é que é ser esposa de um doutor.
14: É como vos digo, não é nada de especial.
16: Ai, não.
14: Oh, filha.
16: Mas porquê, querida?
14: Querida, querida, bem vistas as coisas. Um canudo qualquer homem tem. Agora saber usá-lo, isso é mais complicado.
12: Então e tu, Lecas? O que é que fazes?
15: Ai, eu estou a lançar a minha carreira.
14: Carreira de quê?
15: Carreira artística, mulher.
14: Ah, sim?
16: É verdade. Olha tu, que Lecas, até já arranjou um empresário e tudo.
14: Ina, Ina.
15: Empresário e não só, porque o Cacá também é meu namorado.
14: Cacá? Oh, querida, qual Cacá? O que andava na nossa turma?
16: Esse mesmo, agora é empresário de artistas.
15: Sim, olha, ele garantiu-me que me vai abrir muitas portas.
14: Oh, querida, esquece. Olha, querida, as únicas portas que ele te vai abrir são as portas dos carros que param para te apanhar ali em Monsanto.
15: Mas Monsanto?
14: Sim, então não sabes que as únicas atuações que as meninas do Cacá fazem são em privado, na traseira dos caminhões que param na beira da estrada?
16: Meninas, bem, já vi que eu fui a única que se deu bem no campo sentimental.
15: Oh, a sério? Oh, vá lá, conta-nos, quem é o teu marido?
16: Ah, marido não, companheiro.
14: Oh, isso, querida, mas diz lá o que é que ele faz.
16: É estivador, ali no Porto de Lisboa.
15: Estivador?
14: Quecas, tu francamente... Vives com um estivador.
15: Sim.
14: E ainda por cima vens dizer que tiveste sorte no amor.
16: Ai, tive. Então querem ver? Ele não tem curso, mal sabe falar. E é burro que nem um calhau.
15: Oh, Rica, então e o canudo?
16: Ah, isso então, ai, nem se fala. Ele gasta as forças todas a carregar coisas para os barcos.
14: Oh, querida, olha, não devido.
16: Não, olha, abre portas, é coisa que ele não é capaz de me fazer. Pelo contrário, é o homenzinho para entrar em casa antes de mim e fechar-me a porta na cara.
15: Oh, então por que raia que dizes que deste bem no campo sentimental?
16: Oh, querida, então olha, porque eu, como estou sempre a mudar de casa, poupo um dinheirão em mudanças. Ele sozinho carrega com a mobília tudinha.
2: É lá, o petróleo baixou e as companhias aéreas vão poupar milhares de milhões.
5: Ah, então os bilhetes também vão baixar?
2: Não.
5: Porquê?
2: O combustível desceu. O preço é que continua a aguardar a autorização da Torre Control.
17: A Reserva Federal fez testes de stress aos grandes bancos.
5: Então, e eles aguentaram?
17: Ah, perfeitamente. O stress continua todo é do lado dos clientes.
5: Sexta-feira, 14 de agosto. Sentes este cheiro no ar?
18: Ah, é a marzia. É a marzia de coco.
5: Não, é o cheiro a feriado de 15 de agosto e a franga sabe da festa da aldeia.
18: Ah, a maravilhosa combinação entre trânsito na ponte, festas com farturas e aquele vizinho que decidiu ir de férias e deixou o cão a ladrar à varanda.
5: Seja como for, a sexta-feira chegou e o fim de semana já ninguém nos tira.
18: Exatamente. Desligue o cérebro de trabalho, junte-se a nós e aumente o som porque o programa começa agora.
5: Epá, sabes que o dia 14 de agosto é oficialmente o dia em que o português revela o seu lado mais competitivo e militar e...
18: Hã? Por causa da corrida para apanhar o lugar do trânsito para o sul?
5: Não, por causa da reserva do território na praia. Às 7 da manhã já tens famílias na praia, em modo spot. Monta o guarda-sol com uma marreta, estendem 6 toalhas e marcam um perímetro de 50 metros quadrados com pedras.
18: É verdade. Se chegas à praia às 9 da manhã, já não encontras areia livre. Encontras é o plano, olha, um plano de loteamento de um condomínio prisado. E preparem-se, porque este fim de semana, de 15 de agosto, é o pico nacional das festas, rumbarias e bailes da aldeia.
19: Ah, maravilhosa época em que a gastronomia tradicional atinge seu expoente máximo.

0: tachos e panelas voltaram com a bebedeira sem trazerem nada para elas.
1: Ai, eu estou a ver que eles não voltam tão cedo, comadre Alfarroba.
2: O meu que se atreva a voltar depois do sol posto, quem lhe põe o cabo da vassoura na lombeira sou eu. Temos que nos impor, comadre. Isto agora, graças ao 25 de Abril, virou para o nosso lado, comadre. Eles agora são iguais à gente. Os homens deixaram de se pôr por cima de nós, as mulheres.
1: Olha, se quer que eu lhe diga, o meu já há muito tempo que não se põe, comadre.
2: Olha, comadre, coisa, são eles que vêm aí. Eu conheço bem o jornal do burro do meu homem.
1: Ai, são eles, são, comadre Alfarroba. Ah, mas veja bem como eles vêm, agarrados um ao outro e todos tortos.
2: Tortos para a esquerda e agarrados assim em bloco. Até parece que vêm de uma manifestação do bloco de esquerda, salvo seja.
3: Olá! Olha as nossas mulherzinhas à nossa espera. São os amores, não são, ó, compadre?
4: Cuidado com o português, compadre Poiso. Se elas são mulheres ou do sexo feminino e no feminino, não deve haver amores. No feminino deve ser amoras, não é verdade?
3: Safa que o compadre, desde que foi convidado para se candidatar à junta, até dele é intelectual.
1: Mas que raio de conversa é esta?
2: Olha, comadre Alfarroba, eles me trazem uns tachos que foram comprar à feira.
1: Ai, é verdade, hein? Afinal, onde é que estão os tachos ou os seus babadolas?
4: Alti e mais respeitinho, está bem? Nós não compramos os tachos porque nos ofereceram dois tachos sem pagar.
3: Vocês estão perante os futuros candidatos a deputados à Assembleia da República. O líder do nosso partido apanhou-nos lá na feira e convidou-nos para a lista de candidatos do partido. Os tachos estão garantidos.
2: Ótimo. Quer-se dizer, vocês governaram-se. Beberam e esqueceram-se que nós estávamos à espera dos tachos.
4: Ah, para vocês, por enquanto, não há tachos nenhuns, porque o partido decidiu-se pelos machos.
1: Isso agora! Mas só há tachos para os machos, mas porquê?
3: Porque foi decidido que os tachos são para os bois e só para os bois. Tenho dito.
5: As praias mais limpas estão. O que se poupa não vai para o chão. Sejam cascas de melão ou até migalhas de pão.
6: Olá, banheiro banhocas. Então, como é que vão estes dias de praia?
7: Oh, prazer em vê-la, madama.
6: Obrigada.
7: E olha, por enquanto há menos lixo do que era hábito.
6: O quê? Ah, nem mesmo espinhas de bacalhau.
7: Pois não, madama. Agora quando regressam, nem cá deixam as espinhas. É que as espinhas de bacalhau podem servir para no dia seguinte darem gosto ao arroz e às pataniscas.
8: Então, banheiro banhocas, é verdade que agora aparecem menos beatas e pontas de cigarro aqui na praia?
7: Oh, muito menos, senhor engenheiro. Como o preço dos cigarros tem subido e vai continuar a aumentar, os fumadores não deitam nada fora.
8: Nada?
7: Não, senhor engenheiro. Os fumadores, presentemente, quando os cigarros chegam ao fim, até fumam as unhas e os dedos.
6: Que é, banheiro banhocas? Nem as cascas de fruta ficam agora por aqui a sujar a praia.
7: Não, nada disso, madama. A fruta deixou de ter casca.
6: Oh, deixou de ter casca? Então o que é que fazem agora as cascas da fruta, hein?
7: Olhe, bem raspadas e aproveitadinhas, quando chega à casa, dão uma ótima salada de fruta para o jantar.
9: Oh, banheiro banhocas, não me digas que nem aquelas coisas que a gente sabe deixaram de ficar para aqui à noite da praia.
7: Quais coisas, senhor Ruburedissa?
10: O meu avô quer-se referir aos fugitivos, mas está com medo de dizer o que é por eu estar aqui, percebe?
7: É verdade, senhor Ruburedissa. Encontram-se menos preservativos de manhã.

0: aqui na praia.
1: É, por que será?
0: Olha! Não faço ideia.
2: Ah, mas faço eu, olha. Agora, para os pouparem, voltam os objetivos ao avesso para os usarem outra vez. Deve ser isso.
0: Se calhar até os lavam, não?
2: Ah, é possível, é. O que não dá muito jeito é passar-lhes a ferro para os... para os engomar.
3: Este fim de semana de meados de agosto junta duas grandes tradições nacionais: a volta a Portugal em bicicleta e as filas de trânsito a caminho do sul.
4: É verdade, e a competição este ano está renhida.
3: Completamente. A única diferença é que os ciclistas sobem a Senhora da Graça a 20 km/h debaixo de 40 graus.
4: E o condutor português na A2 está parado há 2 horas no mesmo sítio, sem ar-condicionado, e a ver um ciclista de 80 anos a ultrapassá-lo pela berma num velocípede com alcofas. E para fechar, uma homenagem ao lanche mais icónico das praias portuguesas neste mês de agosto.
3: Ah, a famosa bola de Berlim.
4: Exatamente. A bola de Berlim é o único bolo do mundo que vem sempre acompanhada de um ingrediente de surpresa gratuito.
3: Qual? O creme extra?
4: Não. A crosta de areia fina trazida pela nortada. Tu dás uma trinca com todo o entusiasmo no mundo e, de repente, ficas sem saber ou na dúvida se estás a comer um bolo frito ou mastigar cimento fresco da construção civil.
3: Ah, é o verdadeiro crocante marinho.
4: Claro. E o mais incrível é a resignação do português. Sopra a areia por cima, dá outra trincada e ainda diz... Epá... Até dá um certo, estou a dizer, ao creme. Não está nada mau.
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0: Opinião Independente, estamos de regresso na Terra Quente FM, como é habitual, com o Xande Pacheco, bem-vindo.
1: Olá, boa tarde.
0: Estamos a gravar em dia de eclipse, portanto...
1: É, vamos ver, vamos ver o eclipse.
0: Ou seja, quando isto for para lá, já foi o eclipse.
1: Não sei se a restauração e os hotéis em Mirandelas também estão cheios de mãos de Bragança.
0: Está. Bom, vamos começar por falar na educação, que tem andado, de facto, com muitos problemas nos últimos tempos, não é? Agora, a última novidade, se é assim que se pode dizer, não é? É que já é uma reação, digamos que está a Associação Nacional de Diretores Escolares, que ficou surpreendida com o tal anúncio de abertura do inquérito às escolas pelo envio tardio de provas e reapreciações. Isto depois, como disse, então, desse inquérito pedido à Inspeção Geral de Educação por parte do Ministério da Educação. Ou seja, Alexandre Pacheco, qual é a leitura que no fundo, tem sobre este pedido? Olha, para tentar criar aqui uma nuvem sobre o que se tem passado e tentar atirar as culpas para
1: está a sacudir, outros. Está a sacudir, provavelmente, a responsabilidade que tem. Sublinhar só esta indicação. É que havia dados objetivos que informaram o Sr. Ministro que a generalização da digitalização das provas não estava devidamente salvaguardada. Ou seja... Depois da experiência do ano passado, havia indicadores seguros que diziam ao Sr. Ministro para
0: portanto,
1: não antes generalizar.
0: Mesmo, antes mesmo de se avançar a
1: exatamente.
0: Isso?
1: Exatamente. Uhum. E o Sr. Ministro fez ouvidos moucos a essas indicações que lhe chegaram e avançou com a digitalização. E tal como se previa, o sistema não estava preparado. Nem em volume, nem em espaço, nem em ligações... Nem em muitas coisas, e podemos já detalhar alguns dados mais concretos sobre o sistema. E então, como as coisas não estavam preparadas, correram muito mal. E no ano letivo de 2025-2026, sob a responsabilidade política do Dr. Alexandre, foi o ano de todos em que as provas correram piores. Foi um desastre, foi um caos, embora haja uma repetição contínua de que, afinal, não foi tanto assim, afinal, não foi até tão grave. Foi. Foi porque o princípio da equidade e da justiça foi severamente posto em causa e no dia 2 que estamos a gravar, ainda há alunos que não sabem as suas notas. Portanto, o volume do caos e da desordem, foi de tal ordem que o Sr. Ministro, perante esta hecatombe, precisa regularmente, semana a semana, de encontrar bodes expiatórios.
0: E, portanto, acha que este é mais um?
1: Certo? É mais um. É mais um. Ele sobrevive no meio do caos que criou, mas ou são os diretores, ou são os professores, ou são os pais, toda a gente é responsável. Mas o senhor não tem a humildade de se dirigir, especialmente a estes três grupos, professores barra diretores, pais e alunos, e pedir desculpa por uma coisa que correu muito, muito mal.
0: O último episódio é a questão da reapreciação. Os resultados eram para sair durante a manhã, só saíram alguns ao fim do dia e outros até já passado o fim de semana, não é?
1: Exatamente. Se não tivesse sido a disponibilidade e o profissionalismo dos professores e dos diretores que estiveram a trabalhar noites, fins de semana, os prazos então é que não tinham sido mesmo cumpridos. Mas ele contou com o profissionalismo das pessoas que estão no terreno e que são as primeiras a dar a cara perante uma observação de um pai ou de um aluno. Não é o seu ministro, são os professores e são especialmente as direções. E, perante isso, passando por cima disso, como se isso fosse uma coisa, uma mera obrigação e não, de facto, um exemplo de profissionalismo, vem agora com esta ameaça de uma abertura do inquérito, que já suscitou por parte das duas associações de diretores um reparo, embora também uma serenidade muito grande, porque então estamos preparados para receber o resultado do inquérito e agir em conformidade. Agora, Nani, os secretariados dos exames das escolas são praticamente os mesmos. Tudo correu sempre bem, nos 30 anos anteriores, não há relato de provas que não fossem entregues nos prazos. Porquê é que houve agora?
0: É demasiada coincidência.
1: Porquê é que houve agora? Quer dizer, repare, as provas são entregues, os exames são feitos, são trabalhados do ponto de vista administrativo, faz-se o anonimato das provas, tudo isso, e quando os pacotes estão fechados, os envelopes estão fechados, chama-se a GNR. E a GNR vai buscar as provas e leva-as embora. Isso sempre foi feito assim. E sempre correu bem. Não havia relatos nenhuns de incumprimento de prazos. Agora, embora ele diga que não são muitos, mas há alguns, agora eu pergunto, é essa a essência do problema? É aí que está o problema? Ou o problema está num conjunto, num sistema que não funcionou e ele tinha indicações de que não ia funcionar? Repare, instabilidade e bloqueios do sistema, quebras constantes de ligação, isto é relatado em todas as escolas, impedindo os professores corretores de acederem às provas que tinham que corrigir, e às vezes começavam a corrigir e depois as provas desapareciam, ficava um blackout, ficava o ecrã preto, erros de sincronização, portanto, atrasos graves na atualização dos dados entre os secretariados das escolas que enviavam os dados, mas até eles aparecerem na central de dados do Ministério passava um tempo enorme, portanto, tudo isto está reportado e os jornalistas sabem isto. Lentidão de carregamento, o sistema foi incapaz de processar o volume simultâneo de dados que recebia, portanto, havia aqui um problema de capacidade de gestão de dados, e incompatibilidade de formatos, que isto teve formatos de gravação, que isto teve muito a ver com a questão da digitalização e do desaparecimento de provas, e de provas que não estavam devidamente, o seu ministro dizia que era o QR Code, mas o QR Code qualquer comércio em Mirandela tem um QR Code e funciona, não é?
0: E o facto dele agora esticar um pouco mais a corda, isto é, ou pelo menos tentar aqui deixar com que a poeira assente, atirando para o quase o fim do ano, a tal questão do relatório, como é que as coisas depois correram ou não, no fundo, quer dizer, são os tais subterfúgios que são utilizados por Fernando Alexandre para tentar amenizar aqui as consequências que isso possa ter,
1: estão,
0: em termos políticos,
1: estão,
0: para ele, não é?
1: Repare, e os jornalistas o que dizem, e eu ainda estive hoje a ver a revista Sábado, e a expressão que eu há bocado citei é da revista Sábado, o ministro sobrevive no meio do caos que criou, portanto aquela frase que eu há bocado citei, o que os jornalistas dizem é um bocadinho isto, ou seja, a estratégia que está a ser usada para Fernando Alexandre é que está a ser usada para Luís Neves e é aquela que foi usada para Luís Montenegro. Deixar as coisas rolarem sem comentários, porque as pessoas vão se esquecer, ainda por cima estamos na Silly Season, não é? Estamos na estação do disparate. É. As pessoas querem divertir-se, querem ter o seu sossego. Isto vai-se diluindo.
0: Vai-se diluindo e vai-se esquecendo.
1: Vai-se diluindo.
0: Ou pelo menos está a tentar que seja assim, não é?
1: Eu acho que a tentativa de a estratégia política é essa. Agora, do ponto de vista dos pais e dos alunos, eu sei que há pais que estão muito atentos e que, se as coisas não correrem bem, vão pôr ações judiciais sobre o Ministério.
0: Ou seja, isto nunca vai ser deixado no esquecimento por parte dos prejudicados,
1: não,
0: obviamente.
1: Não, os próprios sindicatos já ameaçaram com ações judiciais caso os professores sejam... enfim, acusados de coisas que não são da sua responsabilidade. Por exemplo, quando eu tento aceder a uma prova e corrigi-la dentro do prazo que me foi estipulado, mas a prova não está disponível, é a responsabilidade.
0: Mas pode ser a responsabilidade.
1: E os sindicatos vão estar muito atentos a isso. Portanto, eu acho que isto não vai ser resolvido já.
0: Mas ainda vai ter consequências, é isso?
1: Vai ter sequências.
0: Consequências?
1: E consequências.
0: Estou a dizer em relação, mas mantém em termos políticos, para o próprio ministro ou não?
1: Eu acho que dificilmente o doutor Fernando Alexandre tem neste momento condições para continuar à frente do cargo. Porque, repare, a obsessão dele, que eram as reformas, criaram caos. Eu não quero saber,
0: ou seja,
1: de uma reforma que não...
0: reformas a todo custo, não é?
1: Uma reforma, para ser reforma, tem que funcionar. Esta não funcionou. E criou problemas que vamos ver como é que eles vão ser resolvidos nos próximos tempos.
0: E vamos ver se há mais episódios na próxima semana para eventualmente podermos comentar.
1: E cá estaremos, por causa disso.
0: Bom, outro assunto. Portugal, então, o país mais velho da Europa, mas continua a desenhar políticas públicas de olhos fechados para a realidade do envelhecimento. A denúncia é de Dantas Rodrigues, que é um advogado fundador, presidente da recém-criada Gabinete Sénior, não é?
1: Sim.
0: Que faz aqui um retrato muito negro da eficácia deste novo estatuto da pessoa idosa, que ainda ninguém percebeu muito bem o que é isto, não é?
1: Pois, essa é uma abordagem possível da questão. Uma segunda abordagem possível da questão são as declarações do Sr. Presidente da República.
0: Também.
1: Sobre a irresponsabilidade ou o afastamento da responsabilidade do governo, dos governos, face a esta questão. Nós estamos a falar de 575 mil portugueses. Ou seja...
0: Os tais que têm mais de 65 anos.
1: Mais de 65 anos. Ou seja, 5% da população. Ou seja, vivemos num país em que o envelhecimento é o mais rápido da Europa, em que há cada vez menos jovens e há cada vez mais idosos, mais pessoas velhas. Um reparo...
0: E que se faz sentir muito mais nos zonas do interior, como
1: claro,
0: é o nosso caso.
1: Claro, não? Exatamente. Agora, o velho não é aqui dito de uma forma pejorativa. A velhice é uma etapa da vida, como a infância, ou como
0: a
1: maturidade, a juventude, etc. Portanto, agora, eu tenho que perceber que sociedade tenho e que tipo de políticas públicas preciso de desenvolver para atender aos problemas dessa sociedade.
0: Para os proteger,
1: obviamente. E para os proteger. Claro. E quando nós falamos em velhos, estamos a falar, por exemplo, de passeios, estamos a falar de escadas, estamos a falar de centros de dia, estamos a falar de lares, estamos a falar de mobilidades, estamos a falar de segurança. Ou seja, aquilo que se verifica lá fora é que se tenta que as pessoas mais velhas tenham o máximo de autonomia durante mais tempo.
0: Sim, até porque estamos a falar de quase todos os anos também aumenta a possibilidade de vivermos mais tempo, não é? Naturalmente temos que arranjar políticas públicas para atenuar essas situações.
1: A longevidade, felizmente, está a aumentar. Não sei se está a aumentar com qualidade de vida.
0: Esse é o problema, não é?
1: Mas, exato, esse é um dos problemas, mas eu não sei se fechar as pessoas dentro de um lar...
0: Será a maior solução.
1: É a melhor e a mais adequada solução para este problema. Tenho dúvidas disso. E, portanto, aquilo que se verifica é que, enquanto nos outros países há toda uma política de socialização, de acompanhamento, de monitorização destas pessoas e de fazer com que elas andem na natureza e circulem e tenham uma vida e tenham os seus hobbies, há pessoas, por exemplo, que estudam, resolvem tirar licenciaturas depois dos 65 anos. E eu acho que isso é muito mais saudável para o funcionamento mental e intelectual do que estar a meter uma pessoa num lar a ver aqueles programas idiotas da televisão.
0: Estamos a caminhar muito por aí, não é?
1: Pronto, estamos a caminhar para isso. Estamos a tornar um grupo importante da nossa sociedade como se fossem inúteis. Estamos a tratá-los como se fossem inúteis. Estamos a querer colocá-los em sítios que os adormecem e que os perturbam. Repare, eu não sei se muitos dos lares têm pessoal habilitado e qualificado para trabalhar com algumas patologias, para fazer acompanhamento médico.
0: Sim, muitos têm falado ultimamente na questão das demências, não é? Que também não há...
1: Exatamente.
0: E aquilo que específica, não é?
1: Exatamente. E aquilo que o Presidente da República disse foi muito claro. Porquê que eu estou a imputar ou enviar isto sempre para as IPSS? Porquê é que eu estou a enviar isto sempre para as Santas Casas da Misericórdia? Então, o Estado, portanto, o Poder Central, o Poder Local, as Juntas de Freguesia e as Câmaras, que são quem melhor conhece as situações, não deviam ter uma intervenção nesta área? Será que não devíamos, por exemplo, ter mais centros de dia do que lares, onde as famílias pudessem colocar as pessoas com algum grau de demência, com algum grau de falta de mobilidade, por exemplo, mas colocá-las de manhã...
0: Mas fazer também em contexto...
1: Exatamente, como fazemos com as crianças.
0: Claro.
1: Colocá-las de manhã e buscá-las ao final da tarde e terem sempre a matriz familiar presente. Será que isto não era mais saudável? Portanto, há aqui muita coisa a fazer. As próprias infraestruturas que têm que ser criadas têm que atender ao facto de 5% da população portuguesa ter dificuldades em subir uma escada, ou encontrar um passeio cheio de buracos, ou como as ruas de Mirandela cheias de buracos, mais uma vez, um outro apelo, ponham alcatrão nas ruas de Mirandela, por favor, quer dizer, já chega, não há uma rua em Mirandela que não esteja cheia de buracos, e não vejo ninguém preocupado com isso, mas corrijam esse problema. Isto não é só para os idosos, é para todas as pessoas que andam...
0: Portanto,
1: que andam,
0: mas considera que foi uma chamada de atenção oportuna do Presidente da República?
1: Considero sim. Acho que o Estado não se pode divorciar desta questão. As juntas de freguesia e as câmaras não se podem divorciar desta situação. Nós queremos, ainda que sejam 5%, 575 mil ou quais forem, mas que tenham uma vida saudável até ao limite. E repare, aquilo que as pessoas dizem, e os dados apontam, é que nos últimos 3 anos esta população duplicou. nos últimos 30 anos, duplicou. Mas a resposta social para esta não duplicou.
0: E se calhar até se mantém, não é mesmo?
1: E se calhar até se mantém. E algumas têm sido encerradas porque não respeitam as condições que a lei estipula. Portanto, há aqui todo um trabalho a fazer e quebrar um bocadinho uma outra realidade. É que cada vez mais, então nas grandes cidades isto acontece, Nani, que é idosos a cuidarem de idosos. Pessoas mais velhas a cuidarem, porque coabitam na mesma casa, casais, por exemplo, a tratar das pessoas mais velhas, sem qualquer apoio. E isto vai chegar a um certo momento que não é possível. E a partir
0: dos... Quando formos pensar nisso já é tarde, não é?
1: A partir dos 75 anos é quando as pessoas sentem o maior isolamento social.
0: Uhum.
1: Tristeza, depressão. E muitas vezes, infelizmente, as famílias, nem sequer as férias, passam com os seus pais, mães, enfim, há famílias...
0: Este elo de ligação está quebrado,
1: está,
0: certo?
1: Este elo geracional está a ser quebrado.
0: Portanto, acho que tem a frase da semana que tem a ver com o livro?
1: Tem a ver com esse livro.
0: Portanto, a sugestão literária desta semana chama-se Abundância.
1: Abundância é um livro de dois jornalistas, do Ezra Klein e do Derek Thompson. É um livro da Talento, abril de 2026, portanto é um livro recente, e a frase que eu achei muita piada, também tem um bocado a ver com isso, diz assim: um país jovem que ainda está na fase de construção cria oportunidades para engenheiros e arquitetos. Um país maduro que entrou na fase das negociações cria oportunidades para os advogados e os consultores de gestão. O que é que ele quer dizer? Que em Portugal, por exemplo, temos advogados a mais e engenheiros e arquitetos a menos. Portanto, ou seja...
0: Ele faz essa abordagem neste
1: livro. O que ele diz é que o livro... as sociedades estão a ficar... estão a gerir a escassez e não estão a criar a abundância. Por isso o título do livro. E há muita burocracia, e há muitos limites, muitos vetos comunitários, muitas prisões burocráticas que impedem, por exemplo, a construção de redes em infraestruturas elétricas, mesmo na área das energias renováveis. Há demasiados mecanismos de bloqueamento daquilo que é a inovação. A própria inovação está a ser muito coartada por limites burocráticos legais que, segundo eles, deveriam ser menorizados para poder construir a tal abundância.
0: Então, é essa chamada de atenção neste livro.
1: É um bocadinho contra a corrente. Eles preocupam-se com as questões da ecologia, mas dizem que as sociedades não podem gerir a escassez, têm que gerir a abundância, de forma a que ela chegue a todas as pessoas. E todos temos direito a ele.
0: Muito bem, fica essa sugestão no final do programa de hoje. Voltamos na próxima semana. Até lá.
1: Até lá, boa semana.
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3: Mais uma vez, estamos juntos, nós e Santo António. Quando falamos em Santo António, vem logo associados outros nomes, essencialmente o de São Francisco. Os dois nasceram no século XII. São Francisco em 1181 ou 1182 e Santo António entre 1190 e 1195. São Francisco nasceu em Assis, Itália, e Frei António em Lisboa. Segundo alguns biógrafos, eram os dois descendentes de famílias abastadas. São Francisco, filho de um mercador de tecidos, muito rico, e Frei António, de uma família abastada, tendo o seu pai sido cavaleiro do reino. Francisco decidiu dar tudo o que lhe pertencia e criar um grupo de homens que estivesse disposto a abandonar a vida cómoda e confortável, doando tudo o que tivessem a quem precisasse. Esse grupo deveria cumprir regras que o próprio Frei Francisco tinha pensado. Assim, deveriam vestir-se tão humildemente que as suas roupas deveriam ser feitas de pedaços de roupas velhas que as pessoas lhe iam deixando. Apenas teriam uma veste que incluía uma espécie de combinação e uma túnica. Deveriam andar descalços, salvo se algum mal os preocupasse. Deveriam deslocar-se a pé. Não poderiam ser donos de nada. Só poderiam ser compensados em função daquilo que tinham feito para ajudar os outros. A casa onde pernoitassem devia ser-lhes emprestada por alguém com um bom coração, ou então dormiriam em casebres ou grutas pelos campos. Não deviam cortar os cabelos, nem ter grandes cuidados de higiene. Claro, que esta forma de se apresentarem não os dignificava e nem os credibilizava. Não deveriam também perder tempo a ler nem a aprender e também não precisavam de saber escrever. Tudo isto causou algum muito mal-estar no Papa da altura, que exigiu mais higiene e rigor nas palavras. O próprio Frei António, já um homem com uma elevada cultura e muito à frente da sua época, não nos podemos esquecer que ele viveu em Santa Cruz de Coimbra, que à época era o melhor que havia nos conventos da Europa, concluiu-se facilmente os amargos de boca que tanto o Frei António como o Frade Francisco devem ter passado um com o outro. Aliás, só no seu testamento é que o Frade Francisco deixa escrito que os frades podem aprender as escrituras, mas que não devem descurar a evangelização. Frei António era, à época, uma referência de cultura, conhecimento, sensibilidade e capacidade de comunicação únicas. Que nos sirva de exemplo este homem que era português. E com esta reflexão, Manuela Ganda despede-se. Até para a semana.
4: A Europa ameaçada e amordaçada. As ameaças à Europa são muitas e variadas, internas e externas. Dão para todos os gostos. Uns dizem que vêm da esquerda, outros da direita. Há quem aponte preferencialmente a Rússia de Putin e quem opte por se divertir com Trump, muito embora a América seja um velho aliado. Também a China de Jinping não escapa ao rol, dada a agressividade económica. Sem esquecer os ayatolas, claro está. Ameaças que poderão assumir uma feição meramente militar, convencional, com bombardeamentos e invasões, mas que, no dizer de muitos, estão já em curso. Operações da moderna guerra híbrida, cibernética ou não, como todos os dias se vê na comunicação social. A verdade é que a Europa está não só ameaçada, mas também amordaçada, sobretudo por grupos de malfeitores que atuam a todos os níveis do Estado, como se vê em Portugal, e por diferentes populismos, dos quais ressalta o chamado wokismo, que pretende condicionar o livre pensamento e que vê racismo, colonialismo, xenofobia e fascismo em todo o lado. Mas não é só o futuro da União que está em causa. Também cada Estado europeu de per si e, seguramente, a civilização europeia no seu todo. Ainda assim, a maior e mais instante ameaça advém da imigração massiva, ilegal e clandestina, que derruba todas as fronteiras políticas, sociais e humanitárias e serve os mais esconsos e tenebrosos fins, como acontece em Ceuta, cidade de cultura europeia que de um dia para o outro foi invadida intempestivamente por dezenas de milhares de jovens, muitos dos quais acabaram por morrer tragicamente. Imagine-se que uma cidade como Mirandela se via invadida de um dia para o outro por milhares de clandestinos que não falam português, nem aceitam os usos e costumes portugueses e muito menos gostam de alheiras. E não vinham, claro está, para as festas da Nossa Senhora do Amparo. Mas será qualquer outra cidade portuguesa, do interior ou do litoral, está preparada para uma situação análoga? Responda quem deve. Henrique António Pedro.
5: E já foi mais um. Tenho pensado muito no porquê de as festas de homenagem e de consagração dos santos sejam feitas maioritariamente durante o período de verão e, nesse período, o mês de agosto seja aquele que congrega mais festas e romarias. Talvez porque os dias são maiores. Talvez porque, como país de imigrantes, muitos regressam para uns dias de mata-saudades e isso contribua para o apelo à religiosidade do agradecimento de mais um ano longe, mas com saúde e algum desafogo financeiro e profissional. Seja lá por que razão isso acontece, contando com as viaturas particulares que cada um ou pelo menos uma família traz à sua terra para férias, tornando-se um símbolo de riqueza e também de ostentação, e vão vendo e visitando os vizinhos, correspondendo a convites e depois acaba por acontecer o tornageira. Boa à tua, mas depois também vens à minha. Salutar digestivo, pois entre os dois dedos de conversa sempre se prova o presunto comprado numa das muitas casas da especialidade em Mirandela. E a disputa vai no sentido do meu é melhor que o teu. Mas também os nossos, quando regressam, dispondo de viatura, já não ficam o mês inteiro na sua terra. Também já adquiriram hábitos de creme solar e expor os seus corpos ao sol inclemente em uma qualquer praia do nosso litoral. E com eles vão as saudades, as amizades, as promessas, os hábitos, mas também as esperanças de que nada será como era no ponto de onde partiu. E não interessa o ponto de chegada, pois que terá sempre à espera um amigo que o vai ajudar a assentar arraiais e abrir portas para que seja integrado o mais depressa e da melhor forma. Poucos têm uma rotina muito diferente desta, pois já tudo foi descoberto. Já não há caminhos marítimos para descobrir, já não há estradas para desbravar, mas 30 dias são curtos e quando regressam fazem-no com saudade, com tristeza, porque os seus gente queridos cada vez estão mais velhos e muitos deles infelizmente já nem as suas casas habitam, mas estão hospedados em casas de repouso onde infelizmente vegetam. Mas nas festas da terra há confraternização, alegria e solidariedade. Depois dos santos populares do calendário de junho, este mês é um rodopio. Há muitos anos, aqui em Mirandela tínhamos noção das festas pelo barulho dos foguetes. Hoje as festas são anunciadas no Facebook com os cartazes tipo A3 para serem mais económicos e patrocinados por empresas que antigamente ofereciam uns sabonetes, uns puxadores, umas dobradiças, umas latas de tinta, umas latas de conserva, enfim, algum valor, mas que estivesse estacionada nas prateleiras dos estabelecimentos e até nem importava, nem existia a data de fabrico e período de validade. De festas veio uma memória a Vamos. Uma terra bela, airosa, espraiada numa encosta sobranceira ao rio Tuela, hoje reduzida a uma população envelhecida, onde a imigração teve um peso enorme, mas que não se esquece dos seus dois santos mais venerados. E muitos imigrantes fazem as suas programações para estarem presentes neste singelo, mas profundo ato religioso. Depois tem no dia 21 de dezembro a celebração do dia de São Tomé. Este tem contra si a agressividade do tempo em que se venera, mas de forma mais recatada. E como as festividades estão no ajo, façam o favor de se divertir. Eduardo Botelho.
6: Olá, caro consumidor, seja muito bem-vindo a mais uma rúbrica da DECO. Já ouviu falar no greenwashing? Há que separar o trigo do joio. Nos últimos anos, os consumidores têm demonstrado uma preocupação crescente com a sustentabilidade, valorizando produtos mais eficientes, duráveis e com menor impacto ambiental. Esta mudança de hábitos é positiva e mostra que a sustentabilidade passou a fazer parte das decisões de compra de muitas famílias. Algumas empresas, conscientes desta tendência e do peso que estes critérios assumem nas decisões de compra, procuram frequentemente apresentar-se como ambientalmente responsáveis. Contudo, nem sempre essa comunicação corresponde à prática real. É neste contexto que surge o greenwashing, fenómeno que exige atenção redobrada por parte do consumidor. O greenwashing é uma estratégia de comunicação que cria a aparência de responsabilidade ambiental sem correspondência real na prática da empresa. Trata-se de uma técnica de marketing através da qual uma entidade afirma cumprir determinadas metas de proteção do ambiente ou apresentar um desempenho ambiental positivo quando tal não ocorre de forma efetiva. Na prática, isto pode acontecer através de expressões vagas como eco, natural, verde ou amigo do ambiente, sem qualquer explicação ou prova que sustente essas alegações. Outras vezes, destaca-se uma pequena melhoria ambiental para desviar a atenção de impactos muito mais significativos. Por isso, antes de acreditar numa mensagem publicitária, vale a pena fazer algumas perguntas. A empresa apresenta provas concretas do que afirma? Existem certificações reconhecidas e independentes? E a informação é clara e transparente ou limita-se a usar palavras apelativas? 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Obrigada por estar desse lado e vemo-nos em breve.
7: Olá, meu nome é César Joaquim Lisandro Cresce. Já tenho idade para ter juízo e venho de Valdafife, ali do Nordeste Transmontano.
8: Chegou aquela altura do ano que já se começam a ver as matrículas da França e da Suíça e da Alemanha e da Bélgica e da Holanda e da Inglaterra. Parece que Portugal ganha mais habitantes em duas semanas do que com o resto do ano. Antigamente emigrar era outra conversa. Tenho um tio que foi trabalhar para a França 15 dias. Voltou como se tivesse descobrido a América. Trazia pontais, pregos, tábuas de cofrais, facas da Michelin, ferramentas que ainda hoje andam por aí. Dizia o meu avô Respice, ferramenta boa não tem reforma. Só se muda de patrão e de forma. E muitos vinham a pé. Depois começou então a era da revolução. Vinha o pai, a mãe, os filhos, o avô, o cão e meia caixa enfiados num Renault 19 ou num Peugeot 505 ou num Renault Espaço, com os vidros elétricos à frente, não sei se vos lembrais. Dentro do carro nenhum alfinete entrava, nem uma agulha, nem um braço, nem um fardo. Espirrecha acertavas em três. Agora, agora cada um vem no seu carro. E nós já que vem que tem dois. Um atrás no reboque. Mais a motorizada, mais a mota da alga, mais o triciclo do puto. Só falta trazer a rotunda e as estradas de Paris às costas. Mas há uma coisa que nunca me deu. A alegria de chegar aqui à terra, o nosso Portugal. Ver a família, comer o chouriçanha, botar um copo de banho na adega. Ouvir o sino da aldeia e matar as saudades. Por isso, mocidade imigrante, boa viagem, venham com calma por aí abaixo, devagarinho, e sempre a bordinha, vós tendes pouca prática nessas estradas cheias de curvas, e nós queremos é ver-vos a chegar para matar saudades, não é para aparecer nas notícias. Pá, beijinhos às primas, mas só acho que já comecei a dizer, este ano só vimos uma semanita, pois a outra vamos para a praia lá para baixo. Ai, eu tenho coisa.
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0: O município de Torre do Moncorvo reestruturou o programa municipal de desfibrilhação com o objetivo de reforçar a capacidade de resposta em situações de emergência cardiorrespiratória. A rede passa agora a contar com equipamentos de desfibrilhação automática externa em vários espaços públicos e em meios de socorro. Entre os locais abrangidos estão as escolas Visconde Vila Maior e Dr. Ramiro Salgado, as piscinas municipais, Biblioteca Municipal, Cineteatro, Escola Sabor Artes e o Campo de Jogos Dr. Camilo Sobrinho. O Presidente da Câmara Municipal explica que a aposta passa por aumentar a cobertura da rede e garantir equipamentos disponíveis em diferentes pontos do concelho.
1: A ideia dos DAEs foi mesmo equiparmos grande parte dos edifícios públicos com os equipamentos, uma vez que antes tínhamos apenas três, e assim ficámos com uma capacidade maior para alguma intervenção de emergência em cada ponto fulcral, pelo menos da Vila de Torre do Moncorvo, possam sempre ter esse equipamento disponível.
0: Além dos equipamentos fixos, foram instalados equipamentos de desfibrilhação automática externa no veículo de comando dos bombeiros voluntários de Torre do Moncorvo e no carro de patrulhamento da GNR. A escolha destes meios está relacionada com a capacidade de chegar em uma ocorrência antes da chegada das ambulâncias.
1: Os critérios são sempre edifícios públicos, onde passam muitas pessoas, nomeadamente piscinas cobertas, piscinas descobertas, a escola, a biblioteca. São estes os edifícios que nós adotamos e que a medida ainda não ficará por aqui, uma vez que queremos implementar ainda mais dois ou três sítios que depois os técnicos também do município, juntamente também com o Centro de Saúde, vejam que é necessário colocarmos mais equipamentos da DAE.
0: A utilização dos equipamentos requer uma pequena formação, mas o autarca de Torre do Moncorvo considera que o funcionamento é intuitivo e permite orientar quem presta o primeiro socorro.
1: Os equipamentos são todos equipamentos certificados e essa parte técnica não lhe consigo também dar uma resposta, mas sei que os equipamentos é necessário ter-se uma pequena formação, mas mesmo uma pessoa que não tenha formação, o equipamento é intuitivo. E numa situação de emergência, a pessoa que estiver no local e que puder prestar o socorro, acho que humanamente já está inato em nós em ajudar o próximo e por isso estes equipamentos são, nesse sentido, muito intuitivos e são fáceis até de manejar, uma vez que depois também tem a tal que vai explicando passo a passo o que é que se terá que fazer.
0: A reestruturação representa um investimento inferior a 10 mil euros, conta José Menezes. O objetivo passa agora por alargar a rede a mais dois ou três locais, depois de uma avaliação conjunta entre os técnicos municipais e o Centro de Saúde.
1: São investimentos de pouco custo, ou seja, não ultrapassa com certeza os 10 mil euros os equipamentos que nós implementámos. Alguns foram também substituição, claro que isto é protocolado com a empresa e por isso os custos são relativamente poucos para a importância que têm, que é salvar vidas.
0: A autarquia pretende reforçar a cobertura territorial e aumentar a capacidade de resposta perante situações em que cada segundo pode ser determinante. A consulta pública da Central Solar Fotovoltaica de Cereiro, em Mogadouro, terminou com 246 participações. Entre os contributos está do município de Mogadouro, que se opõe à instalação de novas infraestruturas de produção de energia no concelho. A área de estudo abrange 532 hectares, nos concelhos de Mogadouro e Miranda do Douro. O projeto prevê a instalação de uma central solar com 104 megawatts e cerca de 172 mil módulos fotovoltaicos. O presidente da Câmara de Mogadouro, António Pimentel, considera excessiva a instalação de mais um parque fotovoltaico no seu concelho.
2: A minha posição é geral e é clara. O Mogadouro entende que já tem painéis, digamos, parques fotovoltaicos em quantidade e que já deu o seu contributo para, digamos, cumprir as metas europeias de descarbonização. Porque sabe que o número de parques que estão em andamento e os que estão aprovados, que já estão executados. Portanto, vir agora ainda acrescentar o Parque do Cereiro, lá que é, parece-me excessivo, portanto, e Mogadouro naturalmente pronunciou-se negativamente e continuará a pronunciar-se.
0: Na participação apresentada durante a consulta pública, o município manifesta discordância em relação ao projeto e defende que seja considerada a atual concentração de infraestruturas de produção de energia no território. A autarquia defende também uma distribuição mais equilibrada dos projetos fotovoltaicos pelos diferentes concelhos.
2: Olha, aquilo que eu espero é que, digamos, o governo tenha em atenção, digamos, todas essas participações que recebeu durante a consulta pública e que altere, digamos, primeiro que dialogue com as populações, que dialogue com os autarcas e também que corrija a localização que distribua melhor a carga das fotovoltaicas pelos vários concelhos ou por outros territórios.
0: Para a Câmara Municipal de Mogador, a ocupação do território com novos parques levanta ainda preocupações relacionadas com a paisagem e com o desenvolvimento turístico de Mogador. António Pimentel admite que as decisões finais dependem de várias entidades, nomeadamente na área do ambiente, mas garante que se o projeto mantiver a configuração apresentada em consulta pública, a posição do município será contra.
2: Não sei, como sabe, os lobbies de energia são grandes, poderosos. As decisões estão fundamentalmente no Ministério do Ambiente e Organismos Intermédios, como seja quem aprova estudos de impacto ambiental e quem trata da reserva ecológica e da reserva agrícola e da rede natura e tudo isso. Portanto, quando chegar e a Câmara tiver que se pronunciar, se estiver nas condições em que foi para consulta pública, portanto, se mantiver esta carga de parques no concelho, naturalmente a nossa posição será contra.
0: O autarca considera que a dimensão dos projetos previstos no concelho pode ter impacto na paisagem e no potencial turístico do território.
2: Se damos cabo da paisagem, que é um dos elementos fundamentais, é evidente que estamos a degradar características que poderiam trazer gente ao território. É a continuidade dos parques, quer dizer, nós temos previstos, ou estão previstos aqui no território do concelho, quase 1000 campos de futebol de parques fotovoltaicos. Não lhe parece mais? Não lhe parece que agora que tudo o resto que devia passar para outros concelhos, para outras zonas do país? Repare, nós estamos a ladear, e estes parques estão a ladear o Parque Natural do Douro Internacional. Como é que é possível num país não permitirem aos agricultores fazerem determinadas coisas na área do parque e ao lado, mesmo ao lado, na fronteira do parque, instalar tudo de parques fotovoltaicos? Há aqui contradições, há contrassensos, há posições que têm que ser alteradas. E eu espero que o Governo, e creio que a Sra. Ministra, tenha compreensão, conhecimento suficiente para entender a situação e eventualmente introduzir as alterações necessárias.
0: A consulta pública terminou com 246 participações e encontra-se agora em fase de análise.

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4: 7 horas.

Tarragata FM, muito bom dia. São agora 7 horas e 3 minutos. Programa da manhã, segunda-feira, 17 de agosto. Vamos lá, minha gente, começar mais uma semana de trabalho. Custa? Pois custa, claro que custa. Então, fim de semana, foi bom, não foi? Foi um fim de semana de romba. Hoje já é segunda-feira. Ora, muito bem, 278-200-600, 278-200-601 para falar connosco. E antes de termos alguém, temos aí uma música de parabéns. É verdade, uma música de parabéns. E vamos saber quem é este de parabéns durante o fim de semana. Ora, então, no dia 15, a Dona Maria, que é a filha da nossa amiga...

0: Ora, muito bem, 7 e 7. 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Ora bem, minha gente, vamos lá então. Ligar para a Terra Quente, 278-200-600, então, 601. Bom dia.
1: Bom dia.
0: Bom dia, Aduzinda. Viva, como está?
1: É verdade, tudo bem?
0: Olha, estamos bem, felizmente, estamos a segunda-feira.
1: O fim de semana foi pequeno.
0: O fim de... Só são dois dias, tem razão. É verdade.
1: Sabe, é verdade. Domingo.
0: Mas pronto, olha, mas deu para descansar. Deu
1: é
0: para
1: verdade,
0: descansar.
1: Estou a descansar.
0: Muito bem. Então, minha amiga, o bom dia para quem vai?
1: Vai para mim, para a minha amiga, que vai para essa instituição, vai lá ficar já. E para o Todé, um beijo para o Todé, para a sua esposa, para o seu filho, para a sua mãe, sua sogra, um beijo para elas. E para o senhor Fernando Palorca, pedir para a mãe, para a esposa, para a Nazaré e para a mãe as melhoras dele. Para o senhor José dos Reixos. Um beijo para ele e um bom dia. Para o senhor Milton, para ele, a esposa. Para o senhor Freitas, a esposa. A Tânia Santa Sobreira, que está a ouvir. Tenho um primo, carnal, que está a ouvir. E que nunca falo nele. Então, um beijinho para ele, que andou a Vendimar. Foram a Vendimar e vou amanhã.
0: Muito bem.
1: E para toda a gente. E para o Chico, para a Beta, para a Francisco, para o Jorge e para a Jéssica. Para toda a gente que está a ouvir. E para toda a gente. E aqui para o meu sobrinho Ivo, que anda a vender pão.
0: Pronto, pois muito bem, então para todos, olha, um abraço grande da minha parte e uma boa semana.
1: Obrigado e para o Tozeste.
0: Obrigado, Luzinda, em especial para o pessoal que anda a Vindima. Ah, força aí, rapaziada, tem que ser. Bom dia. Nem bom dia, nem boa tarde, não há ninguém do outro lado. Está certo. Ora bem, ainda há pouco falámos da Ótica Transmontana. É verdade, na Ótica Transmontana. E perguntam-me assim, mas então, esta semana a laranjinha vai andar por onde? Olhe, por lado nenhum, na garagem. Vai ficar na garagem,

0: porque esta semana não há rastreios para ninguém. Não, está de férias. A carrinha. Tem que fazer revisão, portanto, é preciso fazer aquelas manutenções. Portanto, não há rastreios para ninguém. Ou seja, é semana livre. Ora, vamos em frente. Já temos alguém do outro lado. Vamos saber quem é. Bom dia.
1: Buenos dias, guapo.
0: Zulmira, como está?
1: Aqui, Cirarita.
0: Muito bem.
1: O programa. Quando a ver a que está, que me dessem mais.
0: Olha, eu estava noutros sítios, se me deixassem, mas pronto. Não está bem.
1: Se calhar estavas onde eu estou, na cama, deitado.
0: Não, porque também já chega de sofá, de fim de semana. Já chega. Não, mas fazer outras coisas, sei lá.
1: E o senhor está tudo bem?
0: Tudo bem, felizmente, tudo bem.
1: Ainda bem.
0: Então, minha amiga, um bom dia para quem vai?
1: Ora, bom dia vai para todos os colaboradores aí da rádio, não esquecendo os nossos Fernandos e os deles, a nossa Júlia e os dela e todos em geral. Vai para as nossas ventinhas, para a Margarida, para o João Pedro, para a Lara, para a Lourdes, para a Nela, para a Ana Candoso e para a Filhota, para a Elvira, para a Glorinha e para o Nelson, para a Júlia de Valpassos, um beijinho e tudo bom, muita saúde, e para todos os ventinhos em geral. Vai para os nossos imigrantes, para o Carlos da Suíça, para a Fató, para todos os imigrantes em geral. Vai para as nossas avós, a avó Lídia, com rápidas melhoras, a avó Amélia, a avó Gina, e para todos os delas. Vai para a dona Lourdes, para a dona Jacinta, para a dona Quinhas, para a dona Agostinha, para a dona Bernadette, para a Lúcia e para o Vino, para a Luísa de Bragança, para a Nazaré e para a família, um beijinho e tudo bom, muita saúde, para o seu Fernando da Palorca e para a família, tudo bom, especial para a esposa e para a mãe, as melhoras da mãe. Vai para as nossas fanequinhas, um beijinho e tudo bom, especial para o seu Freitas, para o seu Mário, para o seu Amigo e para todos em geral. Vai para quem me ouve e me conhece pela voz, vai um beijinho para a minha sobrinha Paula, vai os parabéns para a neta da dona Agostinha e para a filha de Elvira, não é?
0: Sim, exatamente, sim.
1: Pronto, um beijinho para elas, muita saúde, muitas felicidades e para quem estiver mais, parabéns, um dia feliz. Vai para todos os ouvintes, todos os participantes, vai para ti e para os teus, não esquecendo o teu Maria João, o teu Mateus, os teus irmãos, os teus pais, os teus sogros, especialmente a tua mãe e a tua sogra, um beijinho para elas e tudo bom. Para ti aquele beijinho, aquele seu coração e até amanhã, se Deus quiser.
0: Muito bem, certíssimo, muito obrigado, beijinho grande também, até amanhã.
1: Até amanhã, um beijinho.
0: Muito obrigado, mais uma participação, bom dia.
2: Bom dia.
0: Lúcia, bom dia, como está? Tudo bem?
2: Estou bem, com a graça do Senhor. E eu não sei como é que está.
0: Estou bem, com a graça do Senhor também.
2: É chateado porque as linhas estão livres, não é?
0: Não, agora estão. Não, olhe, cada um faz aquilo que quer. Depois, se vierem cá queixar, olhe, já não vale a pena.
2: Ai, porque são sempre os mesmos.
0: Não é?
2: Sim.
0: Olhe, já recados para mais ninguém.
2: Essa é a oração de todo o mundo.
0: É, exatamente. Mas, enfim. Ó, minha amiga, olha, hoje é a segunda-feira, temos que começar bem a semana.
2: É verdade.
0: Por isso...
2: Foi aqui a nossa festinha, houve porco, só não houve foguetes, porque fogo já...
0: Claro, e também, ainda bem que não houve, né? Porque o fogo andou aí bem perto.
2: Ai, então, Zé, havia-se aqui já anteontem.
0: Sim, ontem.
2: Meu Deus, então, Zé.
0: Nessa zona da Lousa, por aí.
2: Exatamente, a Lousa aqui tão pertinho, tão pertinho a Lousa e mais, depois foi para outras aldeias que eu parei de ver, porque realmente isto é demais, se o governo não começa a castigar estes gajos ou os gajos ou o caneco, isto está mal,
0: enfim.
2: E isto para quem é religioso, para quem segue a religião, isto estamos mesmo no fim. Estamos mesmo no fim. Isto não há salvação para ninguém.
0: Enfim, não? Minha amiga, vamos lá saber, minha querida, bom dia para quem?
2: Ora, meu bom dia vai já para si, para João, para o Mateus, para os seus pais, para os seus sogros, para a família. Vai para a Julinha, para os Débora, para a Palmeirinha, para a Paula, um beijinho muito especial para eles, para elas. Também para a nossa para o meu vinho, vai para o Mário Família, para a Luz e Família, para a Sra. Fernanda Palorca, para a Nazaré, para a Dona Iana, um beijinho também muito especial para, ela, para eles, vai para o Pescador da Estrela Ótica Transmontante, todos os Santos Família, sentido colaboradores, vai também para o Miguel, para o Peixinho, para a nossa Piedade, para as nossas Cristinas, para a Verónica, para o Dr. Façanha, as melhoras para a nossa Glorinha, para a nossa Isabelinha, para a Margarida e para o filho, para a Dona Júlia, para a Dona Agostinha, para a Dona Adelaide, para a Dona Rita, para o Sr. Freitas, para a Dona Beatriz, um beijinho também para a nossa Iana, para o Joaquim, para a Lara, as melhoras para eles, para todos que vocês trabalham, colaboradores, um beijinho muito grande para os nossos imigrantes, parabéns para quem está de parabéns, a filha da Elvira e para outra pessoa que está que não tem sentido, um beijinho muito grande para todos, sejam muito felizes, uma santa semana e até logo, José, um beijinho grande.
0: Muito bem, muito obrigado, beijinho grande para si também.
2: Um beijinho, uma santa semana para todo o mundo.
0: Igualmente, tchau. Obrigado, um abraço também ao Bino. Muito bem, vamos em frente, para já não temos ninguém. Não temos aí ninguém, temos aí as linhas disponíveis. Falta saber a temperatura para hoje, não é? E está a olhar para o céu e dizer assim, bem, hoje parece que isto vai estar mais brando. Será? Será que sim? Será que não? Vamos saber já de seguida. Olhe, 39 graus, está mais brando, exatamente, para quem teve 41, para 39 ainda bem, alguma coisa. Não é muito, mas pronto. Ora bem, o céu vai estar pouco nublado, é aquilo que se espera, então, para o dia de hoje, 39 graus, e a partir de hoje, para amanhã, 42, e mais não digo, porque isto vai ser sempre assim. 42, depois desce para 39, depois volta para os 40, enfim, vai dar ali num sobe e desce de temperaturas bastante, bastante quentes. Ora bem, minha gente, vamos então em frente. Eu estava aqui também a dar um compasso de espera para saber se alguém ligava para nós. E já alguém do outro lado, bom dia.
3: Bom dia, José.
0: Olha o nosso Marco, que já andava em Dima.
3: Já, pois, já andamos aqui a cortar umas ruitas.
0: Tem que ser, meu amigo. Então o tempo, como é que está por aí? Já está calor?
3: Agora ainda está bom, porque ainda não bate cá o sol.
0: Pois, exatamente. Agora daqui a pouco.
3: Aí daqui a pouco, pois. Oh, também é pouco o tempo.
0: Aí é? Então, até que horas?
3: Aqui acabar uma vendima que começamos hoje a acabar.
0: Sim? Até que horas, mais ou menos?
3: Oh, sei lá, para as 10h30 hoje.
0: 10h30? Epá, olha, por acaso hoje até tinha acordado.
3: Já temos andado dos outros dias.
0: Sim, eu por acaso hoje até tinha acordado e disse assim, pá, se o Marco me ligar hoje, se precisar da vendima para a tarde, olha, conta comigo. Afinal, já acabou. Pronto, olha.
3: Se fosse que quisesse vir agora de manhã, mas já está.
0: Não, de manhã não posso, só posso depois do meio-dia.
3: Pois.
0: Meu amigo, para quem é que vai bom dia?
3: Olha, vai aqui para o pessoal que andamos aqui na Vendima, vai para o amigo Fernando, vai para o amigo Zé Grilo, para o amigo Amir e para todos os amigos fanecas e para ti um grande abraço.
0: Pois muito bem, bom trabalho para todos, está bem tudo? Ah,
3: obrigado.
0: Boa semana, um abraço, mais uma participação, bom dia.
4: Bom dia.
0: Bom dia, Margarida. Bom dia, Margarida.
4: Bom dia.
0: Então, como é que está a minha amiga?
4: Estou bem agora.
0: É, pronto. Está bem agora. Mas ontem, se calhar, não é?
4: Agora estou bem.
0: Ah, pronto. E então vamos lá saber, minha amiga Margarida, que eu quero saber como é que está o nosso Jean-Pierre.
4: O Jean-Pierre esteve mal esta semana, muito mal. Foi para o hospital, mas às 3 horas da manhã... Deram-lhe alta, foi para casa.
0: Se lhe deram alta é porque já está melhor, não é?
4: Está melhor.
0: Pronto, melhor.
4: Ah, sim.
0: Ainda bem, claro. Ainda bem. Muito bem. Então, Margarida, o bom dia para quem vai?
4: Vai para o meu João e as melhores, vai para a minha Nela e para a minha Lourdes, as melhores também. Vai para o meu Luís Carlos, está aqui ao pé de mim. E vai para os meus netos todos, para os meus netos, vai para todas as pessoas que falam em mim. Vai para a Dona Amparo, um beijinho, tudo bom, Dona Amparo. E para a Bolívia, as melhoras, para a Gina também, e para os netos, para os filhos. Vai para a Dona Nazaré, um beijinho para ela, para a família e para a mãe, para o Sr. Fernando da Palorca também, um beijinho para ele e para a família. Vai para a Dona Ana, as melhoras para ela e para a filha. E vai para os nossos imigrantes todos, e um beijinho para eles todos, e para os nossos pastores também, um beijinho para todos os pastores, e muita saúde para toda a gente, e você a todos é um beijinho para a sua esposa, para o seu filho, para os seus pais, para os seus sogros, e para toda a sua família, um beijinho, uma boa semana, uma boa santa semana.
0: Muito bem, certíssimo. E para o seu Luís Carlos, um abraço grande também, tudo de bom.
4: Obrigada.
0: Beijinho grande para si, Dona Margarida.
4: Está bem, estas quiser.
0: Muito obrigado, até amanhã.
4: Toda a gente fala em mim.
0: Isso mesmo, muito obrigado. Beijinho obrigada. Grande também. Ora bem, vamos dar aqui uma volta aqui pelo WhatsApp, saber se há para aqui mensagens. Nós temos aqui mensagens, sim. Olha, temos aqui da nossa Fatoma, já é de sexta-feira. Oh, e nós vamos ler agora. Claro, na sexta-feira não vimos. Então diz, bom dia a todos, é. Bom dia para todos os ouvintes, com um bom fim de semana. Já foi. É uma boa semana. Beijinhos desde Andorra e que Nossa Senhora da Assunção nos dê muita saúde. É verdade, Nossa Senhora da Assunção foi uma caminhada. Não é fácil, mas é uma caminhada que muita gente faz. Eu olho para aquilo, olho para esta caminhada e já me parece mais uma competição do que propriamente uma peregrinação. É, porque uns já vão de bicicleta, outros vão a correr, outros vão... Pronto, mas cada um faz da forma que quiser. Dar um abraço à Guarda Nacional Republicana e aos bombeiros voluntários de Mirandela, que andaram sempre, pelo menos até o caixão, sempre de um lado para o outro, que era a parte da jurisdição dos bombeiros, pelo menos. Portanto, andaram sempre muito preocupados com os caminhantes, ou peregrinações, ou peregrinos, se preferirem, portanto, e sempre com o apoio também da Guarda Nacional Republicana, sem problema nenhum. Portanto, ainda bem que eles andam por ali, porque os automobilistas continuam a andar a acelerar, exatamente, portanto, desvia-te se puderes. Mas pronto, no cúmplice geral correu tudo muito bem, ainda bem que sim. Ora, e até para o ano, porque para o ano lá estaremos, se Deus quiser. Se Nossa Senhora da Assunção quiser, lá estaremos novamente com mais uma caminhada. Ora, então vamos saber quem é que está do outro lado. Deixem-me cá ver, não há ninguém. Ah, sim senhor, está aqui. Eu alguém, também. Bom dia, bom dia. Alô, bom dia. E está alguém, parece a mim que é a nossa Júlia. Bom dia, Júlia. Não, já vai ligar novamente. Dona Júlia, volta a ligar porque o telefone, não sei o que é que se passou para aqui, pronto, não estava a dar. Ora, portanto, já sabe, se quiser falar connosco, basta então ligar os números da Terra Quente, já os conhecem muito bem, para não estar sempre a dizer, já os conhecem muito bem. Bom dia!
5: Bom dia, Tazé.
0: Ora, bom dia, Madame Júlia, eu estou bem, graças a Deus estou bem.
5: Também acaba andando, conforme Deus quer.
0: Pronto. Mas,
5: também
0: é o que interessa, é o que interessa, é o que se quer, não é? É o que se quer. Mas deixe-me só dizer que vocês já estão a fazer aí a contagem decrescente para... Para quê? Para a festa da Senhora da Saúde, não é?
5: Este ano vai ser da rumba, por conta de dizer, vai lá.
0: Então já está a ser, vocês já têm aí quase todos os dias têm para aí festinhas.
5: Eles lá vão todas para as festas, eu fico em casa, não posso andar, não é?
0: Mas pronto, é verdade, a Senhora da Saúde está aí próxima, é no 1º de setembro, o primeiro fim de semana. Já falta pouco, hein? Faltam duas semanas. Pau,
5: já não falta muito, não. Você já vai embora e a Bela vai também.
0: Oh, então não ficam para a festa?
5: Não podem, Bela. A Fernanda fica, agora os outros não ficam, Bela.
0: Pois tem que ir. Isto é a vida, Bauí, não é? Ah, pois. Então brinca-se. Tem que ser.
5: Tem que trabalhar, não?
0: Claro, tem que ser Bauí. Ai, não?
5: Ah, senão não sabe como é que se diz a cantiga. A casa caduca, que não trabalha no manduca.
0: Ora, essa é que é essa. Quem não trabuca no manduca. Nem mais, nem mais. Então, minha amiga, o bom dia para quem vai?
5: Olha, bom dia vai para si, para toda a sua família. Vai para mim? Vai para os meus filhos, para os meus netos, para os meus genros, para a minha nora, para toda a minha família, se encontrar lá. Vai para quem vai para a pasta, para o meu irmão, para os meus vizinhos, para o seu dono, para a mulher, para a Carla, para a menina Zerubira, um beijinho para ela, para a Paula, para a dona Alice Pós, para a dona Lídia, para a dona Maria de Amparo, para o senhor Milcar, para o senhor Freitas e para o resto dos pastores, para a dona Margarida. As mulheres para eles, para os filhos, para a Dona Irene, para a Dona Mavil, para a Dona Elisa Santa Maria, para a Cidália, para a Lisete, para a Sadália, para o Mário, para o Bruno da Suíça, para o Carlos, para o Sérgio, para o Miguel, para a Fátima de Andorra, para a Glória de Vila dela, para o Nelson, para o António Manoel de Barreiro, para a Sandrina, as mulheres para ela, para o Jorge Padeiro, para a transportadora dos meninos, para a Dona Nazaré, para o irmão, para a mãe, para a Lúcia e para o Danilo, para a Dona Agostinha, para o senhor Cicinando, para todas as minhas amigas, para toda a gente que faz parte do nosso programa. Um beijinho para si, boa semana e bom trabalho. E até amanhã, se quiser.
0: Muito bem, muito obrigado. Beijinho grande para si também. Até amanhã, Madame Julie.
5: Obrigada, doutor Pensinho.
0: Muito obrigado, muito obrigado. Mais uma participação. Bom dia. Quem será?
6: Bom... Não consigo ouvir.
0: Alô, alô, bom dia.
6: Bom dia, Sr. Gonzalo.
0: Oh, Walter, como é que é, meu amigo?
6: Olha, até agora que eu se ouvi no telefone, agora não, pronto.
0: Pois, agora consegues ouvir só pela rádio, não é?
6: Só pela rádio, exatamente.
0: E então, Walter, como é que estás, meu amigo?
6: Estou quentinho, já está calor.
0: Ah, pois, ali podes crer que... Conta com ele que frio não vais ter de certeza.
6: Não, não. A velhota hoje já... Já tem mais duas carretas de lenha
0: para colocar. Verdade. Eu até aqui para aqui para Mirandela vi três. Olha, disse, olha, hoje vão ser três carradas de forno, de lenha para o forno. Eu até pensei que ela fosse cozer pão e fulares, não é? Mas pronto, não sei.
6: Não, fular agora, o azeite está caro.
0: É, mas olha que sabe bem.
6: Pois olha, sabe.
0: Muito bem, então, Walter, está tudo bem com a família?
6: Graças a Deus. Está
0: pronto, melhor ainda. Ainda bem, sim, infelizmente. Então, meu amigo, bom dia para quem?
6: Olha, um bom dia é muito especial para todos os voluntários, agradecer a trabalho que tem feito, para todos os imigrantes, obrigado por terem vindo, sobretudo os meus cunhados, etc. E, opa, para toda a gente do Sul, e continuação de boas férias para todas as férias, e bom trabalho para quem trabalha, como não.
0: Pois claro, como nós, não é? Ora, muito bem. Então, olha, Walter, um abraço grande também. Boa semana.
6: Um abraço, José.
0: Muito obrigado, muito obrigado. Ora, muito bem, vamos em frente. Alguém mais do outro lado? Bom dia.
7: Bom dia.
0: Bom dia. Olha a nossa Ana. Bom dia, Ana. Como é que vai essa saúde, minha amiga?
7: Vai-se andando, vai-se andando.
0: Vocês para aí frio não têm tido, eu bem sei.
7: Ah, pois não, pois não.
0: Ah, para aí o frio não têm tido.
7: Ai, não, não é pouco.
0: Isto está demais, não é, Ana?
7: É verdade, é verdade.
0: Eu já queria uma chuvinha. Olha, é engraçado que eu ontem fui dar uma volta, né? fui fazer um passeio de manhã, ou seja, fui matar o meu vício, que é a pesca. E então vi que realmente naquela zona de Carraseda de Anciães choveu durante a noite.
7: Ai, mas aqui não choveu nada.
0: Ali naquela zona, mais na zona lá de baixo do Douro.
7: Ai, percebe? Do Douro.
0: Senhora da Ribeira, por ali. Ali devem ter caído umas pinguitas, não muitas, mas caíram de certeza absoluta, porque estava tudo molhado. É verdade. Aquele cenário que...
7: Estava muito escurinho, estava muito escuro.
0: Mas pronto, mas também foi água de pouca dura. Aquilo só foram umas pinguinhas para levantar o pó. Enfim.
7: Precisávamos mais uma pouquinha.
0: Ora, precisávamos. Enfim, minha amiga, vamos então saber, bom dia para quem?
7: Olha, bom dia, vai para o marido, para as minhas filhas, vai para a minha netinha, para o meu gente, vai para si, para os seus, vai para a Julinha, para os dela, vai para a Valídia, vai para a Zumirinha. Vai para a Lúcia, para o marido, para a Cidade e família, para a Solidade e família, vai para a Jacinta, para a Sra. Margarida, para a Sra. Pequinhas, para a José, para a Sra. Agostinha, vai para o Sr. Fernando e família, para a Sra. Nazaré e família, um grande beijinho para a mãe, vai para a Lisete e família, para o Sr. Freitas e família, vai para todos os doentinhos, participantes ouvintes, vai para quem deixa de parabéns, quem esteve tudo bom, muita felicidade, muita saúde, vai para todos os imigrantes, pastores, para todos os imigrantes, aqueles que já foram, que lá ficaram e aqueles que cá estão. E outra que eu transmontei, e para si, olha, um beijinho, até logo, se quiser, ou até amanhã.
0: Muito bem.
7: E continuação de bom dia e bom trabalho.
0: Bem precisamos, então, é isso mesmo, nem mais.
7: Está tudo.
0: Beijinho grande para si também, cumprimentos lá para casa, para o Sr. Joaquim e família, está bem?
7: Obrigado, igualmente para vocês também.
0: Muito obrigado, muito obrigado. Ora, muito obrigado. Ora, vamos em frente, depois da Ana, temos alguém mais? Bom dia. Tínhamos alguém que... Alô, alô, bom dia. Alô, bom dia. E temos alguém que está a suspirar, mas pronto, mas não consegue falar connosco. Olha a música, pois claro.

0: Ora, muito bem, vamos em frente. Depois de música para os nossos imigrantes em agosto, e o agosto está a meio. Vamos em frente. Alguém mais? Muito bom dia.
1: Bom dia.
0: Bom dia, olha o Freitas, aí está ele. Ó Freitas, como é que...
1: Malás.
0: Pronto, já me respondeu. E ele perguntar como é que o senhor estava.
1: Nada.
0: Portanto...
1: É sempre.
0: Mais nada, riginho como o aço, é assim mesmo. E a sua gente, como é que vai?
1: Vai boa.
0: Também, não é? Pronto.
1: É.
0: Pronto, melhor. Meu amigo, bom dia para quem?
1: Vai para a mulher, para os filhos, para os netos, para os erros, para a Bolívia, as melhores para ela, para a Cristina, para a Maria José, para o Adriano, para a Dona Maria da África do Sul e para toda a família, para a Solidade, para o Mário, para a Cidade, para o marido, para as filhas, para a Elisete e para as netinhas com o beijinho, um abraço para o Amadeu, depois vai para o Carlos e para toda a família, para a Princesa Salgueiro, para o Sr. Manuel Padeiro, para o Sr. Zé Cabalheiro, para a Glorida e para o Nelson, as melhoras, para a Isabel Chaputo, as melhoras, para a Dona Rita, para o Fató e para toda a família, para a Dona Agostinha Sporões. E os parabéns já estão para a neta, não é?
0: Sim, sim, sim, sim, exatamente. Para a neta.
1: E seja muito feliz e que tenha tudo bom na vida. Exatamente quem mais ela gostar. Pois vai para o Neto Ferragatão, para o Carlos Ferragatão, para a Dona Parco Beijinho, para a Dona Júlia de Valpaço, para a Dona Elisa Santa Maria, para a Dona Elvira e os parabéns para a filhota. E que seja muito feliz, juntamente dos pais e de quem mais ela gostar. Depois vai então para o Manuel Ponte, para o Manuel do Rego Vida, para o Carpeira e a Dona Aldina. Para a Dona Jacinta, para a Dona Quinhas, para o Sr. Fernando da Polorca, para a Dona Nazaré, para toda a família. Para a Azul Mirinha, com um beijinho. E as melhoras para ela. Depois vai então para a Dona Margarida, as melhores para ela e para os filhos, para a Ana de Candoso e para a filhota, as melhores também. Depois vai então para a Lúcia e para o Albino, para o Zé Manuel de Sossões e para os pais, as melhores para o pai, para o Zé Grilo, para a Lucinha está aí para toda a família e para todos que costumam falar, para o Tosé, para o Mateus, para a Maria João, para os seus pais, para os seus sogros e para a Dona Zinda e as melhores
0: muito
1: para
0: bem.
1: O marido também.
0: Muito bem.
1: Está tudo.
0: Um abraço grande, Freitas. Até mais logo.
1: Outro para o Tosé. Até.
0: Muito obrigado. Até mais logo. 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
0: Ora, muito bem, estamos a 22 minutos do final deste programa de hoje.

0: Ora, muito bem, vamos em frente. Temos mais uma participação. Quem será que está deste lado? Muito bom dia.
1: Bom dia.
0: Dona Adélia, viva, como está?
1: Já temos mais uma vez a ouvir o Tozé.
0: E bem, e bem. Ora, muito bem, é assim mesmo.
1: Tenho aqui uma oração pequenina ao anjinho da guarda.
0: Força.
1: É Santo Anjo do Senhor, meu zeloso guardador, pois que a ti me confiou a piedade divina, hoje e sempre me rege, guarda, governa e ilumina. Amém. E o meu bom dia vai especialmente também para todos os bombeiros, que eles também merecem que tudo corra por o melhor, que eles já levam muito trabalho com os incêndios.
0: Sem dúvida, sem dúvida.
1: E vai também para toda a minha família em geral, não esquecendo ninguém, para a Lina de Carvalhais e para a mãe dela também, e para os ouvintes e para vocês aí da Rádio Terra Quente FM. Até logo, se Deus quiser.
0: Muito obrigado, e para casa tudo de bom também, pois vamos passar aqui uma música para os nossos bombeiros. Não é mais, ser bombeiro voluntário. Não é fácil, não é fácil. Eles que andam de um lado para o outro e depois estão sujeitos a tudo, a críticas, mas as críticas valem o que valem. Por vezes, coitados. Olha que nós não fazíamos o que eles fazem.

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2: Muito bem, estamos a 13 minutos do final desta edição de hoje do programa da manhã. Durante este programa já lhe demos a conhecer a temperatura para o dia de hoje, 39 graus, é aquilo que está então previsto pelo IPMA, Instituto Português do Mar e da Atmosfera. Também lhe dissemos que a Maria esteve parabéns no dia 15, ou seja, no sábado, é a filha da nossa amiga Elvira de Santa Maria de Emres, e hoje está de parabéns a Ana Sofia, neta da Dona Agostinha de Esturãos. Ora, também estamos à espera das chamadas, é verdade, não custa nada, basta ligar para nós. Bom dia.
3: Bom dia, Sr. José.
2: Bom dia, Sr. Zé, como está?
3: Está tudo bem, como está tudo?
2: Olha, eu estou mesmo bem, porreiro mesmo fixe.
3: Está tudo.
2: É assim mesmo. Ora, cá estamos nós, mais uma semaninha, tem que ser, e vocês estão em festa, no fim de semana.
3: É sexta, sábado e domingo.
2: É isso mesmo, o próximo fim de semana aí no Geis é a festa aí da Romba, não é? Sim mesmo, muito bem.
3: Vai para a Ciporanda, para o Soares, para a Sardolinda, para a Serginha, para o Suzé e para a Cláudia. Vai para o Primo Mais dos Passos, vai para o Freitinho Soluções, vai para o Zé Manela, para o Fernando Rio, para a Ferdina, para a Solucinho das Soluções, para a Padaria Barreira, vai para o Sr. Fernando, para o Sr. Amir, para o Sr. Raul, para o Marco da Sobeira, para o pai, para a mãe e para a filhada, e vai para o João Pascoal, vai para o Paulo Quintela e para a Sra. Dele. Vai para o Brasil, a Vila Nova, para a filha e para o Gelo. E para o senhor, até logo.
2: Muito bem, muito obrigado. Até logo, Zé. Um abraço grande.
3: Até logo.
2: Muito obrigado. Vamos à música.

0: Ora, muito bem, é só romper a sola até ao final deste verão. São as festas que por aí há. E há muitas, há muitas. Este próximo fim de semana temos já a festa em Val da Sancha. É verdade, Val da Sancha. Temos também nos Eixos, Vila Verdinho. Enfim, há por aí muitas, mas muitas festas. E aquelas que a gente não sabe, não é? Um abraço grande então para todos. Boa preparação e depois, claro... E depois, claro, é gozar a festa com moderação. Ora bem, minha gente, nós estamos então no final. Eu regresso à antena logo a partir da 1 da tarde. A Ótica Transmontana só vem amanhã a partir das 7.
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9: 8 horas.
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0: lado?
1: Ah, oh, amor. Olha, eu acho que vou chegar tarde, vou chegar lá para as 2 da manhã.
0: Chega às 2, às 3, à hora que quiseres.
1: Como assim?
0: Chega à hora que quiseres.

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0: Bom dia, 17 de agosto de 2026. Avançamos com os factos históricos. Em 1815, Napoleão Bonaparte chegava à ilha de Santa Helena, o local do seu desterro definitivo. Também a 17 de agosto de 1906 nascia Marcelo Caetano, jurista, professor universitário, delfim do Estado Novo, último presidente do governo antes do 25 de abril de 74. Em 1927 foi fundada a Federação Portuguesa de Basquetebol e a 17 de agosto de 1943 nasceu o ator norte-americano Robert De Niro. Em 1960, o primeiro concerto dos Beatles no Indra Club, em Hamburgo. Em 1962, Peter Fletcher foi baleado ao tentar atravessar o Muro de Berlim, tornando-se uma das vítimas mais conhecidas da divisão. A 17 de agosto de 2008, o norte-americano Michael Phelps conquistava a sua 8ª medalha de ouro nos Jogos Olímpicos de Pequim, batendo o mítico recorde do seu compatriota e também nadador Mark Spitz, conseguido em Munique. Em 2014, morria aos 88 anos o general António Pires Veloso, um dos protagonistas do 25 de novembro de 75 e que naquela década ficou conhecido como Vice-Rei do Norte. Finalmente, em 2017, um ataque terrorista em Barcelona provocou 13 mortos e cerca de uma centena de feridos após uma furgoneta ter galgado um passeio e atropelado dezenas de pessoas nas Ramblas, no centro da cidade de Barcelona. Agora, os jornais desta segunda-feira. No Público, ondas de calor já estão a ameaçar o crescimento económico da Europa. Cortes na navegação nos grandes rios, fecho de centrais nucleares ou agravamento dos preços agrícolas são consequências económicas do calor que afeta a Europa de forma estrutural. Ainda na primeira página, à rentrée do PS, Carneiro responde a Montenegro: o rei vai mesmo nu, diz o secretário-geral do Partido Socialista. Na primeira página do Jornal de Notícias, Igreja Evangélica usada para explorar imigrantes ilegais, conta o JN, que fala ainda do Porto Sentido, a propósito do final da volta a Portugal em bicicleta, com a vitória de Guerin e, neste caso, da camisola amarela, mas o vencedor da última etapa foi Rui Oliveira. E bênção secreta em Fátima após o casamento íntimo na Casa de Cascais de Cristiano Ronaldo e Georgina. No Correio da Manhã, mulheres escolhidas por catálogo no Elefante Branco, jogadores de futebol, empresários e polícias entre os clientes. Escutas telefónicas acabam por ser decisivas para desmantelar um negócio milionário. Marco Silva diz: temos algumas posições urgentes para reforçar, no Benfica, e também na primeira página, José Luís Carneiro critica o governo na TAP e na REN. Jovem assassinado em pleno dia no cais do Sodré é também notícia. No Diário de Notícias, choque petrolífero, ganho de poder de compra dos salários baixa para o pior nível dos últimos 3 anos. Ainda no DN, Patrícia Silva conquista o bronze nos 1.500 metros dos europeus de atletismo. Agora a imprensa desportiva, a bola, a referência para Marco Silva, compreende o mercado, mas não deixa de lamentar a saída do lateral. Não queria perder Dedic, diz o técnico. Ainda Patrícia de bronze nos 1.500 metros e CR7 admite final da carreira esta temporada. No Sporting, marroquino Zekri, pensado para a esquerda. No Porto, Roma, perto de levar Rodrigo Mora. Na primeira página do Record, Vipotnik na manga. Sade reúne a saída de... previne, aliás, a saída de Soares. Reativado o interesse no avançado, o Swansea quer no mínimo 20 milhões pelo esloveno. Assumiu os aumentos, sinais de insatisfação do colombiano. Lateral esquerdo de 17 anos, Leão dá 3,5 milhões por Zerri. Ainda na primeira página, Palhinha, sabemos o que pretendemos, diz Marco Silva. E mora quase na Roma. No jogo, acordo já não demora, negócio dependente da engenharia financeira do Roma e deve chegar aos 50 milhões de euros. Rui Oliveira há dragão na festa de Guerin, isto na volta a Portugal. Patrícia Silva fecha com bronze e temos de reagir a propósito de Marco Silva sobre o jogo de hoje com o Casa Pia. Flávio agarra a oportunidade no Sporting, é também referência de primeira página do jogo. Por cá, nas notícias da Terra Quente, fez este domingo um ano que 7 idosos do lar Bom Samaritano em Mirandela perderam a vida na sequência de um incêndio e ainda não há responsáveis pela tragédia.
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1: Mais uma vez estamos juntos, nós e Santo António. Consultando alguns arquivos da nossa região, Trás-os-Montes, encontramos livros de contas de algumas irmandades. Criaram-se irmandades à volta dos santos que mais milagres lhe eram atribuídos. Esses irmãos, era assim que se chamava a quem se inscrevia na irmandade, pagaria uma quantia anualmente e tinha o benefício de o seu nome ser invocado em determinadas missas celebradas durante o ano e até mesmo quando a pessoa falecia. Essa verba tinha que ser recolhida e geralmente era por rapazes que estavam para ir à tropa ou pelos que já tinham ido à tropa e para, neste caso, uma forma de agradecimento. Geralmente o dinheiro recolhido destinava-se a obras nessa capela e ermida, a missas e até mesmo para ajudar a suportar as despesas da festa anual. Falemos em alguns que vão além de acender uma vela ou dar uma esmola em dinheiro, que é a coisa mais fácil e simples para alguns. Das ofertas que mais me tocaram foram as dos salpicões, orelhas de porco, pés de porco, focinheiras, linguiças. Matar um porco era antigamente quase obrigatório em todas as casas transmontanas. O porco era o sustento para todo o ano. Num tempo em que não havia luz elétrica, as várias partes do porco eram conservadas de maneira diferente. Sal para o presunto, para as pás, para os pés, banha para os rojões, azeite para os salpicões e linguiças. Retirar deste conjunto, que era o sustento da família, e ter que oferecer isso ao santo, era tirar da boca para dar. Era honrar a palavra dada ao santo em momentos de aflição, de necessidade. E nem todos, nos dias de hoje, são capazes de dar aquilo de que gostam que lhe faz falta. Mas encontrei registros de outras ofertas. Arrobas de lã. Os donos do rebanho ofereciam a lã e havia sempre tecedeiras que não tinham rebanhos, que arrematavam para mandar fazer os tapetes, as carpetes, os cobertores. Igualmente encontrei registros de oferta de sacos de cereal, trigo e centeio, assim como as charolas, uma espécie de andora, feito de ripas de madeira e completamente decorado com pães, bolos tradicionais da região, feitos por várias pessoas. Uma charola inteira era muito dinheiro. Lanço uma sugestão. Quando souberem que há arrematações, tentem participar. É uma tradição nossa, traz os montes e que está a desaparecer. E eu, Mariana Gândara, despeço-me. Até para a semana.
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0: Nove horas. Um ano após o incêndio que deflagrou no lar Bom Samaritano em Mirandela ter tirado a vida a 7 utentes, ainda não são conhecidas as causas que levaram a este trágico desfecho, nem foram apuradas responsabilidades. Os familiares desesperam com a lentidão da justiça. A região transmontana tem atualmente 2 incêndios ainda ativos. No distrito de Bragança, o fogo que deflagrou na noite de sábado em Cabeça Boa, no concelho de Torre de Moncorvo, tinha entrado em fase de resolução durante a manhã de domingo, mas agravou-se durante a tarde e noite com a retirada dos meios aéreos. Já passou para o concelho de Carraseda de Anciães, mais concretamente para Vilarinho da Castanheira e Pinhal do Douro, onde ontem à noite a população chegou a ser retirada das casas e confinada no largo da aldeia por motivos de segurança e por precaução. Segundo a página da internet, da Proteção Civil, no terreno estão ainda 337 operacionais e 110 viaturas. No distrito de Vila Real também continua ativo o incêndio em boticas, nas aldeias de Ardãos e Bobadela, que está a ser combatido por 236 operacionais e 83 viaturas. Um homem de 31 anos ficou ferido com gravidade este domingo em Mirandela depois de se ter despistado na moto que conduzia numa curva da Estrada Municipal 15, caiu para a via e em seguida foi colhido por uma viatura que seguia em sentido contrário, adiantou o comandante dos bombeiros de Mirandela, Luís Soares. A vítima foi transportada de ambulância para o hospital de Vila Real. O alerta para o acidente aconteceu às 11h20, quando o motociclista seguia no sentido do nó da A4 para a cidade de Mirandela e, por razões ainda por apurar, entrou em despiste, foi projetado para a via, vindo a ser atropelado por uma outra viatura que seguia no sentido Mirandela A4. Para o local foram acionados 9 operacionais com apoio de 4 viaturas. A PSP esteve no local a tomar conta da ocorrência e está a investigar as causas do acidente. A circulação do trânsito esteve cortada nos 2 sentidos naquele local da Estrada Municipal 15 durante mais de uma hora. Fez este domingo um ano que 7 idosos do lar Bom Samaritano, em Mirandela, perderam a vida na sequência de um incêndio e ainda não há responsáveis pela tragédia. Os inquéritos abertos pelo Ministério Público e pelo Instituto da Segurança Social para se apurar responsabilidades ainda não estão concluídos. Com os inquéritos em curso, não há pagamento de indemnizações e os familiares desesperam com a lentidão da justiça. O Ministério Público abriu inquérito visando apurar as causas exatas do fogo e eventuais responsabilidades, enquanto a Segurança Social abriu um processo de averiguação para fiscalizar o cumprimento das normas de funcionamento e segurança daquele equipamento residencial para pessoas idosas. 12 meses após a tragédia ter tirado a vida a 7 utentes, ainda não são conhecidas as causas que levaram a este trágico desfecho, nem foram apuradas responsabilidades. A investigação prossegue sujeita a segredo de justiça, responde a Procuradoria-Geral da República, a mesma resposta dá ao Ministério do Trabalho e da Segurança Social. O caso remonta à madrugada de 16 de agosto de 2025. 6 idosos, 5 mulheres e um homem, com idades entre os 75 e os 95 anos, perderam a vida num incêndio que deflagrou um dos quartos daquele lar que albergava 89 utentes. Os 3 idosos que estavam nessa divisão acabaram por morrer carbonizados, outros 3 morreram por inalação de fumo. 4 dias depois, o número de vítimas mortais aumentou para 7. Uma utente de 84 anos também não resistiu aos ferimentos. Deste incêndio resultaram ainda 25 feridos. João Matias, o provedor da Santa Casa da Misericórdia, instituição que gera o lar, confessa que sem resultados dos inquéritos o processo não pode ter grandes avanços.
6: Esta administração já fez uma primeira abordagem às famílias, já falei com elas todas. Naturalmente que não temos muito para lhe dizer, mas temos-lhe dito que estamos aqui para o que for necessário e para os ouvir. O assunto estava entregue às entidades do Ministério Público e da Polícia Judiciária que estão a fazer a respectiva investigação e não temos nenhumas notícias do que eles podem ter avançado, não é? E sem que eles avancem com esse processo, é bastante difícil nós podermos fazer alguma coisa relativamente às famílias, inclusivamente ser ressarcidos de alguma parte pela parte dos seguros.
0: Esta falta de respostas deixa revoltadas as famílias. É o caso de Carlos Alberto Lima, um dos 7 filhos de Josefina Cândida, uma das vítimas. Carlos só espera que a culpa não morra solteira.
7: Porquê é que aquilo ardeu? Porquê é que não tinha sistemas de segurança? Porquê é que não havia sistemas de antifogo? Um incêndio pode haver em qualquer lado. Em minha casa, em qualquer lado, pode haver um incêndio. Pode haver um curto-circuito entrando e haver um incêndio. Agora, o que não pode falhar é sistema de alarme, mangueiras de água, essas coisas, numa instituição onde estão 90 pessoas, não pode falhar, tem que haver manutenção, tem que haver tudo. E isso tudo falhou. E se isso tudo falhou, é porque alguém tem que haver um responsável, certo?
0: Já Nelson Loução, um dos três filhos de Inês da Natividade Gomes, outra das vítimas do incêndio, não entende tanta lentidão por parte da Justiça para se apurar responsabilidades.
8: E claro que queremos, no fundo, repor a justiça, porque a nossa mãe teve uma morte muito trágica, os outros utentes também. Houve aqui a quebra da expectativa de que ela pudesse vir a falecer de forma natural, apoiada, acarinhada, e isso verificou-se

0: misericórdia. Depois de equipamento ter sido validado pela Proteção Civil e pela Segurança Social, regressaram cerca de 80 utentes que estiveram distribuídos por outros lares, bem como cerca de 30 auxiliares, mais os técnicos e pessoal da limpeza, que estiveram alocados aos restantes 4 lares que a instituição detém no concelho. O projeto científico que luta pela sobrevivência do abutre preto no Parque Natural do Douro Internacional está a ter resultados muito positivos, revelaram os parceiros numa reunião realizada em Freixo de Espada à Cinta. A população local aumentou de cerca de 40 para 115 casais reprodutores, ultrapassando as metas iniciais estabelecidas para a conservação da maior ave de rapina da Europa. O projeto científico Life Age Pews Return está a ajudar a recuperar a população do abutre preto no Parque Natural do Douro Internacional. O projeto arrancou em 2023, prolonga-se até ao final de 2027, prevê aumentar a população reprodutora desta ave, a maior ave de rapina da Europa. Em Freixo de Espada à Cinta, na reunião de parceiros do projeto, Ivan Gutierrez, biólogo e coordenador do projeto na Palombar, Conservação da Natureza e Património Rural, revela que as metas estão a ser cumpridas.
1: Ainda falta un ano e meio para o final deste proxecto, mas até agora é bastante positivo porque se ten alcanzado moitos dos objetivos que foron pensados no inicio, nomeadamente duplicar a población de abutre preto, non é? Cando comenzamos o proxecto se estimaba que había uns 40 casais de abutre preto e actualmente há por volta de 115 casais. Temos máis do que superado o objetivo que era atingir os 80 casais e graças a iso tamén se ten conseguido reverter a situación de ameaça que ten pasado de criticamente en perigo a en perigo, ou seja, ten subido de categoría de ameaça.
0: Apesar dos avanços, os abutres continuam a enfrentar varias ameaças, sobretudo relacionadas com infraestruturas humanas.
1: Son varias as ameazas. As principais, diría que son a colisão con as liñas eléctricas. Son dois tipos de ameazas. Un é por colisão, non é? Eles están a voar e non ven a liñas eléctricas e embaten contra a liña eléctrica. E outro é a electrocución. Eles utilizan os postes de electricidade para ficar posados e os que non están ben protegidos, pronto, poden electrocutarse, non é? A mortalidade que máis encontramos é esa. Mas tamén está o abate a tiro, está o envenenamento.
0: A reunião ficou também marcada pela devolução à natureza de um grifo que foi encontrado debilitado e recuperado num centro gerido pelo Instituto de Conservação da Natureza e das Florestas. Foi devolvido à natureza no miradouro do Carrascalinho, em pleno Parque Natural do Douro Internacional, no concelho de Freixo de Espada à Cinta. O Futebol Clube Vinhais e o Bragança tiveram resultados diferentes na estreia do Campeonato de Portugal nesta temporada. O Futebol Clube Vinhais, que subiu do Campeonato Distrital, perdeu em casa com o Maria da Fonte por 1-0. A equipa orientada por Marco Mobil sofreu golo aos 63 minutos, apontado por Nelinho. Já o Grupo Desportivo de Bragança venceu fora o Brito por 3-2, com os golos do Bragança a serem apontados por Uxindi aos 12 minutos, Gonçalo Monteiro aos 37 e Edgar Ribeiro marcou aos 90+9, já em tempo de compensação. Quanto às outras equipas da região, o Montalegre empatou 0-0 na deslocação ao Celurizense, enquanto o Chaves B foi derrotado na deslocação ao Limianos por 3-1. Na próxima jornada, a disputar no domingo, o Futebol Clube Vinhais joga fora frente ao Tirsense, o Bragança recebe o Sporting de Braga B. O Montalegre recebe o Brito e o Chaves B também joga em casa com o Rebordosa.

Bem-vindos a mais um episódio de Ecos de Infância na Terra Quente FM. Há perguntas que fazemos em voz alta, há outras que guardamos durante anos dentro de nós. Hoje queremos falar de uma destas perguntas, uma pergunta que pode aparecer aos 20 anos, aos 30, aos 40 ou até mais tarde. Uma pergunta que pode ser sussurrada numa conversa com um companheiro, com uma amiga ou simplesmente pensada quando estamos sozinhos. Será que eu quero mesmo ser mãe? É claro que não sou eu. Mas pronto, ou será que quero mesmo ser pai? Portanto, aí já me cabe a mim. E às vezes a pergunta também assusta mais: e se eu nunca quiser? Vivemos então numa sociedade onde os filhos, de facto, às vezes dão, enfim, dão-nos estas questões, não é? E que muitas vezes é apresentado como uma espécie de caminho natural da vida: estudar, trabalhar, encontrar alguém, casar, ter filhos. Mas será que o caminho tem de ser igual para todos? Será que ter filhos é uma certeza que simplesmente aparece? Ou podemos desejar uma coisa no momento da nossa vida e duvidar nele noutra altura, não é, das nossas vidas? Ora, hoje vamos...

0: Vamos conversar sobre tudo isto. Para tal, nada melhor como Lúcia Menezes, a psicóloga que está sempre connosco todas as semanas. Obrigado mais uma vez.
1: Nada.
0: E hoje promete, não é? Promete. Estamos a falar aqui de perguntas que, no fundo, são, diga-se em abono da verdade, são habituais, não é? De vez em quando aparecem. Será que, de facto, eu tenho jeito para ser mãe, para ser pai, enfim. E, no fundo, isto é, são perguntas que podemos considerar normais ou não?
1: Bastante.
0: Quando eu digo normais, também não há perguntas normais nem anormais, tudo depende
1: muito
0: também
1: usuais.
0: Das circunstâncias, não é?
1: Sim, muito usuais nesse sentido, sim, são perguntas bastante, sim, comuns. Aliás, até às vezes chega-se ao ponto em que se estranha, não é, quando alguém não questiona isto em determinada altura da sua vida.
0: Claro.
1: Mas não te perguntas se sim, se não, se queres, se sentes, então, mas uma coisa aqui não está até certo, se não te perguntas, não é? Mas lá está, depois aqui vem os fatores da própria pressão, não é? Quando estas perguntas, ou nós as colocamos a nós mesmos, ou quando às vezes somos confrontados com isso. Não é? Mas não te perguntas, parece que é suposto a pessoa chegar ali a uma determinada fase na vida, onde, ai, tenho de me perguntar se devo, ou se quero, ou não, não é?
0: Sim, mas temos de ter a consciência que, de facto, não é nada errado termos dúvidas, não é? E muitas, sempre temos em várias coisas, e nestas também, não é?
1: Sim, exato. O próprio ter dúvidas faz parte do processo, não é? Daí
0: claro.
1: Também surgir esta questão, não é? Não tem propriamente uma resposta certa, não é? Não há aqui uma resposta certa do sim, sim, se me surgir a questão se querer ter filhos ou não, tenho de dizer imediatamente que sim, não é? Ou seja, se a pessoa também se apressar para imediatamente dizer que sim, se calhar não está internamente a processar o que é que implica isso na sua vida, não é? Porque está mais apressada a dizer que sim do que a integrar no que é que isso, não é? O que é que significa de alterações, de ajustes, não é? Na sua vida. Portanto, sim, não é? É o próprio viver com a incerteza e na ambivalência de não ter a resposta pronta para tudo, não é?
0: Sim, até porque às vezes aparece que são certezas que acabarão mais tarde por não ser, isto é, quando digo isto é, às vezes também há muito aquelas pessoas que dizem, ah, eu não tenho jeito para ser mãe, nem pouco mais ou menos, não tenho jeito para ser pai, nem quero ter filhos, não é? Lá está, são as tais dúvidas que depois, mais tarde, acabamos por ter que as engolir, não é?
1: Sim, tem aquelas próprias questões nos comentários, às vezes, que surge, que é, eu um dia, quando for mãe ou for pai, nunca vou fazer isto,
0: exato.
1: Não é? Depois a pessoa, mais tarde, ei, tenho de morder a minha língua.
0: Claro.
1: É? Disse que não ia e agora sou a primeira a tirar a mão à palmatória, que afinal lá o fiz, não é? Portanto, por isso a minha questão aqui de nunca, não é? É um bocado uma falácia, não é?
0: Claro.
1: Não se dizer isso, porque lá está, o que neste momento é uma... Não é? O que achamos como certeza na nossa fase de vida, daqui a 5 anos, ou também daqui a 1 ano,
0: poderá
1: 6
0: ser,
1: meses,
0: não é?
1: Já não sei, não é?
0: Claro.
1: Então, adaptar.
0: Vamos então imaginar uma pessoa que olha para os amigos, vê toda a gente a ter filhos, é normal, não é? Nós temos um círculo de amigos que eventualmente os outros casais têm amigos, nós têm filhos, aliás. Uns estão felizes, outros nem por isso, outros estão cansados, outros dizem que foi a melhor coisa que aconteceu. Essa pessoa pensa, não sinto essa vontade, será que devia sentir ou não? Ou seja, quando estamos assim perante estas dúvidas, deveríamos ou não também sentir essa vontade de ter, já que os nossos amigos também têm?
1: Aí coloca-se a questão, então estamos a ter porque os nossos amigos têm ou estamos a ter porque verdadeiramente sentimos que estamos preparados para ter? Coloca-se
0: claro.
1: Aí a questão, não é?
0: Se essa não
1: é
0: temos questão... de ser levados pelos outros.
1: Pois, porque se essa é a questão que surge num contexto social, não é? O que é que nos está a motivar a sentir essa necessidade? Se calhar não é nós nos sentimos preparados para tal. Ah, se calhar não quero deixar de sentir pertença neste grupo, não é? Ou não quer ser questionado do porquê de eu não ter e eles já terem, não é? Ou seja, não é um fator meu enquanto pessoa, é um fator da pressão ou da expectativa ou da própria pressão social ou da pertença, não é? Que fala mais alto ali naquele momento. Portanto, também tentar perceber o que é que leva, não é? A essa pressão, não é? Para ter e, ah, se calhar agora já deveria ter. O que é que me está a motivar a querer ter? Sou eu ou é o que está a passar-se à minha volta? Convém pensar sobre isso.
0: E como é que nós percebemos essa diferença? Como é que chegamos lá?
1: Muitas vezes é disto, é perceber quando é que esta dúvida agora está a surgir. Está a surgir porque eu internamente pensei sobre isto e surgiu-me o cenário, ou eu estou a tentar compensar aqui alguma necessidade de fora. Estou a fazer isto para não me sentir excluído, para não sentir que estou inferior, que estou aquém. Isto é um assunto que muitos adultos trazem para consulta. De eu agora dou por mim a ter feito coisas na minha vida só para não sentir que ficava atrás dos outros. E agora questionam-me como é que seria se eu tivesse feito ao meu ritmo e não quando os outros também fizeram. Portanto, muitas vezes é um pouco neste sentido. Estou a fazer porque lá está, no meu círculo de amigos já tem e eu sou o único que não tem. Não é? E não quero sentir aqui um sentimento de inferioridade ou desigualdade ou diferença, é isso que me está a motivar a ter. Portanto, também integrar isto, não é? Realmente faz-me sentido, sinto que há uma vontade em mim, um desejo de poder adaptar a minha liberdade, adaptar as minhas condições de vida e que estou disposto a tomar esse passo, ou não quero ficar atrás a quem, estou a perder um sentimento de prioridade, desigualdade. Muitas vezes é a resposta.
0: Isto também tem a ver um bocadinho com a própria personalidade, não é? Digamos assim, também, ou seja, também. Não ser deixado a levar pela onda, mas assim, enfim, tem que ser concretamente com a realidade das coisas, não é?
1: Exato, sim, porque há muitas fontes.
0: Tem a ver um pouco com a personalidade.
1: Há muitas fontes de expressão social, não é? Ou seja, não só da questão dos amigos, de, mas quando é que chega a tua vez? Queres é boa vida, não é?
0: Claro.
1: Ah, nunca mais. Ou então é os pais de, nunca mais me dás um neto, resparta, só queres ter a tua vida, nunca mais, não é? Os avós que é, pronto, este vai ficar para tio, não é? Vai ficar para tia, não é?
0: Ou seja, temos muitas vezes que olhar para nós, pensar que aquilo que queremos mesmo e não ir atrás dos outros e, enfim, ser no fundo influenciados, não é?
1: Sim, porque a questão da pressão social vamos sempre ser deparados, quer tínhamos, quer não tínhamos, não é? Porque depois a questão é, isso vai ser transformado mais tarde, que é, se optamos por ter filhos por pressão social, depois vai ser pressão, depois deles nascerem de outra maneira. Porque estás a fazer isso? Estás a dar demasiado colo? Não deverias dar. Dorme contigo? Não deveria dormir. Tu embalo para dormir? Não deverias.
0: Ou seja, isso depois tem influência também nessas situações.
1: Pois, a pressão está sempre a assumir formas diferentes. Portanto, se a pessoa toma este tipo de decisão para evitar a pressão, vai confrontar-se com ela de outras maneiras mais tarde. Por isso, nunca vai escapar ileso dela, né? Porque ela está sempre a transformar-se.
0: Vejamos esta dúvida. Imaginemos que alguém nunca sentiu vontade enorme de ser mãe, por ver que se calhar em outras mulheres, gosta de crianças, mas não sente vontade de ter uma, tem medo de se arrepender no futuro. Como é que se pode saber se esta mãe, ou a possibilidade de vir a ser mãe, está simplesmente com medo ou se realmente não quer mesmo ser mãe?
1: Ora, o poder reconhecer o medo é um passo importante. Porque muitas vezes, nesta tentativa de tomada de decisão, a pessoa tenta fugir dos medos. Uhum. Não, mas eu tenho a racionalizar. O que eu estou a pensar, o medo fica para depois. Mas o medo é um ingrediente importante para a pessoa poder decidir do que é que eu tenho medo. Não é? Tenho medo disso, de poder dar este passo e arrepender-me. Tenho medo de poder perder pelo processo. É importante reconhecer este medo. Porque o poder estar com esse medo é que depois também vai dar a resposta. Que é, ok, mas é o medo do arrependimento? É o medo do arrependimento de ser mãe? Ou é o medo do arrependimento em geral na minha vida? Eu tenho medo de me arrepender de decisões que tomo e o ser mãe é um exemplo disso. Se calhar depois já remontam a trabalho com outras questões, não é? Se calhar eu tenho de trabalhar a minha questão com o poder tomar uma decisão e mais para a frente não me identificar inteiramente com ela ou questioná-la. E depois a questão do poder de ser mãe, não é? Eu escolher ser mãe vem em consequência disso, não é? Se eu me preparar que posso tomar algo hoje, decidir e questionar mais para a frente, se calhar a relação com o poder ser mãe já modifica, não é? Já começa a pensar isto como outra possibilidade. Porque isso tem-me remontado muito às questões da própria falha, não é? Não, mas eu tenho que tomar decisões que sejam corretas. Não posso ficar a tomar decisões que depois meus pais me arrependem. Isto, a vida não é um jogo, não é? E muitas vezes é isso, não temos certeza das opiniões, das decisões, aliás, que tomamos, não é? Tomamos com uma convicção, mas não temos certeza absoluta.
0: Isso, de facto, isso acontecer
1: ter...
0: se a pessoa continuar sem saber, de final, o que é que passo deve dar?
1: Se calhar poder ficar com isso. Se calhar não tomar um passo enquanto não tiver esse...
0: A certeza.
1: Exato, não tiver aqui um rumo de poder... ter aqui uma orientação, é? Se calhar exatamente esse... O estar perdido é importante para a pessoa poder ficar ali. Porque temos muita aversão a isso, né? De poder estar perdidos, de não ter uma escolha, uma decisão. Às vezes é importante isso. Às vezes é importante eu reconhecer que estou perdido neste momento para depois poder sair dali, não é?
0: Claro.
1: É, às vezes até faço um exercício com os clientes que é poderem se imaginar no fundo de um poço. E a maior parte das pessoas tem esta... Não, mas onde é que está a escada? Ninguém me lançou uma corda? Ninguém faz nada disso, não é? E eu assim, mas e se ficares no fundo de um poço durante um minuto? Ai, não consigo. Eu tenho de saber que vou sair dali. Tá, mas se foste parar ao poço é porque houve maneira também de depois sair de lá. Ah, isso já é outra coisa. Ou seja, é a questão da pessoa poder conviver com o estar naquele momento, não é?
0: Lucia Menezes, estamos neste programa que se chama precisamente Ecos de Infância, não é? E não é por acaso. Talvez seja impossível falar deste assunto sem olhar para a nossa própria infância, porque quando pensamos em ser pais, talvez também estejamos a pensar nos pais que tivemos. Isso acontece, não é?
1: Muito. Já falamos, não é, em diversos episódios acerca desta questão, não é? Muitas vezes a decisão de poder ser pai ou mãe sempre tem raízes, não é? Quais é que foram os modelos que tivemos ou o que é que achámos errado naquilo que fizeram connosco, não é? No que é que mudaríamos ou adaptaríamos eventualmente. Portanto, tem sempre repercussão. Mesmo nas situações em que lá está, tivemos pais ou mães ou figuras ausentes, temos, como já disse, não é? A própria idealização do que é que nós gostaríamos que eles eventualmente tivessem sido. Portanto, há sempre aqui alguma representação inerente a este papel, não é? Nós não temos a ideia que vamos ser pai ou mãe do nada, não é? Até porque, lá está, somos confrontados com isso desde muito cedo, não é? Desde as brincadeiras com os bonecos, não é? Com os nenucos.
0: Ou seja, poder... e aí também podemos ir buscar os bons e os maus exemplos, não é? Os bons exemplos para replicar, os maus para não os fazer, não é? Digo eu.
1: Sim, só que a questão é que às vezes isso não é assim tão linear.
0: Não é tão linear, não é?
1: Pois, é nesse sentido, é que às vezes a pessoa é... Eu sei identificar muito bem o que é que foi mau para mim. Agora, será que eu vou saber identificar o que é mau para um filho? Se calhar não vou. Pois, e agora? Como é que eu faço a partir daqui?
0: E quando surge esta dúvida, eu tive uma infância complicada. Tenho medo de não saber ser um bom pai, ou, neste caso, um bom pai ou uma boa mãe. Isto também acaba por nos... dar aqui alguma falta de, não estou a dizer de, enfim, a noção do que é que se pode fazer, mas o que estou a dizer é, se há esta noção de que nós tivemos uma infância complicada, se isto pode ou não influenciar nesta tal decisão, ou pelo menos em pensar que vai ser bom ou mau pai.
1: Bastante, e até em dois sentidos, às vezes nem é no sentido tão esperado, até pode ser no sentido de, tive uma infância tão complicada que... Uma das missões da minha vida é ser a melhor mãe possível. Às vezes existe esta tentativa de compensação, que é eu vou saber que fui bem-sucedida na minha vida se eu conseguir ter este objetivo alcançado. Se eu conseguir ser a mãe mais próxima do perfeito que possa... A mãe ou o pai, como é que digam, é outro.
0: Claro.
1: Que possa existir. E depois há aqui também o outro ramo, não é? Outra possibilidade, não é? Não. A minha infância foi tão complicada que eu não confio em mim para sequer me arriscar a poder ser, não é? Não quero correr.
0: Isso pode significar risco. Que não está preparada para ser mãe? Ou não podemos deduzir isso?
1: Eu diria que significa mais que a pessoa tem de trabalhar aquilo que aconteceu consigo, não é? Antes de poder tomar uma decisão dessas,
0: claro.
1: Não é? Porque se vai tomar uma decisão que condiciona o futuro a partir do passado, está a condicionar-se pelo que outros lhe fizeram, não é? Não quer dizer necessariamente o que a pessoa é. Portanto, também poder trabalhar isso primeiro antes de poder decidir o que quer que seja, não é? Mas isto não quer dizer que toda a gente teve uma infância complicada que agora tem de estar inteiramente resolvido para ser mãe ou pai, que às vezes também é um mito que se tem, não é? Eu não acredito nisso. E sei que estou a ser controversa a dizer isto porque há colegas que dizem que não, que a pessoa tem de estar inteiramente bem consigo para poder ser mãe ou pai. Eu acho que se a pessoa estiver consciente dos seus padrões, daquilo que está a fazer... que pode até haver margem de trabalho, mesmo já sendo mãe ou pai, porque depois é confrontada com exemplos no dia-a-dia que permite ter essa margem de crescimento juntamente com a criança. Portanto, também não é aqui o cenário de eu tenho de ser perfeito, inteiramente resolvido.
0: Senão não posso ter, é isso?
1: Exato, senão também 99% da população não teria filhos, não é?
0: Claro. Há aqui também muitas frases que normalmente se ouve, por exemplo, quando encontrares a pessoa certa, vais querer ter filhos. Ou, quando tiveres a idade certa, vais sentir. Ou ainda, quando pegares num bebê ao colo, vais perceber.
1: É.
0: Há também muito estas frases que são frases feitas e que acabam por ter algum tipo de influência ou não?
1: Sim, tenho muitos clientes que sigo. Pronto, eu diria assim, muitos também, se calhar, já é...
0: Alguns, não é?
1: É um exagero, mas sim, alguns que têm uma certa revolta por causa destas frases. Então, mas estão a assumir que eu vou querer coisas na minha vida se eu decidir que vou querer. Isto quem é que é? Isto é a medida é minha, não é mais ninguém. Que é isto. Eu até um dia poderei querer ter, mas só por ouvir-te recomendar já não quero. Vou decidir quando eu quiser. Não é? Dá esta, meio que esta revolta, não é? No sentido, não, mas a liberdade é minha, ninguém se intromete na minha liberdade. E sim, eu percebo estes comentários, não é? Vêm desse sentido de sim, se é um desejo, não é? Supostamente inato, não é? Expectável que eventualmente aconteça para toda a gente. A questão é que ele mesmo sendo biológico, há pessoas que têm, lá está, histórias pessoais em que ele não acaba por se concretizar. Seja, lá está, por motivos biológicos, físicos, né? Casos de infertilidade, ou casos de algo impossível de alguma maneira, ou casos mesmo em que a pessoa opta por ter um percurso de vida em que isso não faz parte. Portanto, lá está, também moderar as nossas expectativas quando temos este tipo de comentários, não é? Não é por ter sido uma escolha válida para mim que tem de ser necessariamente para outros, não é? Eu tenho o poder de estar com a diversidade do outro, não é? Não é por eu ter e ser a melhor coisa da minha vida que necessariamente vai ser a melhor para a vida do outro, não é? Portanto, também poder estar com isto.
0: Portanto, não há aqui um relógio emocional que seja igual para todos. Difere, não é? Difere.
1: Sim, sem dúvida, sim. Sempre muito uma adaptação de cada caça, mas já tive pessoas que acompanho que chegaram aos 50 e que neles despertou o desejo. Não é agora. Eu agora é que tenho de arranjar maneira, porque agora é... Eu sei que já vou tarde, Lúcia, mas é agora.
0: por falar nisso, e se calhar esta situação, olha, até se aplica a mim. A pergunta até é interessante. Tenho 40 anos, ou tinha na altura, e continuo sem saber se quero ser pai. As pessoas dizem que já devia ter decidido. Isto é estranho? Estamos a falar aqui de um número redondo, 40
1: sim,
0: anos.
1: Sim, sim.
0: Ok. É de estranho isto ou não?
1: Porquê é que devia ser estranho?
0: Pois, para mim não foi.
1: Não é?
0: Exatamente. Mas é uma pergunta interessante, não é? Até para desmistificar um pouco esta questão dos 40 anos, não é?
1: Exatamente. Eu até dei aqui o exemplo dos 50 há bocadinho, também lá está inspirado numa pessoa que sigo e que veio-me a imagem da pessoa à memória. Mas também às vezes é uma representatividade importante, não é? Mas temos esta questão do próprio relógio, não é? O relógio é suposto que desperte numa determinada altura. E quando não está nessa altura, parece que nos faz meio que confusão. Ah, mas esta pessoa já deveria, não é? Já está fora, não é? Isto agora parece que vou criticar as maternidades, mas já ouvi, não é? Já ouvi clientes entrarem na maternidade e dizer: ah, você já está fora de prazo. Já não era para ter filhos com esta idade. De ser dito
0: sim, de facto, muitas vezes utiliza-se esse termo.
1: Sim, já está fora de prazo isto. Você expirou a validade. Não é? Portanto, estes comentários acontecem muito, não só da população, mas mesmo profissionais de saúde. Portanto, sim. Mas isto, mais uma vez, vai bater na ideia do estigma, não é? Porque é que tem necessariamente de haver uma idade necessária para poder englobar esta fase? Não é? Eu posso ter 40 e estar mais preparada emocionalmente e noutros aspectos do que quando tinha 26 ou 30, não é?
0: Portanto, nesta resposta estou de acordo com o Lúcio Menezes, porque de facto calhou comigo também. Portanto, podem à vontade com 40 anos.
1: Exato, porque não? Não é?
0: Vivemos então numa sociedade onde ter filhos ainda é muitas vezes apresentado como uma espécie de caminho natural da vida. Estudar, trabalhar, encontrar alguém, casar, ter filhos. Será que esse caminho tem de ser igual para todos? Foi o assunto deste episódio, mas que vai ter continuidade na próxima semana. Até lá.
1: Até lá. 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

0: Manobras ABC até ao Z. Dicionário Enciclopédico. D. Letra D. Deísmo. Na filosofia, é a concepção filosófica que reconhece a existência de um Deus criador do mundo, mas não providente, rejeitando a revelação e a graça, os dogmas, os milagres e a autoridade da Igreja. É uma doutrina fundada na natureza e na razão humana, cuja origem remonta a alguns pensadores do século XVII e XVIII, como Tyndall, Locke, Rousseau e Voltaire. Da essência, nome feminino, em botânica, é a abertura espontânea das válvulas de um órgão vegetal para dar saída às sementes ou ao pólen. Da ípara, adjetivo e nome feminino, que ou a que deu à luz um Deus. É o título também dado à Mãe de Jesus Cristo.
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0: Bom dia, 17 de agosto de 2026. Avançamos com os factos históricos. Em 1815, Napoleão Bonaparte chegava à ilha de Santa Helena, o local do seu desterro definitivo. Também a 17 de agosto de 1906 nascia Marcelo Caetano, jurista, professor universitário, delfim do Estado Novo, último presidente do governo antes do 25 de abril de 74. Em 1927 foi fundada a Federação Portuguesa de Basquetebol e a 17 de agosto de 1943 nasceu o ator norte-americano Robert De Niro. Em 1960, o primeiro concerto dos Beatles no Indra Club, em Hamburgo. Em 1962, Peter Fletcher foi baleado ao tentar atravessar o Muro de Berlim, tornando-se uma das vítimas mais conhecidas da divisão. A 17 de agosto de 2008, o norte-americano Michael Phelps conquistava a sua 8ª medalha de ouro nos Jogos Olímpicos de Pequim, batendo o mítico recorde do seu compatriota e também nadador Mark Spitz, conseguido em Munique. Em 2014, morria aos 88 anos o general António Pires Veloso, um dos protagonistas do 25 de novembro de 75 e que naquela década ficou conhecido como Vice-Rei do Norte. Finalmente, em 2017, um ataque terrorista em Barcelona provocou 13 mortos e cerca de uma centena de feridos após uma furgoneta ter galgado um passeio e atropelado dezenas de pessoas nas Ramblas, no centro da cidade de Barcelona. Agora, os jornais desta segunda-feira, no público, ondas de calor já estão a ameaçar o crescimento económico da Europa, cortes na navegação nos grandes rios, fecho de centrais nucleares ou agravamento dos preços agrícolas são consequências económicas do calor que afeta a Europa de forma estrutural. Ainda na primeira página, à rentrée do PS, Carneiro responde a Montenegro: o rei vai mesmo nu, diz o secretário-geral do Partido Socialista. Na primeira página do Jornal de Notícias, Igreja Evangélica usada para explorar imigrantes ilegais, conta o JN, que fala ainda do Porto Sentido a propósito do final da volta a Portugal em bicicleta, com a vitória de Guérin neste caso da camisola amarela, mas o vencedor da última etapa foi Rui Oliveira. E bênção secreta em Fátima após o casamento íntimo na Casa de Cascais de Cristiano Ronaldo e Georgina. No Correio da Manhã, mulheres escolhidas por catálogo no Elefante Branco, jogadores de futebol, empresários e polícias entre os clientes. Escutas telefónicas acabam por ser decisivas para desmantelar um negócio milionário. Marco Silva diz: temos algumas posições urgentes para reforçar, no Benfica, e também na primeira página, José Luís Carneiro critica o governo na TAP e na REN. Jovem assassinado em pleno dia no Cais do Sodré é também notícia. No Diário de Notícias, choque petrolífero, ganho de poder de compra dos salários baixa para o pior nível dos últimos 3 anos. Ainda no DN, Patrícia Silva conquista o bronze nos 1.500 metros dos europeus de atletismo. Agora a imprensa desportiva, a bola, a referência para Marco Silva, compreende o mercado, mas não deixa de lamentar a saída do lateral. Não queria perder Dedic, diz o técnico. Ainda Patrícia de bronze nos 1.500 metros e CR7 admite final da carreira esta temporada. No Sporting, marroquino Zecri pensado para a esquerda. No Porto, Roma perto de levar Rodrigo Mora. Na primeira página do Record, Vipotnik na manga. Sad reúne a saída de. Previne, aliás, a saída de Soares. Reativado o interesse no avançado, o Swansea quer no mínimo 20 milhões pelo esloveno. A subir os aumentos, sinais de insatisfação do colombiano. Lateral esquerdo de 17 anos, Leão dá 3 milhões e meio por Zerri. Ainda na primeira página, Palhinha, sabemos o que pretendemos, diz Marco Silva. E mora quase na Roma. No jogo, acordo já não demora, negócio dependente da engenharia financeira do Roma e deve chegar aos 50 milhões de euros. Rui Oliveira a dragão na festa de Guérin, isto na volta a Portugal. Patrícia Silva fecha com bronze e temos de reagir a propósito de Marco Silva sobre o jogo de hoje com o Casa Pia. Flávio agarra a oportunidade no Sporting, é também referência de primeira página do jogo. Por cá, nas notícias da Terra Quente, fez este domingo um ano que 7 idosos do lar Bom Samaritano em Mirandela perderam a vida na sequência de um incêndio e ainda não há responsáveis pela tragédia.
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4: Já tiveram alta 5 dos 6 bombeiros que ficaram feridos no sábado quando combatiam um incêndio na zona de Dine, no concelho de Vinhais. Já tiveram alta 5 dos 6 bombeiros que ficaram feridos no sábado quando combatiam um incêndio na zona de Dine, no concelho de Vinhais. 3 deles, incluindo uma mulher, tiveram alta ainda na noite de sábado, depois de serem assistidos no Hospital de Bragança. Também os 2 homens, de 45 e 47 anos, que foram transferidos para a Unidade Hospitalar do Porto, com queimaduras de 1º e 2º grau nas pernas, acabaram por ter alta este domingo de manhã. Já uma outra bombeira com queimaduras de 1º e 2º grau foi este domingo transferida para Vila Nova de Gaia, mas o seu estado não inspira cuidados. As chamas destruíram ainda um veículo de combate a incêndios florestais dos bombeiros de Vinhais. O incêndio está, nesta altura, em fase de resolução. As chamas que começaram em Espanha na madrugada do passado sábado chegaram ao território português, onde já queimaram cerca de 2 mil hectares, 50 deles de área agrícola estimada. Por causa deste incêndio, a autarquia de Vinhais decidiu também cancelar os concertos das festas em honra da Senhora da Assunção, previstos para a noite de sábado, 15 de agosto. A decisão é tomada por razões de segurança e em solidariedade com todos aqueles que estão a ser afetados pelo incêndio, bem como com os operacionais que se encontram no terreno a combater as chamas. Pode ler-se no comunicado da autarquia de Vinhais. Entretanto, a região transmontana tem atualmente 2 incêndios ainda ativos. No distrito de Bragança, o fogo que deflagrou na noite de sábado em Cabeça Boa, no concelho de Torre de Moncorvo, tinha entrado em fase de resolução durante a manhã de domingo, mas agravou-se durante a tarde e noite com a retirada dos meios aéreos e já passou para o concelho de Carraseda de Anciães, mais concretamente para Vilarinho da Castanheira e Pinhal do Douro, onde ontem à noite a população chegou a ser retirada das casas e confinada no largo da aldeia por motivos de segurança. No entanto, já foi possível regressarem às suas casas. Segundo a página da internet da Proteção Civil, no terreno estão ainda 354 operacionais com apoio de 111 viaturas e 5 meios aéreos. Já no distrito de Vila Real também continua ativo um incêndio em Boticas, nas aldeias de Ardãos e Bobadela, que está a ser combatido por 257 operacionais com apoio de 86 viaturas e 5 meios aéreos. Um homem de 31 anos ficou ferido com gravidade este domingo em Mirandela depois de se ter despistado na moto que conduzia numa curva da Estrada Municipal 15, caiu para a via e em seguida foi colhido por uma viatura que seguia em sentido contrário. Adiantou o comandante dos bombeiros de Mirandela, Luís Soares. A vítima foi transportada de ambulância para o hospital de Vila Real. O alerta para o acidente aconteceu às 11h20, quando o motociclista seguia no sentido do nó da A4 para a cidade de Mirandela e, por razões ainda por apurar, entrou em despiste, foi projetado para a via, vindo a ser atropelado por uma outra viatura que seguia no sentido Mirandela A4. Para o local foram acionados 9 operacionais, com apoio de 4 viaturas. A PSP esteve no local a tomar conta da ocorrência e está a investigar as causas do acidente. A circulação do trânsito esteve cortada nos 2 sentidos, naquele local, da Estrada Municipal 15, durante mais de 1 hora. Fez este domingo 1 ano que 7 idosos do Lar Bom Samaritano, em Mirandela, perderam a vida na sequência de um incêndio e ainda não há responsáveis pela tragédia. Os inquéritos abertos pelo Ministério Público e pelo Instituto da Segurança Social para se apurar responsabilidades ainda não estão concluídos. Com os inquéritos em curso, não há pagamento de indemnizações e os familiares desesperam com a lentidão da justiça. O Ministério Público abriu inquérito visando apurar as causas exatas do fogo e eventuais responsabilidades, enquanto a Segurança Social abriu um processo de averiguação para fiscalizar o cumprimento das normas de funcionamento e segurança daquele equipamento residencial para pessoas idosas. 12 meses após a tragédia ter tirado a vida a 7 utentes, ainda não são conhecidas as causas que levaram este trágico desfecho, nem foram apuradas responsabilidades. A investigação prossegue sujeita a segredo de justiça, responde a Procuradoria-Geral da República, a mesma resposta dá ao Ministério do Trabalho e da Segurança Social. O caso remonta à madrugada de 16 de agosto de 2025. 6 idosos, 5 mulheres e 1 homem, com idades entre os 75 e os 95 anos, perderam a vida no incêndio que deflagrou um dos quartos daquele lar que albergava 89 utentes. Os 3 idosos que estavam nessa divisão acabaram por morrer carbonizados, outros 3 morreram por inalação de fumo. 4 dias depois, o número de vítimas mortais aumentou para 7, uma utente de 84 anos também não resistiu aos ferimentos. Deste incêndio resultaram ainda 25 feridos. João Matias, o provedor da Santa Casa da Misericórdia, instituição que gera o lar, confessa que sem resultados dos inquéritos o processo não pode ter grandes avanços.
5: Esta administração já fez uma primeira abordagem às famílias, já falei com elas todas. Naturalmente que não temos muito para lhe dizer, mas temos-lhe dito que estamos aqui para o que for necessário para os ouvir. O assunto estava entregue às entidades do Ministério Público, da Polícia Judiciária, que estão a fazer a respectiva investigação e não temos nenhumas notícias do que eles podem ter avançado, não é? E sem que eles avancem com esse processo, é bastante difícil nós podermos fazer alguma coisa relativamente às famílias, inclusivamente ser ressarcidos de alguma parte pela parte dos seguros.
4: Esta falta de respostas deixa revoltadas as famílias. É o caso de Carlos Alberto Lima, um dos 7 filhos de Josefina Cândida, uma das vítimas. Carlos só espera que a culpa não morra solteira.
6: Porquê é que aquilo ardeu? Porquê é que não tinha sistemas de segurança? Porquê é que não havia sistemas de antifogo? Um incêndio pode haver em qualquer lado. Em minha casa, em qualquer lado, pode haver um incêndio. Pode haver um curto-circuito e haver um incêndio. Agora, o que não pode falhar é sistema de alarme, mangueiras de água, essas coisas, numa instituição onde estão 90 pessoas, não pode falhar, tem que haver manutenção, tem que haver tudo. E isso tudo falhou. E se isso tudo falhou, é porque alguém tem que haver um responsável, certo?
4: Já Nelson Loução, um dos 3 filhos de Inês da Natividade Gomes, outra das vítimas do incêndio, não entende tanta lentidão por parte da Justiça para se apurar responsabilidades.
7: E claro que queremos, no fundo, repor a justiça, porque a nossa mãe teve uma morte muito trágica, os outros utentes também. Houve aqui a quebra da expectativa de que ela pudesse vir a falecer de forma natural, apoiada, acarinhada, e isso verificou-se no tratamento. Não temos qualquer razão de queixa da instituição. Agora, naturalmente, que alguma coisa falhou e é preciso apurar-se todas as condições de segurança que são exigíveis para uma instituição desta natureza estavam, de facto, asseguradas e estavam ativas.
4: Entretanto,

esta temporada. O Futebol Clube Vinhais, que subiu do campeonato distrital, perdeu em casa com Maria da Fonte por 1-0. A equipa orientada por Marco Mobil sofreu golo aos 63 minutos, apontado por Nelinho. Já o Grupo Desportivo de Bragança venceu fora o Brito por 3-2, com os golos do Bragança a serem apontados por Uxindi aos 12 minutos, Gonçalo Monteiro aos 37 e Edgar Ribeiro marcou aos 90+9, já em tempo de compensação. Quanto às outras equipas da região, o Montalegre empatou 0-0 na deslocação ao Soluricense, enquanto o Chaves B foi derrotado na deslocação ao Limianos por 3-1. Na próxima jornada, a disputar no domingo, o Futebol Clube Vinhais joga fora frente ao Tirsense, o Bragança recebe o Sporting de Braga B. O Montalegre recebe o Brito e o Chaves B também joga em casa com o Rebordosa.

0: Estamos de novo à conversa, programa semanal aqui pela Terra Quente FM. O convidado, professor Pedro Beato, seja bem-vindo, professores. Em semana de eclipse andámos aí a fazer turismo, recebemos visitas.
1: Pois foi.
0: Aproveitar ver um espetáculo assim do outro mundo, não será, é do nosso mundo mesmo, mas que só se repete assim de quando em vez, não é? Não é todos os dias que podemos ser contemplados.
1: Sim, o eclipse foi uma coisa fantástica.
0: Uma coisa destas. A propósito disso, fomos ali dar uma volta até a Valtelhas, não é?
1: Sim, porque há um grupo que veio da região do litoral, principalmente do Porto, veio ver o eclipse aqui à Espanha e depois, no regresso, gostavam de conhecer Valtelhas, porque Valtelhas é uma terra muito, muito, enfim, muito conhecida. Porque está na Via 17 e porque tem de facto, quer dizer, quando nós estamos a falar de Valtelhas, nós estamos a falar de 5 mil anos de história, não é? 5 mil anos de história e...
0: Romanos, não é?
1: Sim, e anterior. Muito anterior, não é? Porque, repare, aliás, nós já falámos em várias coisas, mas exemplo, quando nós estamos no contexto ainda muito antes dos romanos, não é? Nós temos povoados em Valtelhas que foram habitados por estes povos que viviam aqui, como viveram aqui em Mirandela no Castelo Velho, como venderam na Serra dos Passos, como havia aqui muitos locais. Nós temos no concelho de Mirandela muitos locais onde houve a cultura castreja, não é? E os romanos, quando chegaram cá, já havia aqui pessoas a viver, não é? Já havia aqui comunidades com a sua cultura, com o seu modo de viver, com as suas regras, não é? Os romanos, quando chegaram, claro que as pessoas que viviam aqui não tinham a capacidade, nem a necessidade de construção de vias que tinham os romanos. Os romanos tinham uma necessidade vital. Quando eles cá chegaram, vamos lá ver, os romanos chegaram cá, por exemplo, a ponta de Val...
0: Podemos dizer que, em termos civilizacionais, eles já estariam mais à frente.
1: Muito mais, não é? Muito mais. Eles, por exemplo, eles fazem no século I, quando chegaram aqui, século I depois de Cristo, eles fazem a ponte de Chaves, não é? Ao passo que a ponte que está ali perto da Fradizela, perto de São Pedro Velho, perto, na estrada 206, esta ponte é já do século III. Eu presumo... Nós, normalmente, como temos os miliários, que são marcos, que têm inscrições, as inscrições têm uma alteração no tempo, mas não vou agora falar nisso, fica para outra vez. Mas os miliares têm informações muito importantes sobre...
0: Que ajudam a situar temporalmente, não é?
1: E as distâncias, não é?
0: Sim.
1: As distâncias também e não só as distâncias, mas também porque aquelas estradas, as vias romanas, principalmente as vias militares, elas tinham todas uma marcas, tinham textos nas pedras. Algumas são antigas, algumas não têm, mas a generalidade tem. E naquelas marcas que têm, por exemplo, a gente tem distâncias. As distâncias inicialmente eram relativamente a Braga e depois passaram também a ser relativamente a Chaves. E quando nós estamos a falar de distâncias, nós já falamos, as distâncias são do tempo dos romanos, não é? Portanto, eles contavam as distâncias.

0: em pé. Então, nesses miliares estão as distâncias. Portanto, a gente já sabia que distância estava de Chaves, conforme as épocas, ou a distância estava de Braga, e depois aquilo ia para a Astorga, né? E tínhamos uma. Porque, repare, quando os romanos cá chegaram, a ocupação que cá havia, já havia caminhos, já havia trilhos, não é? Já havia trilhos feitos pelas culturas castrejas. Por exemplo, nós vamos na estrada número 206 e estamos numa estrada, que a estrada 206 é muito sobre o itinerário da Via 17. Mas, nós temos outros caminhos que atravessam...
1: Via 17 romana, não é?
0: Sim, que atravessam esta via, não é? Que era uma via militar importante, não é? Por isso é que eles faziam as pontes e isso tudo. E nós temos também outras... As gentes que cá viviam também tinham, que eram os caminhos, chamavam-se as breias, não é? Que eram os caminhos que eles tinham, que iam para os campos fora. Por exemplo, eu ainda hoje podemos fazer, por caminhos de terra, uma ida, por exemplo, imagina, de Valtelhas para sei lá, para os lados de quem vai para quem atravessa aqui perto desta ponte e que vai para Lamalonga. Vamos imaginar. Ainda existe este caminho. E quando havia rios, as pontes que lá estavam eram de madeira. Eram de madeira, eram pontes arcaicas. Claro que no inverno elas normalmente desapareciam. Nós temos um exemplo aqui em Mirandela. Há um texto muito interessante que está no livro do Padre Salles, do seu padre Ernesto Salles, que fala em 1608, houve um documento que foi daqui para o rei para ser feita a ponte que ligava Mirandela a Vila Nova das Patas. Na altura chamava-se Vila Nova, ainda não existia a designação Patas. Portanto, e esta ponte era de madeira, todos os anos caía, e havia problemas, e até muitas vezes problemas até com pessoas que acabavam por morrer, porque era uma situação muito complicada.
1: E que ponte se trataria essa?
0: Essa é a ponte que todos conhecem, porque é aquela ponte que depois o rei permitiu que fosse feita a ponte de uma ponte em pedra, em dois arcos, que é aquela
1: será
0: ponte...
1: Será aquela ali ao pé no caminho da Ecoteca, por ali
0: sim,
1: fora?
0: Sim,
1: não é?
0: Não, sim. Não. É a ponte que está debaixo da estrada, que está antes da rotunda, mesmo antes da rotunda, quem vem do Pingo Doce para Mirandela.
1: É essa que eu estou a dizer. Se for no caminho pedonal, agora mais recentemente, criado há uns anos, ali da Ecoteca vai lá dar essa ponte, não é? Esse caminho.
0: Esta ponte é a ponte que está debaixo da estrada.
1: Estamos a falar da mesma ponte.
0: Pronto, que é a estrada de claro, cimento, sim, cimento sim, sim. Não, é? Não é a ponte dos jogos.
1: Não, sim.
0: Portanto, o que acontece é que, veja bem, os romanos, quando cá chegaram, o que existia cá era, portanto, os povos que viviam aqui, muitas vezes nem pontes tinham, eles andavam à procura de sítios onde fosse mais fácil passar, muitas vezes estavam muito tempo sem poder passar. Nós, na Idade Média, se fôssemos a Val de Juncal, por exemplo, estava uma data de tempo sem missa porque as pessoas que iam de continhos para lá não podiam passar pelo rio.
1: Por cima, nessa altura, o inverno tinha 9 meses, não é? Nove meses de inverno e três de inverno.
0: Mas agora repare. Portanto, estes caminhos que já existiam, os romanos também os aproveitaram e também as pessoas, quando escolhiam, já tentavam andar por sítios que fosse mais fácil e atravessar o rio onde fosse mais possível, não é? Mas repare. Portanto, quando os romanos cá chegaram e começaram a fazer aqui grandes centros administrativos, não é? Então, nós, se pensarmos em Braga, ou em Chaves, ou em Astorga, porque o caminho ia de Braga para Astorga, nós estamos a falar em grandes centros administrativos romanos, mas coisas muito grandes mesmo, com uma importância muito significativa, não é? Assim como, outra coisa, eles não era só esta estrada 17, havia caminhos paralelos que iam para, repare, até Moncorvo. Nós tínhamos aqui uma série de... E é muito curioso, mas já, não me queria perder. Portanto, estes centros mineiros, de Moncorvo até Vila Pouca da Guiar, eram todos do conhecimento dos romanos. Portanto, nós estamos a falar em Três Minas, em Vila Pouca da Guiar, em Moncorvo, em Reboredo. Quer dizer, há uma data de sítios, aqui na Freixeda, não é? Há uma série de sítios...
1: Todos esses pontos estavam interligados, tinham
0: esses
1: acessos.
0: Exatamente. Claro que havia também necessidades de transportes para levar estas coisas todas, não é? Portanto, uma das pontes... E há outra coisa muito curiosa, é que nós sabemos, por exemplo, através dos marcos e das inscrições que estão nos marcos, nós sabemos quando eram feitas as obras e quem era o imperador romano. Nós conhecemos os imperadores romanos que tiveram ligados aqui às obras desta estrada. E veja, a Ponte de Valtelhas está catalogada como sendo uma ponte do... A Ponte de Valtelhas, peço desculpa, a Ponte de Valtelhas não, porque a Ponte de Valtelhas, a chamada Ponte de Valtelhas, é a ponte do rio Rabassal.
1: Sim.
0: E eu estou a falar da ponte do rio Tuela. O rio Tuela é muito curioso, porque o rio Tuela passa mesmo no meio das terras de Ledra.
1: Uhum.
0: Todo o concelho de Mirandela, tirando Marmelos e Abreiro, todo o concelho de Mirandela estava praticamente nos limites das terras de Ledra. Exatamente, o rio Rabassal era um limite, mas o rio Tuela passava no meio da terra de Ledra. E eu há bocadinho estava a dizer, quando eles fazem todos estes caminhos e todas estas estradas, já se sabe que elas eram de pedra. Mas havia estradas com pontes muito mais significativas. Esta ponte tem 6 olhais, tem 6 arcos.
1: Sim.
0: É uma ponte fantástica, fantástica.
1: E que já falámos
0: e é praticamente a única ponte em Portugal,
1: sim,
0: em que passa trânsito. Aliás, eu virei-me para as pessoas que vinham numa caminhonete, eram cerca de 50 pessoas, que eu fui receber e que lhes fui mostrar a ponte. Recebi-os na ponte e depois fui para Valtelhas. Eles adoraram. Eles adoraram ter estado aqui, porque, claro...
1: A companhia é boa e a vista também.
0: E a região. E a região é
1: tudo
0: boa.
1: Tudo que há para ver era porque, bom material.
0: E já lá vai. Mas eles adoraram. Porque, repare, esta ponte é tão bem feita que mesmo no século XX, quando lá começaram a colocar instrumentos de medição mais atualizados, teodolitos e coisas desse género, para ver se a ponte tinha tido alguma...
1: Algum desvio, algum...
0: Exatamente. Não. A ponte está firme. Claro que houve obras de fissuras, de impermeabilizações.
1: Ao nível do próprio tabuleiro,
0: não
1: é?
0: Nós não nos podemos esquecer que esta ponte ainda tinha o tabuleiro no século XX.
1: Bem,
0: ainda tinha o tabuleiro, que eram aquelas
1: original,
0: pedras,
1: sim,
0: que depois foram tiradas e por baixo tinham todo aquele cascalho que servia de enchimento e que era um cascalho tão bem feito que também levava argila, que eles próprios, com o tempo, solidificava e até tapava ranhuras. Quer dizer, aquela ponte está impecável.
1: Uhum.
0: Impecável. Bem, eu há bocadinho estava a falar, por exemplo, há um caminho que passa aqui ao lado, que vem de Valtelhas e que vai pela Malonga, e que também tinha pontes, porque também passava por ribeiros, não é? Por exemplo, nós podemos... Há um ribeiro, é que chama o ribeiro da Ponte de Pedra, não é? Que não é, não estou a falar da Ponte de Pedra que está depois do Rabassal no concelho de Valpaços. Estou a falar, não é da Ponte de Pedra que eu queria dizer, estou a falar da Ponte do Arquinho, porque há uma Ponte do Arquinho que, pá, peço desculpa que eu agora estava-me a enganar, há duas Pontes do Arquinho muito próximas, como há muitas Pontes do Arquinho em Portugal, que eram pontes de pedra, que tinham só um arco. E eu ainda vou fazer aqui um programa sobre a Ponte do Arquinho.
1: Essas já são no concelho de Valpaços, não é?
0: Não, esta é uma ponte do Arquinho no concelho de Miranda.
1: Sim.
0: É uma ponte, que eu digo-lhe uma coisa. Não podemos, eu fui lá com um grande amigo meu, uma pessoa que tenho muito respeito, que é um estudioso e com quem eu tenho aprendido, que é o Jorge Nuzelos. Nestes marcos têm, a gente já sabe que os romanos mediam, é o pé, é o passo, é o estádio, é a milha. A milha é fácil porque são 1000 passos, não é?
1: Uhum.
0: A milha, a légua, quer dizer, não há dúvida nenhuma que nós temos todas estas medidas que são muito interessantes. Mas estava eu a dizer que, só para acabar, esta ponte do Arquinho é uma ponte onde eu fui com esse amigo, esse Nuzelos. Ele levou-me lá porque ele conhece isto tudo. E para irmos à ponte, tivemos que ir por meio de gestas e de uma série de vegetação densa até chegarmos ao leito do rio, da ribeira, que não tem água nenhuma, só tem fragas. Portanto, depois fomos a caminhar pelas fragas e lá chegámos à ponte, que é uma ponte fantástica, com espaços que... Bem, que eu vou dizer, aquilo vamos guardar para um programa.
1: Muito bem.
0: Mas que está num destes caminhos, que é exatamente o caminho que vai ligar Lamalonga a Valtelhas.
1: Mais lá para
0: a frente. Que eu queria dizer que, portanto, estas... Estas travessias acontecem muito frequentemente. Agora, a ponte de pedra tem uma coisa que eu também já agora vou dizer que acho interessante. Esta ponte tem talhamares. Nós também temos na ponte de Mirandela. Os talhamares são aquelas formas triangulares que...
1: Para cortar a água, não é?
0: Exatamente. Para cortar e desviar a água. Não só desvia a água, como também se houver troncos, ela, de certo modo, tenta desviá-los, se não forem muito grandes, que às vezes ficam lá presos.
1: E acaba também por ajudar na própria suporte, na estrutura, não é?
0: Mas há uma coisa muito curiosa, é que do outro lado da ponte, se nós olharmos, também tem essas formas.
1: Tem de um lado e do outro.
0: Também tem essas formas, não é? E então, mas porquê do outro lado? Porque, repara, de montante vem a força da água. Na tal ponte que eu falei há bocadinho, de 1608, o documento que foi para o rei é que a água ganhava uma força tal que as pontes que lá estavam de madeira eram um problema gravíssimo. É. Então tinha que fazer uma ponte de pedra, que é que lá está agora. Mas repare, quando nós estamos a falar...
1: Se tem dos dois lados,
0: tem dos dois lados, porquê?
1: Bem, eu vou excluir a hipótese de eles pensarem que o rio podia correr para os dois lados.
0: Pois, isso,
1: não,
0: claro. Isso,
1: não é? Mas talvez, enfim, ajude na hidrodinâmica e de passar a água também, não é?
0: Exatamente, sem dúvida nenhuma. Porquê?
1: Porque quando desaparece...
0: É isso mesmo. Quando a água passa pela ponte e pelos arcos,
1: com força, não é?
0: E com aquela força, cheias, mal passa, faz remoinhos. Exatamente. Remoinhos que podem ter um impacto negativo nas bases da ponte, embora...
1: Portanto, já havia esse tipo de preocupações nas construções dessa
0: sem
1: altura.
0: Sem dúvida nenhuma, sim. Que são os tais talhamares, que chamamos de... E os que estão antes do outro lado, a jusante, já lhe chamam talhantes, não é? Muitas vezes. E muitas vezes também lhe chamam suportes que vão guardar, não é? Contrafortes. Como chamavam na arquitetura romana, não é?
1: Ficará ali mais bem travado.
0: Exatamente. E depois, claro que as pessoas que lá estiveram foram mesmo ver as marcas todas que estão na pedra, dos forfecs, que são aquelas tesouras que pegam nas pedras e que são puxadas para cima para colocar as pedras.
1: Sabemos que tem lá marcas.
0: E ali, e aquela ponte ainda tem outra coisa curiosa, que é dos lados fizeram uns viadutos, que são uns quadrados que fizeram na ponte e que permitem também ajudar a vazar a água o mais possível. Agora, eu também já falei aqui que o facto daqueles arcos serem feitos em volta perfeita são determinantes para que, e se forem muito bem feitos, porque repare, nós falámos aqui no outro programa nas gromas, não é? Que são os instrumentos com que eles tiravam as linhas e com que eles marcavam as perpendiculares e portanto tinham os ângulos retos perfeitos. Aquilo era feito com uma qualidade, assim como as dióptras, que depois eles faziam as medidas relativamente aos níveis do terreno e as distâncias. Aquela ponte ainda hoje mantém um rigor absolutamente impressionante. As linhas, os ângulos retos, os níveis de terreno, as distâncias, está tudo perfeito. E quando, no século XX, aliás, num dos talhantes, tem lá ainda uma pecinha colocada de metal, que era onde ficava colocada o teodolito com que faziam as medidas para ver que a ponte não tinha necessidade. Estava absolutamente correta. Veja, eu acho que esta ponte, eu continuo a achar que esta ponte, ela foi feita numa altura, deveria ser no tempo do imperador Maximino. Eu digo isto porquê? Porque esta estrada romana e esta ponte, que é datada do século III, e nós estamos a falar de um período de tempo 235-238 depois de Cristo, veja, foi uma época em que as obras feitas na Via 17 foram de tal maneira bem feitas, e com tanta qualidade e com tanto conhecimento, que atribui-se, eu não estou a dizer que li isso num documento, mas eu tenho uma grande... vontade de atribuir esta ponte à construção nesta parte final da década de 230, porque ela ficou tão bem feita que durante muito, muito, muito tempo não foi necessário fazer obras nem no caminho.
1: Sim.
0: Porque, repare, nos outros caminhos, como aquele que eu falei há bocadinho, aquele caminho de terra, de pedra, onde eu caminhei um bocadinho nesse caminho e lá estão as pedras no chão romanas. Uhum. Lá estão as lajes romanas no chão, não é? Que estão logo a seguir esta ponte. Esta ponte será medieval. Mas não há dúvida nenhuma que nós temos ali trajetos romanos. Sim, é só passar
1: ainda,
0: lá.
1: Ainda
0: é
1: originais.
0: Aliás, eu até disse a algum dos senhores que vieram do Porto, se vocês algum dia quiserem, eu vou apontar-vos onde é o caminho e vocês venham aqui com a família e metam-se por o caminho, porque passado pouco tempo vão passar por uma ponte que não tem as guardas. Porque, repara, estas pontes não tinham as guardas, porque normalmente as águas passavam por cima das guardas. Eu tenho que me perder, porque esta história do nosso concelho é tão agradável que a gente tem que se perder. Porque, repare, o concelho de Mirandela, eu já falei aqui algumas vezes que a ponte de Mirandela, que não é romana, é mil anos depois, mais de mil anos depois, se esta ponte fosse de 230, a ponte de Mirandela é de 1200 anos mais tarde. Mas as guardas da ponte, elas eram fechadas do lado de Mirandela e eram abertas do lado do rio. Mas do lado do rio, a ponte descia 3 metros. Ela não era direita como é hoje. O direitamento da ponte já é do século XVIII, XIX, 1800 e... Não é? Já estamos no século XIX. Agora veja. No inverno, a água passava.
1: Estava por cima, portanto, as guardas
0: podiam ser uma resistência.
1: Não davam jeito, sim.
0: Podiam ser uma resistência. Quando nós chegamos à ponte de pedra, da Fradizela e de São Pedro Velho, quando nós chegamos a esta ponte de pedra, ela tem, de facto, umas guardas muito significativas. O que deu também uma discussão e uma conversa, porque tudo isto dá conversas deliciosas. Depois a gente estava a perguntar porquê. A intervenção, as intervenções que foram feitas no século XX, e houve intervenções ao nível do
1: tabuleiro,
0: do piso, há pessoas que defendem que o piso era... declinava para os lados, inclinava, descia para os lados, e isso pode ser verdade por causa dos ajustes de pedra. Nós, se olharmos para os lados da ponte, nós vemos lá ajustes de pedras de outras épocas. O que pode, aliás, como acontece na ponte de Mirandela, o que nos pode levar a pensar num possível endireitamento da ponte. Mas deixamos isso para outros aspectos. De qualquer maneira, eu vou um bocadinho para esta ideia. Para esta ideia. E depois, porque os marcos, estes marcos miliares são medidos. Mas repare, quando nós estamos a falar... Muito antes dos romanos, eu quando chego a Valtelhas, eu digo-lhes assim, vocês têm aqui, reparem, nós temos aqui, quando chegamos a Valtelhas, nós vamos encontrar, foi o que eu lhes disse, e não fomos lá porque ficávamos enfurtados por causa do forro. Ué. Mas eu disse, mas fica para outra vez. Vocês, quando tiverem muito tempo, digam e voltamos a Valtelhas. Porque vale a pena ir ver a Lagareta, que vai ser agora no dia 30, não é? Vale a pena ir ver a Lagareta, onde eles fabricam vinho como ele era feito há 2000 anos.
1: Naquele tempo.
0: Vale a pena ir também, olha, por exemplo, aqueles povoados, os hábitats, como a muralha, não é? A muralha é do 3º milénio antes de Cristo. Não é uma coisa. Depois temos, para além dos povoados hábitats, não é? Que eram do povoamento, temos povoados fortificados, não é? Que já são mais recentes do tempo da idade dos metais, porque a idade dos metais nós já temos o aparecimento do bronze e o aparecimento do ferro. A parte final do bronze e o aparecimento do ferro, que é antes dos romanos, antes da romanização. Depois a seguir é que vamos ter a romanização. E repare, por exemplo, No cabeço, que é outro, porque nós temos as muralhas, temos o cabeço, temos vários locais. Repare, por exemplo, nós no cabeço vamos encontrar um povoado que é uma sede civitas. Repare, já estamos no tempo da romanização e aquilo já funciona, que depois Valtelhas vai herdar esta qualidade, esta importância administrativa, é quase como se fosse uma capital daqui da região.
1: Claro.
0: Como Valtelhas foi, não é? É o núcleo principal. E veja que ele tem a sua origem no cabeço. E depois temos povoados fortificados que continuam, quer as muralhas, quer os castros, que continuam a evoluir e a ser habitados no tempo da romanização. Está a ver? Portanto, nós vamos encontrar nós vamos encontrar restos de fortificações, vamos encontrar uma série de buracos, de blocos de granito fantásticos, nós vamos encontrar talhas, pias quadradas, pias redondas, casas, algumas circulares, outras quadradas, louças, quer dizer, nós vamos encontrar uma série de coisas interessantíssimas nestes povoados, assim como nos outros. Não é só... Se formos para os outros povoados importantes aqui da região, também vamos encontrar coisas muito interessantes.
1: E neste caso concreto, até pensa existir sinalização até que identifica quem vai na estrada, não é? Desses locais mais significativos, não é? Para visitas.
0: Sim. E também, por exemplo, já encontrei nisto, pés esculpidos. Já encontrei também ali no caminho quem vai de Marmelos para na direção do rio, para o sul, passa de Marmelos, depois vai para ali fora. Também encontrei pés que podem ser relacionados com santuários, não é? Com santuários, por exemplo, nós temos lá um santuário que são feitas de promessas, não é? Promessas a Júpiter, por exemplo. E também temos os lares de família, lares de famílias. Repare, olha, eu até tenho aqui o desenho do santuário. Quando nós estamos a olhar... olha, eu já sei que o programa está perto do fim, mas eu quero dizer uma coisa. Eles adoraram aquelas pedras que estão nas paredes de Valtelhas. E, aliás, eu cheguei lá e disse, ao pé daquela mina d'água, daquela fonte que lá está, e disse, agora este caminho, vocês vão caminhá-lo sozinho e vão descobrir. Eles ficaram absolutamente encantados. E a conversa, que não pode ser hoje, porque não vamos ter tempo, mas eu tenho que falar nesta conversa que tive com eles num programa, porque eles ficaram apaixonados por todas aquelas formas que estavam nas paredes. E aquelas formas que estavam nas paredes deu uma conversa, e estava lá um senhor que era estudioso e que tem 5 livros publicados, e ele diz assim, o senhor professor fala de uma maneira que eu gostei muito, porque empenha-se, fala com alma na maneira. Mas repare, quando nós estamos a olhar, por exemplo, apareceu lá uma ara. Uma ara é, e o desenho que está a ara, é um monumento que aparece, é um altar dedicado a Júpiter. E veja, quando nós... Júpiter era um deus. E também tinha uma filha que era Diana. E quando olho para a parte de cima desta ara, que é feita em pedra de granito, eu não está lá, mas está no museu. Sim. Não está lá, mas repare, a ara de Júpiter, não é? Efetivamente, ela é dedicada ao deus Júpiter. Mas ela tem duas formas circulares com um estrelado lá dentro. De 8... dois estrelados. E no meio tem uma lua crescente. Ora bem... Isto é muito curioso, porque é exatamente este símbolo que nós, que eu não vou falar agora, mas que nós encontramos muitos. Por exemplo, estes círculos estrelados que nós encontramos na área de Júpiter, encontramos em várias casas que estão em Valtelhas. Portanto, tem que haver aqui uma ligação. Mas também os vamos encontrar... Isto já é uma opinião minha, que não coincide com todas aquelas que eu tenho, em pedras medievais, que eu vou relacionar, e vou explicar porquê num outro programa, que eu vou relacionar, que estão ao pé destas, mas que não são do mesmo tempo. Para mim são...
1: Muito bem, professor. Mas veja, fica a promessa, para terminar.
0: Força. Só para acabar, e peço desculpa, é que quando nós vemos esta lua, a lua também era símbolo da deusa Diana, que era filha do Júpiter. E agora veja, e qual é a grande mensagem? É a fertilidade, é a renovação, também da natureza, a renovação da nossa vida, a harmonia entre os homens e os deuses. Veja, nós começamos aqui a encontrar uma série de coisas que são extremamente importantes.
1: E vamos pegar nelas certamente em próximos programas.
0: E que depois passamos para o solo invicto.
1: Muito bem. Vamos deixar isso então para uma próxima conversa, professora. Hoje está no fim, terminou o nosso tempo, lamentavelmente, para a semana a mais. Fica a promessa dos 8 dias, voltamos à conversa com o professor Pedro Beato. Muito obrigado.
0: Foi o que aconteceu na minha visita. Também tive que interromper a conversa porque 2 horas não chegam.
1: Não chegaram, não é? E nós temos meia hora por semana. Mas nós temos o encontro marcado para a semana, não se esqueça. Muito obrigado por nos acompanhar também. Até para a semana.
0: Obrigado também por ouvirem e boa semana.
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4: Mais uma vez, estamos juntos, nós e Santo António. Consultando alguns arquivos da nossa região, Trás-os-Montes, encontramos livros de contas de algumas irmandades. Criaram-se irmandades à volta dos santos que mais milagres lhe eram atribuídos. Esses irmãos, era assim que se chamava a quem se inscrevia na irmandade, pagaria uma quantia anualmente e tinha o benefício de o seu nome ser invocado em determinadas missas celebradas durante o ano e até mesmo quando a pessoa falecia. Essa verba tinha que ser recolhida e geralmente era por rapazes que estavam para ir à tropa ou pelos que já tinham ido à tropa e para, neste caso, uma forma de agradecimento. Geralmente o dinheiro recolhido destinava-se a obras nessa capela e ermida, a missas e até mesmo para ajudar a suportar as despesas da festa anual. Falemos em alguns que vão além de acender uma vela ou dar uma esmola em dinheiro, que é a coisa mais fácil e simples para alguns. Das ofertas que mais me tocaram foram as dos salpicões, orelhas de porco, pés de porco, focinheiras, linguiças. Matar um porco era antigamente quase obrigatório em todas as casas transmontanas. O porco era o sustento para todo o ano. Num tempo em que não havia luz elétrica, as várias partes do porco eram conservadas de maneira diferente. Sal para o presunto, para as pás, para os pés, banha para os rojões, azeite para os salpicões e linguiças. Retirar deste conjunto, que era o sustento da família, e ter que oferecer isso ao santo, era tirar da boca para dar. Era honrar a palavra dada ao santo em momentos de aflição, de necessidade. E nem todos, nos dias de hoje, são capazes de dar aquilo de que gostam ou que lhe faz falta. Mas encontrei registros de outras ofertas. Arrobas de lã. Os donos do rebanho ofereciam a lã e havia sempre tecedeiras que não tinham rebanhos, que arrematavam para mandar fazer os tapetes, as carpetes, os cobertores. Igualmente encontrei registros de oferta de sacos de cereal, trigo e centeio, assim como as charolas, uma espécie de andor, feito de ripas de madeira e completamente decorado com pães, bolos tradicionais da região, feitos por várias pessoas. Uma charola inteira era muito dinheiro. Lanço uma sugestão. Quando souberem que há arrematações, tentem participar. É uma tradição nossa, traz os montes e que está a desaparecer. E eu, Mariana Gândara, despeço-me. Até para a semana.
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9: Um ano após o incêndio que deflagrou no lar Bom Samaritano em Mirandela ter tirado a vida a 7 utentes, ainda não são conhecidas as causas que levaram a este trágico desfecho, nem foram apuradas responsabilidades. Os familiares desesperam com a lentidão da justiça.
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9: Já tiveram alta 5 dos 6 bombeiros que ficaram feridos no sábado quando combatiam um incêndio na zona de Dino, no concelho de Vinhais. 3 deles, incluindo uma mulher, tiveram alta ainda na noite de sábado, depois de serem assistidos no hospital de Bragança. Também os 2 homens, de 45 e 47 anos, que foram transferidos para a unidade hospitalar do Porto, com queimaduras de 1º e 2º grau nas pernas, acabaram por ter alta este domingo de manhã. Já uma outra bombeira com queimaduras de 1º e 2º grau foi este domingo transferida para Vila Nova de Gaia, mas o seu estado não inspira cuidados. As chamas destruíram ainda um veículo de combate a incêndios florestais dos bombeiros de Vinhais. O incêndio está, nesta altura, em fase de resolução. As chamas que começaram em Espanha na madrugada do passado sábado chegaram ao território português, onde já queimaram cerca de 2 mil hectares, 50 deles de área agrícola estimada. Por causa deste incêndio, a autarquia de Vinhais decidiu também cancelar os concertos das festas em honra da Senhora da Assunção, previstos para a noite de sábado, 15 de agosto. A decisão é tomada por razões de segurança e em solidariedade com todos aqueles que estão a ser afetados pelo incêndio, bem como com os operacionais que se encontram no terreno a combater as chamas. Pode ler-se no comunicado da autarquia de Vinhais. Entretanto, a região transmontana tem atualmente 2 incêndios ainda ativos. No distrito de Bragança, o fogo que deflagrou na noite de sábado em Cabeça Boa, no concelho de Torre de Moncorvo, tinha entrado em fase de resolução durante a manhã de domingo, mas agravou-se durante a tarde e noite, com a retirada dos meios aéreos, e já passou para o concelho de Carraseda de Anciães, mais concretamente para Vilarinho da Castanheira e Pinhal do Douro, onde ontem à noite a população chegou a ser retirada das casas e confinada no largo da aldeia por motivos de segurança. No entanto, já foi possível regressarem às suas casas. Segundo a página da internet da Proteção Civil, no terreno estão ainda 354 operacionais com apoio de 111 viaturas e 5 meios aéreos. Já no distrito de Vila Real também continua ativo um incêndio em Boticas, nas aldeias de Ardãos e Bobadela, que está a ser combatido por 257 operacionais com apoio de 86 viaturas e 5 meios aéreos. Um homem de 31 anos ficou ferido com gravidade este domingo em Mirandela depois de se ter despistado na moto que conduzia numa curva da Estrada Municipal 15, caiu para a via e em seguida foi colhido por uma viatura que seguia em sentido contrário. Adiantou o comandante dos bombeiros de Mirandela, Luís Soares. A vítima foi transportada de ambulância para o hospital de Vila Real. O alerta para o acidente aconteceu às 11h20, quando o motociclista seguia no sentido do nó da A4 para a cidade de Mirandela e, por razões ainda por apurar, entrou em despiste, foi projetado para a via, vindo a ser atropelado por uma outra viatura que seguia no sentido Mirandela A4. Para o local foram acionados 9 operacionais com apoio de 4 viaturas. A PSP esteve no local a tomar conta da ocorrência e está a investigar as causas do acidente. A circulação do trânsito esteve cortada nos 2 sentidos naquele local da Estrada Municipal 15 durante mais de uma hora. Fez este domingo um ano que 7 idosos do Lar Bom Samaritano, em Mirandela, perderam a vida na sequência de um incêndio e ainda não há responsáveis pela tragédia. Os inquéritos abertos pelo Ministério Público e pelo Instituto da Segurança Social para se apurar responsabilidades ainda não estão concluídos. Com os inquéritos em curso, não há pagamento de indemnizações e os familiares desesperam com a lentidão da justiça. O Ministério Público abriu inquérito visando apurar as causas exatas do fogo e eventuais responsabilidades, enquanto a Segurança Social abriu um processo de averiguação para fiscalizar o cumprimento das normas de funcionamento e segurança daquele equipamento residencial para pessoas idosas. 12 meses após a tragédia ter tirado a vida a 7 utentes, ainda não são conhecidas as causas que levaram a este trágico desfecho, nem foram apuradas responsabilidades. A investigação prossegue sujeita a segredo de justiça, responde a Procuradoria-Geral da República, a mesma resposta dá ao Ministério do Trabalho e da Segurança Social. O caso remonta à madrugada de 16 de agosto de 2025. 6 idosos, 5 mulheres e um homem, com idades entre os 75 e os 95 anos, perderam a vida no incêndio que deflagrou um dos quartos daquele lar que albergava 89 utentes. Os 3 idosos que estavam nessa divisão acabaram por morrer carbonizados, outros 3 morreram por inalação de fumo. 4 dias depois, o número de vítimas mortais aumentou para 7, uma utente de 84 anos também não resistiu aos ferimentos. Deste incêndio resultaram ainda 25 feridos. João Matias, o provedor da Santa Casa da Misericórdia, instituição que gera o lar, confessa que sem resultados dos inquéritos o processo não pode ter grandes avanços.
0: Esta administração já fez uma primeira abordagem às famílias, já falei com elas todas. Naturalmente que não temos muito para lhe dizer, mas temos-lhe dito que estamos aqui para o que for necessário e para os ouvir. O assunto estava entregue às entidades do Ministério Público, da Polícia Judiciária, que estão a fazer a respectiva investigação e não temos nenhumas notícias do que eles podem ter avançado, não é? E sem que eles avancem com esse processo, é bastante difícil nós podermos fazer alguma coisa relativamente às famílias, inclusivamente ser ressarcidos de alguma parte pela parte dos seguros.
9: Esta falta de respostas deixa revoltadas as famílias. É o caso de Carlos Alberto Lima, um dos 7 filhos de Josefina Cândida, uma das vítimas. Carlos só espera que a culpa não morra solteira.
1: Porquê é que aquilo ardeu? Porquê é que não tinha sistemas de segurança? Porquê é que não havia sistemas de antifogo? Um incêndio pode haver em qualquer lado. Em minha casa, em qualquer lado, pode haver um incêndio. Pode haver um curto-circuito entrar e abrir um incêndio. Agora, o que não pode falhar é sistema de alarme, mangueiras de água, essas coisas, numa instituição onde estão 90 pessoas, não pode falhar. Tem que haver manutenção, tem que haver tudo. E isso tudo falhou. E se isso tudo falhou, é porque alguém tem que haver um responsável, certo?
9: Já Nelson Loução, um dos 3 filhos de Inês da Natividade Gomes, outra das vítimas do incêndio, não entende tanta lentidão por parte da Justiça para se apurar responsabilidades.
8: E claro que queremos, no fundo, repor a Justiça, porque a nossa mãe teve uma morte muito trágica, os outros utentes também. Houve aqui a quebra da expectativa de que ela pudesse vir a falecer de forma natural, apoiada, acarinhada, e isso verificou-se no tratamento. Não temos qualquer razão de queixa da instituição. Agora, naturalmente, que alguma coisa falhou e é preciso apurar-se todas as condições de segurança que são exigíveis para uma instituição desta natureza estavam, de facto, asseguradas e estavam ativas.
9: Entretanto, o Lar Bom Samaritano foi reaberto no passado mês de maio, 9 meses depois da tragédia, após ter sido sujeito a obras de requalificação no valor de 300 mil euros, suportados pela Santa Casa da Misericórdia. Depois de equipamento ter sido validado pela Proteção Civil e pela Segurança Social, regressaram cerca de 80 utentes que estiveram distribuídos por outros lares, bem como cerca de 30 auxiliares, mais os técnicos e pessoal da limpeza, que estiveram alocados aos restantes 4 lares que a instituição detém no concelho. A Piscina Municipal da Maravilha vai acolher esta terça-feira uma tarde musical com a atuação de Micael Vingança entre as 15 e as 20 horas. O artista natural de Lousada é também campista e há 15 anos que faz questão de

0: momento e vamos tentar aqui animar um bocadinho. Nada que o Miguel já não tivesse feito numa coisa não tão profissional, porque ao longo dos anos nós trazíamos a concertina e íamos animando aqui as tardes e íamos
1: com uma mais particular.
0: Exatamente, uma coisa mais particular. Este ano, pronto, surgiu a oportunidade em conversa com o Nelson para fazermos aqui um espetáculo, uma coisa diferente.
2: Miguel confessa que a maioria dos seus espetáculos musicais são mais concentrados na zona do Minho e no Porto. No entanto, Miguel espera mudar esse paradigma e a atuação da tarde desta terça-feira pode ajudar.
0: Por acaso não vemos muito para Trás-os-Montes, porque normalmente as festas em Trás-os-Montes e numa generalidade, não são todas, mas normalmente são bandas de caminhão-palco, é um conceito um bocadinho diferente do que o Miguel apresenta, não? Nós apresentamos 2 horas de espetáculo, normalmente as bandas de baile têm uma duração maior de espetáculo, então não é uma área em que o Miguel esteja muito habituado a fazer. Vamos fazendo umas presenças com 4 ou 5 músicas, fazemos aqui muitas aldeias, também de Mirandela, mas pequenos eventos, digamos, feirinhas tradicionais, onde não apresentamos o nosso espetáculo completo, apenas viemos fazer uma pequena demonstração de alguns temas do Miguel. Em contrapartida, temos outras regiões do país onde trabalhamos muito, como Barcelos, Braga, Zona Minho, Porto, também trabalhamos bastante. Conseguimos chegar, digamos, até ali à zona centro, é onde nós mais trabalhamos. Mas, quem sabe, um dia consigamos trazer o espetáculo completo.
2: Miguel Vingança promete, assim, muita animação para a tarde esta terça-feira.
0: Basicamente é o baile, é aquilo que as bandas de baile fazem, é um estilo muito popular, uma música muito, muito animada e é um espetáculo cheio de dinâmica, interação. Tenho a certeza que as pessoas vão aderir e venham porque vão se divertir de certeza absoluta. Aproveito esta oportunidade para quem não conhece o Miguel possa passar nas nossas redes sociais e também no nosso canal de YouTube para perceberem um bocadinho daquilo que é o espetáculo do Miguel Vingança. Nós fazemos sempre em todos os espetáculos um pequeno vídeo, um resumo das localidades por onde vamos passar. E convido todos a verem e a perceberem a dinâmica do espetáculo Miguel Vingança e, quem sabe, conseguir trazer a minha banda aqui para Terras Transmontanas.
2: A Piscina Municipal da Maravilha acolhe esta terça-feira uma tarde musical com a atuação do Miguel Vingança entre as 15 e as 20 horas. O Futebol Clube Vinhais e o Bragança tiveram resultados diferentes na estreia do Campeonato de Portugal nesta temporada. O Futebol Clube Vinhais, que subiu do Campeonato Distrital, perdeu em casa com Maria da Fonte por 1-0. A equipa orientada por Marco Móbil sofreu gol aos 63 minutos, apontado por Nelinho. Já o Grupo Desportivo de Bragança venceu fora o Brito por 3-2, com os gols do Bragança a serem apontados por Uxindi aos 12 minutos, Gonçalo Monteiro aos 37 e Edgar Ribeiro marcou aos 90+9, já em tempo de compensação. Quanto às outras equipas da região, o Montalegre empatou 0-0 na deslocação ao Soluricense, enquanto o Chaves B foi derrotado na deslocação ao Limianos por 3-1. Na próxima jornada, a disputar no domingo, o Futebol Clube Vinhais joga fora frente ao Tirsense, o Bragança recebe o Sporting de Braga B. O Montalegre recebe o Brito e o Chaves B também joga em casa com o Rebordosa.

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2: O verão em Mirandela ganha ainda mais vida esta terça-feira, com uma tarde especial na Piscina da Maravilha, preparado para quem gosta de música, convívio e bons momentos ao ar livre. A partir das 3 da tarde, o espaço transforma-se no ponto de encontro ideal para aproveitar a tarde, relaxar-se junto à piscina e desfrutar de um ambiente descontraído e cheio de energia. Ao longo da tarde, a animação musical estará a cargo de Micael Vingança, Lamba Botas e David. Haverá motivo de sobra para ficares, conviver com amigos e aproveitar cada momento. É já esta terça-feira, a partir das 3 da tarde, na Piscina da Maravilha. O Parque Doutor José Gama em Mirandela vai transformar-se esta quinta-feira numa verdadeira sala de cinema ao ar livre, com mais uma sessão do cinema na Praça Continente. A iniciativa convida a população a sair de casa, reunir a família e os amigos e desfrutar de uma noite de verão diferente. Nesta sessão será exibido o aguardado O Diabo Veste Prada 2, dando continuidade à história que conquistou públicos em todo o mundo e que regressa agora ao grande ecrã. A sessão tem entrada livre e está aberta a toda a comunidade. Mirandela Mais Tua, voluntariado Jovens Natureza e Floresta 2026. Cuidar da natureza está em ti. O município de Mirandela, em parceria com o IPDJ e outras entidades, lança o programa Mirandela Mais Tua, no âmbito do voluntariado Jovem Natureza e Florestas, e convida os jovens a inscreverem-se como voluntários. A ação é destinada para jovens dos 14 aos 30, tem uma bolsa de participação de 13€ por dia, com um horário de 5 horas por dia, com duração de turnos individuais de 10 dias, uma oportunidade única para os jovens contribuírem ativamente para a proteção do ambiente, ganharem experiência e viverem uma aventura ao ar livre com um propósito. Mais informações no sítio programasjuventude.ipdj.gov.pt ou no município de Mirandela. Está completa hoje esta edição de Passos do Conselho, um conselho de Mirandela.
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1: Já tiveram alta 5 dos 6 bombeiros que ficaram feridos no sábado quando combatiam incêndio na zona de Dino, no concelho de Vinhais. Uma outra bombeira com queimaduras de primeiro e segundo grau foi transferida para Vila Nova de Gaia, mas o seu estado não inspira cuidados. O Serviço de Proteção da Natureza e do Ambiente, da GNR, está a investigar o aparecimento de peixes mortos ontem no Rio Corgo, em Vila Real. Fez este domingo um ano que 7 idosos do lar Bom Samaritano, em Mirandela, perderam a vida na sequência de um incêndio e ainda não há responsáveis pela tragédia. Os inquéritos abertos pelo Ministério Público e Instituto da Segurança Social para se apurar responsabilidades ainda não estão concluídos. Os familiares desesperam com a lentidão da justiça. É uma notícia de última hora, um despiste seguido de colisão entre um automóvel e uma carrinha no IC5, na zona do concelho de Vila Flor, esta manhã, provocou 2 mortos e 4 feridos, adianta a fonte da GNR. O ligeiro de passageiros onde viajavam as vítimas mortais, juntamente com outras 3 pessoas, despistou-se e terá embatido contra uma carrinha que vinha na direção contrária. O alerta para o acidente aconteceu às 10h18. Para o local foram acionados 25 operacionais com apoio de 8 viaturas e ainda o heli do INEM sediado em Macedo de Cavaleiros. O IC5 está cortado ao trânsito e deverá permanecer assim durante as próximas horas. Um homem de 31 anos ficou ferido com gravidade este domingo em Mirandela depois de se ter despistado na moto que conduzia numa curva da Estrada Municipal 15, caiu para a via e em seguida foi colhido por uma viatura que seguia em sentido contrário. Adiantou o comandante dos bombeiros de Mirandela, Luís Soares. A vítima foi transportada de ambulância para o hospital de Vila Real. O alerta para o acidente aconteceu às 11h20, quando o motociclista seguia no sentido do nó da A4 para a cidade de Mirandela e, por razões ainda por apurar, entrou em despiste, foi projetado para a via, vindo a ser atropelado por uma outra viatura que seguia no sentido Mirandela A4. Para o local foram acionados 9 operacionais com apoio de 4 viaturas. A PSP esteve no local a tomar conta da ocorrência e está a investigar as causas do acidente. A circulação do trânsito esteve cortada nos 2 sentidos naquele local da Estrada Municipal 15 durante mais de uma hora. Já tiveram alta 5 dos 6 bombeiros que ficaram feridos no sábado quando combatiam um incêndio na zona de Dino, no concelho de Vinhais. 3 deles, incluindo uma mulher, tiveram alta ainda na noite de sábado depois de serem assistidos no hospital de Bragança. Também os 2 homens de 45 e 47 anos que foram transferidos para a unidade hospitalar do Porto com queimaduras de primeiro e segundo grau nas pernas, acabaram por ter alta este domingo de manhã. Já uma outra bombeira com queimaduras de primeiro e segundo grau foi este domingo transferida para Vila Nova de Gaia, mas o seu estado não inspira cuidados. As chamas destruíram ainda um veículo de combate a incêndios florestais dos bombeiros de Vinhais. O incêndio está, nesta altura, em fase de resolução. As chamas que começaram em Espanha na madrugada do passado sábado chegaram ao território português, onde já queimaram cerca de 2 mil hectares, 50 deles de área agrícola estimada. Por causa deste incêndio, a autarquia de Vinhais decidiu também cancelar os concertos das festas em honra da Senhora da Assunção, previstos para a noite de sábado, 15 de agosto. A decisão é tomada por razões de segurança e em solidariedade com todos aqueles que estão a ser afetados pelo incêndio, bem como com os operacionais que se encontram no terreno a combater as chamas. Pode ler-se o comunicado da autarquia de Vinhais. Entretanto, a região transmontana tem atualmente 2 incêndios ainda ativos. No distrito de Bragança, o fogo que deflagrou na noite de sábado em Cabeça Boa, no concelho de Torre de Moncorvo, tinha entrado em fase de resolução durante a manhã de domingo, mas agravou-se durante a tarde e noite com a retirada dos meios aéreos. Passou para o concelho de Carraseda de Anciães, mais concretamente para as freguesias de Vilarinho da Castanheira e Pinhal do Douro, onde, ontem à noite, a população chegou a ser retirada das casas e confinada no largo da aldeia por motivos de segurança e precaução. No entanto, já foi possível o regresso às suas casas. Segundo a página da internet da Proteção Civil, no terreno estão ainda 368 operacionais, com apoio de 114 viaturas e 9 meios aéreos. No distrito de Vila Real também continua ativo um incêndio em Boticas, nas aldeias de Ardãos e Bobadela, que está a ser combatido por 258 operacionais, com apoio de 85 viaturas e 6 meios aéreos. O SEPNA, Serviço de Proteção da Natureza e do Ambiente, da GNR, está a investigar o aparecimento de peixes mortos no Rio Corgo, em Vila Real. O SEPNA foi alertado para o aparecimento ontem de vários peixes mortos junto ao Parque Corgo e de imediato os militares deslocaram-se ao local para averiguar a gravidade da situação. Contactada a autarquia, foi informada que estão a ser realizados os trabalhos de remoção dos peixes e limpeza do local entre a ponte junto ao Centro de Ciência Viva e o açude. Fonte da autarquia refere que foi detectada a presença de substâncias à superfície da água, um odor anómalo e intenso e peixes mortos. A redução do caudal do rio pode ser uma das causas da morte dos peixes, no entanto, foram recolhidas amostras para se apurarem as causas efetivas. A autarquia de Vila Real acrescenta que não existem elementos que permitam determinar as causas da ocorrência ou atribuir responsabilidades, pelo que qualquer conclusão será prematura, diz a autarquia. Fez este domingo um ano que 7 idosos do Lar Bom Samaritano, em Mirandela, perderam a vida na sequência de um incêndio e ainda não há responsáveis pela tragédia. O Ministério Público abriu inquérito visando apurar as causas exatas do fogo e eventuais responsabilidades, enquanto a Segurança Social abriu um processo de averiguação para fiscalizar o cumprimento das normas de funcionamento e segurança daquele equipamento residencial para pessoas idosas. 12 meses após a tragédia ter tirado a vida a 7 utentes, ainda não são conhecidas as causas que levaram a este trágico desfecho, nem foram apuradas responsabilidades. A investigação prossegue sujeita a segredo de justiça, responde a Procuradoria-Geral da República, a mesma resposta dá ao Ministério do Trabalho e da Segurança Social. O caso remonta à madrugada de 16 de agosto de 2025. 6 idosos, 5 mulheres e um homem, com idades entre os 75 e os 95 anos, perderam a vida num incêndio que deflagrou um dos quartos daquele lar que albergava 89 utentes. Os 3 idosos que estavam nessa divisão acabaram por morrer carbonizados, outros 3 morreram por inalação de fumo. 4 dias depois, o número de vítimas mortais aumentou para 7. Uma utente de 84 anos também não resistiu aos ferimentos. Deste incêndio resultaram ainda 25 feridos. João Matias, o provedor da Santa Casa da Misericórdia, instituição que gera o lar, confessa que sem resultados dos inquéritos o processo não pode ter grandes avanços.
2: Esta administração já fez uma primeira abordagem às famílias, já falei com elas todas. Naturalmente que não temos muito para lhe dizer, mas temos-lhe dito que estamos aqui para o que for necessário e para os ouvir. O assunto estava entregue às entidades do Ministério Público e da Polícia Judiciária que estão a fazer a respectiva investigação e não temos nenhumas notícias do que eles podem ter avançado, não é? E sem que eles avancem com esse processo, é bastante difícil nós podermos fazer alguma coisa relativamente às famílias, inclusivamente ser ressarcidos de alguma parte pela parte dos seguros.
1: Esta falta de respostas deixa revoltadas as famílias. É o caso de Carlos Alberto Lima, um dos 7 filhos de Josefina Cândida, uma das vítimas. Carlos só espera que a culpa não morra solteira.
3: Porquê é que aquilo ardeu? Porquê é que não tinha sistemas de segurança? Porquê é que não havia sistemas de antifogo? Um incêndio pode haver em qualquer lado. Em minha casa, em qualquer lado, pode haver um incêndio. Pode haver um curto-circuito e haver um incêndio. Agora, o que não pode falhar é sistema de alarme, mangueiras de água. Essas coisas, numa instituição onde estão 90 pessoas, não pode falhar. Tem que haver manutenção, tem que haver tudo. E isso tudo falhou. E se isso tudo falhou, é porque alguém tem que haver um responsável, certo?
1: Já Nelson Loução, um dos 3 filhos de Inês da Natividade Gomes, outra das vítimas do incêndio, não entende tanta lentidão por parte da Justiça para se apurar responsabilidades.
4: E claro que queremos, no fundo, repor a Justiça, porque a nossa mãe teve uma morte muito trágica, os outros utentes também. Houve aqui a quebra da expectativa de que ela pudesse vir a falecer de forma natural, apoiada, acarinhada, e isso verificou-se no tratamento. Não temos qualquer razão de queixa da instituição. Agora, naturalmente, que alguma coisa falhou e é preciso apurar-se todas as condições de segurança que são exigíveis para uma instituição desta natureza estavam, de facto, asseguradas e estavam ativas.
1: Entretanto, o Lar Bom Samaritano foi reaberto no passado mês de maio, 9 meses depois da tragédia, após ter sido sujeito a obras de requalificação no valor de 300 mil euros, suportados pela Santa Casa da Misericórdia. Depois de equipamento ter sido validado pela Proteção Civil e pela Segurança Social, regressaram cerca de 80 utentes que estiveram distribuídos por outros lares, bem como cerca de 30 auxiliares, mais os técnicos e pessoal da limpeza, que estiveram alocados aos restantes 4 lares que a instituição detém no concelho. A Câmara Municipal de Macedo Cavaleiros quer ver requalificados o canal de rega do Azibo e a estação elevatória, com o objetivo de aumentar a área atualmente abrangida pelo regadio. O aproveitamento hidroagrícola do Azibo funciona desde 1983 e foi definido por um perímetro de quase 3 mil hectares. Atualmente, apenas 26% dessa área está a ser regada. O sistema tem 18,5 km de canal, a céu aberto, e 3 km de condutas, abrangendo 11 freguesias e cerca de 1.200 agricultores. A Associação de Regantes já apresentou uma candidatura para requalificar o canal de régua do Azibo, mas a intervenção não contempla a estação elevatória, como explica o autarca de Macedo Cavaleiros, Sérgio Borges.
5: A Associação de Regantes já colocou uma candidatura que prevê a requalificação do canal, mas não está prevista a parte da estação elevatória, a subestação, por isso foi uma visita que recebemos com muito gosto do Dr. Macário Correia e que realmente esteve na gênese também ele na altura do início da Albufeira do Azibo e ficou um bocado desiludido porque realmente não esperava que esta percentagem fosse tão de regadio, estamos a falar de regadio obviamente, fosse tão baixa.
1: A estação elevatória com mais de 40 anos é responsável por bombear a água e alimentar os blocos da rega. Está também a ser realizado um estudo preliminar para identificar os troços do canal que necessitam de intervenção.
5: Posso dizer já que esta estação elevatória, por exemplo, estamos a falar de uma estação, de umas infraestruturas que já têm mais de 40 anos e que necessitam de uma intervenção e por isso é que estamos aqui também a solicitar este apoio e obviamente que tendo essa requalificação, juntamente com o canal e o melhoramento do canal e a requalificação do canal, poderemos obviamente potencializar mais este regadio do Albufeira do Azibo e, sendo assim, aumentando então esta percentagem de rega.
1: O município defende que a intervenção das duas infraestruturas é necessária para aumentar a capacidade de regadio e melhorar as condições para a atividade agrícola no concelho de Macedo Cavaleiros. O presidente da Câmara, Sérgio Borges, sublinha que a autarquia vai continuar a reivindicar apoios junto do Estado em articulação com a Associação de Regantes e com os serviços da área agrícola.
5: Mas também estamos cientes e sabemos que estes apoios não são céleres, não são imediatos, mas pronto, estamos a lutar juntamente com a Associação e todos e com a Divisão da Agricultura para que realmente possamos fazer uma maior pressão. Ainda há pouco tempo tivemos o Ministro da Agricultura noutro âmbito, no caso dos incêndios, mas que fizemos chegar também essa preocupação. Tentar a todo custo realmente fazer com que consigamos, neste caso, levar a nossa água ao nosso moinho, que seria o ideal, e fazer com que realmente houvesse esse apoio para que realmente consigamos potencializar mais e aumentar esta percentagem de regadio no nosso território, nomeadamente aqui com o Albufeira do Azibo.
1: O autarca recorda ainda a importância crescente da agricultura no concelho de Macedo, destacando o número de projetos de jovens agricultores apresentados este ano.
5: Podemos dizer, e com orgulho, e digo com orgulho, que realmente Macedo Cavaleiros, no distrito de Bragança, foi o município que mais projetos de agricultores, de jovens agricultores, teve este ano, estamos a falar de 60, o que realmente daí a importância da agricultura e, claro, como eu disse, para a agricultura tem que haver água, para haver água tem que haver regadio, para haver regadio tem que haver condições. E para haver condições, como eu disse, apelamos aqui também e fazemos essa pressão para que realmente o Estado nos apoie nesta recuperação destas infraestruturas para que realmente a Albufeira do Azibo possa não só chegar aos 30%, mas ultrapassar os 30% de regadio.
1: A autarquia pretende assim aumentar a área abrangida pelo regadio do Azibo, que atualmente corresponde a apenas 26% do perímetro definido para o aproveitamento hidroagrícola. Fecho com uma espécie de efeméride. Fez este domingo um ano que 7 idosos do lar Bom Samaritano em Mirandela perderam a vida na sequência de um incêndio e ainda não há responsáveis pela tragédia. Os inquéritos abertos pelo Ministério Público e o Instituto da Segurança Social para se apurar responsabilidades ainda não estão concluídos. Os familiares desesperam com a lentidão da justiça.
3: Qualquer lado pode haver um incêndio. Agora, o que não pode falhar é sistema de alarme, mangueiras de água, essas coisas, numa instituição onde estão 90 pessoas, não pode falhar. E isso tudo falhou. E se isso tudo falhou, é porque alguém tem que haver um responsável, certo?
4: Que alguma coisa falhou e é preciso apurar se todas as condições de segurança que são exigíveis para uma instituição desta natureza estavam, de facto, asseguradas.
1: A tragédia aconteceu no dia 16 de agosto de 2025.
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3: Boa tarde, minha gente! Liga aí, fica à

0: Para quem tem fé, muito boa tarde. São 13 horas e 2 minutos. Edição de Discos Pedidos está no ar. Edição de segunda-feira, dia 17 de agosto. 278-200-600 ou então 601 para pedir música. Vamos já em frente. Já temos alguém do outro lado. Quem será? Boa tarde.
1: Boa tarde.
0: É a nossa Aduzinda. Boa tarde, Aduzinda.
1: Boa tarde, Tovém.
0: Ora, viva. Qual é a música?
1: Uma escolha do Tovém.
0: Uma à minha escolha. Pronto. Está prontinha. Para quem é que vai a música?
1: Olha, vai para mim. Para a minha menina que já está na presença da Ema, e para o meu marido que está aqui no hospital, e para o Tozé, para o seu filho, para a sua esposa, e para toda a gente que está ouvindo, e para o seu sogro e sua sogra, para a sua mãe, um beijinho para eles. E para a Beta, para o Chico, para a Beta, para a Francisca, para o Jorge, para os senhores dos Eixos, para o senhor Feitas, esposa, para o senhor Melique de esposa, e para o Firmino, e para o Vendemadores da Sobreira.
0: Muito bem. Então, olha, beijinho grande para si e até mais logo.
1: Até logo, Tozé, beijinho.
0: Muito obrigado. Mais uma participação. Boa tarde.
2: Boa tarde, Tozé.
0: Boa tarde, Senhora Lourdes, que ela está hoje está tão contente.
2: Não está muito contente, não tem rádio.
0: Ainda não tem rádio. Oh, vida, então...
2: Não, fui a falar ontem no teatro, ontem no modelo.
0: Ainda não.
2: Ainda não está arranjado.
0: Ah, pois, exatamente. Pronto, temos que aguardar, não é? Temos que aguardar.
2: É, leva muito tempo.
0: Claro.
2: Acho que é quinta ou sexta que vou fazer o exame aos intestinos.
0: Uhum. Pronto.
2: Estou a fazer a dieta já, sim.
0: Pois, tem que ser, tem que fazer a dieta. Pois.
2: Pois.
0: Claro.
2: Tenho que ser.
0: Muito
2: tem
0: bem.
2: Olha, o senhor que está a dizer, é calor demais. Esse calor mata uma pessoa.
0: Está muito calor, sem dúvida. É verdade.
2: Ai, mas
0: é verdade.
2: Eu nem me segui o pé. Muito calor e a peixe tendo o corpo morto.
0: É, está muito calor, sem dúvida. Mas pronto, olha, minha amiga, é o que temos. Já sabemos que é assim, não é?
2: É, sim, temos.
0: Ora bem, vamos ouvir uma música de quem?
2: Olha, uma à sua escolha.
0: Uma à minha escolha.
2: Para toda a gente estiver a ouvir.
0: Uhum.
2: Para si, para a sua senhora, para o seu filho, para os seus pais. Para toda a gente estiver a ouvir. Beijinho para si até amanhã, se eu estou a ver.
0: Muito bem, pronto. Olha, muito obrigado. Beijinho grande para si também. Até amanhã.
2: Amanhã, se Deus quiser.
0: Adeus, muito obrigado. Até amanhã. Vamos à música. Está prontinha a música.

0: Ora, muito bem, vamos em frente. São 13 horas e 12 minutos. Nós temos mais uma participação. Quem será que está do outro lado? Boa tarde.
1: Boa tarde.
0: Falamos com
1: sou
0: quem?
1: Sou a Fátima de Carrazé de Montenegro.
0: A nossa amiga Fátima. Ora, boa tarde, Carrazé Montenegro. Tudo bem, Fátima?
1: Tudo e consigo.
0: Também, minha amiga, também, felizmente.
1: Obrigada.
0: É, a saúde ter-nos acompanhado é bom sinal, não é?
1: É, claro que sim. Deus.
0: E então, minha amiga, vamos ouvir uma música romântica. Olha, o homem mais romântico daqui de Portugal, um deles, vá, pelo menos, não sou eu, é o Tony Carreira.
1: Sim, pode ser.
0: Para quem é que vai a música?
1: Bom, para toda a minha família, que há algum metro na vez, e para todos os meus amigos e imigrantes, para todos aí, para a família.
0: Muito obrigado, Fátima. Gostei de falar consigo. Tudo de bom, um grande abraço e para essa boa
1: igualmente,
0: gente que
1: um beijinho grande e um bom dia.
0: Muito obrigado. Ora, muito bem, a nossa Fátima a dar notícias de Carrazé de Montenegro. Ora, vamos em frente, pois claro, temos aí música prontinha.

0: Ora, muito bem, música de Tony Carreira. Programa de discos pedidos de segunda-feira, início de semana, com muito calor. É verdade. 39 é aquilo que está previsto para hoje. Para amanhã, 42, e mais não digo. Ora, então, vamos em frente. Participações. Temos mais alguém do outro lado. Boa tarde.
1: Ora, então, muito boa tarde.
0: Olha a nossa Verónica. Aí está ela, a Verónica. Não falha. Ora, então, viva
1: passaste
0: Verónica.
1: Passaste para Carrazedo para Boca Doce.
0: Ah, pois, mas já fiz de propósito. Pois. Eu já fiz de propósito. Nem falei no Cadouço, que é para ver se a senhora Dona Verónica ligava.
1: Eu vinha admirando ela para cá e disse assim, vai ser agora.
0: É agora mesmo. Então, Verónica, está tudo bem?
1: Está tudo por aí com o Tosé.
0: Também. E a tua família está bem? O teu pai,
1: está
0: a tua mãe,
1: está
0: teu
1: tudo
0: irmão?
1: Em ordem. Estão de férias, estão de férias.
0: Ainda
1: sou
0: bem.
1: É que sou a única que trabalha, já viste?
0: Pronto, alguém tem que ser o sustento da casa, não é?
1: Alguém tem que dar logística à empresa e então tenho que ser eu.
0: Pronto, e então, e bem. E qualquer dia vais tu de férias?
1: Qualquer dia.
0: Muito bem. Então, Verónica, qual é a música que queres ouvir?
1: Olha, eu queria ver se os quatro meninos já tinham tocado.
0: Olha, eles estão com sede.
1: É, pronto, é. Então, mas é mesmo essa toda.
0: É, pronto, então e para quem? Para quem é que vai a música então?
1: Olha, vai para a minha família toda, vai para o seu Freitas, olha, para toda a gente também de Sucais, para o pessoal do Cadastro, do Canavetes, da Veiga e todos os ouvintes e participantes.
0: Muito
1: e
0: bem.
1: E para a rádio.
0: Pronto, muito obrigado, Verónica. Estás a ver, não custa nada de vez em quando dar um lamiré.
1: Claro, por isso mesmo que eu fiz.
0: Isso mesmo. Beijinho grande para ti. Tudo bom.
1: Um beijinho.
0: Muito obrigado. Sabe. Muito obrigado. Mais uma participação. Boa tarde.
2: Boa tarde, Tosé. Como está?
0: Eu estou bem, Lúcia. Estou bem. Olha, está calor.
2: Está calor? Onde estou não está calor nenhum.
0: É, pronto, olha, onde eu estou também não está mal. Mas lá fora...
2: Mas...
0: upa, upa. Mas pronto, olha, upa, o que temos. Já estamos habituados, não é? Ora bem, minha amiga, vamos ouvir uma música de quem?
2: Olha, vamos ouvir Lucas e Mateus, o que vier à mão, porque realmente isto da música, cada vez estamos mais pobres.
0: Ora bem, o Mateus, que infelizmente, acho que foi ontem a notícia, não é?
2: Sim.
0: Exatamente.
2: Acho que sim, acho que foi ontem.
0: O Lucas já tinha falecido e faleceu ele, penso eu, acho
2: agora
0: que sim.
2: Foi...
0: Eu acho que sim,
2: ontem.
0: Foi.
2: Sim.
0: Exatamente.
2: Um homem novo, com 56 anos.
0: Uhum.
2: É complicado, mesmo para a música, mesmo para a família. Mesmo...
0: Sim, a música sertaneja está de luto.
2: Pobre,
0: é, sem dúvida.
2: Está mais pobre. Há dois, três anos morreu aquela moça de avião, não me lembro agora o nome dela. Enfim, o avião caiu, a avioneta caiu, onde ela ia e ia dar um espetáculo, enfim.
0: Quem faleceu foi o Lucas, o Mateus é que já tinha falecido.
2: Sim. Olha, um deles, eu também troco tudo.
0: Uhum.
2: Pois, faleceu, partiu com a Covid.
0: Uhum.
2: E este, nem sabe o que foi.
0: Ontem ia cantar este sábado em Esposende e acabou por falecer.
2: Sim, sim, sei que faleceu aqui em Portugal, mas eu não entrei em pormenores, não estive a ver.
0: Uhum.
2: Eu tenho, como é? Eu tenho uma... É de lá, é do Brasil. Sou coisa lá deles.
0: É coisa lá, pronto, está certo.
2: É, está certo. E então eu vou sabendo dessas novidades todas, que não são novidades boas. Mas adianta, olha.
0: Muito
2: olha,
0: bem.
2: Um acidente também aconteceu para aqui, adiante. Vamos lá embora.
0: Sim, perto de vocês, não é? Infelizmente.
2: É, no IP, não é?
0: Uhum. No IC, IC5.
2: Deus. Exatamente.
0: É.
2: Enfim, deixa para lá.
0: Enfim.
2: Olha, nós vínhamos daí.
0: Pois.
2: Deixa-te ir para o convidar, mas depois tinha de ir fazer um recado que ia demorar muito, adiante. Olha, Tosé, esta música vai para quem gostar. Quem não gostar, que baixe o som. Eu gostava de os ouvir e tenho CDs deles. Enfim, um beijinho também muito especial para a família, que ele faleceu aqui em Portugal. Olha, vai já para si, para João, para o Mateus, para os seus pais, para o seu só estar de família, para a Julinha, para os dela, vai para a Zumirinha, para a Paula, um beijinho também para elas. Vai para o meu Vino, para o Mário Família, para a Luz e Família, para o Sr. Fernando da Palorca, para a Nazaré, para a Dona Iana. Vai para o Dr. Rui Santos, familiar, centros e colaboradores. Vai para o Miguel, vai para o Peixinho, para a nossa Piedade, para a nossa Cristina, para a Verónica, para... Ai, olha, boas melhoras para a nossa... Para a nossa... Para as nossas doentinhas. Olha, não vale a pena.
0: Uhum.
2: Não vale a pena, não vale a pena. Pronto, beijinho para todas, para quem gostar, quem não gostar, como eu digo...
0: Muito bem.
2: Okay. Para todos os que fazem trabalho colaboradores, mas muito grande para os nossos imigrantes, José, beijinho para si E as melhoras para os nossos clientes, todos, sem exceção de ninguém. Beijinho grande, até amanhã, se as nossas quiser, tá?
0: Muito obrigado. Beijinho grande para si também, Lúcia. Vamos em frente com música. 4 menos.

0: Ora, muito bem, vamos em frente. Esta é a belíssima música de Lucas e Mateus. Vamos em frente, temos mais uma participação. Bui, viva, boa tarde. Boa tarde, dona Adélia. Viva, qual é a música?
1: Olha, a música é uma que há muito tempo que passou, que é A Noiva Fugiu, Sons do Minho.
0: Sons do Minho. Oh, coitadinha.
1: A noiva que vai casar
0: e fugiu.
1: Mas depois não quer casar e foi, deixou a noiva no altar.
0: Então, e para quem é que vai a música?
1: Vai para todas vocês da Rádio Terra Quente FM. Vai para toda a minha família em geral, não esquecendo ninguém. Vai para a Helena de Carvalhais e para a mãe dela também. E para o Tílio. E para quem estiver a ouvir, e até amanhã, se Deus quiser, uma boa tarde.
0: Muito bem. Certíssimo. Da minha parte, obrigado. Beijinho grande para si também. E para a sua mãe, que está por aí, também de certeza absoluta.
1: Está ali, está a ouvir.
0: Beijinho grande para ela. Está bem? Tudo de bom.
1: Obrigado,
0: muito obrigado. Ainda falta ouvir mais uma participante ou um participante. Vamos saber quem está. Boa tarde.
2: Boa rapaz.
0: Oh, Carlos Alberto, é bom rapaz, sim senhor. O nosso Carlos Alberto e de Vila Randelo. Como é que está, meu amigo?
2: Olha, que bem, vai comer.
0: É, então está melhor do que eu. Eu também já comia, mas só daqui a pouco, só daqui a pouco.
2: Já falta pouco.
0: Já falta pouco, é verdade. Falta meia horita. Ora, então, meu amigo, vamos ouvir uma música de quem?
2: Passa do Gago.
0: A do Gago. Vamos lá ver se eu encontro aqui a do Gago. Sabe que essa música depois foi retirada do senhor que costumava cantar. Houve ali qualquer coisa. É, exatamente. Era quem cantava melhor também. Era de quem eu mais gostava. Ouvir era ele. Mas, olha, se não for dele, alguém vai cantar a música do Gago. Eu não posso, que eu estou mal da garganta. Para quem é que vai a música, Carlos Alberto?
2: Olha, para mim, para a Maria Carlos Vento.
0: Ai sim, isso é que é mau.
2: Já ontem e hoje. E para toda a gente vai ouvir o rádio.
0: Muito bem. Muito bem, da minha parte, obrigado. Um abraço grande, Carlos Alberto. E até amanhã.
2: Até amanhã, obrigado.
0: Muito obrigado. Ora bem, para já temos aí os sons do Minho.

aqui esta tarde na casa do Senhor, iremos celebrar mais um casamento, mais uma união dos laços matrimoniais de dois seres humanos.

Bem, não escusam de estar assim tão tristes. Bem, esta música também não é para menos. Eu quero ver, hoje é o dia de felicidade, eu quero ver as vossas caras alegres, porque para estarmos presentes nesta cerimónia tem que haver felicidade. A noiva há de chegar. Por favor, toquem uma música mais alegre.

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0: Ora, muito bem, música de Nininho Vaz Maia. Vamos em frente, mais uma participação. Quem será que está do outro lado? Boa tarde.
1: É a Mãe Soqueira de Portugal. Muito boa tarde, menino que está tão Zé.
0: Ora, viva, como está? A nossa Olga, está tudo bem?
1: Está, graças a Deus. Está a correr-me muito bem.
0: Pronto, eu ia perguntar se está a correr bem. Pronto, é o mais interessante, não é? O que interessa, é o que interessa.
1: Tirei isto para pontos. Está a correr bom.
0: Pronto, ainda bem. Então, e a música qual é que vai ser, Olguinha? Diga-me lá.
1: A música hoje é Lucas e Mateus. E eu duvido.
0: Ok, para quem vai?
1: Para o meu marido, para os meus filhotes, para toda a minha família, como a da Jocotina, para a Regina, para o marido, para a Cláudia, para a Maria João e para a Mariana e para os pais. E vai também para o meu amigo Fernando, para toda a família dele, para a minha mãezinha. E vai também para o senhor Noaru. Marco Fernandes, da Dama Ursa, também para a família. E vai para o senhor Mário, para os nanetinhos, com uma beijocadinha, para o senhor Freitas, para toda a família deles, para também com uma grande beijocadinha, e para a dona Lourdes, para também com outra beijocadinha, e para a dona Adelaide, para o senhor Francisco. Para todas as pessoas que me dedicam a mim, com uma grande beijocadinha a todas, com uma boa semana, para os imigrantes todos, com tudo do bom, propósito de doentinhos todos com as melhores, para o menino Sérgio, para a família, para o menino José, para a sua esposa, para o seu filhote, para os seus pais e para os seus sogros, uma beijoca de sinha. Hoje vai ser com arroz de doce, também é bom, não é?
0: É, com um bocadinho de canela, com um bocadinho de canela, ó, espetáculo,
1: ai,
0: não é mais?
1: Gosto muito.
0: Muito bem.
1: Semana.
0: Igualmente. E as melhoras para si.
1: Muito
0: obrigado. Boa recuperação para si. Muito obrigado. Ora, então vamos em frente. Deixem-me só mandar aqui um abraço ao meu amigo Hugo Malheiro. Ele está em Barcelona. É do Fomento, ora. Ele está lá longe, mas está sempre a ouvir a Terra Quente. Hugo, um forte abraço para ti. Tudo de bom. Vamos em frente. Mais uma participação. Boa tarde.
2: Boa tarde.
0: Ora, boa tarde. A nossa Ana está do outro lado. Oh, Ana, está frio, está calor e para a sua terra?
2: Ai, está a gear de uma maneira.
0: Acredito, pois claro. O gelo até vai para a estrada, meu Deus.
2: É verdade, até congela as pedras.
0: É verdade, olha que eu já tenho saudades de uma geada, digo-lhe já.
2: Ai, sim, já parecia, mas de quando...
0: Uma geadinha assim, como quem não quer a coisa. Ai, que frio está hoje. Então era só para acalmar um bocadinho. Isto está muito quente.
2: Está muito quente.
0: É,
2: está muito calor, credo.
0: Sem dúvida. Mas pronto, olha, é o que temos nesta altura. Já sabemos que é assim, não é?
2: É verdade. É a época que é.
0: Claro que sim.
2: O calor.
0: Então, Ana, vamos ouvir uma música de quem, minha amiga?
2: Olha, pode ser de Lucas e Mateus.
0: Olha, Lucas e Mateus já vai tocar agora. Já tenho que... A nossa ouvinte, a Olga, já pediu. Portanto, eu não posso passar duas vezes.
2: Ai, pronto.
0: Sim.
2: Eu, porque como não ouvi...
0: Sim.
2: Porque não tenho, porque estou só com o telemóvel,
0: claro.
2: Não ouvi.
0: Sim.
2: Pronto. Era para mostrar a eles, mas pronto, olha. Uma grande perda.
0: Sem dúvida. Portanto, a dupla já foi embora. Primeiro foi
2: já
0: o Mateus
2: foi embora,
0: e agora o Lucas, não é?
2: É
0: infelizmente. Infelizmente.
2: Pronto, então pode ser uma música à sua escolha.
0: Ok. Para quem é que vai?
2: Olha, vai para todos os participantes e ouvintes, para o meu marido, para as minhas filhas, para a minha netinha, para quem passa parte da nossa da Terra Quente. E está tudo.
0: Muito bem. Pronto, olha, Ana, muito obrigado. Olha. Bom descanso.
2: Obrigado. Um beijinho, obrigado.
0: Muito obrigado.
2: Já estão quase as minhas férias que estão a chegar.
0: É, pronto, já falta pouco, não é? Pois claro, pois
2: é,
0: já dá para descansar mais um bocadinho. Muito bem.
2: Mais um bocadinho.
0: Beijinho grande e boa semana.
2: Pronto, obrigado igualmente também
0: muito
2: para si.
0: Obrigado. Muito obrigado. Vamos à música. Lucas e Mateus.

Muito bem, estamos a 12 minutos do final deste programa. Eu acredito que sim, que goste de estar connosco em 105.2, 105.5 e também terraquentefm.net. Os nossos imigrantes estão a abalar, exatamente, vieram para passar umas férias, mas desde este fim de semana começaram a sair, e aqueles que vieram mais cedo. Há alguns que ainda estão para chegar, hein? Até ao final do mês, mas o que é certo é que a escola não tarda, por isso, de certeza absoluta que serão então mais uns diazitos e os nossos imigrantes vão-se embora, já se nota. Ora vamos em frente com os Némanos.

0: Ora, muito bem, estamos no final. A última participação está do outro lado. Boa tarde.
1: Boa tarde, Sr. Tolé.
0: Boa tarde, Sr. Zé. Qual é a música, meu amigo?
1: Olha, a música pode ser uma do Jorge Ferreira, Voltarei.
0: Uma do Jorge Ferreira, Voltarei. A música que quero ouvir é Voltarei, do Jorge Ferreira.
1: Sim.
0: Exatamente. Pronto. E então, e para quem vai?
1: Pois vai para a Soraça, para a Solina, para a Sorginha, para o José, para a Clónia, vai para o meu primo Mário do Espaço, vai para o Preitinhas, para o Zé Manuel Sultanes, para o Pão Rio, para o Verdinho, para a Isabel, para a Solucinda, para a Amélia, e para a Subzinha e para o marido, vai para a Dona Luz Valtelhas, vai para a Bolívia, vai para o Sr. Fernando, para o Sr. Raul, para o Sr. Amir, para o Marco da Sobreira, para o pai, para a mãe e para a filhana. Olhe para toda a gente e para o Sul e até logo.
0: Muito bem, um abraço grande e até amanhã, meu amigo.
1: Até amanhã. Até amanhã.
0: Obrigado. Pois é, minha gente, estamos no final desta edição. Amanhã estarei aqui a partir da uma. Fiquem bem. Até lá. Boa tarde.

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1: Manobras ABC até ao Z. Dicionário enciclopédico. D. Letra D. Deísmo. Na filosofia, é a concepção filosófica que reconhece a existência de um Deus criador do mundo, mas não providente, rejeitando a revelação e a graça, os dogmas, os milagres e a autoridade da Igreja. É uma doutrina fundada na natureza e na razão humana, cuja origem remonta a alguns pensadores do século XVII e XVIII, como Tyndall, Locke, Rousseau e Voltaire. Da essência, nome feminino, em botânica, é a abertura espontânea das válvulas de um órgão vegetal para dar saída às sementes ou ao pólen. Da ípara, adjetivo e nome feminino, que ou a que deu à luz um Deus, é o título também dado à Mãe de Jesus Cristo.
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0: Bem-vindos a mais um episódio de Ecos de Infância na Terra Quente FM. Há perguntas que fazemos em voz alta, há outras que guardamos durante anos dentro de nós. Hoje queremos falar de uma destas perguntas, uma pergunta que pode aparecer aos 20 anos, aos 30, aos 40 ou até mais tarde. Uma pergunta que pode ser sussurrada numa conversa com um companheiro, com uma amiga ou simplesmente pensada quando estamos sozinhos. Será que eu quero mesmo ser mãe? É claro que não sou eu. Mas pronto, ou será que quero mesmo ser pai? Portanto, aí já me cabe a mim. E às vezes a pergunta também assusta mais: e se eu nunca quiser? Vivemos então numa sociedade onde os filhos, de facto, às vezes dão, enfim, dão-nos estas questões, não é? E que muitas vezes é apresentado como uma espécie de caminho natural da vida: estudar, trabalhar, encontrar alguém, casar, ter filhos. Mas será que o caminho tem de ser igual para todos? Será que ter filhos é uma certeza que simplesmente aparece? Ou podemos desejar uma coisa no momento da nossa vida e duvidar nele noutra altura, não é, das nossas vidas? Ora, hoje vamos conversar sobre tudo isto. Para tal, nada melhor como Lúcia Menezes, a psicóloga que está sempre connosco todas as semanas. Obrigado mais uma vez.
1: Nada.
0: E hoje promete, não é? Promete. Estamos a falar aqui de perguntas que, no fundo, são, diga-se em abono da verdade, são habituais, não é? De vez em quando aparecem. Será que, de facto, eu tenho jeito para ser mãe, para ser pai, enfim. E, no fundo, isto é, são perguntas que podemos considerar normais ou não?
1: Bastante.
0: Quando eu digo normais, também não há perguntas normais nem anormais, tudo depende
1: muito
0: também usuais. Das circunstâncias, não é?
1: Sim, muito usuais nesse sentido, sim, são perguntas bastante, sim, comuns. Aliás, até às vezes chega-se ao ponto em que se estranha, não é, quando alguém não questiona isto em determinada altura da sua vida.
0: Claro.
1: Mas não te perguntas se sim, se não, se queres, se sentes, então, mas uma coisa aqui não está até certo, se não te perguntas, não é? Mas lá está, depois aqui vem os fatores da própria pressão, não é? Quando estas perguntas, ou nós as colocamos a nós mesmos, ou quando às vezes somos confrontados com isso. Não, mas não te perguntas, parece que é suposto a pessoa chegar ali a uma determinada fase na vida, onde, ai, tenho de me perguntar se devo, ou se quero, ou não, não é?
0: Sim, mas temos de ter, senão, a consciência que, de facto, não é nada errado termos dúvidas, não é? E muitas, sempre temos em várias coisas, e nestas também, não é?
1: Sim, exato. O próprio ter dúvidas faz parte do processo, não é? Daí
0: claro.
1: Também surgir esta questão, não é, de... Não tem propriamente uma resposta certa, não há, não há aqui uma resposta certa do sim, sim, se me surgir a questão se querer ter filhos ou não, tenho de dizer imediatamente que sim, não é? Ou seja, se a pessoa também se apressar para imediatamente dizer que sim, se calhar não está internamente a processar o que é que implica isso na sua vida, não é? Porque está mais apressada a dizer que sim do que a integrar no que é que isso, não é? O que é que significa de alterações, de ajustes, não é, na sua vida. Portanto, sim, não é? É o próprio viver com a incerteza e na ambivalência de não ter a resposta pronta para tudo, não é?
0: Sim, até porque às vezes aparece que são certezas que acabarão mais tarde por não ser, isto é, quando digo isto é, às vezes também há muito aquelas pessoas que dizem, ah, eu não tenho jeito para ser mãe, nem pouco mais ou menos, não tenho jeito para ser pai, nem quero ter filhos, não é? Lá está, são as tais dúvidas que depois, mais tarde, acabamos por ter que as engolir, não é?
1: Sim, tem aquelas próprias questões nos comentários, às vezes, que surge, que é, eu um dia, quando for mãe ou for pai, nunca vou fazer isto,
0: exato,
1: não é? Depois a pessoa, mais tarde, ei, tenho de morder a minha língua.
0: Claro.
1: É? Disse que não ia e agora sou a primeira a tirar a mão à palmatória, que afinal lá o fiz, não é? Portanto, por isso a minha questão aqui de nunca, não é? É um bocado uma falácia, não é?
0: Claro.
1: Não se dizer isso, porque lá está, o que neste momento é uma... Não é? O que achamos como certeza na nossa fase de vida, daqui a 5 anos, ou também daqui a 1 ano, 6 meses,
0: não é?
1: Já não sei, não é?
0: Claro.
1: Então, adaptar.
0: Vamos então imaginar uma pessoa que olha para os amigos, vê toda a gente a ter filhos, é normal, não é? Nós temos um círculo de amigos que eventualmente os outros casais têm amigos, nós têm filhos, aliás. Uns estão felizes, outros nem por isso, outros estão cansados, outros dizem que foi a melhor coisa que aconteceu. Essa pessoa pensa, não sinto essa vontade, será que devia sentir ou não? Ou seja, quando estamos assim perante estas dúvidas, deveríamos ou não também sentir essa vontade de ter, já que os nossos amigos também têm?
1: Aí coloca-se a questão, então estamos a ter porque os nossos amigos têm ou estamos a ter porque verdadeiramente sentimos que estamos preparados para ter? Coloca-se
0: claro.
1: Aí a questão, não é?
0: Essa
1: questão.
0: Não temos que ser levados pelos outros.
1: Pois, porque se essa é a questão que surge num contexto social, não é? O que é que nos está a motivar a sentir essa necessidade? Se calhar não é nós nos sentimos preparados para tal. Ah, se calhar não quero deixar de sentir pertença neste grupo, não é? Ou não quer ser questionado do porquê de eu não ter e eles já terem, não é? Ou seja, não é um fator meu enquanto pessoa, é um fator da pressão ou da expectativa ou da própria pressão social ou da pertença, não é? Que fala mais alto ali naquele momento. Portanto, também tentar perceber o que é que leva, não é? A essa pressão, não é, para ter, e ah, se calhar agora já deveria ter. O que é que me está a motivar a querer ter? Sou eu ou é o que está a passar-se à minha volta? Convém pensar sobre
0: isso. E como é que nós percebemos essa diferença? Como é que chegamos lá?
1: Muitas vezes é disto, é perceber quando é que esta dúvida agora está a surgir. Está a surgir porque eu internamente pensei sobre isto e surgiu-me o cenário, ou eu estou a tentar compensar aqui alguma necessidade de fora. Estou a fazer isto para não me sentir excluído, para não sentir que estou inferior, que estou aquém. Isto é um assunto que muitos adultos trazem para consulta. Eu agora dou por mim a ter feito coisas na minha vida só para não sentir que ficava atrás dos outros. E agora questionam-me como é que seria se eu tivesse feito ao meu ritmo e não quando os outros também fizeram. Portanto, muitas vezes é um pouco neste sentido. Estou a fazer porque lá está, no meu círculo de amigos já tem e eu sou o único que não tem. Não é? E não quero sentir aqui um sentimento de inferioridade ou desigualdade ou diferença. É isso que me está a motivar a ter. Portanto, também integrar isto, não é? Realmente faz-me sentido. Sinto que há uma vontade em mim, um desejo de poder adaptar a minha liberdade, adaptar as minhas condições de vida, e que estou disposto a tomar esse passo. Ou não quero ficar atrás a quem, estou a perder um sentimento de inferioridade, desigualdade. Muitas vezes é a resposta.
0: Isto também tem a ver um bocadinho com a própria personalidade, não é? Digamos assim,
1: também,
0: ou seja,
1: também.
0: Não ser deixado a levar pela onda, mas assim, enfim, tem que ser concretamente com a realidade das coisas, não é?
1: Exato, sim, porque há muitas fontes.
0: Tem a ver um pouco com a personalidade.
1: Há muitas fontes de pressão social, não é? Ou seja, não só da questão dos amigos, mas quando é que chega a tua vez? Queres a boa vida, não é?
0: Claro.
1: Ah, nunca mais. Ou então eu, os pais, nunca mais me dás um neto, resparta, só queres ter a tua vida, nunca mais, não é? Os avós, que é pronto, este vai ficar para tio, não é? Vai ficar para tia, não é?
0: Portanto, ou seja, temos muitas vezes que olhar para nós, pensar que aquilo que queremos mesmo e não ir atrás dos outros e, enfim, ser no fundo influenciados, não é?
1: Sim, porque a questão da pressão social, vamos sempre ser deparados, quer tínhamos, quer não tínhamos, não é? Porque depois a questão é, isso vai ser transformado mais tarde, que é, se optamos por ter filhos por pressão social, depois vai ser pressão, depois deles nascerem de outra maneira. Porque estás a fazer isso? Estás a dar demasiado colo? Não deverias dar. Dorme contigo? Não deveria dormir. Tu embalo para dormir? Não deverias.
0: Ou seja, isso depois tem influência também nessas situações.
1: Pois, a pressão está sempre a assumir formas diferentes. Portanto, se a pessoa toma este tipo de decisão para evitar a pressão, vai confrontar-se com ela de outras maneiras mais tarde. Por isso, nunca vai escapar ileso dela, né? Porque ela está sempre a transformar-se.
0: Vejamos esta dúvida. Imaginemos que alguém nunca sentiu vontade enorme de ser mãe, por ver que se calhar em outras mulheres, gosta de crianças, mas não sente vontade de ter uma, tem medo de se arrepender no futuro. Como é que se pode saber se esta mãe, ou a possibilidade de vir a ser mãe, está simplesmente com medo ou se realmente não quer mesmo ser mãe?
1: Ora, o poder reconhecer o medo é um passo importante. Porque muitas vezes, nesta tentativa de tomada de decisão, a pessoa tenta fugir dos medos.
0: Uhum.
1: Não, mas eu tenho de racionalizar. O que eu estou a pensar, o medo fica para depois. Mas o medo é um ingrediente importante para a pessoa poder decidir do que é que eu tenho medo. Eu tenho medo disso, de poder dar este passo e arrepender-me. Tenho medo de poder perder pelo processo. É importante reconhecer este medo. Porque o poder estar com esse medo é que depois também vai dar a resposta. Que é, ok, mas é o medo do arrependimento? É o medo do arrependimento de ser mãe? Ou é o medo do arrependimento em geral na minha vida? Eu tenho medo de me arrepender de decisões que tomo, e o ser mãe é um exemplo disso. Se calhar depois já remontam a trabalho com outras questões, não é? Se calhar eu tenho de trabalhar a minha questão com o poder tomar uma decisão e mais para a frente não me identificar inteiramente com ela ou questioná-la. E depois a questão do poder de ser mãe, não é? Eu escolher ser mãe vem em consequência disso, não é? Se eu me preparar que posso tomar algo hoje, decidir e questionar mais para a frente, se calhar a relação com o poder ser mãe já modifica, não é? Já começa a pensar isto como outra possibilidade. Porque isso

0: enquanto não tiver esse...
1: A certeza.
0: Exato, não tiver aqui um rumo de poder ter aqui uma orientação. É, se calhar, exatamente, esse, o estar perdido é importante para a pessoa poder ficar ali. Porque temos muita aversão a isso, né? De poder estar perdidos ou de não ter uma escolha ou uma decisão. Às vezes é importante isso. Às vezes é importante eu reconhecer que estou perdido neste momento para depois poder sair dali, não é?
1: Claro.
0: É, às vezes até faço um exercício com os clientes que é poderem se imaginar no fundo de um poço. E a maior parte das pessoas testa, não, mas onde é que está a escada? Ninguém me lançou uma corda? Ninguém faz nada disso? Não é? E eu assim, não, mas e se ficares no fundo de um poço durante um minuto? Ai, não consigo. Eu tenho de saber que vou sair dali. Tá, mas se foste parar ao poço é porque houve maneira também de depois sair de lá. Ah, isso já é outra coisa. Ou seja, é a questão da pessoa poder conviver com o estar naquele momento, não é?
1: Lúcia Menezes, estamos neste programa que se chama precisamente Ecos de Infância, não é? E não é por acaso. Talvez seja impossível falar deste assunto sem olhar para a nossa própria infância, porque quando pensamos em ser pais, talvez também estejamos a pensar nos pais que tivemos. Isso acontece, não é?
0: Muito. Já falamos, não é, em diversos episódios acerca desta questão, não é? Muitas vezes a decisão de poder ser pai ou mãe sempre tem raízes, não é? Quais é que foram os modelos que tivemos ou o que é que achámos errado naquilo que fizeram connosco, não é? No que é que mudaríamos ou adaptaríamos eventualmente. Portanto, tem sempre progressão. Mesmo nas situações em que lá está, tivemos pais ou mães ou figuras ausentes, temos, como já disse, não é? A própria idealização do que é que nós gostaríamos que eles eventualmente tivessem sido. Portanto, há sempre aqui alguma representação inerente a este papel, não é? Nós não temos a ideia que vamos ser pai ou mãe do nada, não é? Até porque, lá está, somos confrontados com isso desde muito cedo, não é? Desde as brincadeiras com os bonecos, não é? Com os nenucos.
1: Ou seja, poder... e aí também podemos ir buscar os bons e os maus exemplos, não é? Os bons exemplos para replicar, os maus para não os fazer, não é? Digo eu.
0: Sim, só que a questão é que às vezes isso não é assim tão linear.
1: Não é tão linear, não é?
0: Pois, é nesse sentido, é que às vezes a pessoa é... Eu sei identificar muito bem o que é que foi mau para mim. Agora, será que eu vou saber identificar o que é mau para um filho? Se calhar não vou. Pois, e agora? Como é que eu faço a partir daqui?
1: E quando surge esta dúvida, eu tive uma infância complicada. Tenho medo de não saber se ser um bom pai, ou neste caso, um bom pai ou uma boa mãe. Isto também acaba por nos... dar aqui alguma falta de, não estou a dizer de, enfim, a noção do que é que se pode fazer, mas o que estou a dizer é, se há esta noção de que nós tivemos uma infância complicada, se isto pode ou não influenciar nesta tal decisão, ou pelo menos em pensar que vai ser bom ou mau pai.
0: Bastante, e até em dois sentidos, às vezes nem é no sentido tão esperado, até pode ser no sentido de, tive uma infância tão complicada que uma das missões da minha vida é ser a melhor mãe possível. Às vezes existe esta tentativa de compensação, que é, eu vou saber que fui bem sucedida na minha vida se eu conseguir ter este objetivo alcançado. Se eu conseguir ser a mãe mais próxima do perfeito que possa, a mãe ou o pai, como é que eu digo, que possa existir. E depois há aqui também o outro ramo, não é? Outra possibilidade, não é? Não. A minha infância foi tão complicada que eu não confio em mim para sequer me arriscar a poder ser, não é? Não quero correr.
1: Isso pode significar risco. Que não está preparada para ser mãe? Ou não podemos deduzir isso?
0: Eu diria que significa mais que a pessoa tem de trabalhar aquilo que aconteceu consigo, não é? Antes de poder tomar uma decisão dessas,
1: claro.
0: Não é? Porque se vai tomar uma decisão que condiciona o futuro a partir do passado, está a condicionar-se pelo que outros lhe fizeram, não é? Não quer dizer necessariamente o que a pessoa é. Portanto, também poder trabalhar isso primeiro antes de poder decidir o que quer que seja, não é? Mas isto não quer dizer que toda a gente teve uma infância complicada que agora tem de estar inteiramente resolvido para ser mãe ou pai, que às vezes também é um mito que se tem, não é? Eu não acredito nisso. E sei que estou a ser controversa a dizer isto porque há colegas que dizem que não, que a pessoa tem de estar inteiramente bem consigo para poder ser mãe ou pai. Eu acho que se a pessoa estiver consciente dos seus padrões, daquilo que está a fazer, que pode até haver margem de trabalho, mesmo já sendo mãe ou pai, porque depois é confrontada com exemplos no dia-a-dia que permite ter essa margem de crescimento juntamente com a criança. Portanto, também não é aqui o cenário de eu tenho de ser perfeito, inteiramente
1: senão
0: resolvido.
1: Senão não posso ter, é isso?
0: Exato, senão também 99% da população não teria filhos, não é?
1: Claro. Há aqui também muitas frases que normalmente se ouve, por exemplo, quando encontrares a pessoa certa, vais querer ter filhos. Ou, quando tiveres a idade certa, vais sentir. Ou ainda, quando pegares num bebê ao colo, vais perceber.
0: É.
1: Há também muito estas frases que são frases defeitas e que acabam por ter algum tipo de influência.

0: Sim, tenho muitos clientes que sigo. Pronto, diria assim, muitos também, se calhar, já
1: alguns, não é?
0: É um exagero, mas sim, há alguns que têm uma certa revolta por causa destas frases. Então, mas estão a assumir que eu vou querer coisas da minha vida se eu decidir que vou querer. Isto quem é que é? Isto é a medida é minha, não é má ninguém. Mas que é isto? Eu até um dia poderei querer ter, mas só por ouvir estes comentários já não quero. Vou decidir quando eu quiser. Não é bem esta, meio que esta revolta, não é? No sentido, não, mas a liberdade é minha, ninguém se intromete na minha liberdade. E sim, eu percebo, estes comentários, né, vêm desse sentido de sim, se é um desejo, não é? Supostamente inato, não é expectável que eventualmente aconteça para toda a gente. A questão é que, ele mesmo sendo biológico, há pessoas que têm, lá está, histórias pessoais em que ele não acaba por se concretizar, seja lá está, por motivos biológicos, físicos, né? Casos de infertilidade, ou casos de algo impossível de alguma maneira, ou casos mesmo em que a pessoa opta por ter um percurso de vida em que isso não faz parte. Portanto, lá está também moderar as nossas expectativas quando temos este tipo de comentários, não é? Não é por ter sido uma escolha válida para mim que tem de ser necessariamente para outros, não é? Eu tenho o poder de estar com a diversidade do outro, não é? Não é por eu ter e ser a melhor coisa da minha vida que necessariamente vai ser a melhor para a vida do outro, não é? Portanto, também poder estar com isto.
1: Portanto, não há aqui um relógio emocional que seja igual para todos. É. Difere, não é? Difere.
0: Sim, sem dúvida, sim. Sempre muita uma adaptação de cada caso, mas já tive pessoas que acompanho que chegaram aos 50 e que neles despertou o desejo. Não é agora. Eu agora é que tenho de arranjar maneira, porque agora é eu sei que já vou tarde, Lúcia, mas é agora.
1: Por falar nisso, e se calhar esta situação, olha, até se aplica a mim. A pergunta até é interessante. Tenho 40 anos, ou tinha na altura, e continuo sem saber se quero ser pai. As pessoas dizem que já devia ter decidido. Isto é estranho? Estamos a falar aqui num número redondo, 40
0: sim,
1: anos.
0: Sim,
1: ok.
0: Sim.
1: É de estranho isto ou não?
0: Porquê é que devia ser estranho?
1: Pois, para mim não foi.
0: Não é? Exatamente.
1: Mas isso é uma pergunta interessante, não é? Até para desmistificar um pouco esta questão dos 40 anos, não é?
0: Exatamente. Eu até dei aqui o exemplo dos 50 há bocadinho, também lá está inspirado numa pessoa que sigo e que veio-me a imagem da pessoa à memória. Mas também às vezes é uma representatividade importante, não é? Mas temos esta questão do próprio relógio, não é? O relógio é suposto que desperte numa determinada altura. E quando não está nessa altura, parece que nos faz meio que confusão. Ah, mas esta pessoa já deveria, não é? Já está fora, não é? Isto agora parece que vou criticar as maternidades, mas já ouvi, não é? Já ouvi clientes entrarem na maternidade e dizer, ah, você já está fora de prazo. Já não era para ter filhos com esta idade. De ser dito
1: sim, isto de facto, mais. Muitas vezes utiliza-se esse
0: portanto,
1: termo, não é?
0: Sim, já está fora de prazo isto. Você expirou a validade. Não é? Portanto, estes comentários acontecem muito, não só da população, mas mesmo profissionais de saúde, portanto, sim. Mas isto, mais uma vez, vai bater na ideia do estigma, não é? Porque é que tem necessariamente de haver uma idade necessária para poder englobar esta fase, não é? Eu posso ter 40 e estar mais preparada emocionalmente e noutros aspectos do que quando tinha 26 ou 30, não é?
1: Portanto, nesta resposta estou de acordo com o Lúcio Menezes, porque de facto calhou comigo também. Portanto, pode ir à vontade com 40 anos.
0: Exato, porque não? Não é?
1: Vivemos então numa sociedade onde ter filhos ainda é muitas vezes apresentado como uma espécie de caminho natural da vida. Estudar, trabalhar, encontrar alguém, casar, ter filhos. Será que esse caminho tem de ser igual para todos? Foi o assunto deste episódio, mas que vai ter continuidade na próxima semana. Até lá.
0: Até lá. 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
4: 4 horas.
5: Já tiveram alta 5 dos 6 bombeiros que ficaram feridos no sábado quando combatiam um incêndio na zona de Dino, no concelho de Vinhais. Despiste seguido de colisão entre um automóvel e uma carrinha no IC5, na zona do concelho de Vila Flor, esta manhã, provocou 2 mortos e 4 feridos, adianta a fonte da GNR. O ligeiro de passageiros onde viajavam as vítimas mortais, juntamente com outras 3 pessoas, despistou-se e terá embatido contra uma carrinha que vinha na direção contrária. O alerta para o acidente aconteceu às 10h18. Para o local foram acionados 25 operacionais, com apoio de 8 viaturas e ainda o heli do INEM sediado em Macedo Cavaleiros. O IC5 está cortado ao trânsito e deverá permanecer assim durante as próximas horas. Já tiveram alta 5 dos 6 bombeiros que ficaram feridos no sábado quando combatiam um incêndio na zona de Dino, no concelho de Vinhais. 3 deles, incluindo uma mulher, tiveram alta ainda na noite de sábado, depois de serem assistidos no hospital de Bragança. Também os 2 homens, de 45 e 47 anos, que foram transferidos para a unidade hospitalar do Porto, com queimaduras de 1º e 2º grau nas pernas, acabaram por ter alta este domingo de manhã. Já uma outra bombeira com queimaduras de 1º e 2º grau foi este domingo transferida para Vila Nova de Gaia, mas o seu estado não inspira cuidados. As chamas destruíram ainda um veículo de combate a incêndios florestais dos bombeiros de Vinhais. O incêndio está, nesta altura, em fase de resolução. As chamas que começaram em Espanha na madrugada do passado sábado chegaram ao território português, onde já queimaram cerca de 2 mil hectares, 50 deles de área agrícola estimada. Por causa deste incêndio, a autarquia de Vinhais decidiu também cancelar os concertos das festas em honra da Senhora da Assunção, previstos para a noite de sábado, 15 de agosto. A decisão é tomada por razões de segurança e em solidariedade com todos aqueles que estão a ser afetados pelo incêndio, bem como com os operacionais que se encontram no terreno a combater as chamas. Pode ler-se no comunicado da autarquia de Vinhais. Entretanto, no distrito de Bragança, o fogo que deflagrou na tarde de sábado passado em Cabeça Boa, no concelho de Tordo Moncorvo, que tinha entrado em fase de resolução durante a manhã de domingo, agravou-se durante a tarde e noite de ontem, com a retirada dos meios aéreos, passou para o concelho de Carrazé de Anciães. Vilarinho da Castanheira e Pinhal do Douro foram afetados, onde ontem à noite a população chegou mesmo a ser retirada das casas em Pinhal do Douro, confinada no largo da aldeia por motivos de segurança, mas já foi possível regressarem às suas habitações. Segundo a página da internet da Proteção Civil, no terreno estão ainda 379 operacionais, com apoio de 122 viaturas e 5 meios aéreos. Entretanto, nesta altura está também ativo um incêndio entre Mirandela e Val de Madeiro, a consumir mato. Informa a página da Proteção Civil que estão no terreno 71 operacionais, com apoio de 20 viaturas e ainda um meio aéreo. É a informação também atualizada nesta altura. Fez este domingo 1 ano que 7 idosos do Lar Bom Samaritano, em Mirandela, perderam a vida na sequência de um incêndio e ainda não há responsáveis pela tragédia. Os inquéritos abertos pelo Ministério Público e pelo Instituto da Segurança Social para se apurar responsabilidades ainda não estão concluídos. Com os inquéritos em curso, não há pagamento de indemnizações e os familiares desesperam com a lentidão da justiça. O Ministério Público abriu inquérito visando apurar as causas exatas do fogo e eventuais responsabilidades, enquanto a Segurança Social abriu um processo de averiguação para fiscalizar o cumprimento das normas de funcionamento e segurança daquele equipamento residencial para pessoas idosas. 12 meses após a tragédia ter tirado a vida a 7 utentes, ainda não são conhecidas as causas que levaram a este trágico desfecho, nem foram apuradas responsabilidades. A investigação prossegue sujeita a segredo de justiça, responde a Procuradoria-Geral da República, a mesma resposta dá ao Ministério do Trabalho e da Segurança Social. O caso remonta à madrugada de 16 de agosto de 2025. 6 idosos, 5 mulheres e 1 homem, com idades entre os 75 e os 95 anos, perderam a vida num incêndio que deflagrou um dos quartos daquele lar que albergava 89 utentes. Os 3 idosos que estavam nessa divisão acabaram por morrer carbonizados, outros 3 morreram por inalação de fumo. 4 dias depois, o número de vítimas mortais aumentou para 7. Uma utente de 84 anos também não resistiu aos ferimentos. Deste incêndio resultaram ainda 25 feridos. João Matias, o provedor da Santa Casa da Misericórdia, instituição que gera o lar, confessa que sem resultados dos inquéritos o processo não pode ter grandes avanços.
6: Esta administração já fez uma primeira abordagem às famílias, já falei com elas todas. Naturalmente que não temos muito para lhe dizer, mas temos-lhe dito que estamos aqui para o que for necessário para os ouvir. O assunto estava entregue às entidades do Ministério Público, da Polícia Judiciária, que estão a fazer a respectiva investigação e não temos nenhumas notícias do que eles podem ter avançado, não é? E sem que eles avancem com esse processo, é bastante difícil nós podermos fazer alguma coisa relativamente às famílias, inclusivamente ser ressarcidos de alguma parte pela parte dos seguros.
5: Esta falta de respostas deixa revoltadas as famílias. É o caso de Carlos Alberto Lima, um dos 7 filhos de Josefina Cândida, uma das vítimas. Carlos só espera que a culpa não morra solteira.
7: Porquê é que aquilo ardeu? Porquê é que não tinha sistemas de segurança? Porquê é que não havia sistemas de antifogo? Um incêndio pode haver em qualquer lado. Em minha casa, em qualquer lado, pode haver um incêndio. Pode haver um curto-circuito e entrar e haver um incêndio. Agora, o que não pode falhar é sistema de alarme, mangueiras de água, essas coisas, numa instituição onde estão 90 pessoas, não pode falhar, tem que haver manutenção, tem que haver tudo. E isso tudo falhou. E se isso tudo falhou, é porque alguém tem que haver um responsável, certo?
5: Já Nelson Loução, um dos 3 filhos de Inês da Natividade Gomes, outra das vítimas do incêndio, não entende tanta lentidão por parte da Justiça para se apurar responsabilidades.
8: E claro que queremos, no fundo, repor a Justiça, porque a nossa mãe teve uma morte muito trágica, os outros utentes também. Houve aqui a quebra da expectativa de que ela pudesse vir a falecer de forma natural, apoiada, acarinhada, e isso verificou-se no tratamento. Não temos qualquer razão de queixa da instituição. Agora, naturalmente, que alguma coisa falhou e é preciso apurar-se todas as condições de segurança que são exigíveis para uma instituição desta natureza estavam, de facto, asseguradas e estavam ativas.
5: Entretanto, o Lar Bom Samaritano foi reaberto no passado mês de maio, 9 meses depois da tragédia, após ter sido sujeito a obras de requalificação no valor de 300 mil euros, suportados pela Santa Casa da Misericórdia. Depois de equipamento ter sido validado pela Proteção Civil e pela Segurança Social, regressaram cerca de 80 utentes que estiveram distribuídos por outros lares, bem como cerca de 30 auxiliares, mais os técnicos e pessoal da limpeza, que estiveram alocados aos restantes 4 lares que a instituição detém no concelho. A Piscina Municipal da Maravilha vai acolher esta terça-feira uma tarde musical com a atuação de Micael Vingança entre as 15 e as 20 horas. O artista natural de Lousada é também campista e há 15 anos que faz questão de marcar a sua presença no Parque de Campismo. Este ano surgiu a oportunidade deste espetáculo e agora promete uma tarde-noite bem animada.
9: Eu amo Mirandela, adoro. Aliás, eu sou campista assíduo cá em Mirandela desde 2011. Adoro este convívio, esta família campista que fomos ao longo dos tempos criando, e tenho um carinho muito, muito especial por Mirandela, e então este ano surgiu a oportunidade de fazermos aqui um evento e vamos tentar aqui animar um bocadinho, nada que o Micael já não tivesse feito numa coisa não tão profissional, porque ao longo dos anos nós trazíamos a concertina e íamos animando aqui as tardes e íamos
10: com uma mais particular.
9: Exatamente, uma coisa mais particular. Este ano pronto, surgiu a oportunidade em conversa com o Nelson para fazermos aqui um espetáculo, uma coisa diferente.
5: Miquel confessa que a maioria dos seus espetáculos musicais são mais concentrados na zona do Minho e no Porto. No entanto, Miquel espera mudar esse paradigma e a atuação da tarde desta terça-feira pode ajudar.
9: Por acaso não vemos muito para Trás-os-Montes, porque normalmente as festas em Trás-os-Montes e numa generalidade, não são todas, mas normalmente são bandas de caminhão-palco, é um conceito um bocadinho diferente do que o Miquel apresenta, não? Nós apresentamos 2 horas de espetáculo, normalmente as bandas de baile têm uma duração maior de espetáculo, então não é uma área em que o Miquel esteja muito habituado a fazer. Vamos fazendo umas presenças com 4 ou 5 músicas, fazemos aqui muitas aldeias, também de Mirandela, mas pequenos eventos, digamos, feirinhas tradicionais, onde não apresentamos o nosso espetáculo completo, apenas vemos fazer uma pequena demonstração de alguns temas do Miquel. Em contrapartida, temos outras regiões do país onde trabalhamos muito, como Barcelos, Braga, Zona Minho, Porto, também trabalhamos bastante. Conseguimos chegar, digamos, até ali à zona centro, é onde nós mais trabalhamos. Mas, quem sabe, um dia consigamos trazer o espetáculo completo.
5: Miquel Vingança promete, assim, muita animação para a tarde esta terça-feira.
9: Basicamente é o baile, é aquilo que as bandas de baile fazem, é um estilo muito popular, uma música muito, muito animada e é um espetáculo cheio de dinâmica, interação. Tenho a certeza que as pessoas vão aderir e venham porque vão se divertir, de certeza absoluta. Aproveito esta oportunidade para quem não conhece o Miquel possa passar nas nossas redes sociais e também no nosso canal de YouTube para perceberem um bocadinho daquilo que é o espetáculo do Miquel Vingança. Nós fazemos sempre em todos os espetáculos um pequeno vídeo, um resumo das localidades por onde vamos passar. E convido todos a verem e a perceberem a dinâmica do espetáculo Miquel Vingança e, quem sabe, conseguir trazer a minha banda aqui para Terras Transmontanas.
5: A Piscina Municipal da Maravilha acolhe esta terça-feira uma tarde musical com a atuação do Miquel Vingança entre as 15 e as 20 horas.

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0: Mais uma vez estamos juntos, nós e Santo António. Consultando alguns arquivos da nossa região, Trás-os-Montes, encontramos livros de contas de algumas irmandades. Criaram-se irmandades à volta dos santos que mais milagres lhe eram atribuídos. Esses irmãos, era assim que se chamava a quem se inscrevia na irmandade, pagaria uma quantia anualmente e tinha o benefício de o seu nome ser invocado em determinadas missas celebradas durante o ano e até mesmo quando a pessoa falecia. Essa verba tinha que ser recolhida e geralmente era por rapazes que estavam para ir à tropa ou pelos que já tinham ido à tropa e para, neste caso, uma forma de agradecimento. Geralmente o dinheiro recolhido destinava-se a obras nessa capela ermida, a missas e até mesmo para ajudar a suportar as despesas da festa anual. Falemos em alguns que vão além de acender uma vela ou dar uma esmola em dinheiro, que é a coisa mais fácil e simples para alguns. Das ofertas que mais me tocaram foram as dos salpicões, orelhas de porco, pés de porco, focinheiras, linguiças. Matar um porco era antigamente quase obrigatório em todas as casas transmontanas. O porco era o sustento para todo o ano. Num tempo em que não havia luz elétrica, as várias partes do porco eram conservadas de maneira diferente. Sal para o presunto, para as pás, para os pés, banha para os rojões, azeite para os salpicões e linguiças. Retirar deste conjunto, que era o sustento da família, e ter que oferecer isso ao santo, era tirar da boca para dar. Era honrar a palavra dada ao santo em momentos de aflição, de necessidade. E nem todos, nos dias de hoje, são capazes de dar aquilo de que gostam ou que lhe faz falta. Mas encontrei registros de outras ofertas. Arrobas de lã. Os donos do rebanho ofereciam a lã e havia sempre tecedeiras que não tinham rebanhos, que arrematavam para mandar fazer os tapetes, as carpetes, os cobertores. Igualmente encontrei registros de oferta de sacos de cereal, trigo e centeio, assim como as charolas, uma espécie de andora, feito de ripas de madeira e completamente decorado com pães, bolos tradicionais da região, feitos por várias pessoas. Uma charola inteira era muito dinheiro. Lanço uma sugestão. Quando souberem que há arrematações, tentem participar. É uma tradição nossa, traz os montes e que está a desaparecer. E eu, Mariana Gândara, despeço-me. Até para a semana.
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5: Despiste seguido de colisão entre um automóvel e uma carrinha no IC5, na zona do concelho de Vila Flor, esta manhã, provocou 2 mortos e 4 feridos, adianta a fonte da GNR. O ligeiro de passageiros onde viajavam as vítimas mortais, juntamente com outras 3 pessoas, despistou-se e terá embatido contra uma carrinha que vinha na direção contrária. O alerta para o acidente aconteceu às 10h18. Para o local foram acionados 25 operacionais, com apoio de 8 viaturas e ainda o heli do INEM sediado em Macedo Cavaleiros. Um homem de 30 31 anos, ficou ferido com gravidade este domingo em Mirandela, depois de se ter despistado na moto que conduzia numa curva da Estrada Municipal 15, caiu para a via e em seguida foi colhido por uma viatura que seguia em sentido contrário, adiantou o comandante dos bombeiros de Mirandela, Luís Soares. A vítima foi transportada de ambulância para o hospital de Vila Real. O alerta para o acidente aconteceu às 11h20, quando o motociclista seguia no sentido do nó da A4 para a cidade de Mirandela e, por razões ainda por apurar, entrou em despiste, foi projetado para a via, vindo a ser atropelado por uma outra viatura que seguia no sentido Mirandela A4. Para o local foram acionados 9 operacionais com apoio de 4 viaturas. A PSP esteve no local a tomar conta da ocorrência e está a investigar as causas do acidente. A circulação do trânsito esteve cortada nos dois sentidos naquele local da Estrada Municipal 15 durante mais de uma hora. Fez este domingo um ano que 7 idosos do Lar Bom Samaritano, em Mirandela, perderam a vida na sequência de um incêndio e ainda não há responsáveis pela tragédia. Os inquéritos abertos pelo Ministério Público e pelo Instituto da Segurança Social para se apurar responsabilidades ainda não estão concluídos. Com os inquéritos em curso, não há pagamento de indemnizações e os familiares desesperam com a lentidão da justiça. O Ministério Público abriu inquérito visando apurar as causas exatas do fogo e eventuais responsabilidades, enquanto a Segurança Social abriu um processo de averiguação para fiscalizar o cumprimento das normas de funcionamento e segurança daquele equipamento residencial para pessoas idosas. 12 meses após a tragédia ter tirado a vida a 7 utentes, ainda não são conhecidas as causas que levaram a este trágico desfecho, nem foram apuradas responsabilidades. A investigação prossegue sujeita a segredo de justiça, responde a Procuradoria-Geral da República, a mesma resposta dá ao Ministério do Trabalho e da Segurança Social. O caso remonta à madrugada de 16 de agosto de 2025. 6 idosos, 5 mulheres e um homem, com idades entre os 75 e os 95 anos, perderam a vida num incêndio que deflagrou um dos quartos daquele lar que albergava 89 utentes. Os 3 idosos que estavam nessa divisão acabaram por morrer carbonizados, outros 3 morreram por inalação de fumo. 4 dias depois, o número de vítimas mortais aumentou para 7. Uma utente de 84 anos também não resistiu aos ferimentos. Deste incêndio resultaram ainda 25 feridos. João Matias, o provedor da Santa Casa da Misericórdia, instituição que gera o lar, confessa que sem resultados dos inquéritos o processo não pode ter grandes avanços.
6: Esta administração já fez uma primeira abordagem às famílias, já falei com elas todas. Naturalmente que não temos muito para lhe dizer, mas temos-lhe dito que estamos aqui para o que for necessário e para os ouvir. O assunto estava entregue às entidades do Ministério Público, da Polícia Judiciária, que estão a fazer a respectiva investigação e não temos nenhumas notícias do que eles podem ter avançado, não é? E sem que eles avancem com esse processo, é bastante difícil nós podermos fazer alguma coisa relativamente às famílias, inclusivamente ser ressarcidos de alguma parte pela parte dos seguros.
5: Esta falta de respostas deixa revoltadas as famílias. É o caso de Carlos Alberto Lima, um dos 7 filhos de Josefina Cândida, uma das vítimas. Carlos só espera que a culpa não morra solteira.
7: O porquê que aquilo ardeu? Porquê que não tinha sistemas de segurança? Porquê que não havia sistemas de antifogo? Um incêndio pode haver em qualquer lado. Em minha casa, em qualquer lado, pode haver um incêndio. Pode haver um curto-circuito entrando e haver um incêndio. Agora, o que não pode falhar é sistema de alarme, mangueiras de água, essas coisas, numa instituição onde estão 90 pessoas, não pode falhar, tem que haver manutenção, tem que haver tudo. E isso tudo falhou. E se isso tudo falhou, é porque alguém tem que haver um responsável, certo?
5: Já Nelson Loução, um dos 3 filhos de Inês da Natividade Gomes, outra das vítimas do incêndio, não entende tanta lentidão por parte da Justiça para se apurar responsabilidades.
8: E claro que queremos, no fundo, repor a Justiça, porque a nossa mãe teve uma morte muito trágica, os outros utentes também. Houve aqui a quebra da expectativa de que ela pudesse vir a falecer de forma natural, apoiada, acarinhada, e isso verificou-se no tratamento. Não temos qualquer razão de queixa da instituição. Agora, naturalmente, que alguma coisa falhou e é preciso apurar-se todas as condições de segurança que são exigíveis para uma instituição desta natureza estavam, de facto, asseguradas e estavam ativas.
5: Entretanto, o Lar Bom Samaritano foi reaberto no passado mês de maio, 9 meses depois da tragédia, após ter sido sujeito a obras de requalificação no valor de 300 mil euros, suportados pela Santa Casa da Misericórdia. Depois de equipamento ter sido validado pela Proteção Civil e pela Segurança Social, regressaram cerca de 80 utentes que estiveram distribuídos por outros lares, bem como cerca de 30 auxiliares, mais os técnicos e pessoal da limpeza, que estiveram alocados aos restantes 4 lares que a instituição detém no concelho. A Piscina Municipal da Maravilha vai acolher esta terça-feira uma tarde musical com a atuação de Micael Vingança entre as 15 e as 20 horas. O artista natural de Lousada é também campista e há 15 anos que faz questão de marcar a sua presença no Parque de Campismo. Este ano surgiu a oportunidade deste espetáculo e agora promete uma tarde-noite bem animada.
9: Eu amo Mirandela, adoro. Aliás, eu sou campista assíduo cá em Mirandela desde 2011. Adoro este convívio, esta família campista que fomos ao longo dos tempos criando, e tenho um carinho muito, muito especial por Mirandela, e então este ano surgiu a oportunidade de fazermos aqui um evento e vamos tentar aqui animar um bocadinho, nada que o Micael já não tivesse feito numa coisa não tão profissional, porque ao longo dos anos nós trazíamos a concertina e íamos animando aqui as tardes e íamos
5: com... mais particular.
9: Exatamente, uma coisa mais particular. Este ano pronto, surgiu a oportunidade em conversa com o Nelson para fazermos aqui um espetáculo, uma coisa diferente.
5: Micael confessa que a maioria dos seus espetáculos musicais são mais concentrados na zona do Minho e no Porto. No entanto, Micael espera mudar esse paradigma e a atuação da tarde desta terça-feira pode ajudar.
9: Por acaso não vemos muito para Trás-os-Montes, porque normalmente as festas em Trás-os-Montes e numa generalidade, não são todas, mas normalmente são bandas de caminhão-palco, é um conceito um bocadinho diferente do que o Micael apresenta, não? Nós apresentamos 2 horas de espetáculo, normalmente as bandas de baile têm uma duração maior de espetáculo, então não é uma área em que o Micael esteja muito habituado a fazer. Vamos fazendo umas presenças com 4 ou 5 músicas, fazemos aqui muitas aldeias, também de Mirandela, mas pequenos eventos, digamos, feirinhas tradicionais, onde não apresentamos o nosso espetáculo completo, apenas vemos fazer uma pequena demonstração de alguns temas do Micael. Em contrapartida, temos outras regiões do país onde trabalhamos muito, como Barcelos, Braga, Zona Minho, Porto, também trabalhamos bastante. Conseguimos chegar, digamos, até ali à zona centro, é onde nós mais trabalhamos. Mas, quem sabe, um dia consigamos trazer o espetáculo completo.
5: Micael Vingança promete, assim, muita animação para a tarde esta terça-feira.
9: Basicamente é o baile, é aquilo que as bandas de baile fazem, é um estilo muito popular, uma música muito, muito animada, e é um espetáculo cheio de dinâmica, interação. Tenho a certeza que as pessoas vão aderir e venham, porque vão se divertir, de certeza absoluta. Aproveito esta oportunidade para quem não conhece o Micael, possa passar nas nossas redes sociais e também no nosso canal de YouTube para perceberem um bocadinho daquilo que é o espetáculo do Micael Vingança. Nós fazemos sempre em todos os espetáculos um pequeno vídeo, um resumo das localidades por onde vamos passando. E convido todos a verem e a perceberem a dinâmica do espetáculo Micael Vingança e, quem sabe, conseguir trazer a minha banda aqui para a Terras Transmontanas.
5: A Piscina Municipal da Maravilha acolhe esta terça-feira uma tarde musical com a atuação de Micael Vingança entre as 15 e as 20 horas. O Futebol Clube Vinhais e o Bragança tiveram resultados diferentes na estreia do Campeonato de Portugal nesta temporada. O Futebol Clube Vinhais, que subiu do Campeonato Distrital, perdeu em casa com Maria da Fonte por 1-0. A equipa orientada por Marco Mobil sofreu golo aos 63 minutos, apontado por Nelinho. Já o Grupo Desportivo de Bragança venceu fora o Brito por 3-2, com os golos do Bragança a serem apontados por Uxindi aos 12 minutos, Gonçalo Monteiro aos 37 e Edgar Ribeiro marcou aos 90+9, já em tempo de compensação. Quanto às outras equipas da região, o Montalegre empatou 0-0 na deslocação ao Solorizense, enquanto o Chaves B foi derrotado na deslocação ao Limianos por 3-1. Na próxima jornada, a disputar no domingo, o Futebol Clube Vinhais joga fora frente ao Tirsense, o Bragança recebe o Sporting de Braga B. O Montalegre recebe o Brito e o Chaves B também joga em casa com o Rebordosa.
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1: 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Agenda Cultural de Mirandela.
2: O verão em Mirandela ganha ainda mais vida esta terça-feira, com uma tarde especial na Piscina da Maravilha, preparado para quem gosta de música, convívio e bons momentos ao ar livre. A partir das 3 da tarde, o espaço transforma-se no ponto de encontro ideal para aproveitar a tarde, relaxar-se junto à piscina e desfrutar de um ambiente descontraído e cheio de energia. Ao longo da tarde, a animação musical estará a cargo de Micael Vingança, Lamba Botas e David. Haverá motivo de sobra para ficares, conviver com amigos e aproveitar cada momento. É já esta terça-feira, a partir das 3 da tarde, na Piscina da Maravilha. O Parque Doutor José Gama em Mirandela vai transformar-se esta quinta-feira numa verdadeira sala de cinema ao ar livre, com mais uma sessão do cinema na Praça Continente. A iniciativa convida a população a sair de casa, reunir a família e os amigos e desfrutar de uma noite de verão diferente. Nesta sessão será exibido o aguardado O Diabo Veste Prada 2, dando continuidade à história que conquistou públicos em todo o mundo e que regressa agora ao grande ecrã. A sessão tem entrada livre e está aberta a toda a comunidade. Mirandela Mais Tua, voluntariado Jovens Natureza e Floresta 2026. Cuidar da natureza está em ti. O município de Mirandela, em parceria com o IPDJ e outras entidades, lança o programa Mirandela Mais Tua, no âmbito do voluntariado Jovem Natureza e Florestas, e convida os jovens a inscreverem-se como voluntários. A ação é destinada para jovens dos 14 aos 30, tem uma bolsa de participação de 13€ por dia, com um horário de 5 horas por dia, com duração de turnos individuais de 10 dias, uma oportunidade única para os jovens contribuírem ativamente para a proteção do ambiente, ganharem experiência e viverem uma aventura ao ar livre com um propósito. Mais informações no sítio programasjuventude.ipdj.gov.pt ou no município de Mirandela. Está completa hoje esta edição de Passos do Conselho, um conselho de Mirandela.
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1: Duas mortes a lamentar esta manhã num despiste seguido de colisão entre um automóvel e uma carrinha no IC5 na zona do concelho de Vila Flor. Há ainda 4 feridos a registar, um deles em estado grave. Há ainda 2 incêndios ativos nos distritos de Bragança e Vila Real a preocupar as autoridades. Um deles começou no concelho de Torre do Moncorvo e já alastrou ao concelho de Carraseda de Anciães. Um incêndio que já deflagrou no sábado à tarde. Há um outro em Boticas, que está ativo desde a madrugada deste domingo. E fez ontem um ano que 7 idosos do Lar Bom Samaritano, em Mirandela, perderam a vida na sequência de um incêndio e ainda não há responsáveis pela tragédia. Os inquéritos abertos pelo Ministério Público e Segurança Social para se apurar responsabilidades não estão ainda concluídos, os familiares desesperam com a lentidão da justiça. Um despiste seguido de colisão entre um automóvel e uma carrinha no IC5 na zona do concelho de Vila Flor esta manhã provocou 2 mortos e 4 feridos, entre eles um grave, adiantou fonte da GNR. O ligeiro de passageiros onde viajavam as vítimas mortais, juntamente com outras 3 pessoas, despistou-se e terá embatido com violência contra uma carrinha que vinha na direção contrária. O alerta para o acidente aconteceu às 10h18. Para o local foram acionados 25 operacionais, com apoio de 8 viaturas e ainda do helicóptero do INEM sediado em Macedo Cavaleiros. O IC5 esteve portado durante várias horas para as operações de socorro e ainda para a limpeza da via. Os dados atualizados dos incêndios na região, na página da Proteção Civil na internet, indicam que há ainda 2 grandes incêndios que continuam por ser dominados na região transmontana. No distrito de Bragança, o fogo que deflagrou já na tarde de sábado em Cabeça Boa, concelho de Torre do Moncorvo, que já chegou ao concelho de Carraseda de Anciães, está a ser combatido por 380 operacionais, com apoio de 124 viaturas e 5 meios aéreos. No distrito de Vila Real, também continua ativo um incêndio que começou na madrugada do domingo, no concelho de Boticas, que, segundo os dados disponibilizados pela página oficial da Autoridade Nacional de Proteção Civil, está a ser combatido por 236 operacionais, com apoio de 82 viaturas e 2 meios aéreos. Entretanto, 4 bombeiros, 3 da Corporação de Mirandela e uma bombeira da Corporação de Vila Flor, tiveram de ser assistidos devido à exaustão no combate às chamas de um incêndio que deflagrou ao início desta tarde entre Mirandela e Val de Madeiro, numa zona de mato que, entretanto, já está em resolução, como adianta o Comandante dos Bombeiros de Mirandela, Luís Soares.
2: Incêndio rural, uma zona de mato entre a zona industrial e a localidade de Val Madeiro. Estamos a falar de um local em que já tinha sido fustigado por um incêndio nos anos anteriores, sobretudo o ano passado. No total aqui tivemos empenhados um meio aéreo, 59 operacionais e 21 veículos e 2 máquinas de rastro. Neste momento estamos a consolidar todos os trabalhos, estamos a fazer o perímetro com as 2 máquinas para que possamos fechar este incêndio e dá-lo como extinto.
1: Como referimos, 4 bombeiros tiveram de ser assistidos por exaustão física, 3 deles foram mesmo transportados ao hospital.
2: Houve necessidade de evacuarmos 4 bombeiros, tudo por situações de exaustão. Estamos a falar em que a hora do combate foi a hora de mais calor, temperaturas superiores a 40 graus, um grande esforço físico de todos estes elementos que acabaram por ficar exaustos, com necessidade de ser assistidos tanto no local e depois encaminhados para o Hospital Mirandela. Felizmente são situações de menor gravidade, que esperamos que brevemente possam receber alta hospitalar, mas receberam assistência 4 bombeiros, 3 da Corporação de Mirandela e 1 da Corporação de uma bombeira da Corporação de Vila Flor. Situações felizmente ligeiras, mas que tivemos que evacuar então 3 dos nossos elementos e um dos elementos apenas recebeu assistência e depois regressou aos trabalhos de com a sua equipa.
1: No combate a este incêndio, em Mirandela tiveram 59 operacionais, com apoio de 21 viaturas e ainda um meio aéreo. Entretanto, durante este combate às chamas, esteve interdita a estrada regional 315 entre Mirandela e Sedães, onde estiveram vários agentes da PSP a dar essas indicações no terreno. O Núcleo de Armas e Explosivos da PSP de Vila Real realizou ontem em Vila Pouca da Guiar uma ação de fiscalização após ter sido identificada a entrada em território nacional de um veículo de transporte de matérias explosivas sem a necessária autorização de trânsito. A PSP de Vila Real procedeu à verificação das condições de transporte e detenção dos produtos explosivos, bem como ao cumprimento das disposições legais aplicáveis. Foi ainda elaborada a identificação de infrações à legislação em vigor e o levantamento de 2 autos de contraordenação encontrando os respectivos processos a seguir os trâmites legalmente previstos. A fiscalização de armas, munições e matérias explosivas constitui uma competência específica da PSP e assume particular relevância na prevenção de riscos, no cumprimento da legalidade e na salvaguarda da segurança de pessoas e bens. Fez este domingo um ano que 7 idosos do lar Bom Samaritano, em Mirandela, perderam a vida na sequência de um incêndio e ainda não há responsáveis pela tragédia. Com os inquéritos em curso, não há pagamento de indemnizações e os familiares desesperam com a lentidão da justiça, Fernando Sérgio.
3: O Ministério Público abriu um inquérito visando apurar as causas exatas do fogo e eventuais responsabilidades, enquanto a Segurança Social abriu um processo de averiguação para fiscalizar o cumprimento das normas de funcionamento e segurança daquele equipamento residencial para pessoas idosas. 12 meses após a tragédia ter tirado a vida a 7 utentes, ainda não são conhecidas as causas que levaram a este trágico desfecho, nem foram apuradas responsabilidades. A investigação prossegue sujeita a segredo de justiça, responde a Procuradoria-Geral da República. A mesma resposta dá ao Ministério do Trabalho e da Segurança Social. O caso remonta à madrugada de 16 de agosto de 2025. 6 idosos, 5 mulheres e um homem, com idades entre os 75 e os 95 anos, perderam a vida num incêndio que deflagrou num dos quartos daquele lar que albergava 89 utentes. Os 3 idosos que estavam nessa divisão acabaram por morrer carbonizados e outros 3 morreram por inalação de fumo. 4 dias depois, o número de vítimas mortais aumentou para 7. Uma utente de 84 anos não resistiu aos ferimentos. Deste incêndio resultaram ainda 25 feridos. João Matias, o provedor da Santa Casa da Misericórdia, instituição que gera o lar, confessa que sem resultados dos inquéritos, o processo não pode ter grandes avanços.
4: Esta administração já fez uma primeira abordagem às famílias, já falei com elas todas. Naturalmente que não temos muito para lhe dizer, mas temos-lhe dito que estamos aqui para o que for necessário para as ouvir. O assunto estava entregue às entidades do Ministério Público, da Polícia Judiciária, que estão a fazer a respectiva investigação, e não temos nenhumas notícias do que eles podem ter avançado, não é? E sem que eles avancem com esse processo, é bastante difícil nós podermos fazer alguma coisa relativamente às famílias, inclusivamente ser ressarcidos de alguma parte pela parte dos seguros.
3: Esta falta de respostas deixa revoltadas as famílias. É o caso de Carlos Alberto Lima, um dos 7 filhos de Josefina Cândida, uma das vítimas. Carlos só espera que a culpa não morra solteira.
5: Porquê é que aquilo ardeu? Porquê é que não tinha sistemas de segurança? Porquê é que não havia sistemas de antifogo? Um incêndio pode haver em qualquer lado. Em minha casa, em qualquer lado, pode haver um incêndio. Pode haver um curto-circuito e haver um incêndio. Agora, o que não pode falhar é sistema de alarme, mangueiras de água, essas coisas, numa instituição onde estão 90 pessoas, não pode falhar. Tem que haver manutenção, tem que haver tudo. E isso tudo falhou. E se isso tudo falhou, é porque alguém tem que haver um responsável, certo?
3: Já Nelson Louça, um dos 3 filhos de Inês Natividade Gomes, outra das vítimas do incêndio, não entende tanta lentidão por parte da justiça para se apurarem responsabilidades.
6: E claro que queremos, no fundo, repor a justiça, porque a nossa mãe teve uma morte muito trágica, os outros utentes também. Houve aqui a quebra da expectativa de que ela pudesse vir a falecer de forma natural, apoiada, acarinhada, e isso verificou-se no tratamento. Não temos qualquer razão de queixa da instituição. Agora, naturalmente, que alguma coisa falhou e é preciso apurar-se todas as condições de segurança que são exigíveis para uma instituição desta natureza estavam, de facto, asseguradas e estavam ativas.
3: Entretanto, o lar Bom Samaritano foi reaberto no passado mês de maio, 9 meses depois da tragédia, após ter sido sujeito a obras de requalificação no valor de 300 mil euros, suportados pela Santa Casa da Misericórdia de Mirandela. Depois de o equipamento ter sido validado pela Proteção Civil e pela Segurança Social, regressaram cerca de 80 utentes que estiveram distribuídos por outros lares do concelho.
1: Um ano depois da tragédia que ceifou a vida a 7 idosos do lar Bom Samaritano, em Mirandela, ainda não há resultados dos inquéritos abertos pelo Ministério Público e pela Segurança Social para se apurarem as causas do incêndio, bem como as responsabilidades, o que deixa revoltados os familiares das vítimas. A Câmara Municipal de Macedo Cavaleiros quer ver requalificados o canal de rega do Azibo e a estação elevatória com o objetivo de aumentar a área atualmente abrangida pelo regadio. O aproveitamento hidroagrícola do Azibo funciona desde 1983 e foi definido por um perímetro de quase 3 mil hectares, só que atualmente apenas 26% dessa área está a ser regada. João de Pinto.
7: O sistema tem 18,5 km de canal a céu aberto e 3 km de condutas, abrangendo 11 freguesias e cerca de 1.200 agricultores. A Associação de Regantes já apresentou uma candidatura para requalificar o canal de rega do Azibo, mas a intervenção não contempla a estação elevatória, como explica o Presidente da Câmara Municipal de Macedo de Cavaleiros, Sérgio Borges.
8: A Associação de Regantes colocou uma candidatura que prevê a requalificação do canal, mas não está prevista a parte da estação elevatória, a subestação, por isso foi uma visita que recebemos com muito gosto do Dr. Macário Correia e que realmente esteve na gênese também ele na altura do início da Alfeira do Azibo e ficou um bocado desiludido porque realmente não esperava que esta percentagem fosse tão de regadio, estamos a falar de regadio obviamente, fosse tão baixa.
7: A estação elevatória com mais de 40 anos é responsável por bombear a água e alimentar os blocos de rega. Está também a ser realizado um estudo preliminar para identificar os troços do canal que necessitam de intervenção.
8: Posso dizer já que esta estação elevatória, por exemplo, estamos a falar de uma estação de umas infraestruturas que já tem mais de 40 anos e que necessitam de uma intervenção e por isso é que estamos aqui também a solicitar este apoio e obviamente que tendo essa requalificação juntamente com o canal e o melhoramento do canal e a requalificação do canal poderemos obviamente potencializar mais este regadio da Albufeira do Azibo e sendo assim aumentando então esta percentagem de rega.
7: O município defende que a intervenção nas duas infraestruturas é necessária para aumentar a capacidade de regadio e melhorar as condições para a atividade agrícola do concelho. Sérgio Borges sublinha que a autarquia vai continuar a reivindicar apoio junto do Estado em articulação com a Associação de Regantes e com os serviços da área agrícola.
8: Mas também estamos cientes e sabemos que estes apoios não são céleres, não são imediatos, mas pronto, estamos a lutar juntamente com a associação e todos e com a Divisão da Agricultura para que realmente possamos fazer uma maior pressão. Ainda há pouco tempo tivemos o Ministro da Agricultura noutro âmbito, no caso dos incêndios, mas que fizemos chegar também essa preocupação. Tentar a todo custo realmente fazer com que consigamos, neste caso, levar a nossa água ao nosso moinho, que seria o ideal, e fazer com que realmente houvesse esse apoio para que realmente consigamos potencializar mais e aumentar esta percentagem de regadio no nosso território, nomeadamente aqui com a Albufeira do Azibo.
7: O autarca recorda ainda a importância crescente da agricultura no concelho, destacando o número de projetos de jovens agricultores apresentados este ano em Macedo Cavaleiros.
1: A autarquia pretende então aumentar a área abrangida pelo regadio do Azibo, que atualmente corresponde a apenas 26% do perímetro definido para aproveitamento hidroagrícola. A Festa dos Povos em Água Flávia decorreu no fim de semana em Chaves e este ano teve como grande novidade a mudança de espaço para as margens do Tâmega, tendo como pano de fundo a Ponte Romana de Trajano. O vice-presidente da Câmara de Chaves, Tiago Caldas, salienta como positiva a mudança de local para a Festa dos Povos, que deu outra dimensão ao evento, diz.
9: Esta edição da Festa dos Povos 2016 marca uma mudança de espaço. Numa dimensão cénica própria do município romano, temos aqui a Ponte Romana Ex Libris de Chaves. Aquilo que nós quisemos dar foi uma roupagem diferente, uma dimensão cénica mais impactante e que, acima de tudo, se desenvolvesse também nas duas margens, do lado de Santa Maria Maior, mas também do lado da Madalena. E durante 3 dias não vão faltar um conjunto muito significativo de atividades para que possam visitar Chaves, para que os imigrantes que estão ainda connosco possam estar e desfrutar da nossa bela cidade.
1: A Festa dos Povos Galaico-Romanos tem vindo a afirmar-se sendo o acontecimento que projeta a cidade de Chaves, no entender do autarca.
9: É um certame que se tem vindo a afirmar. Este ano penso que traz um salto qualitativo. Nós temos mais de 100 expositores, mais de 110 espetáculos que durante 3 dias polvilharão os vários palcos que temos, desde o palco no Rio Tâmega ao palco situado na Madalena. E, portanto, não faltarão motivos para que possamos festejar a vida e possamos festejar os povos e podemos festejar o nosso concelho, a nossa cidade.
1: O investimento da recriação dos mais de 2 mil anos de história do Água Flávia foi de cerca de 182 mil euros apoiados pelo Turismo de Portugal. E, na opinião do vice-presidente da Câmara de Chaves, o retorno é seguramente o dobro.
9: Nós estamos a falar de um investimento de 182 mil euros, que terá uma forte componente de apoio do Turismo de Portugal e com impacto estimado cerca do dobro, e portanto nós estamos muito otimistas relativamente a este certame e queremos afirmá-lo no contexto das festas de recriação histórica, porque nós temos potencial, somos uma cidade com muita história, temos 2000 anos de história e portanto temos que ser nós por tradição a afirmar essa marca.
1: A Festa dos Povos em Água Flávia tem vindo a ser cada vez mais procurada por turistas nacionais e estrangeiros que podem também assistir à recriação histórica que cruza os povos galaicos, legionários, gladiadores, senadores, mendigos, escravos, falcoeiros e divindades. Esta recriação histórica pretende envolver residentes e visitantes, proporcionando uma experiência única no regresso ao passado romano da cidade.
10: Os incêndios continuam a não dar tréguas. Neste jornal já lhe dissemos que há dois ativos com maior preocupação. Um deles que já se iniciou no sábado à tarde em Torno Corvo, o outro começou na madrugada de domingo em Boticas. No entanto, esta tarde em Mirandela, no combate às
1: E os incêndios continuam a não dar tréguas. Neste jornal já dissemos que há dois ativos com maior preocupação. Um deles que já se iniciou no sábado à tarde em Torno Corvo, o outro começou na madrugada de domingo em Boticas. No entanto, esta tarde em Mirandela, no combate às chamas, numa zona de mato, entretanto já resolvidos, houve ainda a necessidade de assistência a quatro bombeiros por exaustão física, como confirma o comandante dos bombeiros voluntários de Mirandela, Luís Soares.
2: Houve necessidade de evacuarmos quatro bombeiros, tudo por situações de exaustão. Estamos a falar em que a hora do combate foi a hora de mais calor, temperaturas superiores a 40 graus, um grande esforço físico de todos estes elementos que acabaram por ficar exaustos, com necessidade de ser assistidos tanto no local e depois encaminhados para o Hospital Mirandela. Felizmente são situações de menor gravidade, que esperamos que brevemente possam receber alta hospitalar.
1: Quatro bombeiros das corporações de Mirandela e Vila Flor assistidos no hospital devido à exaustão física no combate ao incêndio esta tarde entre Mirandela e Val de Madeiro.
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1: Manobras ABC até ao Z. Dicionário enciclopédico. D. Letra D. Deísmo. Na filosofia, é a concepção filosófica que reconhece a existência de um Deus criador do mundo, mas não providente, rejeitando a revelação e a graça, os dogmas, os milagres e a autoridade da Igreja. É uma doutrina fundada na natureza e na razão humana, cuja origem remonta a alguns pensadores do século XVII e XVIII, como Tyndall, Locke, Rousseau e Voltaire. Da essência, nome feminino, em botânica, é a abertura espontânea das válvulas de um órgão vegetal para dar saída às sementes ou ao pólen. Da ípara, adjetivo e nome feminino, que ou a que deu à luz um Deus, é o título também dado à Mãe de Jesus Cristo.
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0: Sete horas.

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0: Mais uma vez, estamos juntos, nós e Santo António. Consultando alguns arquivos da nossa região, Trás-os-Montes, encontramos livros de contas de algumas irmandades. Criaram-se irmandades à volta dos santos que mais milagres lhe eram atribuídos. Esses irmãos, era assim que se chamava a quem se inscrevia na irmandade, pagaria uma quantia anualmente e tinha o benefício de o seu nome ser invocado em determinadas missas celebradas durante o ano e até mesmo quando a pessoa falecia. Essa verba tinha que ser recolhida e geralmente era por rapazes que estavam para ir à tropa ou pelos que já tinham ido à tropa e para, neste caso, uma forma de agradecimento. Geralmente o dinheiro recolhido destinava-se a obras nessa capela e ermida, a missas e até mesmo para ajudar a suportar as despesas da festa anual. Falemos em alguns que vão além de acender uma vela ou dar uma esmola em dinheiro, que é a coisa mais fácil e simples para alguns. Das ofertas que mais me tocaram foram as dos salpicões, orelhas de porco, pés de porco, focinheiras, linguiças. Matar um porco era antigamente quase obrigatório em todas as casas transmontanas. O porco era o sustento para todo o ano. Num tempo em que não havia luz elétrica, as várias partes do porco eram conservadas de maneira diferente. Sal para o presunto, para as pás, para os pés, banha para os rojões, azeite para os salpicões e linguiças. Retirar deste conjunto, que era o sustento da família, e ter que oferecer isso ao santo, era tirar da boca para dar. Era honrar a palavra dada ao santo em momentos de aflição, de necessidade. E nem todos, nos dias de hoje, são capazes de dar aquilo de que gostam que lhe faz falta. Mas encontrei registros de outras ofertas. Arrobas de lã. Os donos do rebanho ofereciam a lã e havia sempre tecedeiras que não tinham rebanhos, que arrematavam para mandar fazer os tapetes, as carpetes, os cobertores. Igualmente encontrei registros de oferta de sacos de cereal, trigo e centeio, assim como as charolas, uma espécie de andora, feito de ripas de madeira e completamente decorado com pães, bolos tradicionais da região, feitos por várias pessoas. Uma charola inteira era muito dinheiro. Lanço uma sugestão. Quando souberem que há arrematações, tentem participar. É uma tradição nossa, traz os montes e que está a desaparecer. E eu, Mariana Gândara, despeço-me. Até para a semana.
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7: Estamos de novo à conversa, programa semanal aqui pela Terra Quente FM. O convidado, professor Pedro Beato, seja bem-vindo, professores. Em semana de eclipse andámos aí a fazer turismo, recebemos visitas.
8: Pois foi. Pois
7: foi. Aproveitar ver um espetáculo assim, do outro mundo não será, é do nosso mundo mesmo, mas que só se repete assim de quando em vez, não é? Não é todos os dias que podemos ser contemplados.
8: Sim, o eclipse foi uma coisa fantástica.
7: Uma coisa destas. Né? E a propósito disso, fomos ali dar uma volta até a Valtelhas, não é?
8: Sim,
7: é,
8: porque há um grupo que veio da região do litoral, principalmente do Porto, veio ver o eclipse aqui à Espanha e depois, no regresso, gostavam de conhecer Valtelhas, porque Valtelhas é uma terra muito, muito, enfim, muito conhecida, porque está na Via 17 e porque tem de facto, quer dizer, nós estamos a falar de Valtelhas, nós estamos a falar de 5 mil anos de história, não é? 5 mil anos de história. E,
7: romanos, não é?
8: Sim, e anterior.
7: E anterior.
8: Muito anterior, não é? Porque, repare, aliás, nós já falámos em várias coisas, mas portanto, quando nós estamos no contexto ainda muito antes dos romanos, não é? Nós temos povoados em Volteiras que foram habitados por estes povos que viviam aqui, como viveram aqui em Mirandela no Castelo Velho, como venderam na Serra dos Passos, como havia aqui muitos locais. Nós temos no concelho de Mirandela muitos locais onde houve a cultura castreja, não é? E os romanos, quando chegaram cá, já havia aqui pessoas a viver, não é? Já havia aqui comunidades com a sua cultura, com o seu modo de viver, com as suas regras, não é? Os romanos, quando chegaram, claro que as pessoas que viviam aqui não tinham a capacidade nem a necessidade de construção de vias que tinham os romanos. Os romanos tinham uma necessidade vital. Quando eles cá chegaram, vamos lá ver, os romanos chegaram cá, por exemplo, a Ponte de Val...
7: Podemos dizer que, em termos civilizacionais, eles já estariam mais à frente.
8: Muito mais, não é? Muito mais. Eles, por exemplo, eles fazem no século I, quando chegaram aqui, século I depois de Cristo, eles fazem a Ponte de Chaves, não é? Ao passo que a ponte que está ali perto da Fradizela, perto de São Pedro Velho, perto, na estrada 206, esta ponte é já do século III. Eu presumo... Nós, normalmente, como temos os miliários, que são marcos, que têm inscrições, as inscrições têm uma alteração no tempo, mas não vou agora falar nisso, fica para outra vez. Mas os miliários têm informações muito importantes sobre...
7: Ajudam a situar temporalmente, não é?
8: E as distâncias, não é?
7: Sim.
8: As distâncias também e não só as distâncias, mas também porque aquelas estradas, as vias romanas, principalmente as vias militares, elas tinham todas uma marcas, tinham textos nas pedras. Algumas são antigas, algumas não têm, mas a generalidade tem. E naquelas marcas que têm, por exemplo, a gente tem distâncias. As distâncias inicialmente eram relativamente a Braga e depois passaram também a ser relativamente a Chaves. E quando nós estamos a falar de distâncias, nós já falamos, as distâncias são do tempo dos romanos, não é? Eles contavam as distâncias em pés. Então nesses miliares estão as distâncias. Portanto, a gente já sabia que distância estava de Chaves, conforme as épocas, ou a distância estava de Braga, e depois aquilo ia para a Astorga, não é? E tínhamos uma. Porque, repare, quando os romanos cá chegaram, a ocupação que cá havia, já havia caminhos. Já havia trilhos, não é? Já havia trilhos feitos pelas culturas castrejas. Por exemplo, nós vamos na estrada número 206 e estamos numa estrada... A estrada 206 é muito sobre o itinerário da Via 17. Mas nós temos outros caminhos que atravessam...
7: Via 17 romana, não é?
8: Sim. Que atravessam esta via, não é? Que era uma via militar importante, não é? Por isso é que eles faziam as pontes e isso tudo. E nós temos também outras... As gentes que cá viviam também tinham, que eram os caminhos, chamavam-se as breias, não é? Que eram os caminhos que eles tinham, que iam para os campos fora. Por exemplo, eu ainda hoje podemos fazer, por caminhos de terra, uma ida, por exemplo, imagina, de Valtelhas para sei lá... para os lados de quem vai quem atravessa aqui perto desta ponte e que vai para Lamalonga. Vamos imaginar. Ainda existe este caminho. E quando havia rios, as pontes que lá estavam eram de madeira. Eram de madeira, pontes arcaicas. Claro que no inverno elas normalmente desapareciam. Nós temos um exemplo aqui em Mirandela. Há um texto muito interessante que está no livro do Padre Salles, o seu padre Ernesto Salles, que fala em 1608 houve um documento que foi daqui para o rei para ser feita a ponte que ligava Mirandela a Vila Nova das Patas. Na altura chamava-se Vila Nova, ainda não existia a designação Patas. Portanto, e esta ponte era de madeira, todos os anos caía, e havia problemas, e até muitas vezes problemas até com pessoas que acabavam por morrer, porque era uma situação muito complicada.
7: E que ponte se trataria essa?
8: É a ponte que todos conhecem, porque é aquela ponte que depois o rei permitiu que fosse feita a ponte, de uma ponte em pedra, em dois arcos, que é aquela
7: será
8: ponte...
7: aquela ali ao pé do no caminho da Ecoteca, por ali
8: sim,
7: fora, não é?
8: Sim, não, sim. Não. É a ponte que está debaixo da estrada, que está antes da rotunda, mesmo antes da rotunda, quem vem do Pingo Doce para Mirandela.
7: É essa que eu estou a dizer. Se for em termos pedonais, se for no caminho pedonal agora mais recentemente, anos, vá. Sim, esta ali ponte... da Ecoteca vai lá dar essa ponte, não é? Esse caminho.
8: Não, esta ponte é a ponte que está debaixo da estrada.
7: Estamos a falar da mesma ponte.
8: Pronto, que é a estrada de claro. Cimento. Sim. Não é a ponte dos jogos.
7: Não.
8: Portanto, o que acontece é que, veja bem, os romanos, quando cá chegaram, o que existia cá era, portanto, os povos que viviam aqui, muitas vezes nem pontes tinham, eles andavam à procura dos sítios onde fosse mais fácil passar, muitas vezes estavam muito tempo sem poder passar. Nós, na Idade Média, se fôssemos a Valde Juncal, por exemplo, estava uma data de tempo sem missa porque as pessoas que iam de Contins para lá não podiam passar pelo rio.
7: Por cima, nessa altura, o inverno tinha 9 meses, não é? Nove meses de inverno assim. E 3 de
8: mas
7: inverno.
8: Mas agora repare. Portanto, estes caminhos que já existiam, os romanos também os aproveitaram e também as pessoas, quando escolhiam, já tentavam andar por os sítios que fosse mais fácil e atravessar os rios onde fosse mais possível, não é? Mas repare. Portanto, quando os romanos cá chegaram e começaram a fazer aqui grandes centros administrativos, não é? Nós, se pensarmos em Braga, ou em Chaves, ou em Astorga, porque o caminho ia de Braga para Astorga, nós estamos a falar em grandes centros administrativos romanos, mas coisas muito grandes mesmo, com uma importância muito significativa, não é? Assim como, outra coisa, eles não eram só esta Estrada 17, havia caminhos paralelos que iam para, repare, até Moncorvo. Nós tínhamos aqui uma série de... E é muito curioso, mas já, não me queria perder. Estes centros mineiros, de Moncorvo até Vila Pouca da Guiar, eram todos do conhecimento dos romanos. Portanto, nós estamos a falar em Três Minas, em Vila Pouca da Guiar, em Moncorvo, em Reboredo. Quer dizer, há uma data de sítios. Olha, aqui na Freixeda... Não é? Há uma série de sítios...
7: Todos esses pontos estavam interligados, tinham esses acessos.
8: Exatamente. Claro que havia também necessidades de transportes para levar estas coisas todas, não é? Portanto, uma das pontes... E há outra coisa muito curiosa, é que nós sabemos, por exemplo, através dos marcos e das inscrições que estão nos marcos, nós sabemos quando eram feitas as obras e quem era o imperador romano. Nós conhecemos os imperadores romanos que tiveram ligados aqui às obras desta estrada. E veja, a ponte de Valtelhas está catalogada como sendo uma ponte do... A ponte de Valtelhas, peço desculpa, a ponte de Valtelhas não, porque a ponte de Valtelhas, a chamada ponte de Valtelhas, é a ponte do rio Rabassal. E eu estou a falar da ponte do rio Tuela. O rio Tuela é muito curioso, porque o rio Tuela... passa mesmo no meio das terras de Ledra. Uhum. Todo o concelho de Mirandela, tirando Marmelos e Abreiro, todo o concelho de Mirandela estava praticamente nos limites das terras de Ledra. Exatamente no meio, o rio Rabassal era um limite, mas o rio Tuela passava no meio da terra de Ledra. E eu há bocadinho estava a dizer, quando eles fazem todos estes caminhos e todas estas estradas, já se sabe que elas eram de pedra. Mas havia estradas com pontes muito mais significativas. Esta ponte tem 6 olhais, tem 6 arcos. Sim. É uma ponte fantástica, fantástica.
7: E é praticamente
8: a única ponte em Portugal em que passa... trânsito. Aliás, eu virei para as pessoas que vinham numa caminhonete, eram cerca de 50 pessoas, que eu fui receber e que lhes fui mostrar a ponte. Recebi-os na ponte e depois fui para Valtelhas. Eles adoraram. Eles adoraram ter estado aqui, porque, claro...
7: A companhia é boa e a vista não, também...
8: Não, e a região. Exatamente. E a região é
7: tudo
8: boa.
7: Tudo que há para ver era bom material.
8: E já lá vai. Mas eles adoraram a ponte. Porque, repare, esta ponte é tão bem feita. É tão bem feita que mesmo no século XX, quando lá começaram a colocar instrumentos de medição mais atualizados, teodolitos e coisas desse género, para ver se a ponte tinha tido alguma...
7: Algum desvio, algum...
8: Exato. Não. A ponte está firme, claro que Claro que houve obras de fissuras, de impermeabilizações.
7: Ao nível do próprio tabuleiro,
8: não
7: é natural.
8: Nós não podemos esquecer que esta ponte ainda tinha o tabuleiro no século XX. Bom. Ainda tinha o tabuleiro, que eram aquelas pedras que depois foram tiradas e por baixo tinham todo aquele cascalho que servia de enchimento e que era um cascalho tão bem feito que também levava argila e que eles próprios, com o tempo, solidificava e até tapava ranhuras. Quer dizer, aquela ponte está impecável, impecável. Bem, eu há bocadinho estava a falar, por exemplo, há um caminho que passa aqui ao lado, que vem de Valtelhas e que vai pela Malonga, e que também tinha pontes, porque também passava por ribeiros, não é? Por exemplo, nós podemos, há um ribeiro, é que chama o ribeiro da Ponte de Pedra, não é? Que não é, não estou a falar da Ponte de Pedra que está depois do Rabassal no Conselho de Valpaços. Estou a falar, não é da Ponte de Pedra que eu queria dizer, estou a falar da Ponte do Arquinho, porque há uma Ponte do Arquinho que, pá, peço desculpa que eu agora estava a me enganar, há duas Pontes do Arquinho muito próximas, como há muitas Pontes do Arquinho em Portugal, que eram pontes de pedra que tinham só um arco. E eu ainda vou fazer aqui um programa sobre a Ponte do Arquinho.
7: Essas já são no Conselho de Valpaços, não é?
8: Não, esta é uma ponte do Arquinho no Conselho de Miranda.
7: Sim.
8: É uma ponte, que eu digo-lhe uma coisa. Não podemos, eu fui lá com um grande amigo meu, uma pessoa que tenho muito respeito, que é um estudioso e com quem eu tenho aprendido, que é o Jorge Nuzelos. Nestes marcos têm, a gente já sabe que os romanos mediam, é o pé, é o passo, é o estádio, é a milha. A milha é fácil porque são mil passos, não é? Uhum. A milha, a légua, quer dizer, não há dúvida nenhuma que nós temos todas estas medidas que são muito interessantes. Mas estava eu a dizer que, só para acabar,

0: bem, que eu vou dizer, aquilo eu, vamos guardar para um programa.
1: Muito bem.
0: Mas que está num destes caminhos, está num destes caminhos, que é exatamente o caminho que vai ligar Lamalonga a Valtenis.
1: Mais lá para frente.
0: Que eu queria dizer que, portanto, Estas travessias acontecem muito frequentemente. Agora, a Ponte de Pedra tem uma coisa que eu também já agora vou dizer que acho interessante. Esta ponte tem talhamares. Nós também temos na Ponte de Mirandela. Os talhamares são aquelas formas triangulares que...
1: Para cortar a água, não é?
0: Exatamente. Para cortar e desviar a água. Não só desviar a água, como também se houver troncos, ela, de certo modo, tenta desviá-los, se não forem muito grandes, porque às vezes ficam lá presos.
1: E acaba também por ajudar na própria suporte, na estrutura, não é?
0: Mas há uma coisa muito curiosa, é que do outro lado da ponte, se nós olharmos, também tem essas formas.
1: Tem de um lado e do outro.
0: Também tem essas formas, não é? E então, mas porquê do outro lado? Porque, repara, de montante vem a força da água. Na tal ponto que eu falei há bocadinho, de 1608, que o documento que foi para o rei é que a água ganhava uma força tal que as pontes que lá estavam de madeira eram um problema gravíssimo.
1: É.
0: Então tinha que fazer uma ponte de pedra, que é que lá está agora. Mas repare, quando nós estamos a falar...
1: Se tem dos dois lados,
0: tem dos dois lados, porquê?
1: Bem, eu vou excluir a hipótese de eles pensarem que o rio podia correr para os dois lados.
0: Pois, isso,
1: não,
0: claro. Isso,
1: não é? Mas talvez, enfim, ajude na hidrodinâmica aí de passar a água também, não é?
0: Exatamente, sem dúvida nenhuma. Porquê?
1: Aqueles redomínios que desaparecem.
0: Exato, é isso mesmo. É isso mesmo. Quando a água passa pela ponte e pelos arcos,
1: com força, não é?
0: E com aquela força,
1: cheias,
0: mal passa, faz remoinhos. Exatamente. Remoinhos que podem ter um impacto negativo nas bases da ponte, embora...
1: Portanto, já havia esse tipo de preocupações nas construções dessa altura.
0: Sem dúvida nenhuma, sim. Que são os tais talhamares, que chamamos de... E os que estão antes do outro lado, a jusante, já lhe chamam talhantes, não é? Muitas vezes. E muitas vezes também lhe chamam... suportes que vão guardar, não é? Contrafortes. Como chamavam
1: não é?
0: Na arquitetura romana, não é?
1: Ficará ali mais bem travado.
0: Exatamente. E depois, claro que as pessoas que lá estiveram foram mesmo ver as marcas todas que estão na pedra, dos forfexes, que são aquelas tesouras que pegam nas pedras e que são puxadas para cima para colocar
1: que
0: as pedras.
1: Que tem lá marcas.
0: E ali, e aquela ponte ainda tem outra coisa curiosa, que é dos lados fizeram uns viadutos, que são uns quadrados que fizeram na ponte e que permitem também ajudar a vazar a água o mais possível. Agora, eu também já falei aqui que o facto daqueles arcos serem feitos em volta perfeita são determinantes para que, e se forem muito bem feitos, porque repare, nós falámos aqui no outro programa nas gromas, não é? Que são os instrumentos com que eles tiravam as linhas e com que eles marcavam as perpendiculares e portanto tinham os ângulos retos perfeitos. Aquilo era feito com uma qualidade, assim como as dióptras, que depois eles faziam as medidas relativamente aos níveis do terreno e as distâncias. Aquela ponte ainda hoje mantém um rigor absolutamente impressionante. As linhas, os ângulos retos, os níveis de terreno, as distâncias, está tudo perfeito. E quando, no século XX, aliás, num dos talhantes, tem lá ainda uma pecinha colocada de metal, que era onde ficava colocada o teodolito com que faziam as medições para ver que a ponte não tinha necessidade. Estava absolutamente correta. Veja, eu acho que esta ponte, eu continuo a achar que esta ponte, ela foi feita numa altura, deveria ser no tempo do Imperador Maximino. Eu digo isto porquê? Porque esta estrada romana e esta ponte, que é datada do século III, e nós estamos a falar de um período de tempo 235-238 depois de Cristo, veja, foi uma época em que as obras feitas na Via 17 foram de tal maneira bem feitas, e com tanta qualidade e com tanto conhecimento, que atribui-se, eu não estou a dizer que li isso num documento,
1: sim,
0: mas eu tenho uma grande... vontade de atribuir esta ponte à construção nesta parte final da década do 230,

0: porque ela ficou tão bem feita que durante muito, muito, muito tempo não foi necessário fazer obras nem no caminho. Sim. Porque, repare, nos outros caminhos, como aquele que eu falei há bocadinho, aquele caminho de terra, de pedra, onde eu caminhei um bocadinho nesse caminho e lá estão as pedras no chão romanas. Uhum. Lá estão as lajes romanas no chão, não é? Que estão logo a seguir esta ponte. Esta ponte será medieval. Mas não há dúvida nenhuma que nós temos ali trajetos romanos. Sim, é só passar
1: ainda,
0: lá.
1: Ainda
0: é
1: originais. Só
0: passar lá. Aliás, eu até disse a algum dos senhores que vieram do Porto, se vocês algum dia quiserem, eu vou apontar-vos onde é o caminho e vocês venham aqui com a família e metam-se por o caminho, porque passado pouco tempo vão passar por uma ponte que não tem as guardas. Porque, repara, estas pontes não tinham as guardas, porque normalmente as águas passavam por cima das guardas. Eu tenho que me perder, porque esta história do nosso concelho é tão agradável que a gente tem que se perder. Porque, repare, o concelho de Mirandela, eu já falei aqui algumas vezes que a ponte de Mirandela, que não é romana, é mil anos depois, mais de mil anos depois, se esta ponte fosse de 230, a ponte de Mirandela é de 1200 anos, mais tarde. Mas as guardas da ponte, elas eram fechadas do lado de Mirandela e eram abertas do lado do rio. Mas do lado do rio, a ponte descia 3 metros. Ela não era direita como é hoje. Diretamente da ponte já é do século XVIII, XIX, 1800 e... Não é? Já estamos no século XIX. Agora veja. No inverno, a água passava.
1: Estava por cima, portanto, ora, as guardas
0: podiam ser uma resistência.
1: Não davam jeito, sim.
0: Podiam ser uma resistência. Quando nós chegamos à ponte de pedra, da Fradizela e de São Pedro Velho, quando nós chegamos a esta ponte de pedra, ela tem, de facto, umas guardas muito significativas. O que deu também uma discussão e uma conversa, porque tudo isto dá conversas deliciosas. Depois a gente estava a perguntar porquê. A intervenção, as intervenções que foram feitas no século XX, e houve intervenções ao nível do
1: tabuleiro,
0: piso, do piso, há pessoas que defendem que o piso era... declinava para os lados, inclinava, descia para os lados, e isso pode ser verdade por causa dos ajustes de pedra. Nós, se olharmos para os lados da ponte, nós vemos lá ajustes de pedras de outras épocas. O que pode, aliás, como acontece na ponte de Mirandela, o que nos pode levar a pensar num possível endireitamento da ponte. Mas deixamos isso para outros aspectos. De qualquer maneira, eu vou um bocadinho para esta ideia. Para esta ideia. E depois, porque os marcos, estes marcos miliares são bonitos. Mas repare, quando nós estamos a falar... Muito antes dos romanos, eu quando chego a Valtelhas, eu digo-lhes assim, vocês têm aqui, reparem, nós temos aqui, quando chegamos a Valtelhas, nós vamos encontrar, foi o que eu lhes disse, e não fomos lá porque ficávamos enfurtados por causa do forro. Mas eu disse, mas fica para outra vez. Vocês, quando tiverem muito tempo, digam e voltamos a Valtelhas. Porque vale a pena ir ver a Lagareta, que vai ser agora no dia 30, não é? Vale a pena ir ver a Lagareta, onde eles fabricam vinho como ele era feito há 2000 anos.
1: Naquele tempo.
0: Vale a pena ir também, olha, por exemplo, aqueles povoados, os hábitats, como a muralha, não é? A muralha é do 3º milénio antes de Cristo. Não é uma coisa. Depois temos, para além dos povoados hábitats, não é? Que eram do povoamento, temos povoados fortificados, não é? Que já são mais recentes do tempo da idade dos metais. Porque a idade dos metais nós já temos o aparecimento do bronze e o aparecimento do ferro. A parte final do bronze e o aparecimento do ferro, que é antes dos romanos, antes da romanização. Depois a seguir é que vamos ter a romanização. E repare, por exemplo. No cabeço, que é outro, porque nós temos as muralhas, temos o cabeço, temos vários locais. Repare, por exemplo, nós no cabeço vamos encontrar um povoado que é uma sede civitas. Repare, já estamos no tempo da romanização e aquilo já funciona, que depois Valtelhas vai herdar esta qualidade, esta importância administrativa, é quase como se fosse uma capital daqui da região.
1: Claro.
0: Como Valtelhas foi, não é? É o núcleo principal. E veja que ele tem a sua origem no cabeço. E depois temos povoados fortificados que continuam, quer muralhas, quer os castros, que continuam a evoluir e a ser habitados no tempo da romanização. Está a ver? Portanto, nós vamos encontrar nós vamos encontrar restos de fortificações, vamos encontrar uma série de buracos, de blocos de granito fantásticos, nós vamos encontrar talhas, pias quadradas, pias redondas, casas, algumas circulares, outras quadradas, louças, quer dizer, nós vamos encontrar uma série de coisas interessantíssimas nestes povoados, assim como nos outros. Não é só... Se formos para os outros povoados importantes aqui da região, também vamos encontrar coisas muito interessantes.
1: E nesse caso concreto, até pensa existir sinalização até que identifica quem vai na estrada, não é? Desses locais mais significativos, não é? Para visitas.
0: Sim, sim. E também, por exemplo, já encontrei nisto, pés esculpidos. Já encontrei também ali no caminho quem vai de Marmelos para na direção do rio, para o sul, passa de Marmelos, depois vai para ali fora. Também encontrei pés que podem ser relacionados com santuários, não é? Com santuários, por exemplo, nós temos lá um santuário que são feitas de promessas, não é? Promessas a Júpiter, por exemplo. E também temos os lares de família, lares de famílias. Repare, olha, eu até tenho aqui o desenho do santuário. Quando nós estamos a olhar... olha, eu já sei que o programa está perto do fim, mas eu quero dizer uma coisa. Eles adoraram aquelas pedras que estão nas paredes de Valtelhas. E, aliás, eu cheguei lá e disse, ao pé daquela mina d'água, daquela fonte que lá está, e disse, agora este caminho, vocês vão caminhá-lo sozinho e vão descobrir. Eles ficaram absolutamente encantados. E a conversa, que não pode ser hoje, porque não vamos ter tempo, mas eu tenho que falar nesta conversa que tive com eles num programa, porque eles ficaram apaixonados por todas aquelas formas que estavam nas paredes. E aquelas formas que estavam nas paredes deu uma conversa, e estava lá um senhor que era estudioso e que tem 5 livros publicados, e que ficou, e ele disse assim, o senhor professor fala de uma maneira que eu gostei muito, porque empenha-se, fala com alma na maneira. Mas repare, quando nós estamos a olhar, por exemplo, apareceu lá uma ara. Uma ara é, e o desenho que está a ara é um monumento que aparece, é um altar. É um altar dedicado a Júpiter. E veja, quando nós... Júpiter era um deus. E também tinha uma filha que era Diana. E quando olho para a parte de cima desta ara, que é feita em pedra de granito, eu não está lá, mas está no museu. Sim. Não está lá, mas repare, a ara de Júpiter, não é? Efetivamente, ela é dedicada ao deus Júpiter. Mas ela tem duas formas circulares com um estrelado lá dentro. De 8... dois estrelados. E no meio tem uma lua crescente. Ora bem... Isto é muito curioso, porque é exatamente estes símbolos que nós, que eu não vou falar agora, mas que nós encontramos muitos. Por exemplo, estes círculos estrelados que nós encontramos na área de Júpiter, encontramos em várias casas que estão em Valtelhas. Portanto, tem que haver aqui uma ligação. Mas também os vamos encontrar... Isto já é uma opinião minha, que não coincide com todas aquelas que eu tenho, em pedras medievais, que eu vou relacionar, e vou explicar porquê num outro programa, que eu vou relacionar, que estão ao pé destas, mas que não são do mesmo tempo. Para mim são...
1: Muito bem, professor.
0: Mas veja,
1: fica
0: só...
1: Fica a promessa, mas estamos a terminar, para terminar.
0: Só força. Para acabar, e peço desculpa, é que quando nós vemos esta lua, a lua também era símbolo da deusa Diana, que era filha do Júpiter. E agora veja, qual é a grande mensagem? É a fertilidade, é a renovação, também da natureza, a regulação da nossa vida, a harmonia entre os homens e os deuses. Veja, nós começamos aqui, a encontrar uma série de coisas que são extremamente importantes.
1: E vamos pegar nelas certamente em próximos programas.
0: E que depois passamos para o solo invicto.
1: Muito bem. Vamos deixar isso então para uma próxima conversa, professora. Hoje está no fim, terminou o nosso tempo, lamentavelmente. Para a semana há mais. Fica a promessa dos 8 dias, voltamos à conversa com o professor Pedro Beato. Muito obrigado.
0: Foi o que aconteceu na minha visita. Também tive que interromper a conversa porque 2 horas não chegam.
1: Não chegaram, não é? E nós temos meia hora por semana. Mas nós temos o encontro marcado para a semana, não se esqueça. Muito obrigado por nos acompanhar também. Até para a semana.
0: Obrigado também por ouvirem e boa semana.
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0: Ai, ai. Se continuo sem emprego, não sei onde é que isto vai parar.
1: Tem calma, homem. O primeiro-ministro quer baixar a taxa de desemprego.
0: Ai, quer. Não sei como.
2: Ele que venha ter comigo.
1: Contigo? Mas porquê, meu filho?
2: Porque a mãe costuma dizer que eu dou muito trabalho. Ora, se eu dou muito trabalho é porque estou a contribuir para baixar a taxa de desemprego, não é verdade?
1: Mãe, tenho uma coisa para te dizer.
3: Diz lá, minha filha.
1: Olha, sabes, já não sou virgem.
3: O quê? Ai, não me digas. Como é que foi isso?
1: Ai, não foi fácil, mas com a ajuda de três amigas conseguimos segurá-lo.
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16: Aquele jovem vai partir para uma missão e a família está em ânsias, dissonâncias e repugnâncias.
1: Ai, meu filho, o que vai ser do teu?

0: Deixem-se lá dessas mariquices, que o rapaz sabe para o que vai e para onde vai.
1: Pois claro, meu pai. Hei de erguer bem alta a nossa bandeira e enfrentar com toda a coragem qualquer inimigo que me apareça à frente.
0: É assim mesmo, meu filho. Vê-se logo que o meu filho sai ao seu pai.
2: Ora, mas ele também é meu neto. E eu não concordo nada que ele parta assim para uma missão tão arriscada.
3: Diz bem, minha mãe. Andei eu a criá-lo com tanto arroz, feijão e batata para agora ele ir arriscar a vida às ordens de desconhecidos que ninguém conhece.
1: Oh, mãe, eu sei tomar conta de mim e hei de voltar coberto de glória.
2: Coberto por quem? Tu já lá conheces alguma glória. Tu vê lá as mulheres com que te metes. Tu tens juízo nessa cabeça e na outra também.
1: Oh, vó, esteja descansada. Bem, vou partir.
0: Vai, meu filho. Espero que nos enches a todos de orgulho pelas façanhas que faças e cometas.
3: O quê? Também lá cometas? Ai, filho, se calhar ainda apanhas com algum bloco de gelo na cabeça. Tu desvia-te, tá bem? Tem cuidadinho, filho. Lembra-te sempre da tua mãezinha.
2: Oh, e da tua avó também. Não queiras ser herói, porque os heróis são os que se alejam primeiro. E tu não vais lá ter a avó para te tratar dos dois.
0: Deixa-se de mariquices. Deixe lá o rapaz e se embora, caramba.
1: Ah, pois. Eu não posso chegar atrasado, porque senão o meu chefe zanga-se comigo.
3: Talvez fosse bom eu ir lá falar com ele, para lhe pedir para tomar conta de ti e nunca te mandar avançar bem lá para a frente. Porque tu até és um rapaz modesto que não gosta nada de dar nas vistas.
1: Oh, mãe. A mãe tem cada uma. Ponha-se mansa e acalme-se, porque eu não vou para nenhuma guerra.
0: Pois é, até parece que o rapaz vai para a Síria ou para o Iraque. Vocês até deviam sentir orgulho por eu pertencer à claque dos super dragões.
1: Pronto, cá vai eu para o derby. Oh pai, nota-se muito que eu levo aqui o taco de beisebol e um petardo.
0: Ora, ora, tu és um rapaz avantajado e ninguém se atreve a apalpar-te o material.
1: Adeus!
3: Ai, adeus, meu filho.
2: Adeus, meu neto!
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13: A especialidade da nossa bruxa não é propriamente a orientação profissional, mas dá-lhe um jeito, porque quem não tem jeito para os jeitos não sobrevive de jeito nenhum.

0: Entrem, entrem. Eu sei muito bem quem vem lá. É um casal com seu filho pequeno para saber se o futuro do menino vai ser feliz e sereno depois da aprovação do Orçamento Geral do Estado.
1: Acertou, dona Bruxa. Porquê que não vai àqueles concursos de televisão?
0: Ora, porque não tenho pachorra para aturar conversas de chacha. Mas vamos ao que interessa. É este o menino cujo futuro vos preocupa.
2: Ele é o nosso rico filho, o Joãozinho.
3: Mas os meus pais é que são os culpados de nós estarmos aqui a chateá-la, senhora dona Bruxa. Eu cá por mim já sei tudo sobre o meu futuro.
0: Sabes? Como é que sabes, meu rico menino?
3: Rico ainda não sou, mas hei de sê-lo, porque o futuro é risonho. Sim, que eu confio no senhor primeiro-ministro.
2: Não sejas parvo, filho, e deixa ouvir a dona Bruxa, está bem?
1: A dona Bruxa acha que o meu rapaz, se não conseguir ser doutor, pode ter futuro no futebol.
0: Bem, se ele tem talento e vocação para o futebol, talvez, talvez.
3: Olhe, dona Bruxa, deixei falar muito do assunto e enfio cá cada barrita aos meus pais que eles acreditam em todas as histórias que eu lhes conto. O meu pai até acreditou quando eu lhe disse que o Sporting vai ganhar o campeonato.
0: Serás então um bom presidente num clube em que os sócios sejam parvos, e votem em ti em todas as assembleias.
2: E na política? Será que ele tem algum futuro?
0: O que é que pensas da política, meu menino?
3: Bem, não posso com a corrupção, porque a corrupção faz parte do estado em que o estado está e eu quero continuar a estar em bom estado.
0: Sendo assim, estou a ver que poderás ser um dia um bom conselheiro de Estado.
1: Mas no fundo e realmente, qual será o melhor futuro para o nosso filho, dona Bruxa?
0: Deixa cá ver, deixa cá ver. Diz-me cá, meu menino, se eu tirasse uma perna a esse banco em que estás sentado, o que é que acontecia?
3: Eu ia buscar outro banco, juntava-o aqui a este para o equilibrar e cobrava-lhe um X por mês pela perna que a dona Bruxa tinha tirado enquanto a tivesse em seu poder.
0: Ai, não há dúvida. O vosso filho vai ser banqueiro.
3: Banqueiro? E é bestial, dona Bruxa. Vou já telefonar ao governador do Banco de Portugal para ele passar a contar comigo também. Yes!
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1: Até que enfim que encontro alguma coisa cativante neste país.
2: Então, conta-me lá.
1: Olha, consegui obter um lugar cativo no Estádio da Luz.
8: Afinal, os portugueses são mais unidos do que muita gente julgava.
2: Pois são, então. Os portugueses são tão unidos, que sempre que o Benfica joga, o estádio fica cheio só para os portugueses estarem uns em cima dos outros. Assim mesmo, bem unidos.
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11: Despiste seguido de colisão entre um automóvel e uma carrinha no IC5, na zona do concelho de Vila Flor, esta manhã, provocou 2 mortos e 4 feridos, adianta a fonte da GNR. O ligeiro de passageiros onde viajavam as vítimas mortais, juntamente com outras 3 pessoas, despistou-se e terá embatido contra uma carrinha que vinha na direção contrária. O alerta para o acidente aconteceu às 10h18. Para o local foram acionados 25 operacionais, com apoio de 8 viaturas e ainda o heli do INEM sediado em Macedo Cavaleiros. Um homem de 31 anos ficou ferido com gravidade este domingo em Mirandela depois de se ter despistado na moto que conduzia numa curva da estrada municipal 15, caiu para a via e em seguida foi colhido por uma viatura que seguia em sentido contrário, adiantou o comandante dos bombeiros de Mirandela, Luís Soares. A vítima foi transportada de ambulância para o hospital de Vila Real. O alerta para o acidente aconteceu às 11h20 quando o motociclista seguia no sentido do nó da A4 para a cidade de Mirandela e, por razões ainda por apurar, entrou em despiste, foi projetado para a via, vindo a ser atropelado por uma outra viatura que seguia no sentido Mirandela A4. Para o local foram acionados 9 operacionais com apoio de 4 viaturas. A PSP esteve no local a tomar conta da ocorrência e está a investigar as causas do acidente. A circulação do trânsito esteve cortada nos 2 sentidos naquele local da Estrada Municipal 15 durante mais de 1 hora. Fez este domingo 1 ano que 7 idosos do Lar Bom Samaritano, em Mirandela, perderam a vida na sequência de um incêndio e ainda não há responsáveis pela tragédia. Os inquéritos abertos pelo Ministério Público e pelo Instituto da Segurança Social para se apurar responsabilidades ainda não estão concluídos. Com os inquéritos em curso, não há pagamento de indemnizações e os familiares desesperam com a lentidão da Justiça. O Ministério Público abriu inquérito visando apurar as causas exatas do fogo e eventuais responsabilidades, enquanto a Segurança Social abriu um processo de averiguação para fiscalizar o cumprimento das normas de funcionamento e segurança daquele equipamento residencial para pessoas idosas. 12 meses após a tragédia ter tirado a vida a 7 utentes, ainda não são conhecidas as causas que levaram a este trágico desfecho, nem foram apuradas responsabilidades. A investigação prossegue sujeita a segredo de justiça, responde a Procuradoria-Geral da República, a mesma resposta dá ao Ministério do Trabalho e da Segurança Social. O caso remonta à madrugada de 16 de agosto de 2025. 6 idosos, 5 mulheres e 1 homem, com idades entre os 75 e os 95 anos, perderam a vida num incêndio que deflagrou um dos quartos daquele lar que albergava 89 utentes. Os 3 idosos que estavam nessa divisão acabaram por morrer carbonizados, outros 3 morreram por inalação de fumo. 4 dias depois, o número de vítimas mortais aumentou para 7. Uma utente de 84 anos também não resistiu aos ferimentos. Deste incêndio resultaram ainda 25 feridos. João Matias, o provedor da Santa Casa da Misericórdia, instituição que gera o lar, confessa que sem resultados dos inquéritos o processo não pode ter grandes avanços.
12: Esta administração já fez uma primeira abordagem às famílias, já falei com elas todas. Naturalmente que não temos muito para lhe dizer, mas temos-lhe dito que estamos aqui para o que for necessário para as ouvir. O assunto estava entregue às entidades do Ministério Público e da Polícia Judiciária que estão a fazer a respectiva investigação e não temos nenhumas notícias do que eles podem ter avançado, não é? E sem que eles avancem com esse processo, é bastante difícil nós podermos fazer alguma coisa relativamente às famílias, inclusivamente ser ressarcidos de alguma parte pela parte dos seguros.
11: Esta falta de respostas deixa revoltadas as famílias. É o caso de Carlos Alberto Lima, um dos 7 filhos de Josefina Cândida, uma das vítimas. Carlos só espera que a culpa não morra solteira.
13: O porquê é que aquilo ardeu? Porquê é que não tinha sistemas de segurança? Porquê é que não havia sistemas de antifogo? Um incêndio pode haver em qualquer lado, em minha casa, em qualquer lado pode haver um incêndio, pode haver um curto-circuito, entrar e haver um incêndio. Agora, o que não pode falhar é sistema de alarme, mangueiras de água, essas coisas, numa instituição onde estão 90 pessoas, não pode falhar, tem que haver manutenção, tem que haver tudo. E isso tudo falhou. E se isso tudo falhou, é porque alguém tem que haver um responsável, certo?
11: Já Nelson Loução, um dos três filhos de Inês da Natividade Gomes, outra das vítimas do incêndio, não entende tanta lentidão por parte da Justiça para se apurar responsabilidades.
14: E claro que queremos, no fundo, repor a Justiça, porque a nossa mãe teve uma morte muito trágica, os outros utentes também. Houve aqui a quebra da expectativa de que ela pudesse vir a falecer de forma natural, apoiada, acarinhada, e isso verificou-se no tratamento. Não temos qualquer razão de queixa da instituição. Agora, naturalmente, que alguma coisa falhou e é preciso apurar-se todas as condições de segurança que são exigíveis para uma instituição desta natureza estavam, de facto, asseguradas e estavam ativas.
11: Entretanto, o Lar Bom Samaritano foi reaberto no passado mês de maio, 9 meses depois da tragédia, após ter sido sujeito a obras de requalificação no valor de 300 mil euros, suportados pela Santa Casa da Misericórdia. Depois de equipamento ter sido validado pela Proteção Civil e pela Segurança Social, regressaram cerca de 80 utentes que estiveram distribuídos por outros lares, bem como cerca de 30 auxiliares, mais os técnicos e pessoal da limpeza, que estiveram alocados aos restantes 4 lares que a instituição detém no concelho. A Piscina Municipal da Maravilha vai acolher esta terça-feira uma tarde musical com a atuação de Micael Vingança entre as 15 e as 20 horas. O artista natural de Lousada é também campista e há 15 anos que faz questão de marcar a sua presença no Parque de Campismo. Este ano surgiu a oportunidade deste espetáculo e agora promete uma tarde-noite bem animada.
15: Eu amo Mirandela, adoro. Aliás, eu sou campista assíduo cá em Mirandela desde 2011. Adoro este convívio, esta família campista que fomos ao longo dos tempos criando, e tenho um carinho muito, muito especial por Mirandela, e então este ano surgiu a oportunidade de fazermos aqui um evento e vamos tentar aqui animar um bocadinho, nada que o Micael já não tivesse feito numa coisa não tão profissional, porque ao longo dos anos nós trazíamos a concertina e íamos animando aqui as tardes e íamos
16: com uma mais particular.
15: Exatamente, uma coisa mais particular. Este ano, pronto, surgiu a oportunidade em conversa com o Nelson para fazermos aqui um espetáculo, uma coisa diferente.
11: Micael confessa que a maioria dos seus espetáculos musicais são mais concentrados na zona do Minho e no Porto. No entanto, Micael espera mudar esse paradigma e a atuação da tarde desta terça-feira pode ajudar.
15: Por acaso não vemos muito para Trás-os-Montes, porque normalmente as festas em Trás-os-Montes e numa generalidade, não são todas, mas normalmente são bandas de caminhão-palco, é um conceito um bocadinho diferente do que o Micael apresenta, não? Nós apresentamos 2 horas de espetáculo, normalmente as bandas de baile têm uma duração maior de espetáculo, então não é uma área em que o Micael esteja muito habituado a fazer. Vamos fazendo umas presenças com 4 ou 5 músicas, fazemos aqui muitas aldeias, também de Mirandela, mas pequenos eventos, digamos, feirinhas tradicionais, onde não apresentamos o nosso espetáculo completo, apenas viemos fazer uma pequena demonstração de alguns temas do Micael. Em contrapartida, temos outras regiões do país onde trabalhamos muito, como Barcelos, Braga, Zona Minho, Porto, também trabalhamos bastante. Conseguimos chegar, digamos, até ali à zona centro, é onde nós mais trabalhamos. Mas, quem sabe, um dia consigamos trazer o espetáculo completo.
11: Micael Vingança promete, assim, muita animação para a tarde esta terça-feira.
15: Basicamente é o baile, é aquilo que as bandas de baile fazem, é um estilo muito popular, uma música muito, muito animada e é um espetáculo cheio de dinâmica, interação. Tenho a certeza que as pessoas vão aderir e venham, porque vão se divertir de certeza absoluta. Aproveito esta oportunidade para quem não conhece o Micael, possa passar nas nossas redes sociais e também no nosso canal de YouTube para perceberem um bocadinho daquilo que é o espetáculo do Micael Vingança. Nós fazemos sempre em todos os espetáculos um pequeno vídeo, um resumo das localidades por onde vamos passando. E convido todos a verem e a perceberem a dinâmica do espetáculo Micael Vingança e, quem sabe, conseguir trazer a minha banda aqui para Terras Transmontanas.
11: A Piscina Municipal da Maravilha acolhe esta terça-feira uma tarde musical com a atuação do Micael Vingança entre as 15 e as 20 horas. O Futebol Clube Vinhais e o Bragança tiveram resultados diferentes na estreia do Campeonato de Portugal nesta temporada. O Futebol Clube Vinhais, que subiu do Campeonato Distrital, perdeu em casa com Maria da Fonte por 1-0. A equipa orientada por Marco Móbil sofreu golo aos 63 minutos, apontado por Nelinho. Já o Grupo Desportivo de Bragança venceu fora o Brito por 3-2, com os golos do Bragança a serem apontados por Uxindi aos 12 minutos, Gonçalo Monteiro aos 37 e Edgar Ribeiro marcou aos 90+9, já em tempo de compensação. Quanto às outras equipas da região, o Montalegre empatou 0-0 na deslocação ao Celurizense, enquanto o Chaves B foi derrotado na deslocação ao Limianos por 3-1. Na próxima jornada, a disputar no domingo, o Futebol Clube Vinhais joga fora frente ao Tirsense, o Bragança recebe o Sporting de Braga B. O Montalegre recebe o Brito e o Chaves B também joga em casa com o Rebordosa.

0: Bem-vindos a mais um episódio de Ecos de Infância na Terra Quente FM. Há perguntas que fazemos em voz alta, há outras que guardamos durante anos dentro de nós. Hoje queremos falar de uma destas perguntas, uma pergunta que pode aparecer aos 20 anos, aos 30, aos 40 ou até mais tarde. Uma pergunta que pode ser sussurrada numa conversa com um companheiro, com uma amiga ou simplesmente pensada quando estamos sozinhos. Será que eu quero mesmo ser mãe? É claro que não sou eu. Mas pronto, ou será que quero mesmo ser pai? Portanto, aí já me cabe a mim. E às vezes a pergunta também assusta mais: e se eu nunca quiser? Vivemos então numa sociedade onde os filhos, de facto, às vezes dão, enfim, dão-nos estas questões, não é? E que muitas vezes é apresentado como uma espécie de caminho natural da vida: estudar, trabalhar, encontrar alguém, casar, ter filhos. Mas será que o caminho tem de ser igual para todos? Será que ter filhos é uma certeza que simplesmente aparece? Ou podemos desejar uma coisa no momento da nossa vida e duvidar nele noutra altura, não é, das nossas vidas? Ora, hoje vamos conversar sobre tudo isto. Para tal, nada melhor como Lúcia Menezes, a psicóloga que está sempre connosco todas as semanas. Obrigado mais uma vez. Não, não. E hoje promete, não é? Promete. Estamos a falar aqui de perguntas que, no fundo, são, diga-se em bom da verdade, são habituais, não é? De vez em quando aparecem. Será que, de facto, eu tenho jeito para ser mãe, para ser pai, enfim. E, no fundo, isto é, são perguntas que podemos considerar normais ou não?
1: Bastante.
0: Quando eu digo normais, também não há perguntas normais nem anormais. Tudo depende
1: muito
0: também
1: usuais.
0: Das circunstâncias, não é?
1: Sim, muito usuais nesse sentido. Sim, são perguntas bastante, sim, comuns. Aliás, até às vezes chega-se ao ponto em que se estranha, não é? Quando alguém não questiona isto em determinada altura da sua vida.
0: Que claro.
1: Mas não te perguntas. Se sim, se não, se queres, se sentes... Então, mas uma coisa aqui não está até certo, se não te perguntas, não é? Mas lá está, depois aqui vem os fatores da própria pressão, não é? Quando estas perguntas, ou nós as colocamos a nós mesmos, ou quando às vezes somos confrontados com isso. Não é? Mas não te perguntas, parece que é suposto a pessoa chegar ali a uma determinada fase na vida, onde, ai, tenho de me perguntar se devo, ou se quero, ou não, não é?
0: Sim, mas temos de ter a consciência que, de facto, não é nada errado termos dúvidas, não é? E muitas, sempre temos em várias coisas, e nestas também, não é?
1: Sim, exato. O próprio ter dúvidas faz parte do processo, não é? Daí
0: claro.
1: Também surgir esta questão, não é, de... Não tem propriamente uma resposta certa, não há? Não há aqui uma resposta certa do sim, sim, se me surgir a questão se devo ter filhos ou não, tenho de dizer imediatamente que sim, não é? Ou seja, se a pessoa também se apressar para imediatamente dizer que sim, se calhar não está internamente a processar o que é que implica isso na sua vida, não é? Porque está mais apressada a dizer que sim do que a integrar no que é que isso, não é? O que é que significa de alterações, de ajustes, não é? Na sua vida. Portanto, sim, não é? É o próprio viver com a incerteza e na ambivalência de não ter a resposta pronta para tudo, não é?
0: Sim, até porque às vezes aparece que são certezas que acabarão mais tarde por não ser, isto é, quando digo isto é, às vezes também há muito aquelas pessoas que dizem, eu não tenho jeito para ser mãe, nem pouco mais ou menos, não tenho jeito para ser pai, nem quero ter filhos, não é? Lá está, são as tais dúvidas que depois, mais tarde, acabamos por ter que as engolir, não é?
1: Sim, tem aquelas próprias questões nos comentários de vezes que surge, que é, eu um dia, quando for meu, for pai, nunca vou fazer isto,
0: exato.
1: Não é? Depois a pessoa mais tarde, ei, tenho de morder a minha língua.
0: Claro.
1: É? Disse que não ia e agora sou a primeira a tirar a mão à palmatória, que afinal lá o fiz, não é? Portanto, por isso a minha questão aqui de nunca, não é? É um bocado uma falácia, não é?
0: Claro.
1: Não se dizer.

0: sentir ou não? Ou seja, quando estamos assim perante estas dúvidas, deveríamos ou não também sentir essa vontade de ter, já que os nossos amigos também têm?
1: Aí coloca-se a questão, então estamos a ter porque os nossos amigos têm ou estamos a ter porque verdadeiramente sentimos que estamos preparados para ter? Coloca-se aí a questão, não é?
0: Essa não
1: é a
0: temos questão. Que ser levados pelos outros.
1: Pois, porque se essa questão que surge num contexto social, não é? O que é que nos está a motivar a sentir essa necessidade? Se calhar não é nós nos sentimos preparados para tal. Se calhar não quero deixar de sentir pertença neste grupo, não é? Ou não quer ser questionado do porquê de eu não ter e eles já terem, não é? Ou seja, não é um fator meu enquanto pessoa, é um fator da pressão ou da expectativa ou da própria pressão social ou da pertença, não é? Que fala mais alto ali naquele momento. Portanto, também tentar perceber o que é que leva, não é? A essa pressão, não é? Para ter e, se calhar agora já deveria ter. O que é que me está a motivar a querer ter? Sou eu ou é o que está a passar-se à minha volta? Convém pensar sobre isso.
0: E como é que nós percebemos essa diferença? Como é que chegamos lá?
1: Muitas vezes é disto, é perceber quando é que esta dúvida agora está a surgir. Está a surgir porque eu internamente pensei sobre isto e surgiu-me o cenário ou eu estou a tentar compensar aqui alguma necessidade de fora. Não é? Estou a fazer isto para não me sentir excluído, para não sentir que estou inferior, que estou aquém. Isto é um assunto que muitos adultos trazem para consulta. De eu agora dou por mim a ter feito coisas na minha vida só para não sentir que ficava atrás dos outros. E agora questionam-me como é que seria se eu tivesse feito ao meu ritmo e não quando os outros também fizeram. Portanto, muitas vezes é um pouco neste sentido. Estou a fazer porque lá está no meu círculo de amigos já tem e eu sou o único que não tem. Não é? E não quero sentir aqui um sentimento de inferioridade ou desigualdade ou diferença, é isso que me está a motivar a ter. Portanto, também integrar isto, não é? Realmente faz-me sentido, sinto que há uma vontade em mim, um desejo de poder adaptar a minha liberdade, adaptar as minhas condições de vida e que estou disposto a tomar esse passo, ou não quero ficar atrás a quem estou a perder um sentimento de inferioridade, desigualdade. Muitas vezes é a resposta.
0: Isto também tem a ver um bocadinho com a própria personalidade, não é? Digamos assim,
1: também,
0: ou seja,
1: também.
0: Não ser deixado a levar pela onda, mas assim, enfim, tem que ser concretamente com a realidade das coisas, não é?
1: Exato, sim, porque há muitas fontes.
0: Tem a ver um pouco com a personalidade.
1: Há muitas fontes de expressão social, não é? Ou seja, não só da questão dos amigos, mas quando é que chega outra vez? Queres a boa vida, não é?
0: Claro.
1: Nunca mais. Ou então eu, os pais, nunca mais me dás um neto, resparta, só queres ter a tua vida, nunca mais, não é? Os avós, que é pronto, este vai ficar para ti, não é? Vai ficar para ti, não é?
0: Pronto. Ou seja, temos muitas vezes que olhar para nós, pensar que aquilo que queremos mesmo e não ir atrás dos outros e, enfim, sendo no fundo influenciados, não é?
1: Sim, porque a questão da pressão social vamos sempre ser deparados, quer tínhamos, quer não tínhamos, não é? Porque depois a questão é, isso vai ser transformado mais tarde, que é, se optamos por ter filhos por pressão social, depois vai ser pressão, depois deles nascerem de outra maneira. Porque estás a fazer isso? Estás a dar demasiado colo? Não deverias dar. Dorme contigo? Não deveria dormir. Tu embalo para dormir? Não deverias.
0: Ou seja, isso depois tem influência também nessas situações.
1: Pois, a pressão está sempre a assumir formas diferentes. Portanto, se a pessoa toma este tipo de decisão para evitar a pressão, vai confrontar-se com ela de outras maneiras mais tarde. Por isso, nunca vai escapar ileso dela, não é? Porque ela está sempre a transformar-se.
0: Vejamos esta dúvida. Imaginemos que alguém nunca sentiu vontade enorme de ser mãe, por ver que se calhar em outras mulheres, gosta de crianças, mas não sente vontade de ter uma, tem medo de se arrepender no futuro. Como é que se pode saber se esta mãe, ou a possibilidade de vir a ser mãe, está simplesmente com medo ou se realmente não quer mesmo ser mãe?
1: Ora, o poder reconhecer o medo é um passo importante. Porque muitas vezes, nesta tentativa de tomada de decisão, a pessoa tenta fugir dos medos.
0: Uhum.
1: Não, mas eu tenho a racionalizar. O que eu estou a pensar, o medo fica para depois. Mas o medo é um ingrediente importante para a pessoa poder decidir do que é que eu tenho medo. Não é? Tenho medo disso, de poder dar este passo e arrepender-me. Tenho medo de poder perder pelo processo. É importante reconhecer este medo. Porque o poder estar com esse medo é que depois também vai dar a resposta. Que é, ok, mas é o medo do arrependimento? É o medo do arrependimento de ser mãe? Ou é o medo do arrependimento em geral na minha vida? Eu tenho medo de me arrepender de decisões que tome e o ser mãe é um exemplo disso. Se calhar depois já remontam a trabalho com outras questões, não é? Se calhar eu tenho de trabalhar a minha questão com o poder tomar uma decisão e mais para a frente não me identificar inteiramente com ela ou questioná-la. E depois a questão do poder de ser mãe, não é? Eu escolher ser mãe vem em consequência disso, não é? Se eu me preparar que posso tomar algo hoje, decidir e questionar mais para a frente, se calhar a relação com o poder ser mãe já modifica, não é? Já começa a pensar isto como outra possibilidade. Porque isso também me remonta muito às questões da própria falha, não é? Não, mas eu tenho que tomar decisões que sejam corretas. Não posso ficar a tomar decisões que depois meus pais me arrependem. Isto, a vida não é um jogo, não é? E muitas vezes é isso, não temos certeza das opiniões, das decisões, aliás, que tomamos, não é? Tomamos com uma convicção.

0: são, mas não temos certeza absoluta.
1: E se de facto isso acontecer, se a pessoa continuar sem saber, de final, o que é que passo deve dar?
0: Se calhar poder ficar com isso. Se calhar não tomar um passo enquanto não tiver esse...
1: A certeza.
0: Exato, não tiver aqui um rumo de poder ter aqui uma orientação. É se calhar exatamente esse... O estar perdido é importante para a pessoa poder ficar ali. Porque temos muita aversão a isso, né? De poder estar perdidos, de não ter uma escolha, uma decisão. Às vezes é importante isso. Às vezes é importante eu reconhecer que estou perdido neste momento para depois poder sair dali, não é?
1: Claro.
0: Às vezes até faço um exercício com os clientes que é poderem se imaginar no fundo de um poço. E a maior parte das pessoas tem esta... Não, mas onde é que está a escada? Ninguém me lançou uma corda. Ninguém faz nada disso. Né? E eu assim, não, mas e se ficares no fundo de um poço durante um minuto? Ai, não consigo. Eu tenho de saber que vou sair dali. Tá, mas se foste parar ao poço é porque houve maneira também de depois sair de lá. Ah, isso é outra coisa. Ou seja, é a questão da pessoa poder conviver com o estar naquele momento, não é?
1: Lucia Menezes, estamos neste programa que se chama precisamente Ecos de Infância, não é? E não é por acaso. Talvez seja impossível falar deste assunto sem olhar para a nossa própria infância, porque quando pensamos em ser pais, talvez também estejamos a pensar nos pais que tivemos. Isso acontece, não é?
0: Muito. Já falamos, não é, em diversos episódios acerca desta questão, não é? Muitas vezes a decisão de poder ser pai ou mãe sempre tem raízes, não é? Quais é que foram os modelos que tivemos ou o que é que achámos errado naquilo que fizeram connosco, não é? No que é que mudaríamos ou adaptaríamos eventualmente. Portanto, tem sempre repercussão. Mesmo nas situações em que lá está, tivemos pais ou mães ou figuras ausentes, temos, como já disse, não é, a própria idealização do que é que nós gostaríamos que eles eventualmente tivessem sido. Portanto, há sempre aqui alguma representação inerente a este papel, não é? Nós não temos a ideia que vamos ser pai ou mãe do nada, não é? Até porque, lá está, somos confrontados com isso desde muito cedo, não é? Desde as brincadeiras com os bonecos, não é? Com os nenucos...
1: Ou seja, poder... e aí também podemos ir buscar os bons e os maus exemplos, não é? Os bons exemplos para replicar, os maus para não os fazer, não é? Digo eu.
0: Sim, só que a questão é que às vezes isso não é assim tão linear.
1: Não é tão linear, não é?
0: Pois, é nesse sentido, é que às vezes a pessoa é... Eu sei identificar muito bem o que é que foi mau para mim. Agora, será que eu vou saber identificar o que é mau para um filho? Se calhar não vou. Pois, e agora? Como é que eu faço a partir daqui?
1: E quando surge esta dúvida, eu tive uma infância complicada. Tenho medo de não saber ser um bom pai, ou, neste caso, um bom pai ou uma boa mãe. Isto também acaba por nos... dar aqui alguma falta de, não estou a dizer de, enfim, a noção do que é que se pode fazer, mas o que estou a dizer é, se há esta noção de que nós tivemos uma infância complicada, se isto pode ou não influenciar nesta tal decisão, ou pelo menos em pensar que vai ser bom ou mau pai.
0: Bastante, e até em dois sentidos, às vezes nem é no sentido tão esperado, até pode ser no sentido de, tive uma infância tão complicada que... Uma das missões da minha vida é ser a melhor mãe possível. Às vezes existe esta tentativa de compensação, que é eu vou saber que fui bem-sucedida na minha vida se eu conseguir ter este objetivo alcançado. Se eu conseguir ser a mãe mais próxima do perfeito que possa... A mãe ou o pai, como é que digo, é outro.
1: Claro.
0: Que possa existir. Não é? Pois há aqui também o outro ramo, não é? Outra possibilidade, não é? Não. A minha infância foi tão complicada que eu não confio em mim para sequer me arriscar a poder ser, não é? Não quero correr.
1: Isso pode significar risco. Que não está preparada para ser mãe? Ou não podemos deduzir isso?
0: Eu diria que significa mais que a pessoa tem de trabalhar aquilo que aconteceu consigo, não é? Antes de poder tomar uma decisão dessas,
1: claro.
0: Não é? Porque se vai tomar uma decisão que condiciona o futuro a partir do passado, está a condicionar-se pelo que outros lhe fizeram, não é? Não quer dizer necessariamente o que a pessoa é. Portanto, também poder trabalhar isso primeiro antes de poder decidir o que quer que seja, não é? Mas isto não quer dizer que toda a gente teve uma infância complicada que agora tem de estar inteiramente resolvido para ser mãe ou pai, que às vezes também é um mito que se tem, não é? Eu não acredito nisso. E sei que estou a ser controversa a dizer isto porque há colegas que dizem que não, que a pessoa tem de estar inteiramente bem consigo para poder ser mãe ou pai. Eu acho que se a pessoa estiver consciente dos seus padrões, daquilo que está a fazer... que pode até haver margem de trabalho, mesmo já sendo mãe ou pai, porque depois é confrontada com exemplos no dia-a-dia que permite ter essa margem de crescimento juntamente com a criança. Portanto, também não é aqui o cenário de eu tenho de ser perfeito, inteiramente resolvido.
1: Senão não posso ter, é isso?
0: Exato, senão também 99% da população não teria filhos, não é?
1: Claro. Há aqui também muitas frases que normalmente se ouve. Por exemplo, quando encontrares a pessoa certa, vais querer ter filhos. Ou, quando tiveres a idade certa, vais sentir. Ou ainda, quando pegares num bebé ao colo, vais perceber. Há também muito estas frases que são frases feitas e que acabam por ter algum tipo de influência ou não?
0: Sim, sim, tenho muitos clientes que sigo, diria-se, muitos também se calhar já é...
1: Alguns, não é?
0: É um exagero, mas sim, alguns que têm uma certa revolta por causa destas frases. Então, mas estão a assumir que eu vou querer coisas na minha vida se eu decidir que vou querer. Isto quem é que é? Isto é a medida é minha, não é mais ninguém. Mas que é isto? Eu até um dia poderei querer ter, mas só por ouvir-te recomendar já não quero. Vou decidir quando eu quiser. Não é? Dá esta, meio que esta revolta, não é? No sentido, não, mas a liberdade é minha, ninguém se intromete na minha liberdade. E sim, eu percebo, estes comentários, né, vêm desse sentido de, sim, se é um desejo, não é? Supostamente inato, não é expectável que eventualmente aconteça para toda a gente. A questão é que, ele mesmo sendo biológico, há pessoas que têm, lá está, histórias pessoais que, em que ele não acaba por se concretizar, seja lá está, por motivos biológicos, físicos, né? Casos de infertilidade, ou casos de algo impossível de alguma maneira, ou casos mesmo em que a pessoa opta por ter um percurso de vida em que isso não faz parte. Portanto, lá está, também moderar as nossas expectativas quando temos este tipo de comentários, não é? Não é por ter sido uma escolha válida para mim que tem de ser necessariamente para outros, não é? Eu tenho o poder de estar com a diversidade do outro, não é? Não é por eu ter e ser a melhor coisa da minha vida que necessariamente vai ser a melhor para a vida do outro, não é? Portanto, também poder estar com isto.
1: Portanto, não há aqui um relógio emocional que seja igual para todos. Difere, não é? Difere.
0: Sim, sem dúvida, sim. Sempre muito uma adaptação de cada caso, mas já tive pessoas que acompanho que chegaram aos 50 e que neles despertou o desejo. Não é agora. Eu agora é que tenho de arranjar maneira, porque agora é eu sei que já vou tarde, Lúcia, mas é agora.
1: Por falar nisso, e se calhar esta situação, olha, até se aplica a mim. A pergunta até é interessante. Tenho 40 anos, ou tinha na altura, e continuo sem saber se quero ser pai. As pessoas dizem que já devia ter decidido. Isto é estranho? Estamos a falar aqui de um número redondo, 40
0: sim,
1: anos.
0: Sim,
1: ok.
0: Sim.
1: É de estranho isto ou não?
0: Porquê é que devia ser estranho?
1: Pois, para mim não foi.
0: Não é?
1: Exatamente. Mas é uma pergunta interessante, não é? Até para desmistificar um pouco esta questão dos 40 anos, não é?
0: Exatamente. Eu até dei aqui o exemplo dos 50 há bocadinho, também lá está inspirado numa pessoa que sigo e que veio-me a imagem da pessoa à memória, mas também às vezes é uma representatividade importante, não é? Mas temos esta questão do próprio relógio, não é? O relógio é suposto que desperte numa determinada altura e quando não está nessa altura parece que nos faz meio que confusão. Ah, mas esta pessoa já deveria, não é? Já está fora, não é? Isto agora parece que vou criticar as maternidades, mas já ouvi, não é? Já ouvi clientes entrarem na maternidade e dizer, ah, você já está fora de prazo. Já não era para ter filhos com esta idade. De ser dito
1: sim, de facto, mais. Muitas vezes utiliza-se esse
0: portanto,
1: termo, não?
0: Sim, já está fora de prazo isto. Você expirou a validade. Não é? Portanto, estes comentários acontecem muito, não só da população, mas mesmo profissionais de saúde. Portanto, sim. Mas isto, mais uma vez, vai bater na ideia do estigma, não é? Porque é que tem necessariamente de haver uma idade necessária para poder englobar esta fase? Não é? Eu posso ter 40 e estar mais preparada emocionalmente e noutros aspectos do que quando tinha 26 ou 30, não é?
1: Portanto, nesta resposta estou de acordo com o Lúcio Menezes, porque de facto calhou comigo também. Portanto, podem à vontade com 40 anos.
0: Exato, porque não? Não é?
1: Vivemos então numa sociedade onde ter filhos ainda é muitas vezes apresentado como uma espécie de caminho natural da vida. Estudar, trabalhar, encontrar alguém, casar, ter filhos. Será que esse caminho tem de ser igual para todos? Foi o assunto deste episódio, mas que vai ter continuidade na próxima semana. Até lá.
0: Até lá.
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1: Manobras ABC até ao Z. Dicionário enciclopédico. D. Letra D. Deísmo. Na filosofia, é a concepção filosófica que reconhece a existência de um Deus criador do mundo, mas não providente, rejeitando a revelação e a graça, os dogmas, os milagres e a autoridade da Igreja. É uma doutrina fundada na natureza e na razão humana, cuja origem remonta a alguns pensadores do século XVII e XVIII, como Tyndall, Locke, Rousseau e Voltaire. Da essência, nome feminino, em botânica, é a abertura espontânea das válvulas de um órgão vegetal para dar saída às sementes ou ao pólen. Da ípara, adjetivo e nome feminino, que ou a que deu à luz um Deus. É o título também dado à Mãe de Jesus Cristo.
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Façamos ou não contas à vida, demos ou não ouvidos à razão, tudo tem que ser levado em conta, desde a inocência de uma opinião ao desgaste de um sabor. O medo de perder o norte leva até ao fim o aprumo de todas as decisões.

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2: Despiste seguido de colisão entre um automóvel e uma carrinha no IC5, na zona do concelho de Vila Flor, esta manhã, provocou 2 mortos e 4 feridos, adianta a fonte da GNR. O ligeiro de passageiros onde viajavam as vítimas mortais, juntamente com outras 3 pessoas, despistou-se e terá embatido contra uma carrinha que vinha na direção contrária. O alerta para o acidente aconteceu às 10h18. Para o local foram acionados 25 operacionais, com apoio de 8 viaturas e ainda o heli do INEM sediado em Macedo Cavaleiros. Um homem de 31 anos, ficou ferido com gravidade este domingo em Mirandela, depois de se ter despistado na moto que conduzia numa curva da Estrada Municipal 15, caiu para a via e em seguida foi colhido por uma viatura que seguia em sentido contrário, adiantou o comandante dos bombeiros de Mirandela, Luís Soares. A vítima foi transportada de ambulância para o hospital de Vila Real. O alerta para o acidente aconteceu às 11h20, quando o motociclista seguia no sentido do nó da A4 para a cidade de Mirandela e, por razões ainda por apurar, entrou em despiste, foi projetado para a via, vindo a ser atropelado por uma outra viatura que seguia no sentido Mirandela A4. Para o local foram acionados 9 operacionais com apoio de 4 viaturas. A PSP esteve no local a tomar conta da ocorrência e está a investigar as causas do acidente. A circulação do trânsito esteve cortada nos 2 sentidos naquele local da Estrada Municipal 15 durante mais de uma hora. Fez este domingo 1 ano que 7 idosos do Lar Bom Samaritano, em Mirandela, perderam a vida na sequência de um incêndio e ainda não há responsáveis pela tragédia. Os inquéritos abertos pelo Ministério Público e pelo Instituto da Segurança Social para se apurar responsabilidades ainda não estão concluídos. Com os inquéritos em curso, não há pagamento de indemnizações e os familiares desesperam com a lentidão da justiça. O Ministério Público abriu inquérito visando apurar as causas exatas do fogo e eventuais responsabilidades, enquanto a Segurança Social abriu um processo de averiguação para fiscalizar o cumprimento das normas de funcionamento e segurança daquele equipamento residencial para pessoas idosas. 12 meses após a tragédia ter tirado a vida a 7 utentes, ainda não são conhecidas as causas que levaram a este trágico desfecho, nem foram apuradas responsabilidades. A investigação prossegue sujeita a segredo de justiça, responde a Procuradoria-Geral da República, a mesma resposta dá ao Ministério do Trabalho e da Segurança Social. O caso remonta à madrugada de 16 de agosto de 2025. 6 idosos, 5 mulheres e um homem, com idades entre os 75 e os 95 anos, perderam a vida num incêndio que deflagrou um dos quartos daquele lar que albergava 89 utentes. Os 3 idosos que estavam nessa divisão acabaram por morrer carbonizados, outros 3 morreram por inalação de fumo. 4 dias depois, o número de vítimas mortais aumentou para 7. Uma utente de 84 anos também não resistiu aos ferimentos. Deste incêndio resultaram ainda 25 feridos. João Matias, o provedor da Santa Casa da Misericórdia, instituição que gera o lar, confessa que sem resultados dos inquéritos o processo não pode ter grandes avanços.
3: Esta administração já fez uma primeira abordagem às famílias, já falei com elas todas. Naturalmente que não temos muito para lhe dizer, mas temos-lhe dito que estamos aqui para o que for necessário e para os ouvir. O assunto estava entregue às entidades do Ministério Público, da Polícia Judiciária, que estão a fazer a respectiva investigação e não temos nenhumas notícias do que eles podem ter avançado, não é? E sem que eles avancem com esse processo, é bastante difícil nós podermos fazer alguma coisa relativamente às famílias, inclusivamente ser ressarcidos de alguma parte pela parte dos seguros.
2: Esta falta de respostas deixa revoltadas as famílias. É o caso de Carlos Alberto Lima, um dos 7 filhos de Josefina Cândida, uma das vítimas. Carlos só espera que a culpa não morra solteira.
4: O porquê que aquilo ardeu? Porquê que não tinha sistemas de segurança? Porquê que não havia sistemas de antifogo? Um incêndio pode haver em qualquer lado. Em minha casa, em qualquer lado, pode haver um incêndio. Pode haver um curto-circuito entrando e haver um incêndio. Agora, o que não pode falhar é sistema de alarme, mangueiras de água, essas coisas, numa instituição onde estão 90 pessoas, não pode falhar, tem que haver manutenção, tem que haver tudo. E isso tudo falhou. E se isso tudo falhou, é porque alguém tem que haver um responsável, certo?
2: Já Nelson Loução, um dos três filhos de Inês da Natividade Gomes, outra das vítimas do incêndio, não entende tanta lentidão por parte da Justiça para se apurar responsabilidades.
5: E claro que queremos, no fundo, repor a justiça, porque a nossa mãe teve uma morte muito trágica, os outros utentes também. Houve aqui a quebra da expectativa de que ela pudesse vir a falecer de forma natural, apoiada, acarinhada, e isso verificou-se no tratamento. Não temos qualquer razão de queixa da instituição. Agora, naturalmente, que alguma coisa falhou e é preciso apurar-se todas as condições de segurança que são exigíveis para uma instituição desta natureza estavam, de facto, asseguradas e estavam ativas.
2: Entretanto, o Lar Bom Samaritano foi reaberto no passado mês de maio, 9 meses depois da tragédia, após ter sido sujeito a obras de requalificação no valor de 300 mil euros, suportados pela Santa Casa da Misericórdia. Depois de equipamento ter sido validado pela Proteção Civil e pela Segurança Social, regressaram cerca de 80 utentes que estiveram distribuídos por outros lares, bem como cerca de 30 auxiliares, mais os técnicos e pessoal da limpeza, que estiveram alocados aos restantes 4 lares que a instituição detém no concelho. A Piscina Municipal da Maravilha vai acolher esta terça-feira uma tarde musical com a atuação de Micael Vingança entre as 15 e as 20 horas. O artista natural de Lousada é também campista e há 15 anos que faz questão de marcar a sua presença no Parque de Campismo. Este ano surgiu a oportunidade deste espetáculo e agora promete uma tarde-noite bem animada.
6: Eu amo Mirandela, adoro. Aliás, eu sou campista assíduo cá em Mirandela desde 2011. Adoro este convívio, esta família campista que fomos ao longo dos tempos criando, e tenho um carinho muito, muito especial por Mirandela, e então este ano surgiu a oportunidade de fazermos aqui um evento e vamos tentar aqui animar um bocadinho. Nada que o Micael já não tivesse feito numa coisa não tão profissional, porque ao longo dos anos nós trazíamos a concertina e íamos animando aqui as tardes e íamos com...
7: Uma coisa mais particular.
6: Exatamente, uma coisa mais particular. Este ano, pronto, surgiu a oportunidade em conversa com o Nelson para fazermos aqui um espetáculo, uma coisa diferente.
2: Micael confessa que a maioria dos seus espetáculos musicais são mais concentrados na zona do Minho e no Porto. No entanto, Micael espera mudar esse paradigma e a atuação da tarde desta terça-feira pode ajudar.
6: Por acaso não vemos muito para Trás-os-Montes, porque normalmente as festas em Trás-os-Montes e numa generalidade, não são todas, mas normalmente são bandas de caminhão-palco, é um conceito um bocadinho diferente do que o Micael apresenta, não? Nós apresentamos 2 horas de espetáculo, normalmente as bandas de baile têm uma duração maior de espetáculo, então não é uma área em que o Micael esteja muito habituado a fazer. Vamos fazendo umas presenças com 4 ou 5 músicas, fazemos aqui muitas aldeias, também de Mirandela, mas pequenos eventos, digamos, feirinhas tradicionais, onde não apresentamos o nosso espetáculo completo, apenas vemos fazer uma pequena demonstração de alguns temas do Micael. Em contrapartida, temos outras regiões do país onde trabalhamos muito, como Barcelos, Braga, Zona Minho, Porto, também trabalhamos bastante. Conseguimos chegar, digamos, até ali à zona centro, é onde nós mais trabalhamos. Mas, quem sabe, um dia consigamos trazer o espetáculo completo.
2: Micael Vingança promete, assim, muita animação para a tarde esta terça-feira.
6: Basicamente é o baile, é aquilo que as bandas de baile fazem, é um estilo muito popular, uma música muito, muito animada, e é um espetáculo cheio de dinâmica, interação. Tenho a certeza que as pessoas vão aderir e venham, porque vão se divertir, de certeza absoluta. Aproveito esta oportunidade para quem não conhece o Micael, possa passar nas nossas redes sociais e também no nosso canal de YouTube para perceberem um bocadinho daquilo que é o espetáculo do Micael Vingança. Nós fazemos sempre em todos os espetáculos um pequeno vídeo, um resumo das localidades por onde vamos passando. E convido todos a verem e a perceberem a dinâmica do espetáculo Micael Vingança e, quem sabe, conseguir trazer a minha banda aqui para a Terra Transmontana.
2: A Piscina Municipal da Maravilha acolhe esta terça-feira uma tarde musical com a atuação do Micael Vingança entre as 15 e as 20 horas. O Futebol Clube Vinhais e o Bragança tiveram resultados diferentes na estreia do Campeonato de Portugal nesta temporada. O Futebol Clube Vinhais, que subiu do Campeonato Distrital, perdeu em casa com Maria da Fonte por 1-0. A equipa orientada por Marco Mobil sofreu golo aos 63 minutos, apontado por Nelinho. Já o Grupo Desportivo de Bragança venceu fora o Brito por 3-2, com os golos do Bragança a serem apontados por Uxindi aos 12 minutos, Gonçalo Monteiro aos 37 e Edgar Ribeiro marcou aos 90+9, já em tempo de compensação. Quanto às outras equipas da região, o Montalegre empatou 0-0 na deslocação ao Solorizense, enquanto o Chaves B foi derrotado na deslocação ao Limianos por 3-1. Na próxima jornada, a disputar no domingo, o Futebol Clube Vinhais joga fora frente ao Tirsense, o Bragança recebe o Sporting de Braga B. O Montalegre recebe o Brito e o Chaves B também joga em casa com o Rebordosa.

Façamos ou não contas à vida, demos ou não ouvidos à razão, tudo tem que ser levado em conta, desde a inocência de uma opinião ao desgaste de um sabor. O medo de perder o norte leva até ao fim o aprumo de todas as decisões.

Já tiveram alta 5 dos 6 bombeiros que ficaram feridos no sábado quando combatiam um incêndio na zona de Dine, no concelho de Vinhais. Despiste seguido de colisão entre um automóvel e uma carrinha no IC5, na zona do concelho de Vila Flor, esta manhã, provocou 2 mortos e 4 feridos, adianta a fonte da GNR. O ligeiro de passageiros onde viajavam as vítimas mortais, juntamente com outras 3 pessoas, despistou-se e terá embatido contra uma carrinha que vinha na direção contrária. O alerta para o acidente aconteceu às 10h18. Para o local foram acionados 25 operacionais, com apoio de 8 viaturas e ainda o heli do INEM sediado em Macedo Cavaleiros. O IC5 está cortado ao trânsito e deverá permanecer assim durante as próximas horas. Já tiveram alta 5 dos 6 bombeiros que ficaram feridos no sábado quando combatiam um incêndio na zona de Dine, no concelho de Vinhais. 3 deles, incluindo uma mulher, tiveram alta ainda na noite de sábado, depois de serem assistidos no hospital de Bragança. Também os 2 homens, de 45 e 47 anos, que foram transferidos para a unidade hospitalar do Porto, com queimaduras de 1º e 2º grau nas pernas, acabaram por ter alta este domingo de manhã. Já uma outra bombeira com queimaduras de 1º e 2º grau foi este domingo transferida para Vila Nova de Gaia, mas o seu estado não inspira cuidados. As chamas destruíram ainda um veículo de combate a incêndios florestais dos bombeiros de Vinhais. O incêndio está, nesta altura, em fase de resolução. As chamas que começaram em Espanha na madrugada do passado sábado chegaram ao território português, onde já queimaram cerca de 2 mil hectares, 50 deles de área agrícola estimada. Por causa deste incêndio, a autarquia de Vinhais decidiu também cancelar os concertos das festas em honra da Senhora da Assunção, previstos para a noite de sábado, 15 de agosto. A decisão é tomada por razões de segurança e em solidariedade com todos